0: combustíveis e diminuir os preços para o consumidor.
1: Empresários e representantes do setor de etanol levaram ao governo federal a proposta de um aumento do percentual de etanol na gasolina para 32%. Hoje, esse percentual é de 30%. De acordo com o ministro de Minas e Energia, Alexandre Silveira, a medida pode ajudar a reduzir o preço do combustível e acelerar o processo de descarbonização.
2: Um tema fundamental para a segurança energética, para aumentar ainda mais a mistura do etanol. Etanol anidro na gasolina, deixando de ser necessária a importação de gasolina e, com isso, minimizando os impactos também da guerra, como temos conseguido, tanto com as subvenções quanto com as desonerações, a gente possa chegar na bomba com o menor preço de combustível no Brasil.
1: Se a medida for acatada, de acordo com o ministro, 450 milhões de litros de gasolina deixarão de ser importados. O anúncio foi feito nesta terça-feira, após uma reunião entre representantes do setor, ministros e o presidente Lula. Um dos participantes, Evandro Gussi, presidente da União da Indústria de Cana-de-Açúcar e Bioenergia, destacou a viabilidade desse aumento do percentual do etanol.
3: A mistura de 32%, ela já foi testada com sucesso quando a mistura foi elevada para 30%. Então nós estamos aqui muito animados. Para se ter uma ideia, desde que a guerra começou, essa diferença de preço entre etanol e gasolina já fez com que o consumidor brasileiro economizasse cerca de 2 bilhões de reais.
1: O aumento no percentual de etanol na gasolina deve ser avaliado pelo Conselho Nacional de Política Energética em até 15 dias. Reportagem Márcia Fernandes.
4: Mais legitimidade para os profissionais e empresas do setor de segurança privada.
0: O presidente Lula regulamentou hoje, por meio de decreto, o Estatuto da Segurança Privada.
4: O documento traz regras e obrigações para o funcionamento das empresas, facilitando a fiscalização e o combate a serviços clandestinos.
5: Maior controle das autoridades e mais segurança para os profissionais da área. A lei que criou o Estatuto da Segurança Privada de 2024 ganhou agora regulamentação. O decreto, assinado pelo presidente Lula, define, por exemplo, o número mínimo de vigilantes por atividade e a quantidade mínima de veículos, além de trazer regras sobre a circulação de carros fortes, a obrigação de comunicar crimes em prazo definido e quais disciplinas devem constar nos cursos de formação. O presidente Lula destacou que a medida traz dignidade aos profissionais da segurança privada.
6: Dá cidadania para vocês, é vocês andarem de cabeça erguida, não sendo tratado como clandestino e não recebendo calote. É reconhecimento de que vocês não são um estorvo na segurança pública. Vocês fazem um processo de complementariedade à questão da segurança pública nesse país.
5: Com as novas regras, a expectativa é que o controle da Polícia Federal sobre o setor seja mais efetivo, impedindo o funcionamento de grupos clandestinos. A ideia é evitar que empresas que operam na informalidade continuem sendo um risco à população, principalmente quando há uso de armas de fogo e outros equipamentos de uso controlado ou restrito. De acordo com o diretor-geral da Polícia Federal, Andrei Rodrigues, há no país 7 mil empresas de segurança privada. Com a regulamentação, a expectativa é que o número de empresas aumente.
7: Serão mais de 17 mil empresas no setor, que empregarão cerca de 1 milhão de pessoas. Mais do que ampliar o escopo, o normativo organiza o setor, confere previsibilidade, reduz litígios e cria um ambiente mais seguro para as empresas, trabalhadores e, sobretudo, para a sociedade brasileira.
5: Entre as inovações da lei está a ampliação dos serviços compreendidos como de segurança privada, incluindo nesse entendimento o serviço de segurança pessoal e o monitoramento de sistemas eletrônicos de segurança. As empresas têm até o segundo semestre de 2027 para se adaptarem às novas regras. Reportagem Luana Karen.
0: Desde o início desse ano, o governo do Brasil vem fazendo ações preparatórias para um fenômeno climático que deve ocorrer no segundo semestre, o El Niño.
4: A previsão é que ele torne a estação seca mais severa, o que pode ocasionar mais incêndios florestais.
0: A prevenção e redução dos danos causados pelo El Niño é um dos temas que estão sendo apresentados esta semana em Brasília, durante a Semana do Meio Ambiente.
4: E hoje nós temos aqui no estúdio o ministro do Meio Ambiente e Mudança do Clima, João Paulo Capobianco, que vai nos falar mais sobre a contratação de brigadistas, a compra de equipamentos e outras ações já efetivadas. Boa noite, ministro.
8: Boa noite, é um prazer estar com vocês e falando para todo o Brasil.
4: Ministro, o Dia do Meio Ambiente foi comemorado agora há pouco, no dia 5, ontem foi Dia dos Oceanos. O Ministério do Meio Ambiente está fazendo uma série de eventos ao longo dessa semana, né? O que são esses eventos? Quais as ações que o senhor destacaria nessas datas?
8: Bom, primeiro, uma exposição inédita, aberta a todo o público, toda a sociedade, mostrando não apenas a riqueza do meio ambiente brasileiro, com exposições fotográficas, a exposição Afluentes, que nós temos junto com o BNDES e o Fundo Amazônia, que mostra todos os investimentos do Brasil na promoção do desenvolvimento sustentável da Amazônia, dos demais biomas, mas também algo muito bacana, que é apresentar à sociedade os equipamentos que hoje o governo federal dispõe para fazer o enfrentamento a incêndios e melhorar a fiscalização ambiental. Então, temos uma vila operacional do IBAMA e ICMBio montados ali na Biblioteca Nacional, no pátio, aberto a toda a sociedade, para conhecer esses equipamentos, interagir com os profissionais do IBAMA e do ICMBio, entender como funciona as ações preventivas e de combate a incêndios. E também temos ali um veículo que está fazendo o chamado manejo ético de animais domésticos, né? A castração, a colocação da microchipagem, aberto ao público, gratuito, para que as pessoas também vejam uma ação importante, que é o tratamento adequado dos animais domésticos, cães e gatos, né, no nosso país.
0: Ministro, esse ano há a previsão daquele fenômeno climático que a gente sempre ouve falar, né, o tal El Niño. Por que que ano de El Niño preocupa mais do ponto de vista ambiental e o que que o Ministério vem fazendo de maneira preventiva em relação a isso?
8: O El Niño é um fenômeno natural, né, que sempre ocorreu, mas com o agravamento da situação climática, o aquecimento global, ele vem ocorrendo com mais intensidade e reduzindo os seus períodos de ocorrência. Por exemplo, tivemos El Niño em 2024, muito forte. Todos se lembram do esforço feito pelo governo brasileiro, juntamente com os estados, municípios, sociedade, para reduzir os incêndios, mas que assim mesmo, com todo esforço, foram bastante significativos. Nós temos monitorado desde o final do ano passado os cenários de El Niño. Temos aí os maiores especialistas, os grandes meteorologistas brasileiros trabalhando em parceria com o governo federal, monitorando reuniões mensais, e estamos verificando, infelizmente, que os indícios de que será um El Niño forte estão crescendo. E o que significa um El Niño forte? Significa secas mais intensas e prolongadas na região norte, nordeste e centro-oeste, que inclui aí a Amazônia, a Caatinga, o Cerrado e o Pantanal, e chuvas intensas na região sul, Rio Grande do Sul, Paraná e Santa Catarina, com chances de novas enchentes importantes. Então, o que nós estamos fazendo? Atuando de forma preventiva em várias frentes. Primeira frente importante é o aumento da capacidade do governo federal de fazer frente aos incêndios florestais. Nós teremos esse ano o maior número de brigadistas atuando no enfrentamento. São mais de 4.630 profissionais do governo federal que vão estar monitorando e atuando nas frentes de incêndio. Também fizemos, já o ano passado, um desembolso, que na realidade começou em 2024, se intensificou em 2025, de repasses de recursos para os corpos de bombeiro dos estados mais críticos, principalmente em toda a Amazônia. Foram mais de 430 milhões de reais que nós transferimos para os corpos de bombeiros nos estados da Amazônia, recursos do Fundo Amazônia. E agora, este ano, fizemos repasse para vários estados da região do Cerrado brasileiro e Pantanal. Então, nós temos esse ano somando o para Amazônia com o Cerrado e Pantanal, nós temos aí mais de 500 milhões, quase 600 milhões de reais que foram investidos nos corpos de bombeiros. Então, nós temos mais preparação dos estados, mais preparação do governo federal, mas evidentemente o elo fundamental aqui é a sociedade, e aí a importância desse programa nosso para poder se comunicar diretamente com o cidadão e com a cidadã que estão na linha de frente. E aí eu gostaria de aproveitar essa oportunidade para fazer um apelo a todos que estão nos ouvindo: não use fogo. O fogo muitas vezes é usado no Brasil para queima de lixo, para limpar um pasto, para abrir um terreno. O problema é que na situação que nós vamos enfrentar, isso se torna incontrolável. Uma pequena ignição que a gente faça.
9: As pessoas subestimam, né, ministro?
8: As pessoas subestimam.
9: O poder do fogo durante o período de seca, né?
8: Exatamente, porque o fogo, quando você evita ele, é o ideal. Agora, quando você combate ele no início, é o segundo passo importante. Se você não faz isso, ele pode adquirir a potência de um grande incêndio, às vezes de quilômetros de extensão, tornando o trabalho dos brigadistas, dos bombeiros, extremamente difícil. Portanto, é importantíssimo que a sociedade esteja atenta, não use fogo a partir agora de junho, evite ao máximo, porque a situação climática vai ser muito desfavorável. Além disso, é importante também lembrar um fato novo: o Brasil aprovou no Congresso Nacional, em 2024, a nova lei, a Lei do Manejo Integrado do Fogo. E a responsabilidade em prevenir, combater incêndios, hoje é de toda a sociedade, não é apenas do governo federal. O governo federal tem capacidade de atuação? Tem. Está se preparando? Está. Aumentou a sua capacidade de intervenção com equipamentos e recursos humanos? Sim. Mas o mais importante aqui é compartilhar essa responsabilidade com os estados, municípios e com os proprietários rurais, que hoje, pela nova lei, passam a ter responsabilidade de montar brigadas, ter equipamentos e atuar na prevenção de incêndios.
9: Pois é, falando nos equipamentos, o Ministério do Meio Ambiente, o IBAMA, o Instituto Chico Mendes, foi feito também um investimento na compra de equipamentos, aeronaves, veículos, né? Que equipamentos são esses e que investimento foi esse?
8: Olha, juntando IBAMA e ICMBio, nós temos aí 19 helicópteros e 19 aviões. Então, é o maior investimento já feito. Nós temos também, sob a coordenação da Casa Civil da Presidência da República, a Sala de Situação, que já começou a se reunir. Ela reúne 19 ministérios e autarquias e órgãos vinculados que se reúnem e planejam ação. Então, Forças Armadas, Aeronáutica, Exército, Marinha, oferecendo apoio logístico e de equipamentos também. Nós temos ali os estados envolvidos, que aportam com seus corpos de bombeiros. Temos uma mobilização de equipamentos que são destinados às brigadas locais. Então, abafadores, sopradores, EPIs, isso é muito importante. Hoje o IBAMA e o ICMBio distribuem milhares de equipamentos para pessoas lá na ponta, mesmo que não sejam profissionais do governo federal, mas que sejam brigadas voluntárias, por exemplo, ou brigadas municipais, são muitas no Brasil.
9: As brigadas indígenas também.
8: As brigadas indígenas, as brigadas quilombolas, né, de pessoas da comunidade, que recebem equipamentos, orientação para fazer frente a isso rapidamente. Então, há um investimento muito grande, alguns equipamentos de grande porte, inclusive retroescavadeiras que abrem valetas para fazer aceros, ou seja, um conjunto grande de equipamentos. Mas, repito, tudo isso é importante. O governo está fazendo um grande investimento, apoiando todos os envolvidos, mas, repito, o cidadão e a cidadã ali na ponta é que podem fazer a diferença. Por isso, a importância de nós termos no Brasil a consciência de que a mudança do clima criou um problema novo. Nós não estávamos acostumados. O Brasil não era um país de grandes incêndios florestais. E, infelizmente, se tornou um país com muito risco. E a cidadã e o cidadão na ponta podem fazer toda a diferença.
0: Muito bem, nós conversamos com o ministro do Meio Ambiente e Mudança do Clima, João Paulo Capobianco. Muito obrigado pela entrevista aqui à Voz do Brasil, ministro.
8: Foi um prazer, obrigado pela oportunidade que nós podemos falar com todo o Brasil de um assunto tão importante que todos podem ajudar a resolver.
9: E lembrando sempre que a prevenção é melhor do que o remédio, é melhor do que correr atrás do fogo depois, né, ministro?
8: Exatamente, a prevenção é tudo.
4: Gestores públicos, representantes de órgãos de controle e organizações da sociedade civil.
0: Mais de 7 mil integrantes da rede de parcerias, coordenada pelo governo federal, estão em Brasília para discutir melhorias na gestão dos recursos públicos.
4: A ideia é propor soluções para que a aplicação do dinheiro e a gestão desses recursos seja mais eficiente, melhorando a vida do cidadão nas cidades brasileiras.
10: O dinheiro que chega às escolas e postos de saúde, a aplicação de recursos em obras, compras públicas e convênios. Para garantir que tudo isso seja aplicado com eficiência e transparência, existe uma rede criada pelo governo federal há mais de 10 anos. É a rede de parcerias, formada por órgãos públicos, estados, municípios, instituições de controle, organizações e sociedade civil. E para discutir esses temas, nos próximos 3 dias, mais de 7 mil representantes dessa rede estarão reunidos em Brasília no Fórum Nacional da Rede de Parcerias, Transferências e Compras Públicas. Na abertura do evento, a ministra da Gestão e da Inovação em Serviços Públicos, Esther Dweck, lembrou que o objetivo é fortalecer a cooperação e melhorar a gestão das políticas públicas.
11: A gente tem realidades administrativas, fiscais, institucionais muito distintas entre cada uma das experiências que a gente tem aqui juntos. A gente tem trabalhado para entender essas diferenças e para construir, com diálogo, soluções que respeitem essa diversidade brasileira. A cooperação federativa, que é um eixo prioritário do nosso governo, é um mote grande desse nosso fórum.
10: Realizado todos os anos, no mês de junho, o fórum é um espaço de troca de experiências, capacitação e construção de soluções para a gestão pública brasileira. Nesta edição, são mais de 200 atividades entre painéis, palestras e oficinas. Em salas temáticas, os gestores podem consultar especialistas de cada ministério sobre os temas do seu município. Para o analista de planejamento e orçamento do Rio Grande do Sul, Sérgio Carlos dos Santos, o evento é importante para que o resultado das políticas públicas chegue até o cidadão.
12: E o Fórum Nacional, ele tangibiliza, né, a rede, né, porque a rede está espalhada. Ele tá conversando com os municípios, com os estados, com o governo federal, porque a gente se conversa, mas estar presente no evento é bastante importante e todo estruturado, né, para poder compartilhar as informações, participar de palestras, isso é muito interessante.
10: Durante o encontro, os gestores também poderão tirar dúvidas sobre o Contrata Mais Brasil. A plataforma aproxima órgãos públicos de pequenos negócios, como os microempreendedores individuais, fortalecendo economias locais e promovendo inclusão produtiva. Mais informações sobre a plataforma estão no site gov.br/Contrata Mais Brasil. Reportagem Gabriela Noronha.
0: O governo do Brasil vai divulgar os processos já concluídos relacionados à autorização de empresas de apostas de cota fixa, conhecidas como bets.
4: O anúncio foi feito essa semana pelo ministro da Fazenda, Dario Durigão.
0: Ele garantiu que serão preservados os dados pessoais dos proprietários e dirigentes das empresas, sem comprometer o compromisso do governo com a transparência.
13: Nós estamos falando de 25 mil documentos, mais ou menos, que foram exigidos pelo Ministério da Fazenda para que a gente pudesse fazer uma avaliação de origem de capital, do imposto de renda das pessoas que se dizem dirigentes das BETs. Nós vamos fazer transparência das empresas, de todos os processos que já foram concluídos, processos que seguem em tramitação, nós vamos aguardar a conclusão. Claro que a gente vai precisar fazer isso com uma força-tarefa para tarjar os nomes, não implicando em responsabilidade para os servidores públicos.
4: Pois é, a força-tarefa mencionada pelo ministro será conduzida em parceria com a Controladoria Geral da União, com o objetivo de acelerar a disponibilização dos documentos.
0: As informações serão publicadas no portal oficial do Ministério da Fazenda e ficarão disponíveis para consulta.
4: A Secretaria de Prêmios e Apostas também informou que está reforçando as ações de monitoramento e fiscalização sobre os jogos online, em razão da realização da Copa do Mundo de Clubes.
0: No Brasil, estima-se que cerca de 8 milhões de mulheres convivem com a endometriose, sendo 2 milhões delas adolescentes.
4: A doença, que afeta o útero, é crônica e causa dores intensas na região pélvica, cólicas menstruais fora do normal e pode levar à infertilidade.
0: Para estimular pesquisas que ajudem a descobrir novas formas de prevenção, diagnóstico e tratamento para a doença, o Ministério da Ciência e Tecnologia e Inovação anunciou um investimento de 50 milhões de reais.
4: O valor vai se somar a mais 10 milhões do Instituto Alana, organização voltada para os direitos das crianças.
0: É o maior já investido pelo governo em ciência sobre a saúde feminina.
14: 60 milhões de reais vão ser investidos em pesquisas sobre endometriose, dor pélvica e saúde menstrual no Brasil. Os recursos são de uma parceria entre o Ministério de Ciência, Tecnologia e Inovação e o Instituto Alana, anunciada nesta terça-feira. Desses 60 milhões de reais, 50 milhões de reais serão do Ministério da Ciência, Tecnologia e Inovação via Conselho Nacional de Desenvolvimento Científico e Tecnológico, o CNPq, para criar soluções que possam ser aplicadas no Sistema Único de Saúde, o SUS. Esse é o maior investimento já feito pelo MCTI em pesquisas sobre saúde da mulher. As propostas vão ser selecionadas por chamada pública do CNPq e devem abordar temas como causa e prevenção, diagnóstico, tratamento e impacto social. Segundo o Ministério da Ciência, Tecnologia e Inovação, as pesquisas vão reduzir lacunas de conhecimento sobre a endometriose, uma doença crônica que afeta cerca de uma em cada 10 meninas e mulheres e que pode levar anos para ser diagnosticada. A estimativa é que 8 milhões de brasileiras em idade reprodutiva convivam com endometriose, sendo 2 milhões de adolescentes. Priscila Machado para a Voz do Brasil.
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4: Antes de encerrar a Voz do Brasil de hoje, a gente passa para dar um recado para os estudantes que ainda não fizeram a inscrição do Exame Nacional do Ensino Médio.
0: O prazo vai até sexta-feira, dia 12.
4: Alunos de escolas públicas e beneficiários do PEDMEIA têm a inscrição pré-preenchida esse ano, mas eles precisam entrar na página do participante e confirmar a participação.
0: O pedido de isenção da taxa também não elimina a necessidade de fazer a inscrição.
4: Por isso, se a sua ainda estiver pendente, confira lá na página do participante e conclua o processo para fazer as provas que estão marcadas para os dias 8 e 15 de novembro.
0: Para os candidatos não isentos, a taxa de inscrição é de R$ 85,00 e agora pode ser paga até 17 de junho.
4: E essas foram as notícias do Governo do Brasil.
0: Uma realização da Secretaria de Comunicação Social da Presidência da República.
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0: Fique agora com as notícias do Poder Judiciário e do Congresso Nacional. Boa noite.
4: Boa noite para você e até amanhã.
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18: Supremo Tribunal Federal impõe multa diária a estados e municípios que não prestaram contas sobre emendas PIC.
19: Presidente do TSE assina acordo de cooperação com defensorias públicas.
18: TST fará audiência pública sobre o controle do uso de banheiro durante jornada de trabalho.
19: Boa noite, eu sou Marcela Luiza.
18: E eu sou Walter Lima.
19: Supremo Tribunal Federal determina novas medidas sobre a execução e fiscalização das emendas parlamentares, sobretudo as chamadas emendas PIX, direcionadas ao setor de eventos.
18: A decisão é do ministro Flávio Dino, relator do caso no STF. Pablo Lemos.
20: A medida mira estados e municípios que receberam repasses entre 2020 e 2024 e ainda não esclareceram a destinação dos recursos. O relator, ministro Flávio Dino, impôs multa diária de 1% do valor da emenda recebida aos que continuarem omissos ou em falta na apresentação de planos de trabalho ou em relatórios de gestão online. Flávio Dino também deu 10 dias para o Ministério do Turismo identificar e notificar os entes federados e determinou à Controladoria Geral da União a auditoria profunda nos dados já enviados. A CGU terá 5 dias úteis para apresentar um cronograma de trabalho.
19: Presidente do TSE assina acordo de cooperação com as defensorias públicas.
18: A ideia é garantir assistência jurídica gratuita a eleitores e candidatos. Estevão Furtado.
2: Segundo o presidente do Tribunal Superior Eleitoral, ministro Cássio Nunes Marques, a iniciativa ajuda a remover barreiras e garantir uma participação mais igualitária no processo democrático.
21: Nosso compromisso é assegurar que nenhuma cidadã e nenhum cidadão deixe de exercer plenamente seus direitos políticos por ausência de orientação ou assistência jurídica. Como tenho dito, ninguém será deixado para trás em nossa jornada democrática. A Justiça Eleitoral brasileira continuará trabalhando para garantir eleições íntegras, transparentes, acessíveis e confiáveis, com especial atenção à proteção das pessoas historicamente minorizadas e daquelas em maior situação de vulnerabilidade.
2: A parceria busca ampliar o acesso à justiça eleitoral e prevê atuação prioritária em casos de fraude à cota de gênero, violência política, assédio político e assédio eleitoral no ambiente de trabalho.
19: Tribunal Superior do Trabalho fará audiência pública sobre controle do uso de banheiro durante jornada de trabalho.
18: O debate vai auxiliar o julgamento sobre os limites do poder do empregador e eventual configuração de dano moral. Marla Lacerda.
22: Você pode dar a sua opinião. A audiência pública vai tratar de situações bem específicas, como no caso das linhas de produção, por exemplo, em que o posto não pode ficar desocupado em momento algum. E se a empresa pode ser punida por dano moral, caso tente controlar ou limitar o número de vezes que o trabalhador ou trabalhadora vai ao banheiro, considerando inclusive as condições de saúde do empregado. A audiência vai ser em agosto, mas o formulário para participar já está no site do TST.
19: São nulos os contratos de empréstimo bancário feitos por pessoa analfabeta em terminais de autoatendimento como caixas eletrônicos.
18: Essa conclusão é do Superior Tribunal de Justiça, Fátima Uchoa.
23: A terceira turma do STJ declarou a nulidade de empréstimos contratados por um homem analfabeto e determinou a devolução dos valores descontados da conta dele em razão de contratos e outras despesas, mas compensando com quantias que o banco já havia disponibilizado. Segundo o relator ministro Ricardo Vilas Boas Cueva, a pessoa analfabeta tem plena capacidade para praticar atos da vida civil, mas para a validade de contratos escritos, a lei exige formalidades como a assinatura a rogo, ou seja, com a assinatura de outra pessoa a pedido do analfabeto e na presença de duas testemunhas, a fim de garantir a compreensão e a manifestação da própria vontade do contratante.
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19: Uma boa noite.
18: E até amanhã.
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25: Eu sou Paula Groba.
26: E eu sou Humberto Pinheiro.
25: E estes são os destaques de hoje do Jornal do Senado, que começa agora.
26: Senado aprova projeto que amplia apoio a vítimas de trabalho escravo.
25: Avança projeto que permite internação de adolescentes por até 10 anos.
26: Presidente do BRB presta esclarecimentos no Senado sobre acordo com Banco Master.
1: Boa noite.
3: Boa noite.
1: Senadores da Comissão de Assuntos Econômicos ouviram hoje o presidente do Banco de Brasília, BRB, Nelson Antônio de Souza, e pediram esclarecimentos sobre a negociação com o Banco Master, fechada sem que o balanço de 2025 da instituição adquirida tivesse sido apresentado.
3: Aos senadores, Nelson de Souza defendeu que o BRB tem condições de recuperação. A repórter Marcela Cunha tem mais detalhes.
5: O presidente do BRB, Nelson Antônio de Souza, disse à Comissão de Assuntos Econômicos que o banco precisa de um aporte de 8 bilhões e 800 milhões de reais para enfrentar os efeitos das operações com o Banco Master. O plano prevê um empréstimo do Fundo Garantidor de Créditos ao governo do Distrito Federal e securitização de dívida do GDF. Mas o presidente da CAI, Renan Calheiros, do MDB de Alagoas, questionou a homologação do acordo pelo Supremo Tribunal Federal antes da divulgação do balanço de 2025 do banco.
6: Eu não entendo como é que o Supremo aprova um plano sem que o BRB publique o balanço de 2025. Como se faz um plano? Um plano nas nuvens.
5: Nelson afirmou que não havia decisão judicial impedindo a publicação do balanço, mas explicou que as demonstrações financeiras precisaram ser revisadas a cada novo achado da auditoria independente. Ele disse que o BRB adotou medidas de governança e troca de dirigentes e defendeu que o banco tem condições de recuperação. Os senadores Alci Lucas, do PL do Distrito Federal, questionou o risco transferido aos cidadãos do DF, considerando que o GDF é o garantidor da operação.
6: A garantia desse 16% compromete, né, a saúde, a educação, a segurança, porque o Fundo de Participação de Estado e de Município é para isso.
5: As críticas foram reforçadas pela senadora Leila Barros, do PDT do Distrito Federal, que destacou que a conta para salvar o banco representaria mais de R$ 2.200 por habitante do DF.
1: A sanção da lei que aumenta as punições para o exercício ilegal da medicina veterinária teve repercussão no Senado.
3: A nova legislação passa a tratar a prática como crime previsto no Código Penal e tem como objetivo ampliar a proteção dos animais, preservar a saúde pública e fortalecer a segurança sanitária do país. Repórter Henrique Nascimento.
7: Quem atuar como médico veterinário sem autorização legal poderá ser punido com detenção de 6 meses a 2 anos. A medida está prevista na nova lei que passa a incluir a medicina veterinária entre as profissões protegidas pelo Código Penal contra o exercício ilegal. Ao comentar a sanção da norma, o senador Sérgio Moro, do PL do Paraná, relator da proposta no Senado, disse que a medida vai ajudar no combate à atuação de pessoas sem qualificação profissional.
8: Muitas vezes acabam exercitando legalmente sua profissão, até realizando às vezes cirurgias médicas veterinárias com resultados desastrosos. E eu creio que é um avanço importante, tanto para proteger a profissão, como igualmente para proteger, né, os animais, e a gente tem esse grande apreço.
7: O senador Esperidião Amin, do Progressistas de Santa Catarina, destacou a contribuição dos veterinários para que o Brasil avançasse no combate à febre aftosa.
9: E eu celebro a importância do veterinário por registrar o seguinte: o meu estado, quando eu estava no governo, em 99, 2000, conseguiu, graças aos veterinários catarinenses e brasileiros, a condição de primeira unidade política da América Latina livre de aftosa sem vacinação.
7: Antes da mudança, o exercício ilegal da medicina veterinária era tratado apenas como contravenção penal. Agora, a atividade passa a receber o mesmo tratamento previsto para médicos, dentistas e farmacêuticos.
1: O furto ou o roubo de combustíveis poderão receber punições mais severas.
3: A Comissão de Infraestrutura do Senado aprovou um projeto que cria uma modalidade específica para esses crimes, com penas que podem chegar a 10 anos de reclusão. Repórter Márcio Maturana.
27: Furto ou roubo de petróleo, gás natural e outros combustíveis podem ter pena de 4 a 10 anos de reclusão, segundo um projeto aprovado pela Comissão de Infraestrutura. O texto, já aprovado pela Câmara, segue para a Comissão de Segurança Pública com parecer favorável de Jaime Bagatoli, do PL de Rondônia.
28: Tem que ter punições mais severas para esses tipos de furto, para esses tipos de roubo, para esse tipo de danos que essas pessoas estão causando, prejuízo econômico e prejuízo ambiental.
27: O projeto prevê que a pena vai ser aumentada em 1/3 se o crime for praticado por 2 ou mais pessoas, por ex-empregado e quando houver destruição de algum obstáculo. E em 2/3, quando o crime causar paralisação das atividades, incêndio, poluição, lesão corporal grave ou morte.
25: E hoje a legislação brasileira limita a 3 anos o tempo de internação de adolescentes em conflito com a lei, mas esse prazo pode aumentar.
3: A Comissão de Segurança Pública aprovou um projeto que prevê até 10 anos de internação para jovens envolvidos em crimes violentos. Os detalhes na reportagem de Bruno Lourenço.
0: O projeto de lei aumenta de 3 para até 5 anos o tempo máximo de internação de adolescentes infratores. Já para as infrações praticadas com violência, grave ameaça ou equiparadas a crime hediondo, o período de restrição de liberdade pode chegar a 10 anos. O texto aproveitou a iniciativa já aprovada no ano passado do senador Fabiano Contarato, do PT do Espírito Santo. Ele espera que, com a pressão do Senado, essas matérias, enfim, sejam votadas na Câmara dos Deputados.
4: Eu não acho razoável você explicar para uma mãe que teve a filha vítima de estupro, para um rapaz de 17 anos, que após estuprar, matou e ocultou o cadáver, ele vai ficar internado até 3 anos. Não quer dizer nem que ele vai pegar 3 anos.
0: A proposta prevê a audiência de custódia no prazo de 24 horas, também altera atenuantes por idade que diminuem o tempo de prescrição da pena e especifica que o adolescente que atingir a maioridade durante o cumprimento de medida socioeducativa deverá ser transferido para unidade específica e separada dos demais adolescentes e distinta de estabelecimentos prisionais destinados a adultos.
25: O senador Humberto Costa, do PT de Pernambuco, defendeu a decisão do Ministério da Saúde de suspender preventivamente a aplicação da vacina contra a dengue produzida pelo Instituto Butantan após o registro de 2 mortes sob investigação. Médico, ele ressaltou que ainda não há evidências de relação entre os casos e o imunizante.
3: Segundo o senador, a suspensão temporária demonstra cautela das autoridades sanitárias e não representa uma condenação da vacina. Humberto Costa destacou que a vacina passou por todas as etapas de testes clínicos, foi aprovada pela Anvisa e já foi aplicada em mais de 500 mil pessoas.
10: Os estudos demonstraram eficácia geral de 65% contra a doença e eficácia superior a 80% contra os casos mais graves. Esses números são extremamente relevantes diante de uma enfermidade que há décadas desafia a saúde pública brasileira.
25: E o plenário do Senado aprovou uma proposta que estabelece medidas para proteger e acolher trabalhadores resgatados de condições análogas à escravidão.
3: O projeto também altera diversas leis para incluir disposições sobre o combate ao trabalho escravo, a priorização de benefícios sociais para as vítimas e a facilitação do acesso à justiça. Repórter Douglas Castilho.
11: Uma das novidades é a preferência da população vitimada para receber o Bolsa Família. Outra inovação é que, para a fiscalização, será possível entrar no domicílio em que ocorre a possível violação sem mandado judicial, necessitando para isso apenas de autorização do empregador ou do empregado residente no local. O relator do projeto, o senador Paulo Paim, do PT do Rio Grande do Sul, explicou a iniciativa.
12: Prevê proteção efetiva aos trabalhadores e trabalhadoras domésticos resgatados da condição análoga à de escravo, para garantir, por exemplo, a fiscalização do trabalho e a autuação imediata.
11: O texto ainda prevê a concessão de 6 parcelas do seguro-desemprego à pessoa resgatada e o direito ao abrigamento emergencial, bem como a alteração do Código Penal para incluir pessoas em relação de trabalho doméstico como vítimas de lesão corporal no contexto de violência doméstica. O texto vai à sanção presidencial.
3: Edição de Paula Groba e trabalhos técnicos de João Lira. O Jornal do Senado fica por aqui. Acompanhe agora as notícias da Câmara dos Deputados. Boa noite.
25: Boa noite e até amanhã.
17: Jornal Câmara dos Deputados. Câmara aprova inserção de doenças crônicas na carteira de identidade.
13: Comissão proíbe a inclusão de ração como supérfluo para fins fiscais.
17: Exigências de infraestrutura para escolas públicas já estão em vigência.
2: Boa noite. Já virou lei a proposta aprovada pela Câmara com exigências de infraestrutura para escolas públicas. Saiba mais na reportagem de José Carlos Oliveira.
14: As comissões da Câmara dos Deputados aprovaram um projeto de lei do Senado com requisitos mínimos obrigatórios para a infraestrutura de escolas da rede pública da educação básica. Entre as exigências estão biblioteca, cozinha, refeitório, banheiro e quadra poliesportiva coberta. As instalações devem ter acessibilidade garantida para pessoas com deficiência. Além disso, as escolas deverão apresentar número adequado de alunos por turma, manejo de resíduos, abastecimento de água tratada e esgotamento sanitário, como destaca a deputada Socorro Neri, do PP do Acre, relatora do texto na Comissão de Educação.
15: Trata de detalhar condições mínimas de infraestrutura para as escolas públicas de educação básica, que deveriam estar universalizadas em todas as unidades escolares, o que, lamentavelmente, ainda não é realidade. De fato, de acordo com o Censo Escolar de 2023, nas escolas municipais de educação infantil, por exemplo, apenas 46,6% contavam com banheiros adequados e 61,7% contavam com recursos de acessibilidade para pessoas com deficiência.
14: Para a deputada, a falta de padrões mínimos é uma realidade inadmissível nas escolas. Socorro Neri citou outros dados do Censo Escolar de 2023, agora relativos à internet e aos laboratórios de ciências.
15: Entre as escolas públicas de ensino fundamental, apenas 69,2% dos estabelecimentos municipais dispunham de internet banda larga. Entre as escolas públicas estaduais de ensino médio, observou-se que nas regiões norte e sul, menos de 80% das unidades escolares contavam com internet banda larga. Entre as escolas públicas estaduais e municipais de ensino fundamental, apenas 10% dispunham de laboratório de ciências. Essa instalação estava disponível apenas em 43,5% das escolas públicas estaduais de ensino médio.
14: O texto inclui as novas exigências de infraestrutura escolar na LDB, a Lei de Diretrizes e Bases da Educação Nacional. A proposta também foi aprovada na Comissão de Constituição e Justiça, onde a deputada Laura Carneiro, do PSD do Rio de Janeiro, ressaltou a busca por um padrão de qualidade na oferta de ensino público no país. Da Rádio Câmara de Brasília, José Carlos Oliveira.
16: Educação. Marcon, do PT do Rio Grande do Sul, destaca o programa Pé de Meia como uma importante política de incentivo à permanência de estudantes de baixa renda no ensino médio. Ele explica que a iniciativa oferece apoio financeiro aos jovens e contribui para reduzir a evasão escolar.
2: Marcon também ressalta as ações do governo federal voltadas ao setor produtivo, como a renegociação de dívidas rurais e a ampliação dos recursos do Plano Safra. Para o deputado, essas medidas fortalecem a atividade agropecuária e estimulam a economia.
16: Paulão, do PT de Alagoas, celebra o lançamento do programa MEC Idiomas, que oferece gratuitamente cursos de inglês e espanhol por meio de plataforma digital. Segundo o deputado, a medida cria novas oportunidades para estudantes e trabalhadores.
2: Paulão também menciona ações voltadas aos entregadores por aplicativo, como a implantação de pontos de apoio com estrutura básica para descanso. Ele defende ainda o avanço da regulamentação do setor, com análise de propostas que ampliam os seus direitos.
16: Raimundo Santos, do PSD do Pará, celebra o Dia Nacional da Música Gospel. Ele ressalta a presença do gênero em diferentes espaços da sociedade, enfatizando sua relevância cultural e religiosa na transmissão de mensagens de fé, esperança e solidariedade.
19: Eleições.
2: Daiane Bittencourt, do União do Ceará, contesta a decisão do TSE que determinou a recontagem de votos para deputado federal nas eleições de 2022, podendo atingir seu mandato. Ela defende que a punição por suposto uso indevido de recursos eleitorais abranja apenas o candidato acusado.
16: Daiane Bittencourt sustenta que o julgamento teve falhas, como a inexistência de ampla defesa e do contraditório. Ela informa que aguarda a análise de pedido cautelar apresentado por seus advogados, enquanto reafirma a disposição de manter a atuação parlamentar.
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2: Comissão aprova projeto que proíbe a inclusão de ração animal como bem supérfluo para a cobrança de ICMS. Vamos ouvir mais informações sobre o tema com Luiz Cláudio Canuto.
5: Projeto aprovado pela Comissão de Meio Ambiente da Câmara dos Deputados proíbe que rações para animais de estimação sejam tratadas como supérfluos, algo que, para fins de incidência do ICMS, pode aumentar a tributação. O ICMS é um imposto estadual. O relator da proposta, deputado Célio Studart, do PSD do Ceará, argumenta que ração para animais de estimação deve ser considerada um item essencial para ter uma tributação mais justa e alinhada com o conceito de bem indispensável.
6: Ração é algo caro, é um item caro e não é supérfluo, é um item vital para a vida de animais, especialmente daqueles que cuidam de 10, 20, 30, 40 animais. Então, o que esse projeto fez é reduzir o ICMS, ou seja, menos imposto, incidindo nessas rações para que possa baratear os custos e a gente tem aí, obviamente, mais avanços dentro da pauta animal e, obviamente,

0: legislação e a jurisprudência dos tribunais brasileiros já classificam essa prática como crime ambiental.
1: Delegado Matheus Laiola informa que o partido instaurou um processo administrativo para expulsar os responsáveis. Segundo o deputado, a defesa das rinhas é incompatível com os princípios do partido e com a proteção ao bem-estar animal.
2: Agricultura.
0: Lucas Edecker, do PSD, comemora o avanço da proposta que trata da securitização das dívidas dos produtores rurais atingidos por estiagens e enchentes no Rio Grande do Sul. Para ele, a medida garante a recuperação da produção e preserva a atividade econômica no campo.
1: Lucas Edecker também frisa que a matéria foi aprovada pela Câmara há quase um ano e ainda aguarda análise do Senado. Ele acredita que a lentidão do processo legislativo agravou a situação dos produtores, que, segundo ele, seguem com dificuldade para retomar suas atividades.
0: Daniel Trisesiak, do PSDB, cobra uma solução definitiva para os produtores rurais afetados por eventos climáticos no Rio Grande do Sul e defende a securitização das dívidas do setor. Ele afirma que tudo isso é necessário para que os agricultores continuem produzindo.
1: Daniel Trisesiak diz que o governo demora a adotar medidas de apoio ao campo, acrescentando que os produtores buscam instrumentos para a recuperação da sua atividade. Ele ressalta ainda a relevância do agronegócio para a geração de emprego, renda e riqueza no estado gaúcho.
0: Sérgio Turra, do PP do Rio Grande do Sul, cobra a aprovação da matéria que trata da securitização das dívidas dos produtores rurais. Na visão do deputado, a medida é essencial para garantir a continuação da atividade agropecuária após sucessivos eventos climáticos.
1: Sérgio Turra também destaca a importância do agronegócio para a economia nacional. O parlamentar afirma que auxiliar os produtores rurais significa preservar empregos, fortalecer a produção de alimentos e estimular o desenvolvimento do país.
2: Economia.
0: Coronel Assis, do PL de Mato Grosso, aponta risco de desequilíbrio nas contas públicas do país. O deputado critica a política econômica do governo federal e atribui o problema ao aumento dos gastos, ao crescimento da dívida pública e à perda de confiança de investidores.
1: Coronel Assis afirma que os juros elevados sufocam a economia, dificultando o crédito para famílias e empresas. Ele alerta que a trajetória das despesas pode levar a um colapso orçamentário a partir de 2027, caso não haja controle fiscal.
0: Luiz Lima, do Novo do Rio de Janeiro, aponta risco de agravamento das contas públicas diante de gastos acima da arrecadação, inflação alta e juros elevados. O parlamentar afirma que a situação compromete a capacidade do governo de controlar a dívida pública.
1: Luiz Lima cita editorial da mídia que alerta para os perigos do crescimento dos gastos públicos e menciona também levantamento recente sobre medidas que reduzem receitas. Ele assinala que decisões eleitoreiras podem transferir para a população o custo do desequilíbrio orçamentário.
0: Márcio Gerri, do PCdoB do Maranhão, cita pesquisas recentes que indicam o fortalecimento político do governo e o enfraquecimento de parte da oposição. O deputado acredita que esses dados são reflexos da participação de lideranças da direita em denúncias sobre o Banco Master.
1: Benedita da Silva, do PT do Rio de Janeiro, apresentou o projeto que estabelece o PIX como infraestrutura estratégica nacional. A deputada salienta que o sistema de pagamentos instantâneos é uma tecnologia brasileira que ampliou o acesso da população a serviços financeiros.
0: De acordo com Benedita da Silva, a proposta busca garantir a gratuidade do sistema, proteger os dados dos usuários e impedir que o PIX seja utilizado em negociações internacionais. Para ela, cabe ao Congresso proteger políticas públicas que fortaleçam a autonomia econômica do país.
1: Helder Salomão, do PT do Espírito Santo, questiona a atuação de parlamentares que viajaram aos Estados Unidos para tratar de temas ligados à economia brasileira. Ele acredita que a articulação ameaça a soberania nacional por envolver debates sobre o PIX e minerais estratégicos.
0: Helder Salomão exalta o PIX como um patrimônio criado por técnicos do Banco Central com impacto direto no desenvolvimento do país. Ele também associa as novas tarifas dos Estados Unidos contra produtos brasileiros às articulações entre deputados da oposição e autoridades norte-americanas.
1: Hildo Rocha, do MDB do Maranhão, celebra o reconhecimento internacional da Praia de Atins, nos Lençóis Maranhenses, eleita a melhor praia do Brasil e a sétima melhor do mundo, no ranking Best Beaches in the World 2025.
0: Na visão de Hildo Rocha, o reconhecimento consolida o potencial turístico do estado, que reúne outras atrações naturais, como o Rio Preguiças e o Delta das Américas. Ele aproveita para convidar a população a visitar o Maranhão durante o período dos festejos juninos.
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1: Saúde.
2: Câmara finaliza a votação de projeto que inclui doenças crônicas na nova carteira de identidade. Vamos saber mais na reportagem de Júlia Lopes.
3: Hipertensão, diabetes, asma e obesidade estão entre as doenças crônicas que mais afetam os brasileiros. Atualmente, 52% da população com 18 anos ou mais já recebeu o diagnóstico de pelo menos uma doença crônica. Diante desse cenário, a Comissão de Constituição e Justiça da Câmara dos Deputados aprovou um projeto de lei que permite incluir, de forma voluntária, informações sobre doenças crônicas na Identificação Civil Nacional, a ICN. A proposta é garantir cuidados especiais no atendimento a essas pessoas. Pelo texto, a inclusão da informação só será feita a pedido do próprio cidadão ou de seu representante legal. Além disso, será necessária a comprovação junto ao órgão estadual competente por meio de um relatório médico com a Classificação Internacional de Doenças, a CID. Para o relator da proposta, deputado Patrus Ananias, do PT de Minas Gerais, o projeto garante que ninguém será obrigado a expor sua condição de saúde, evitando constrangimentos ou qualquer tipo de discriminação. No Brasil e no mundo, as doenças crônicas são consideradas um dos maiores desafios de saúde pública. Elas estão associadas a mortes prematuras, perda de qualidade de vida e também a altos custos para a sociedade e para os sistemas de saúde. Segundo o relator da proposta na Comissão de Saúde, deputado Dr. Francisco, do PT do Piauí, em situações de emergência, a informação sobre uma doença crônica pode fazer toda a diferença no atendimento.
4: E uma vez identificado no seu documento de identificação civil nacional, possibilita em alguma situação de urgência e emergência essa pessoa ser percebida a sua situação e isso facilitar os órgãos de saúde, o local onde possa acontecer algum infortúnio e essa pessoa ter as condições de ser acolhida, ser atendida e direcionada para um atendimento mais rápido.
3: Entre 2010 e 2023, o número global de anos de vida saudável perdidos por incapacidade ou morte causada por doenças crônicas não transmissíveis aumentou de 1.450.000.000 para 1.800.000.000. As principais responsáveis por esse crescimento foram a cardiopatia isquêmica, o acidente vascular cerebral, o AVC, e o diabetes. Já os transtornos depressivos, de ansiedade e o diabetes apresentaram o crescimento mais acelerado no período. O projeto que permite a inclusão voluntária de doenças crônicas na nova carteira de identidade segue agora para análise no Senado. Da Rádio Câmara de Brasília, Júlia Lopes.
1: Direitos Humanos.
0: Vavá do Avante de Minas Gerais relata a realidade de abandono enfrentada pela comunidade autista em regiões vulneráveis do país. O parlamentar denuncia as barreiras burocráticas impostas pelo INSS, que exige laudos médicos especializados para a concessão do BPC.
2: De acordo com Vavá, a demora nas respostas administrativas gera uma crueldade institucional que sobrecarrega as mães solo. O deputado sugere a criação de centros regionalizados de diagnóstico e tratamento e a implementação de uma política nacional de neurodivergência.
1: Segurança Pública.
0: O Tony de Paula presta homenagem aos policiais militares mortos em confrontos nas comunidades do Rio de Janeiro. Na visão do deputado, as atuais ações de combate ao crime organizado são ineficientes e desgastantes para as forças policiais.
2: O Tony de Paula cobra a formulação de políticas baseadas em inteligência e planejamento estratégico. Ele argumenta que o parlamento e as demais autoridades precisam atuar de forma coordenada para proteger a vida dos agentes que estão na linha de frente do combate ao crime.
0: Delegado Paulo Bilinski
5: Brusque, do PL de São Paulo, defende o endurecimento das medidas de combate ao crime organizado. Além disso, o deputado apoia a classificação de facções criminosas brasileiras como organizações terroristas.
2: Delegado Paulo Bilinski pede que a segurança pública seja tratada como prioridade e cobra ações mais efetivas no enfrentamento à criminalidade. Ele afirma que é necessário ampliar os mecanismos de combate às facções para garantir mais proteção ao povo brasileiro.
1: Justiça.
5: Tadeu Venere, do PT do Paraná, critica o contexto em que a proposta de redução da maioridade penal volta à pauta da Comissão de Constituição e Justiça. Para ele, o debate está sendo impulsionado para desviar a atenção de outros temas em evidência no cenário nacional.
2: Tadeu Venere também questiona a condução do debate público sobre o assunto e afirma que a discussão tem sido utilizada com objetivos políticos. Segundo o deputado, é necessário analisar com cautela as motivações que cercam a retomada da discussão dessa pauta.
5: Dandara, do PT de Minas Gerais, repudia a proposta que reduz a maioridade penal no Brasil. A deputada argumenta que o sistema prisional brasileiro possui altos índices de reincidência e funciona como um espaço de fortalecimento de facções criminosas.
2: Para Dandara, o avanço do país depende da ampliação de oportunidades para a juventude e do fortalecimento de legislações protetivas, como a criminalização da misoginia. Ela afirma que o ódio e o preconceito direcionados contra as mulheres são a raiz do feminicídio.
5: Júlio César Ribeiro, do Republicanos do Distrito Federal, defende o equilíbrio nos debates sobre a violência de gênero. O parlamentar reitera seu compromisso com a proteção das mulheres, mas levanta preocupação com a criação de tipos penais de interpretação subjetiva.
2: Júlio César Ribeiro alerta que conceitos amplos de identidade de gênero trazem insegurança jurídica e colocam em risco garantias constitucionais, como as liberdades de expressão e religiosa. No entendimento dele, divergências filosóficas, biológicas ou religiosas não podem ser criminalizadas.
5: Termina agora o Jornal Câmara dos Deputados, produzido pela Rádio Câmara, com trabalhos técnicos de Everson Orani e apresentação de Márcio Aquilissardi e José Carlos Andrade. Uma ótima noite para você.
2: Boa noite, a Voz do Brasil volta amanhã.
1: 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Boa noite.

0: precisar trocar, mas não é muito fácil substituir o Angelim.
1: E por via das dúvidas, Andrezinho, por precaução, a Duda Sampaio, a Kailane e a Yaya, que são meio-campistas, estão aquecendo ali na beira do gramado, mas a Angelina tá ali conversando com a comissão técnica, vai voltar para a partida, tudo certo com ela.
2: Saudades da Duda Sampaio.
0: A Duda Sampaio jogou muito, muito.
2: Aqui ela era 10, né?
0: Era camisa 10, e o Arthur Elias utiliza ela como volante na seleção, e ela vai muito bem nessa posição também, né? Por vezes parece faltar um pouco de intensidade, mas ela compensa com a qualidade técnica. Então, para mim, o meio campo titular da seleção, ele fica dividido entre Angelina e Duda Sampaio, e Angelina e Ari Borges. Foi o que ele testou no sábado primeiro, agora tá testando com a Ari nessa partida.
2: Exatamente, o Ari Borges é que tá jogando ali pelo meio. Bom, tá recuperada a Angelina, né, Carol?
1: Recuperada em campo já, a Angelina voltou, a Lorena agora vai repor a bola. As jogadoras do Brasil que estavam ali aquecendo seguem, mas tudo certo com a Angelina, capitã da seleção brasileira, em campo novamente.
2: A Carol que tá lá na Arena Fortaleza com assistência técnica do querido Mossoró. Há muitos e muitos anos eu conheço o Mossoró, grande figura o Mossoró. Lançamento pra frente, tira a zaga brasileira, recupera o time dos Estados Unidos, a Ricks brigou, a bola é a brasileira, caiu com a Tainá aqui pela esquerda, vamos Marão pra cima delas, deu uma finta, deixou a Ricks estatelada no gramado, que jogada espetacular, saiu da culpa, meteu lá do lado direito, vem o Brasil, Aline Gomes dominou, tentou o passe, chega a zaga americana com mais força por ali com a Wesley para tentar a marcação e ficar com o arremesso lateral na dividida ali com a Gabi Portilho. Lateral vai ser cobrado pela Belinha lá pelo lado direito pela equipe brasileira. São 27 minutos jogados deste primeiro tempo, o placar é de 0 para o Brasil, 0 para os Estados Unidos em Fortaleza. Belinha cobrou o lateral em direção à grande área, tira a zaga americana e o Hannes bate com o pé direito, a bola vai chegar mais uma vez ser dominada pelo Brasil, não só a cobertura da Gil, ela sai em arremesso lateral mais uma vez para a Belinha fazer a cobrança para a equipe brasileira. E a Belinha com tranquilidade para fazer a cobrança do arremesso lateral. 0-0 em Fortaleza, mas o Brasil buscando o primeiro gol. Dudinha dominou de costas, escapou da marcadora, faz grande jogada pela direita, tentou a cruzada, bateu na zaga, a bola vai sair pela linha de fundo, é escanteio para o Brasil, Carol.
1: A Peterson acabou se atrapalhando ali com a proximidade da Aline Gomes, a bola bateu nela e aí saiu em escanteio para a seleção brasileira. E a Angelina 100% recuperada, tá indo ali buscar a bola, também fazendo gestos para a torcida, para a galera se empolgar ainda mais, vai fazer a cobrança desse escanteio para a seleção brasileira. Por enquanto, 0-0 para a Tri Legal.
2: Angelina, capitã brasileira recuperada, ajeitando a bola para fazer a cobrança lá pelo setor direito de ataque. Vai ser autorizada pela outra espanhola. Quem sabe a chance do gol brasileiro na bola era uma bola parada. Partiu para a bola, Angelina, a bola viajou para a área, ela tocou na jogadora brasileira, que não conseguiu fazer a conclusão, a Gabi Portilho ficou nas mãos da goleira, Carol.
1: A bola veio certa, veio na Gabi Portilho, mas ela acabou pegando como se fosse de peito, e aí não conseguiu a finalização, só foi como se fosse um recuo para a goleira Dickey dos Estados Unidos, não teve dificuldade para impedir que essa bola fosse para as redes.
2: Com todo respeito, mas agora para mim foi falta, Zé da Portilho, que a arca não deu, vem Estados Unidos. O lance é perigoso, chegou a seleção americana, bola lá do lado esquerdo, vai ter cruzamento por baixo, a Belinha bate na bola, chama a galera para vibrar junto, e a Portilho segue caída no gramado, Carol.
1: Exatamente, a Portilho caída, e agora a árbitra paralisa o jogo para que a equipe médica da seleção,
2: e a Dudinha,
1: isso, a Dudinha em campo, e aí agora a equipe médica da seleção brasileira entra em campo, as jogadoras mais uma vez vão ali para as áreas técnicas conversar com os treinadores, e aí a árbitra também vem reclamar com o Arthur Elias, ele estava ponderando sobre as faltas, sobre o que tinha acontecido ali com a Dudinha neste lance, e aí a árbitra veio, disse para ele que chega, que não vai dar mais, hein? Se ele reclamar mais uma vez, vai levar cartão amarelo, e aí a torcida veio junto, né? Não aceitou muito bem essa ponderação, digamos assim, da arbitragem espanhola para com o Arthur Elias.
2: É o joelho direito, né?
0: Tá chorando a Dudinha, né? Tá chorando, e quando a gente vê uma jogadora com dor no joelho, a gente já fica muito preocupada, porque o LCA, infelizmente, é uma lesão bem recorrente no futebol feminino. Existem vários estudos sobre isso, que estão se especializando cada vez mais nisso, né? Do porquê as jogadoras têm mais incidência dessa lesão do que
2: ela
0: os
2: vai apoiar
0: homens. E ela, exatamente, quando ela apoiou o pé, o joelho deu uma viradinha.
2: como a jogadora dos Estados Unidos cai entre as pernas dela, ela tenta apoiar e até abre um pouquinho mais para evitar o choque, né? Ela acaba tendo giro no joelho ali, ó. A gente está vendo na imagem, na repetição. É preocupante, sim, a situação da Dudinha nesse lance ali, que foi com a Sony, tinha a camisa número 14.
1: É preocupante. Vai, Carol. E agora, só pra dizer, né? Agora a preparação física da seleção brasileira chama Ludmilla, Amanda Gutierrez, Bia Zanerato, Caroline e Marta pro aquecimento. E aí as três meio-campistas que estavam aquecendo voltam pro banco de reservas. Como vocês podem ouvir ao fundo, é a galera louca, enlouquecida, só pelo fato de a Marta estar aquecendo ali próxima deles.
2: É, e a Dudinha tá saindo na maca. A Carol acompanha pra gente. Vamos ver se ela vai ter condição. Não, né?
1: Lamenta muito a Dudinha, ela coloca a camisa no rosto, se lamenta muito, acho que não vai ter condições a Dudinha de seguir em campo.
2: Olha, a imagem é preocupante, até a forma como a gente vê, ela chora bastante na maca, vai direto ali pro reservado brasileiro, a maca é colocada na frente do reservado, as jogadoras reservas brasileiras ficam no entorno da Dudinha, que chora, tá com as mãos na cabeça. Vai sendo consolada ali pela Tarciane neste momento. Olha, momento de preocupação em Fortaleza, não pelo amistoso, mas porque pode ser uma lesão grave, sim, infelizmente, para a jogadora brasileira.
1: Pois é, Andrezinho, e a Bia Zanerato aí, né, como a Dudinha não vai ter condições de seguir em jogo, a partida ela vai ser retomada agora na sequência, e a Bia Zanerato já está recebendo orientações ali dos auxiliares técnicos do Arthur Elias, então vai ser ela a opção a entrar em campo para substituir a Dudinha.
0: É uma pena, porque a Dudinha é uma atleta que evoluiu muito e que parece que tem estrela na seleção, ela tem um brilho na seleção. Ela, os melhores jogos que eu vi dela, eu assisti muitas partidas dela pelo São Paulo, agora nos Estados Unidos também, foram na seleção. Parece que a amarelinha combina com ela, então é uma pena, a gente tem que torcer muito para não ser nada grave, porque ela tem se colocado nessa situação da titularidade, tem merecido isso. Vamos ver aí como entra a Bia Zanerato, que acho que tá fazendo falta, mas não era para ser no lugar da Dudinha.
2: O que me chamou a atenção é que todo mundo levantou do banco e ficou no entorno da Dudinha, meio que consolando e tal. Aí isso a gente sabe que a atleta sempre sabe também o que está acontecendo com a outra atleta, né?
1: Substituição, Andrezinho. Agora subiu a placa, então sai a Dudinha com a camisa 7 e entra a Bia Zanerato com a 16, antes da cobrança de escanteio a favor dos Estados Unidos, que a Rose Lavelle vai cobrar.
2: Aí, Bia Zanerato em campo, importante jogadora também. Toda sorte aí para a Dudinha, né? Vamos aguardar aí na sequência o que a CBF vai informar a respeito da camisa número 7, atacante brasileira. Escanteio para a equipe dos Estados Unidos. Bola viajou para a área, tem um toque de cabeça para o meio, sobe a zaga brasileira, tira do por ali o perigo de qualquer maneira. A Angelina sobra mais uma vez, americana. Wesley, lançamento para a área, passa direto. Morena sai do gol, divide ali com a Rips. A bola fica com a goleira da equipe do Brasil.
1: No primeiro lance, a Gil Garbelini apareceu para afastar o perigo, mas a bola acabou sobrando nos pés das norte-americanas, que lançaram mais uma vez a área. A Rips estava sozinha, quase conseguiu uma finalização muito boa, mas a Lorena estava atenta para impedir que a jogadora dos Estados Unidos conseguisse abrir o placar melhor para a Lorena nessa disputa com a Rips. Por enquanto, 0-0 para a Fevale.
2: 10 horas, 8 minutos, é hora de conferir o tempo e o placar no futebol da Gaúcha com a seleção feminina. É Gaúcha com o futebol feminino, a tua voz. 34 em Fortaleza. Primeiro tempo, por enquanto, Brasil e Estados Unidos, 0-0, Janaína Ville.
3: Terminou hoje a Liga das Nações Feminina da Conmebol, que é a eliminatória para a Copa de 2027. Argentina e Colômbia garantiram vaga para o Mundial, enquanto Equador e Venezuela vão para a repescagem.
2: Argentina e Colômbia, portanto, ficaram com as vagas aqui na América do Sul. Bom, como a gente imaginava, né? Sempre a seleção colombiana, muito forte a seleção da Colômbia. E a Argentina, né? Tradicional da Argentina. Lançamento à frente para a equipe americana. Tira a zaga do Brasil. E caiu de mau jeito a jogadora brasileira. Tá, o jogo tá ficando com muito choque.
1: Aline Gomes.
2: Né? Aline agora, né?
1: A Ari Borges chega para conversar com ela. A Gil também, a árbitra, vem para ver se vai precisar de atendimento médico. Mas a Aline Gomes já está ali se levantando, vai seguir a partida. As jogadoras do Brasil reclamam bastante. A Angelina chega para conversar com a árbitra sobre esses lances meio fortes no, na partida, mas a árbitra entendeu só como lateral e vai seguir a partida. Isabela vai fazer a cobrança.
2: No sábado, o Arthur Elias ficou muito bravo com a árbitra que hoje está no vídeo, né? A outra também espanhola.
1: Maria Eugênia.
2: Isso, tanto que viralizou aí um corte com uma imagem dele fazendo o gesto de estamos sendo roubados, né? Fez na cara da quarta árbitra.
0: É, não deveria ter sido expulso, talvez, o Arthur Elias.
2: Deveria, né?
0: Acho que sim, que bom que não.
2: Ele exagerou, né? Uma reclamação, mas a gente vê como já não vem desse jogo só as reclamações. A equipe de arbitragem é a mesma, só inverteram a posição, né?
1: Agora, Andrezinho, enquanto a Angelina se preparava para cobrar o escanteio, a Lorena veio aqui conversar com o preparador de goleiras e também a árbitra veio aqui até a Casa Mata.
2: A Débora indicou alguma coisa.
1: Cartão amarelo, exatamente, para dar o cartão amarelo pro Arthur Elias por reclamação. Então agora sim, o técnico da seleção brasileira foi advertido com cartão amarelo. A auxiliar do lado dele fica ali reclamando, diz que foi ela que ouviu, que foi ela que disse pra árbitra dar cartão, sim. E aí, enquanto isso, a partida está paralisada. A Angelina tá ali com a bola nas mãos, esperando para fazer a cobrança.
2: E aí o Arthur Elias fez o gesto lá do Rio, ela tá louca, né? Calma, Arthur Elias. Já teve no jogo de sábado, tem no de hoje. Isso é um comportamento que às vezes atrapalha, especialmente se for um jogo válido, né? Pintou uma expulsão aí de graça, né?
0: É, pra uma competição como uma Copa do Mundo.
2: Não dá, né?
0: Não dá, né? Não pode perder nenhum jogo. Ainda mais por questões de comportamento, assim. Então, espero que o Arthur.
2: Ele vai ser expulso.
0: Dê uma aliviada nesse sentido.
2: Tá com uma cara de que ele vai ser expulso, né?
1: Exatamente, porque ele não aceitou o cartão amarelo, ele continua ali debatendo com o auxiliar sobre esse cartão, sobre a necessidade dele. Agora a árbitra vem até a Casa Mata, conversa com ele, diz que não vai mais tolerar que ele fale nada. E aí a torcida também vai à loucura, né, Andrezinho? A torcida não concordou muito com o cartão amarelo, tá jogando junto com o Arthur. Ele coloca o colete branco, aponta pra torcida, tá bem louco o Arthur Elias.
0: É um showman. O Arthur é um showman.
2: Ele tá on fire. O Arthur Elias hoje, ele aplaude. Calma, Arthur Elias, calma.
1: Ele coloca o colete também, Andrezinho, porque ele tá de preto, assim como isso. As jogadoras dos Estados Unidos. E aí coloca o colete, faz o seu teatro ali, sua peça.
2: Escanteio cobrado, caiu uma jogadora do Brasil, ficou pedindo o pênalti, o lance seguiu, Tainá ergueu pra área, toque de cabeça, gol! Mas tá anulado por impedimento, mas tem VAR. Se tiver, vou gritar depois. Eu parei porque eu vi assistente lá, ó. Já levantando na hora e marcando o impedimento da Isa Rascaron.
1: E um gol praticamente do Inter, né, Andrezinho? Duas ex-jogadoras formadas nas categorias de base do Inter. O escanteio é cobrado, sobra para Tainá Maranhão na esquerda. Ela faz o cruzamento para a área e a Isa Haas sozinha sobe, vence a defesa, cabeceia para as redes, mas a bandeira já tinha sido levantada, já não valia mais nada. As jogadoras do Brasil ficam ali reclamando com a árbitra. A goleira Dickey também fica ali conversando com a arbitragem, ao mesmo tempo em que a Marisa está no chão. Ela ficou caída antes ainda dessa bola ser cruzada e da Isa Haas balançar as redes. Então, partida paralisada, mas já foi o suficiente para a galera se empolgar de novo aqui no Castelão.
2: É, exatamente. A Marisa teve um choque com a hips, né? Dentro da área, acho que foi atingida no rosto ali. Não nos pareceu, né, Nani, que tenha sido pênalti, né, por exemplo, né?
0: É, pela primeira câmera aqui, pelo menos, é um choque normal de jogo, né? Uma disputa ali dentro da pequena área, mas gol bem anulado do Brasil, foi bem a bandeirinha. Mas é bom o Brasil ter dado essa ameaçada. O Brasil ainda não tinha chegado, né? Os Estados Unidos teve duas oportunidades, uma com a Wilson, depois também chegou com a Cooper, acabou deixando nas mãos da Lorena, as duas acabaram entrando a finalização, mas o Brasil ainda não tinha ameaçado os Estados Unidos. O Brasil bota a bola lá na frente, tem dificuldade para finalizar. Então, pelo menos, botou uma bola na rede, mesmo que impedida, né? Sobe um pouco aí o clima da torcida e o Brasil mostra que também pode usar a bola parada como uma arma.
1: Começou
2: onde, Janaína?
3: Amistoso da Argentina contra a Islândia, o último antes da Copa do Mundo masculina, com Lionel Messi no banco de reservas.
2: Eu tenho saudades de uma Argentina e Islândia que eu vi numa Copa do Mundo por aí, 2018, sabe? É 1-1, né? Eu sempre tenho saudades quando a Argentina não ganha. Desculpa, Tamunari. É, depois tu me xinga aqui na redação, não tem problema nenhum. 10h14. Mas olha, VAR demorar pra esse lance? Não, né? Vamos lá, né? Tava bem impedida a Isarras, né?
0: Bem impedida.
2: Tava bem impedida a Isarras, né? Não deu nem tempo, né? Só estavam olhando o lance da Marisa com a Rips. Aí sim, aí beleza. Cobrado o impedimento pela Dica. E caem duas jogadoras no gramado. O jogo tá ficando quente. Cai mais duas. É toda dividida, cai gente pra tudo. Vai esparramando pra tudo que é lado. Daqui a pouquinho vai sobrar até pra ti aí, Carol.
1: Ainda bem que eu tô longe, hein, Andrezinho? Senão era um carrinho em mim também, né?
2: É,
1: mas
2: verdade.
1: A torcida ia ficar do meu lado porque eu falo português, sou brasileira.
2: Ah, tem isso. Mas tá tendo carrinho dividido o jogo. Tá ríspido, né? Dá pra se dizer assim, né?
0: É, o jogo, ele ficou meio truncado, né? A gente não tá vendo muito bola no chão, muitas trocas de passe. São mais lançamentos, tentativas aí de chegar no ataque com facilidade e pelo alto, principalmente. Mas isso gera muitos duelos individuais e físicos, né? Então as jogadoras estão caindo o tempo inteiro.
2: É uma percepção minha daqui, eu vou querer saber de ti, Carol. Até porque das vezes que eu fui, e foram algumas diversas, digamos assim, a esse estádio, inclusive depois da Copa do Mundo, né? Eu fui no antigo e fui no novo, na Arena Castelão várias vezes. O gramado, ele não me parece estar lá nas melhores condições, que é uma característica desse estádio, inclusive, normalmente não estar nas melhores condições. Deixa só os Estados Unidos sair do ataque. Cooper tentou a cruzada, bate na defesa brasileira. Insiste a equipe americana lá pelo setor esquerdo. A bola vem para Johannes. Ela tabela com o pé esquerdo. Chegou o time americano. Wilson na área. Tira a zaga brasileira. Presente por ali a Marisa. Rebatida brasileira para o ataque. Ela ficar no meio na dividida por ali. Eu tava esperando uma dividida dura e foi dura a dividida. A brasileira ficou
1: Bia
2: caída
1: Zanerato.
2: Mais uma vez a Bia. Caiu a americana pro outro lado também. Agora a Arca não tem pulso nenhum também, né? Bola com a Tainá Maranhão, puxada pelo pescoço, atropelada, falta e ela manda o jogo seguir. Não é muito ruim essa Arca, com todo o respeito a Paola Cebolada Lopes da Espanha. O pau tá cantando de um lado e do outro, elas estão. E aí agora ela dá a falta na brasileira, né? Exatamente.
1: Exato.
2: Isso.
1: E a
2: Rips gosta de uma confusão, hein?
1: E dá o cartão pra Bia Zanerato por reclamação, Andrezinho. E agora pra Rips também. Porque a Tainá Maranhão, ela teve duas faltas nela em sequência, que a árbitra não marcou. E aí a Bia Zanerato foi reclamar, a árbitra não gostou da ponderação, deu amarelo pra ela. Aí a Rips foi reclamar de outro lance, levou amarelo também. Então, dois amarelos em sequência agora para as jogadoras, uma do Brasil e uma dos Estados Unidos, antes dessa falta ser cobrada.
0: E pareceu falta na Zanerato. Então,
2: sim.
0: A adversária não chegou na bola, chegou só nas pernas dele.
2: E como eu disse, a Rips gosta, né? Ela já se envolveu em mais de uma discussão no jogo.
0: É, no jogo passado ela teve uma pequena discussão com a Isarras, que foi a jogadora que marcou ela ao longo de toda a partida, né? A Isa até fez uma brincadeira depois, disse, eu tô aqui pra incomodar, não tô aqui pra deixar ela jogar, né? Então, ficou empurra, então a Rips gosta, assim, de uma confusãozinha.
2: Tava ali na discussão. Bom, parece de clima de Copa do Mundo mesmo, de jogo decisivo. É só um amistoso, hein? Imagina essas duas seleções se enfrentando num mata-mata de Copa do Mundo ano que vem. Vamos pra
1: e a Sonet, isso, a Sonet nessa cobrança de falta reclamou com a árbitra teve que chegar, conversar com ela, então parece que as jogadoras, Andrezinho, já perceberam que a árbitra não é assim das melhores, e aí elas tentam vencer no argumento ali.
2: O gramado tá mais ou menos, é só impressão minha, hein, Carol?
1: Aqui de cima, Andrezinho, não parece dos melhores também, tá? Parece algumas falhas ali. Já vimos em melhores condições o gramado da Arena Castelão, pelo menos aqui de onde estou, né? Aqui da parte de cima, da parte das tribunas da imprensa.
2: E eu tava pensando nisso, especialmente depois do lance da Budinha, cara. Porque às vezes um gramado que não tá legal, o pé não firma, dá uma escorregada.
0: Pode acontecer, né?
2: Acontece, né? Assim como a gente fala do gramado artificial, que ajuda por vezes, esse tipo de gramado, quando ele não tá legal também, né? Mesmo sendo natural, se prende uma perna ali, ajuda e colabora para ter uma lesão.
0: É, o gramado natural ruim, ele é tão ruim quanto o gramado artificial.
2: Exatamente, não tem dúvida nenhuma.
1: Tem gol.
2: Diga.
3: Gol da Argentina, Valentim Barco faz 1-0 contra a Islândia, último amistoso antes da Copa.
2: Bom, 1-0 gol do Valentim Barco. Vai navegando a Argentina. Bola recuada então para a goleira, que é a Dikey. Daqui a pouco tem bola parada com Rafael El Barón Colin. Ele vai chegar com bola parada aqui no futebol da Gaúcha.
1: Mais 7 minutos, Andrezinho.
2: Marcelo demora mais 7, né? Vamos a 52, portanto, neste primeiro tempo de jogo. Bom jogo de muitas incidências, muitas paralisações. Teve o atendimento ali para a jogadora brasileira, para a Dudinha, que foi substituída. Teve VAR, teve reclamação de um lado e outro. Não é aquele acréscimo olímpico, mas é um acréscimo grande. Lançamento para a área, brigou a Bia com a defesa dos Estados Unidos, voltou para ela, quase que caiu na canhota para bater, mas a zaga tirou, a Bia insistiu na frente da grande área. Angelina abriu na direita, Nini brigou com a zaga, está marcado o impedimento do ataque brasileiro, Carol.
1: Impedimento ali no lance. Primeiro, o Brasil teve uma chance ali com a Bia Zanerato, a defesa dos Estados Unidos com a Johannes conseguiu afastar. Na sobra, impedimento para a seleção brasileira antes que a Aline Gomes pudesse tentar uma finalização ou um cruzamento para a área das norte-americanas.
0: Os acréscimos nas Olimpíadas quase me mataram do coração no jogo contra a França.
2: Cara, sabe o que eu ia dizer desse jogo agora? Eu ia contar um episódio. Eu estava saindo de Roland Garros, peguei o metrô e no meio do caminho a nossa equipe foi se encontrando ao acaso dentro do metrô. E os últimos que eu encontrei foram a Alice, Zé Alberto, no primeiro Zé Alberto, depois a Alice e o Thiago Cerqueira. E eu comecei no celular a ver o jogo da seleção brasileira. Sai o gol do Brasil e eu fiz um barulhinho dentro do metrô, se vocês me olharam meio torto e tal. Aí eu pede desculpas e vambora. E eu lembro que a gente desceu na estação, ia caminhar até o hotel e tal. E eu ali no celular, não acabava o jogo. E eu lembro que eu subi o elevador, cheguei no quarto. Isso, mas não, eu liguei a TV e não tinha acabado de assistir. Aí eu olhava pra TV, tava 15, 16 minutos.
0: Foi jogo infinito.
2: Não acabava nunca. Parecia que era até eu empatar, né?
0: Foi até 16 minutos, só que a árbitra deixou passar mais tempo.
2: Quando a gente brinca, vai só até empatar, né?
0: Exatamente, mas não conseguiram.
2: Não conseguiram, exatamente. E aí o Brasil avançou até disputar a medalha de ouro. Falta para fazer a cobrança, Sonnets. Pela equipe dos Estados Unidos, a vaia pega para cima da zagueira americana que vai fazer a cobrança de falta. 47, vamos a 52. Sonnets vai erguer na área, evidentemente, é o que ela faz com o pé direito. A bola viaja, sobe a zaga do Brasil para tirar mais uma vez. E agora a Bia Zanerato domina, faz a parede, gira na frente de duas, consegue um bom passe aqui no setor esquerdo. Boa jogada, lançamento da zagueira brasileira, Marisa tira a zaga dos Estados Unidos, mas o Brasil já vem na recuperação. Mais uma vez aparece por ali a Wesley para fazer o desarme. Bola vai cair para Belinha. Belinha ganhou na dividida, mas a bola ficou para os Estados Unidos. Mais uma vez, bola com a Rips. Com o pé canhoto, ela faz o lançamento. A bola é perigosa, chegou na área, pintou a chance. Lorena fez um milagre na chance. Lorena, espetacular! Espetacular! Aplaude ela de pé aí no Castelão, Carol!
1: Sensacional o que fez a Lorena agora. Os Estados Unidos quase abriram o placar duas vezes. Primeiro a Rose Lavelle invadiu a área, venceu a marcação da Isabela e conseguiu a finalização. A Lorena fez a defesa, a bola sobrou para o Wilson, que também venceu a marcação da Marisa, e a Lorena, que estava caída, reagiu muito rápido, conseguiu levantar para impedir mais uma vez que a bola das norte-americanas morresse no fundo das redes. Então, 0-0 por enquanto, graças à Lorena, que salvou o Brasil nesse lance.
2: Olha, eu tô na dúvida de qual foi a defesa mais bonita. Se é a primeira no chute da Sears, né, que é uma pancada no canto, ou a segunda, que ela tá caída e consegue voltar e pegar a bola da Wilson, que tá, não tá nem na risca, ela tá quase dentro do gol.
0: É, eu acho que é a segunda, né, porque a Lorena é uma goleira muito alta e tu pode pensar que por isso ela não vai ter agilidade, mas não, né? Ela tem agilidade, ela tem envergadura, então no momento que ela estica o braço ali, claro que ajudou um pouco. A Wilson, né, vacilou também na finalização, podia ter tirado um pouquinho mais dela, mas outras goleiras não pegariam essa bola. Eu até entendo o Arthur Elias, ele confia muito na Lelê, mas a Lorena tá um nível assim.
1: E a torcida aplaude ela de pé, tá, Andrezinho? A galera começa a gritar o nome da Lorena, aplaude ela. Ela levanta agora ali depois do choque, fica balançando os braços com a equipe médica, mas a torcida vai à loucura com a Lorena. Fez o que tu mandou, Andrezinho, aplaudiu ela de pé.
2: É, tem que aplaudir de pé mesmo. Uma defesa, uma não, duas defesas espetaculares da goleira brasileira. E a Kemily tá no aquecimento, né? caso tivesse algum problema aí com a Lorena, mas ela já tá de pé, a goleira do Brasil. Acho que agora a gente vai ter no mínimo mais um minuto de acréscimo em função dessa paralisação para atendimento para a Lorena.
0: Que Emily, que também passou pelo Inter.
2: É, exatamente.
0: É uma das cinco jogadoras que passou pelo Inter.
2: É um festival de jogadoras que estiveram jogando aqui no futebol do Rio Grande do Sul. Vem o time americano mais uma vez para o ataque. A bola está dominada pela defesa do Brasil. Escapou ali do pé da Tainá, mas ela vai brigar de novo aqui na esquerda. Vem a Maranhão, dividiu com a americana, lateral para a seleção brasileira. Lateral para a seleção do Brasil de segunda a sexta. 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São 51 minutos jogados deste primeiro tempo. Lateral vai ser cobrado pela Belinha, pela seleção brasileira. Bola escapou do controle da Angelina. E aí a Isa Haas chega na dividida. O Brasil recupera a posse de bola com a Ari Borges. Ela é recuada então para a goleira Lorena, que com o pé direito sai jogando. Faz o lançamento à frente. Briga a equipe americana. Ali pela esquerda, na insistência da camisa número 3, a Patterson. Rips. Trabalhou com o Johannes, tem liberdade pelo meio, vem a equipe americana, o lance é perigoso, falta em cima dela. Poderia até pintar um cartão amarelo se a Arthur quisesse, eu até acho que era para cartão, mas ela não vai dar o cartão para nossa sorte, porque a Gil já tem cartão, né?
1: Exatamente o que eu ia dizer, Andrezinho, a Gil se arriscou nesse lance para impedir que a Johannes avançasse em velocidade, ali mais próxima da área. A Gil fez a falta, derrubou a meio campista dos Estados Unidos, mas a árbitra deixou passar, deu só a falta. A Rips e a Rose Lavelle estão ali fazendo os últimos ajustes para fazer a cobrança dessa falta, que é frontal, mas é longe da área a favor das norte-americanas.
2: Nesse momento eu retiro boa parte das minhas críticas à senhora Paola Cebolhada Lopes, que levou na boa aí o lance com a Gil Garbellini. Jogo da seleção brasileira não tem lógica, a gente torce, né?
1: Mais um,
2: vamos a 53. A Lavelle tá preparada ali com a canhotinha. Será que ela vai arriscar? Lavelle ergueu na área, caiu a Rips e a bola foi direto pela linha de fundo. A Rips ficou olhando pra Arta. Tu viu alguma coisa aí, Carol?
1: Eu vi só o ranço da torcida brasileira aumentando pra Rips, hein? Porque é sempre ela nesses lances. Aí ela caiu, a galera já começou a reclamar. Mas não foi nada não, Andrezinho. Segue a partida, pode levantar e seguir o jogo. Seguir aguentando a pressão da torcida brasileira, por enquanto, nesse 0-0.
2: Um bom português, ela é xarope, né? Combinado.
1: Ela tenta, né? Ela se esforça.
2: O VAR tá olhando o lance. A Arthur mandou esperar ali pra cobrar o tiro de meta. Agora vai mandar jogar, né? Vamos lá, isso, manda jogar e termina o primeiro tempo aí, professora. 53 minutos. Bate na bola Isa Haas, joga pra Belinha, sai jogando a equipe brasileira. Vem o lançamento no ataque, ela mandou o jogo seguir em 53,5, portanto devemos ir no mínimo a 54 nesta partida. Tem um arremesso lateral à seleção brasileira. Deu mais uma olhada para o cronômetro, árbitro. Brasil. Aqui pede lá o alto-falante, sistema de alto-falante. Falta em cima da Rips. Mais uma falta. E ela primeiro marcou a falta e depois ela encerrou o primeiro tempo. 0 Brasil, 0 Estados Unidos em Fortaleza. Vem aí Rafael Collin para comandar o Bola Parada. E aí, Barão?
4: E aí, Andrezinho? Grande André Silva no comando. 10 horas 28 minutos. Está no ar o Bola Parada aqui na Gaúcha. 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Carol Freitas e a saída das jogadoras nesse momento na Arena Castelão.
1: Colin, todas as jogadoras dos Estados Unidos já estão no vestiário. As jogadoras brasileiras que estavam atuando também saíram de campo já, mas as reservas estão todas dentro de campo, aquecendo para serem opções do técnico Arthur Elias para esta segunda etapa. Então, titulares já no vestiário, reservas do Brasil em campo aquecendo.
4: Carol, e a questão envolvendo a lesão da Dudinha? Faz um resumo pra gente, por favor.
1: A Dudinha saiu machucada, né? Ela sentiu o joelho, foi muito, muito consolada, digamos assim, pelas jogadoras do Brasil. Ali na metade do primeiro tempo, a Bia Zanerato entra para substituí-la. Ainda estamos aguardando ali uma atualização da CBF, mas acredito que venha só a partir de amanhã também, né, Colin? Com exames e tudo mais para identificar, para dar um diagnóstico mais preciso sobre o que foi, se preocupa ou não o que aconteceu ali no lance da Dudinha.
4: Valeu, obrigado, Carol Freitas. 10 horas 29 minutos. Em seguidinho, o sinal vai marcar 10:30 da noite. Futebol feminino, Brasil 0, Estados Unidos também 0 em Fortaleza. Nani Quemelo, e esse empate, em que avaliação você faz desse primeiro tempo, Nani? Boa noite.
0: Boa noite, Barão. Olha, a seleção brasileira, mais uma vez, competindo de igual para igual com os Estados Unidos, né? Eu acho que isso é o mais importante. Um Brasil competitivo, um Brasil combativo, um Brasil que, nas individualidades, tem força e intensidade para conter as norte-americanas, que tem justamente velocidade e mais força aí para tentar buscar o resultado, né? São jogadoras muito físicas, então o Brasil mostrar essa evolução física é bem importante. Foi um primeiro tempo com muitas faltas, um jogo bem truncado, pouca posse de bola para lado do Brasil, para o lado dos Estados Unidos a mesma coisa. As duas equipes buscando muito mais as transições rápidas, né? Para o lado dos Estados Unidos funcionou um pouquinho mais. A seleção brasileira fez uma mudança, apostou em três zagueiras para a partida de hoje, que é um esquema que o Arthur Elias costuma usar, mas que na partida passada ele abriu mão e utilizou quatro defensoras. Dessa vez ele volta para três defensoras e isso está dando um pouco de espaço pelos flancos para os Estados Unidos. Então a Wilson está tendo um pouco mais de oportunidade, a Cooper também teve a sua chance, né? Os Estados Unidos está conseguindo criar um pouco mais que a seleção brasileira, porque está vencendo esses duelos individuais com as defensoras e acaba ficando no mano a mano com a goleira Lorena. E aí vem, para mim, a melhor jogadora do Brasil nessa primeira etapa, que é justamente a Lorena. Fez quatro defesas, duas muito mais difíceis, praticamente impossíveis. Conseguiu segurar o resultado, porque o Brasil precisa melhorar o seu ataque para o segundo tempo, né? Se o Brasil seguir nessa, a tendência é não conseguir fazer o gol. Não sei se vai tomar, porque está se defendendo bem dentro do possível, apesar dessas chances das estadunidenses, mas precisa atacar um pouco mais. O Brasil não teve nenhuma chance claríssima de gol, com exceção do gol anulado, né? E aí estava em posição irregular ali a Isa Haas, foi de uma bola parada, mas com a bola no pé, com o jogo rolando, o Brasil não está tendo muitas oportunidades. A Aline Gomes está deixando um pouquinho a desejar, está perdendo vários duelos ali pela ponta direita. A Portilho, muito apagada no jogo. A Gil, até acho que foi bem, buscando um pouco mais essa bola no meio campo para levar para o ataque. Mas logo depois de fazer algumas boas jogadas, já conseguiram anular um pouco mais. A Tainá Maranhão está um pouco sozinha, um pouco isolada pelo lado esquerdo. A Dudinha, que para mim era a melhor jogadora de ataque naquele momento, acabou saindo. E a Bia Zanerato, aí sim, entra dando um volume um pouco maior de jogo. Mas o Brasil precisa mexer aí um pouquinho para essa segunda etapa, principalmente no ataque, para tentar agredir um pouco mais o adversário e fazer o gol.
4: Nani Quemelo, com a análise desse primeiro tempo, Brasil 0, Estados Unidos também 0. Em Fortaleza, no Castelão, com grande presença de público. Vamos a uma inserção política obrigatória e, na volta, mais informações aqui no Bola Parada.
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4: 10 horas 33 minutos. 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Janaína Ville e as eliminatórias da Copa Feminina, Jânia.
8: Bom, hoje aconteceu a última rodada das eliminatórias sul-americanas, a Copa das Nações da Conmebol, para a Copa Feminina de 2027. Foram quatro partidas. O Peru goleou a Bolívia por 4-0, a Colômbia fez 4-3 no Paraguai, o Uruguai venceu a Venezuela por 2-1 e a Argentina derrotou o Equador por 1-0. Com isso, já está tudo definido, então, nas eliminatórias sul-americanas para a Copa do Mundo Feminina. Colômbia e Argentina garantiram a vaga direta para a competição e Venezuela e Equador vão disputar uma repescagem com outras seleções de outros continentes para buscar também mais uma vaga para a Copa, que vai ser aqui no Brasil em 2027.
4: Agora 10 horas 34 minutos. Quais seleções então já estão confirmadas para a Copa no ano que vem, Jana?
8: Bom, vamos lá, Colin. São 14 seleções que já estão classificadas de um total de 32. Uma delas é o Brasil, obviamente, que é o país sede. Além disso, já carimbaram o passaporte aqui para o Brasil em 2027 as seleções de Austrália, China, Coreia do Norte, Coreia do Sul, Filipinas e Japão pelas eliminatórias da Ásia, a Nova Zelândia pela Oceania, Alemanha, Espanha, França e Dinamarca pela Europa e Argentina e Colômbia pela Conmebol. Restam ainda 18 vagas no total e, né, para situar o nosso ouvinte, as eliminatórias da CONCACAF, que são dos Estados Unidos e do Canadá, por exemplo, que são duas potências mundiais no futebol feminino, acontecem só entre novembro e dezembro, e o processo todo, né, de classificação vai até fevereiro do ano que vem, ano da Copa, quando vai acontecer a repescagem mundial.
4: Virando a chave pro futebol masculino, Janaína Ville e os amistosos que ainda estão acontecendo às vésperas de mais uma Copa do Mundo.
8: É dia de muitos amistosos para a Copa do Mundo masculina. Neste momento temos a Argentina em campo. A Argentina faz 1-0 na Islândia, gol de Valentim Barco. E o Iraque perde por 1-0 para a Venezuela, dois jogos de seleções que estarão no Mundial e que estão acontecendo neste momento. Mais cedo, a República Democrática do Congo perdeu para o Chile por 2-1 e Senegal e Arábia Saudita empataram em 0-0. Amanhã, então, último dia de amistosos, com 3 amistosos acontecendo de equipes que estarão no Mundial. Tem um amistoso, Colin, a 1 da madrugada. Eu quero saber se tu vai estar de olho nesse amistoso. Jogaço, tá? Guatemala e Áustria.
4: Vou estar de olho e vou estar trabalhando, inclusive, acompanhando de pertinho esse amistoso.
8: É, a Áustria que está no grupo da Argentina, vale destacar. Então tem outro colega nosso que com certeza acho que vai estar assistindo, né?
4: Cristiano Munari. É verdade.
8: As 15:05 da tarde tem o último amistoso de Portugal. Portugal enfrentando a Nigéria. E às 17:00 tem Inglaterra e Costa Rica.
5: Se eu fosse tu, eu botava o Munari, inclusive, ao vivo no programa.
4: Eu também.
5: Pra ele falar sobre a Áustria, que será adversária da Argentina.
4: Concordo contigo.
8: Vamos ver se ele topa o desafio.
4: Tem que topar. E depois ficar pra resenha até às 15:00. Acho que ele topa. 10:36. Bom, amistosos é até amanhã, porque na quinta-feira o bicho pega e a Copa começa. Quais são os jogos, Janaína Ville?
8: Falta exatamente um dia, 17:22:54 para o começo da Copa do Mundo, que acontece na quinta-feira. Primeira partida entre México e África do Sul, na quinta-feira, às 16:00. Na quinta ainda teremos mais uma partida, às 11:00, Coreia do Sul e República Tcheca. Aí segue na sexta-feira com a estreia do Canadá, que é outro país sede dessa Copa do Mundo, enfrentando a Bósnia na sexta-feira às 16:00. E a estreia dos Estados Unidos acontece também na sexta-feira às 22:00 contra a equipe do Paraguai.
4: Que legal, que bacana. E o Brasil então? Ah, o sábado, o povo brasileiro vai parar para acompanhar.
8: Brasil estreando no sábado contra a seleção de Marrocos às 19:00 em New Jersey.
4: Valeu, Janaína Ville, que volta daqui a pouco com mais informações. 10:37. Agora vamos atualizar, inclusive, as informações da seleção brasileira, direto dos Estados Unidos. Alô, Eduardo Gabardo.
9: Nesta quarta-feira, Colin, aqui em Morriston, tem mais um treinamento da seleção brasileira com o técnico Carlo Ancelotti definindo o time para a estreia na Copa do Mundo, sábado, 19:00, contra Marrocos, no MetLife Stadium. Amanhã também tem entrevista com outro gaúcho. Hoje falou Ibanez e amanhã fala Rafinha. Aliás, os dois, ao lado de Alisson, deverão ser os 3 titulares gaúchos da seleção brasileira. Time provável para a estreia na Copa do Mundo: Alisson, Ibanez, Gabriel Magalhães, Marquinhos e Alexandro ou Douglas Santos, Casemiro, Bruno Guimarães, Vini Júnior, Rafinha, Matheus Cunha e aí a dúvida, Lucas Paquetá ou Luiz Henrique. O Brasil treina ainda quarta, quinta e sexta-feira e aí na sexta, véspera do jogo, o técnico Carlo Ancelotti concede entrevista coletiva para o jogo de sábado, estreia do Brasil na Copa do Mundo, um jogo fundamental para tentar encaminhar o primeiro lugar do grupo. Depois, ainda na fase de grupos, o Brasil enfrenta o Haiti na segunda rodada e a seleção da Escócia na terceira rodada. Valeu, Colin, grande abraço. Quarta-feira, com mais treino da seleção brasileira aqui em Morningstone.
4: Valeu, obrigado, Eduardo Gabardo, grande abraço. 10:39. 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Quer saber as informações da dupla Grenal? Vamos nessa. Lucas Arruda e Lucas Katsurayama. Começando pelo Arruda com as informações do Colorado.
10: O Inter confirmou nesta terça-feira o segundo jogo treino para a sua intertemporada. No dia 11 de julho, recebe o Mirassol no estádio Beira Rio. Uma semana antes, o jogo será contra o Coritiba. As duas partidas acontecem na Casa Colorada, porém sem a presença de torcedores com portões fechados. No mercado de transferências, o Inter viu o meio-campista Alan Rodrigues congelar a negociação de transferência para o Nacional. Os clubes já haviam alinhado o modelo de negócio, mas o jogador não quis voltar ao seu país para atuar em Montevidéu. No Inter, a possibilidade real desta semana de assinar o contrato de renovação com o jovem Benjamin. O meio-campista ganês de 20 anos que foi destaque do Inter no começo de 2026. O atual vínculo vai até o final do próximo ano e a extensão será até o final de 2030. Resta apenas, nesse momento, a assinatura das duas partes. Com o Inter para o Bola Parada, Lucas Arruda.
4: Valeu, Arruda. 10:41. Agora é o Lucas Katsurayama que traz as informações do Grêmio aqui no Bola Parada.
11: O zagueiro Vieri do Grêmio recebeu sondagens do futebol europeu. Juventus e Roma da Itália, Tottenham, Newcastle, Brighton e Sunderland da Inglaterra buscaram mais informações sobre esse atleta. Além da Fiorentina, que já havia feito uma proposta recusada pela direção gremista. No caso da Juventus, a sondagem era tentar entender se o tricolor aceitaria o clube italiano ceder o Arthur e uma compensação financeira pelo jovem zagueiro, algo que não agradou a direção gremista. O tricolor pensa que o ideal seria 20 milhões de euros pelo jovem atleta de 21 anos com um contrato até o final de 2029, mas a leitura é de que algo na casa dos 15 milhões de euros com bônus ou valores futuros pode acontecer, as negociações podem avançar. 15 milhões de euros, que dá hoje 90 milhões de reais. Outro atleta avisado é André Henrique, que recebeu sondagens de Mirassol e Chapecoense por empréstimo, algo que não deve avançar, mas também o Göztepe da Turquia deve enviar nos próximos dias uma nova proposta. Nova porque no ano passado eles ofereceram 2 milhões de euros e a direção recusou. O André Henrique, que naquele momento teve seu contrato renovado até dezembro de 2028, nesse ano ele tem 13 jogos, perdeu um pouco de espaço com o retorno de Bright White, que estava lesionado. O Grêmio, Lucas Katsurayama.
4: Valeu, Lucas, obrigado pelas informações. 10:42. Bola parada para Brasil 0, Estados Unidos também 0, amistoso no futebol feminino, amistoso que está sendo disputado em Fortaleza, na Arena Castelão. Agora vamos até o estúdio da redação. Viviana Fronza traz os destaques do jornalismo nesta noite de terça-feira. Boa noite, Viviana.
12: Boa noite, Colin. Boa noite para quem está acompanhando aqui a Rádio Gaúcha. A Comissão de Constituição e Justiça da Câmara retoma amanhã a análise da proposta que reduz a maioridade penal de 18 para 16 anos. Essa é uma discussão que começou hoje, mas que foi interrompida por causa da sessão do plenário. A expectativa é de que a PEC seja votada, então, na comissão ainda esta semana. Para avançar, o texto precisa de maioria simples na comissão e depois, então, do apoio de pelo menos 308 deputados em plenário. Em informação internacional, Colin, é de que os Estados Unidos bombardearam alvos no Irã hoje em resposta à queda de um helicóptero na região do Estreito de Hormuz. O presidente Donald Trump classificou a ação como uma resposta forte e proporcional e o Irã agora prometeu retalhar e afirmou que nenhum ataque vai ficar sem resposta. Colin.
4: Obrigado, Viviana Fronza, direto do estúdio da redação. 10:44. Janaína Ville, e a Série B do Campeonato Brasileiro?
8: Bom, se a Série A parou durante a Copa do Mundo, a Série B continua, viu, Colin? Hoje tivemos duas partidas que movimentaram esta terça-feira, 12ª rodada da competição. O Fortaleza venceu o Náutico por 1-0 fora de casa e o Cuiabá derrotou a Ponte Preta por 2-1 também fora de casa. A situação da tabela neste momento, passadas 12 rodadas, o Vila Nova é o líder com 25 pontos e o Juventude, que é o gaúcho que disputa a Série B, está na 11ª colocação com 16 pontos. Juventude, que na abertura da 12ª rodada na sexta-feira, perdeu fora de casa para o Operário no Couto Pereira.
4: A bola vai voltar a rolar no segundo tempo para Brasil e Estados Unidos e eu vou ficar ouvindo atentamente o meu amigo André Silva.
2: Valeu, Rafael Collin, que conhece muito bem a Arena Castelão. Tem troca na seleção brasileira, Carol.
1: Tem troca dos dois lados, Andrezinho. No Brasil, saíram a 18, a Gabi Portillo para a entrada da 11, a Caroline, e a 21, Gil Garbellini, para a entrada da 14, a Ludmilla. E nos Estados Unidos, saiu a 23, a Fox, para a entrada da 2, a Trinity Rodman.
2: Ah, essa é perigosa. Trinity Rodman, autora do gol do ouro olímpico em cima da seleção brasileira em Paris. Portanto, Caroline e Ludmilla no time do Brasil e a Rodman na equipe americana. São as trocas para este segundo tempo, Nani Camelo.
0: Do lado do Brasil, gosto bastante da entrada da Caroline, principalmente. É uma jogadora que no X1, no individual, ela pode resolver, né? E tá mais habituada com a camisa da seleção. Mas a Ludmilla, eu contesto um pouco, né? Eu gostaria mais de ver, de repente, a Amanda Gutierrez recebendo uma oportunidade hoje do que a Ludmilla. São jogadoras de características diferentes.
2: Vem os Estados Unidos, lançamento à frente. Belinha chega na cobertura. Evita que a equipe americana tenha posse de bola. É lateral favorável ao time dos Estados Unidos e a bola já era para ela, né?
0: Mas a Portillo realmente não fez uma boa partida, né? A Gil até acho que foi bem, mas se livrou de tomar aquele cartão amarelo. Então eu entendo como uma questão um pouco mais de preservar a atleta mesmo. Mas acho que ela fez um bom primeiro tempo.
2: Eu acho que não.
1: E vai ser escanteio, hein, Andrezinho? Escanteio para os Estados Unidos. A Rose Lavelle vai fazer a cobrança.
2: Muito bem, obrigado, Carol. A Lavelle cobra o escanteio aqui pelo setor esquerdo de ataque da equipe dos Estados Unidos. 1:30 jogados em Fortaleza no segundo tempo. Por enquanto, 0 Brasil, 0 Estados Unidos. Jogo difícil. Bola na área, viajou, passa pela Rips. Vai sobrar lá na direita. Time americano tenta na pressão, tenta chegar no ataque. Tem lateral ali que a Wesley conseguiu. E a assistente está dizendo para ela esperar.
1: Eu acho que foi um toque da Isa Haas, Andrezinho, na jogadora dos Estados Unidos na área. Me pareceu daqui de cima, mas segue o jogo, tá? Já liberou a cobrança ali do lateral, me parece. Pelo menos fez o gesto ali pra jogadora dos Estados Unidos cobrar. Acho que fomos salvos, tá? Mas daqui de cima apareceu ali que tinha sido um toque a mais, talvez, da zagueira do Brasil.
2: Bom.

0: Andrezinho. A Rose Lavelle tá ali ajeitando a bola no corredor direito dos Estados Unidos para lançar esta bola à área.
1: Vamos pro lançamento para a área brasileira. Lorena tenta, fez duas defesas espetaculares no final. Se você não viu, procure esse lance, porque vale a pena. Falta para a equipe americana. Lavelle de canhota, ergueu na área, caiu no brasileiro, toque de cabeça, a bola vai sair aqui pela linha de fundo, mas a bola não sai porque a equipe brasileira tem o domínio. Olha o Ludmilla, já fechou a primeira na saudade, mas acabou errando o passe. Vem os Estados Unidos mais uma vez, a recuperação é brasileira, tem que acordar por aí, tem que tirar essa bola daí. Agora o Ludmilla vai melhor no lance, conseguiu fazer o passe à frente e vem o Brasil. Será que vai dar para a chegada? Não tem lá, inclusive, acho que a falta ali da jogadora do Brasil, marcada pela arbitragem, exatamente isso, né?
0: A falta da Tainá Maranhão na Weasley. Nessa, a Caroline tentou lançar a bola para Tainá Maranhão, mas a Weasley acabou vencendo de cabeça e elas se trombaram, a jogadora do Brasil e a jogadora dos Estados Unidos. As duas estão no chão neste momento.
1: E atrás tinha uma falta que era para o Brasil, porque estava quase levando a camisa da Zanerato embora.
2: É, a Johannes queria levar ali a camiseta da Bia. É, primeira aparição ali da Ludmilla lá atrás, tentando afastar a bola. Ela que é uma jogadora que está há muitos anos na seleção, é contestada porque ela tem muita velocidade, mas parece que a decisão final ela acaba pecando, né? A gente lembra muito daquele jogo da final das Olimpíadas que ela erra um gol, e isso é bem comum. Ela tem isso como um defeito. Então, não é muito do meu agrado. Gostaria mais de ver a Amanda. E do lado dos Estados Unidos, Andrezinho, vão pra cima, tá? Botou a Trinity Rodman lá pelo lado direito, que é uma jogadora atacante, na verdade. Então, vai pra cima as norte-americanas.
1: A fim de ganhar, né? Elas foram mordidas, com toda certeza, com a derrota, né? No final de semana, não estão acostumadas a perder também, né? E a Maranhão tá reclamando ele que levou um tapa no rosto, mas a árbitra nada marcou. Falta cobrada, Rips deixou, vem os Estados Unidos, é ela, Rodman ajeitou, fez a finta na frente da área, carimba, zaga brasileira. Pra sorte do Brasil, a bola vai de novo para Rodman, briga contra a marcação, melhor pro time brasileiro. Lançamento da Caroline na frente para Ludmilla, correu atrás da zaga, vai invadir a grande área, lá vai Ludmilla, trouxe pro pé direito, fez a finta. E nós tivemos agora a exemplificação de tudo que a Nani disse aqui do meu lado, hein, Carol?
0: Exatamente o que eu ia dizer, Andrezinho. A Ludmilla, ela invade a área, mas ela toma a decisão errada. Ela tenta um passe para Aline Gomes, mas não foi um passe exatamente para Aline Gomes. A ideia dela foi uma, mas a execução foi outra. A Caroline estava invadindo a área também. E aí a bola foi entre as duas, direto na mão da goleira dos Estados Unidos. Ninguém entendeu muito bem ali qual que foi a tomada de decisões, a ideia da Ludmilla para esse cruzamento, né?
1: Pra sorte dela, ela estava impedida, né? A árbitra até deu um impedimento. Então, na pior
2: hipótese, o gol seria anulado.
1: Então, não. Digamos, esse lance ele é deletado, né? Já que acabou tendo uma condição impedida. Mas, né? Se a gente pegar o lance em si, claro, ela errou na tomada de decisão. Falta dura, hein? Marisa agora deu uma atropelada na jogadora dos Estados Unidos.
0: Na Rodman.
1: Mas acho que ficou só na falta, né?
0: Isso, só falta ponderações ali da árbitra, segue o jogo e aí agora vai seguir a partida. A Rose Lavelle tá ali fazendo, ajeitando a bola para fazer a cobrança desta falta. As jogadoras dos Estados Unidos todas indo para a área, então a bola deve ser alçada à área agora na sequência.
1: É, toda a bola parada sai do pé canhoto da Lavelle. Mais uma vez ela preparada para a cobrança. São 6:55 jogados deste primeiro, segundo tempo, aliás, 0-0. Lavelle ergueu na área, subiu a zaga brasileira para cortar, insistem os Estados Unidos com a Rodman, tira por ali a defesa brasileira com a Ludmilla, mas a bola cai de novo para os Estados Unidos. Lançamento feito pela Patterson em direção à área, é a Rips, brigou com a marcação, tira a zaga do Brasil com a Ari Borges, que estava por ali auxiliando o sistema defensivo. Rebatida da Patterson mais uma vez, de novo Ari Borges pela equipe brasileira, a bola fica no ar, vamos ver quem vai colocar primeiro no chão. Mais uma vez a bola vai por cima, Izarra subiu de cabeça, jogou para o lado, fica para os Estados Unidos, domina Cooper, ajeitou, errou o passe para nossa sorte, agora é botar no chão e sair jogando, é o que faz o time brasileiro com a Caroline ali por dentro, trabalha a seleção brasileira, a bola é recuada para Angelina, abertura de passe lá no

0: setor esquerdo para Tânia Maranhão. Lá já está Iná Maranhão. Lá vem o Maranhão, ganhou da marcação para Zanerato. Bolão na esquerda, pintou a chance do gol brasileiro. Mas na hora que ela conseguiu o drible, a Caroline, pareceu que faltou até um espaço. Eu ia dizer que ela estava sendo puxada pela camisa, porque eu vi uma mão ali tentando, né, evitar que ela passasse. Mas acho que não o suficiente para que fosse marcada uma falta, por exemplo, né?
1: A Caroline, Andrezinho, ela passa pela Sonnet. E aí, quando ela ia tentar limpar para fazer a finalização, a Johannes aparece para afastar o perigo, se joga na bola, tira esse perigo. A Tainá Maranhão tinha ficado caída no lance, a árbitra foi lá conversar com ela. A jogadora da seleção brasileira já está de pé para que a partida siga. Vai ser lateral para a seleção brasileira. Me parece a Marisa indo lá fazer a cobrança.
2: A impressão que eu fiquei, Nani, olhando o replay, é que a Sonnet desistiu. Ela foi segurar a camisa, tirou a mão, né?
3: É, foi a impressão que passou. Viu que estava dentro da área e disse, ó, vou cometer um pênalti aqui, vou tirar a mão.
0: Marisa joga a bola na área, tira rips pela equipe dos Estados Unidos. Mas o Brasil vai ter a posse de bola mais uma vez, ou com lateral ou com a bola dominada. Melhor para lateral.
3: Mas Andrezinho, primeiro lance da Caroline, a gente já vê que ela traz uma dinâmica um pouco diferente, né? Conseguiu botar a bola no chão, teve troca de passe, apareceu lá na frente para receber de novo, para fazer daí sim a jogada individual. Então é uma jogadora que prioriza um pouco mais essa bola no chão, isso é bem bom pro Brasil para tentar chegar ao gol.
0: Agora ela tentou jogar, perdeu para Johannes. E agora a bola é dos Estados Unidos. O lance é perigoso com a Sears. Lançamento na frente é para Lavel. Pintou a chance, bateu, ela passou do lado da trave, não entrou. Escapa a seleção brasileira, Carol.
1: A Rose Lavel recebeu da Wilson, invadiu a área e tentou uma finalização no cantinho direito da goleira Lorena. As defensoras do Brasil ficaram acompanhando com os olhos, ficaram torcendo para que a bola fosse pela linha de fundo e ela foi. Então segue 0-0 por enquanto para Brasil e Estados Unidos aqui no Castelão para Trilegal.
3: Efeito da entrada da Rodman, né, lá pela ponta, porque ela que encontra o passe para o Wilson, que encontra o passe na Lavel. Nossa sorte que ela perdeu um gol inacreditável.
0: Raspou a trave. Olha o Brasil. Caroline lá pela esquerda. Aliás, a Maranhão dominou, investiu para a grande área. Vai cruzar. Não deu para fazer a cruzada. Teve a cobertura da zaga. Tem apenas tiro de meta a seleção brasileira. Opa, a jogadora americana atingiu o joelho dela, hein?
1: A Cooper não levou na boa, não, essa jogada. Ela foi mais forte no joelho da Tainá Maranhão, que reclama bastante. A Sonnet chega ali pra reclamar e aí a Bia Zanerato chega. A Maranhão mostra pra ela o que foi que aconteceu nessa dividida. E aí agora vamos ver, né, Andrezinho, se vai ter um VAR pra este lance, qual vai ser a atitude da arbitragem pra esta sequência de partida.
0: A Cooper dá uma pisadinha.
3: Ela foi levantar e o calcanhar dela fica na perna da Maranhão. Foi intencional, difícil dizer, né?
0: Cara, está ao menos para dar uma provocada, com certeza, né?
3: Eu acho que cabe um cartãozinho.
0: Vamos ver o que vai decidir a arbitragem, né? A árbitra espanhola tá por ali, a Paola López tá aguardando a decisão da árbitra de vídeo, né? A Maria Eugênia Gil Soriano. Tá escutando pra mim, acho que não vai dar nada, né? Vamos ver.
1: A Angelina e a Bia Zanerato chegaram próximas da árbitra, Andrezinho, pra reclamar dessa chegada dos Estados Unidos. A árbitra apontou pro ouvido, como quem diz assim, calma, tô ouvindo aqui as orientações, se foi alguma coisa, tomaremos as providências necessárias, mas agora ela vai mandar seguir a partida, vai mandar os Estados Unidos reporem essa bola em jogo.
0: 0-0 em Fortaleza, com 12 minutos jogados deste segundo tempo de jogo. 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O time americano tentava chegar, a posse de bola é brasileira. Lançamento na frente, tem cobertura perfeita da Sonnet por baixo. Defesa americana sai jogando e tem vantagem, depois ficando com um arremesso lateral. 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Patterson, camisa número 3, vai cobrar o arremesso lateral para a equipe dos Estados Unidos pelo lado esquerdo. Ela faz a movimentação, a bola viaja, fica de novo dominada pela equipe brasileira com a Belinha, que vai cobrar o lateral, joga em direção à área. Belinha, a tentativa é da Ludmilla, brigou com a zaga americana, tira a defesa, fica para Rips, entre duas jogadoras, faz uma embaixadinha, toma a bola dela, jogadora do Brasil. Não tá valendo nada, ou está valendo? Não, é tiro de meta, né?
1: Isso mesmo, Andrezinho, nessa tentativa aí da Angelina, que parecia, me deu a impressão de que a Ludmilla entendeu que ia ser uma finalização da Ludmilla, da Angelina, perdão, e aí demorou pra entender que podia ser um passe, e aí quando ela foi, já não tinha mais o que fazer, já era tiro de meta pra seleção dos Estados Unidos.
0: Deu apenas o chegou da Andrezinho, teria sido um toque até da Ludmilla quando a bola quica à sua frente, mas não, ela bate na perna e depois escorre pela linha de fundo. Wesley, camisa número meia dúzia pra cobrar o tiro de meta, curtinho ali, com pegou na surpresa a galera Dick, se assustou com a bola, tentou o lançamento na frente, o Brasil recupera, retoma essa bola, lançamento é feito, agora está na condição de impedimento a Ludmilla. Está o braço da árbitra já erguido, a assistente marcou o impedimento. 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E a Argentina, hein, Janaína Ville?
4: Segue 1-0, a Argentina vencendo a Islândia neste último amistoso antes da Copa do Mundo. Gol de Valentim Barco, jogo no intervalo neste momento.
0: A Argentina, portanto, vai vencendo seu último amistoso contra a Islândia. Belinha, ela contra a marcação, lateral para os Estados Unidos. Aqui pelo setor esquerdo, Patterson mais uma vez vem para fazer a movimentação. Todo mundo na área brasileira de olho na Rips e também na Rodman. A bola vai para Rips, ela domina, parece na condição irregular, não. O jogo segue, sai jogando a defesa brasileira. Tem dividido e tem falta marcada pela arbitragem. Mais uma vez favorável à seleção do Brasil. 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Bola recuada para a goleira dos Estados Unidos, Dickey. Ela domina ali no interior da grande área. Será que ela vai jogar aqui no lado direito? Não. Ainda por dentro a goleirona, não tem ninguém à sua frente. Ela dá um passe tranquilo ali para Rips, que domina. Vem a Angelina na marcação, a Rips se livra dela. Os Estados Unidos tentam um passe aqui na esquerda, na velocidade da Patterson. Correu contra a Aline Gomes, levou vantagem Patterson, foi no fundo, fez o cruzamento, tira a zaga brasileira, sobra da Johannes mais uma vez, insistiu aqui a camisa número 7, ela traz a bola junto à bandeirinha do escanteio e é arremesso lateral para o Brasil, né, no toquinho curto, rápido, feito pela jogadora brasileira. E aí a Johannes, ela levantou a perna errada, né, ela levantou a canhota e a bola bateu na sua perna direita, por isso é lateral para o Brasil. Trocas nos Estados Unidos, Carol.
1: Isso mesmo, vai sair nos Estados Unidos a 16, a Lavel, e vai entrar a 13, Moultrie, e vai entrar também a camisa 15, a Claire Hutt. E aí agora, esta placa vai sair a Johannes com a camisa 7. Então sai a 7, Johannes, e a 16, Lavel. E entram a 13, Moultrie, e também a 15, Claire Hutt.
0: É importante duas trocas no meio campo, né, do time dos Estados Unidos, né, para renovar fôlego, para tentar alguma coisa diferente a Emma Hayes, Nani.
3: É, renovar o fôlego e coloca ali a Hutton para ser uma jogadora de mais marcação, né? Acho que nesses últimos minutos o Brasil conseguiu ter um pouquinho mais de posse de bola ali no meio, né? Com a Caroline, com a Ludmilla entrando de sangue novo. Então a Hayes vai lá e faz também esse movimento de dar uma energia nova pro time dos Estados Unidos.
0: Lateral para a equipe americana. Aqui na esquerda vai ser trabalhada pela Patterson. Ela faz a cobrança do lateral. Falante, um som muito alto. Bola do Cooper. Se a pessoa estiver dormindo no estádio, acorda. Grande jogada do time americano. Arriscou o chute, a bola desviou na zaga e gol! Gol do dos Estados Unidos, Wilson, a 17 minutos do segundo tempo, numa jogada individual, ela arriscou o chute, a bola desviou no meio do caminho, traiu a Lorena, que ficou e pega no contrapé, a bola está no fundo do gol, Wilson abre o marcador, 17, segundo tempo, 1 para os Estados Unidos, 0 para o Brasil, Carol.
1: A bola acabou desviando na área e Borges, na jogada individual da Wilson, ela arriscou na entrada da área, a bola bateu na área e Borges, que estava dentro da área, acabou surpreendendo a Lorena, que estava acompanhando, mas foi pega de surpresa por esse toque na jogadora da seleção brasileira, a bola acabou morrendo no fundo das redes para os Estados Unidos saírem na frente aqui na Arena Castelão, Nani.
3: É um azar da seleção brasileira esse desvio, né? É uma jogada individual da Wilson mais uma vez. O gol que o Brasil sofreu no sábado também foi de uma jogada individual dela. Ela tem essa qualidade. E a Isa Haas acabou falhando ali na marcação individual. E esse é o risco da marcação individual. Não tem uma cobertura para cima da Wilson. Então ela acaba ficando com um espaço vazio na frente dela para poder finalizar. E deu azar ali de bater na Isabela. Como ficou o Brasil, Jana?
4: 26º gol de Wilson com a camisa dos Estados Unidos e o segundo dela nesses dois amistosos contra o Brasil. Com esse resultado, a seleção norte-americana chega a 27 vitórias em 36 duelos contra o Brasil.
0: Bom, o Brasil sábado virou, vai virar hoje de novo, por que não, né? 19 do segundo tempo, 1-0 Estados Unidos.
1: Andrezinho, só um detalhe agora de bastidor. A Dudinha, ela chegou agora ali de muletas. Então ela chegou para compor o banco de reservas da seleção brasileira, usando duas muletas, foi auxiliada pela comissão técnica, pelo staff da seleção brasileira, para conseguir sentar ali no banco de reservas, mas a situação da jogadora da seleção brasileira que preocupa, portanto, né, para a sequência.
2: É, a gente viu agora, enquanto a Carol fazia a descrição, né, ela sendo auxiliada e em nome de muletas, e sem conseguir fazer movimento na perna, perna reta, né, assim. Então é muito preocupante mesmo o caso da Dudinha, né?
3: É, preocupante e triste, né? Muito triste ver uma menina que tá tão bem no momento em que ela tá crescendo tanto na carreira, acabar sofrendo, de repente, com uma lesão grave.
0: Em Brasil, em busca do gol de empate. Quem sabe agora a seleção brasileira para o empate tira. Rips por ali ajudando a defesa dos Estados Unidos. O Brasil insiste. Marisa domina. Escapa da Guadman. Guadman insiste contra a Marisa. Duas em cima da Marisa. Tomaram a bola dela. Vem os Estados Unidos. Pintou a chance do segundo gol. Na trave! Caiu para a Rodman aqui na esquerda. Ela ajeitou, devolveu na área. Passou pela Rips, ainda a chance. Tira essa bola daí. Tira, Marisa. Vem para auxiliar por ali a jogadora da equipe brasileira, Caroline. A Caroline consegue despachar lá para o campo ofensivo. O Brasil escapou, a bola deu na trave. E vem Brasil, vem com Caroline. Lançamento na esquerda. Quem sabe agora um empate brasileiro. Lá vai a Zanera, tentou invadir a grande área. Aline Gomes tira a zaga. Volta para os Estados Unidos. A bola trabalhada pela Cooper, que foi quem carimbou nessa trave, né? Bateu com o pé direito, ela deu na trave. Ficou para Marisa, pela equipe brasileira, na recuperação, em busca do gol de empate. Lançamento à frente, a bola vai para a área. Saiu a goleira, pintou a chance. A Ludmilla queria a marcação do escanteio. A Ada deu só tiro de meta, Carol.
1: A Zanerato, ela deu uma casquinha na bola para ajeitar para a Ludmilla. Ela ia tentando a finalização, mas a Weasley foi mais rápida do que ela, conseguiu dar um último toque para impedir que a atacante da seleção brasileira igualasse o placar nessa partida aqui na Arena Castelão. Então, por enquanto, 1-0 para os Estados Unidos, para a Trilegal.
3: Se o Brasil teve azar no lance do gol, o Brasil já teve sorte duas vezes, né? Primeiro na oportunidade que a Lavel desperdiçou no comecinho do segundo tempo e agora, mais uma vez, com esse chute na trave, mas o Brasil tá errando muito lá atrás, né? Tanto Isa Haas quanto Marisa estão um pouquinho abaixo do esperado nesse segundo tempo.
2: Foi a Moultrie, camisa número 13, foi quem acertou nessa trave, não a Cooper. E vem Estados Unidos para mais um contra-ataque. A Rodman já disparou aqui embaixo para receber o passe, a bola foi na direita, Rodman abriu o braço, pintou a chance, era pra ela, hein? Pra sorte, o cruzamento foi ruim,
0: e o Brasil fica com a posse de bola em tiro de meta. Caiu a Lorena dentro da grande área, Carol.
1: Exatamente, Andrezinho, e a Marisa também tá caída aqui no campo defensivo do Brasil. Nessa chance da Rodman, ela tinha espaço, né? Porque a Isabela, ela tava tentando fechar o canto ali da Lorena, mas pra sorte da seleção brasileira, a grande craque dos Estados Unidos acabou não alcançando a bola, não conseguindo a finalização. E aí, nesse momento em que a Lorena fica caída no chão, acontece a mesma situação da etapa inicial. Todas as jogadoras do Brasil vêm aqui conversar com o Arthur Elias, ponderar, ouvir as explicações, as estratégias para buscar uma virada, incluindo as jogadoras dos Estados Unidos, que também vêm aqui conversar com a Emma Reis para a sequência da partida. E aí a gente já consegue ver também, Andrezinho, as jogadoras do Brasil que vão entrar na sequência recebendo orientações do auxiliar técnico. Então, depois desta, quando a partida for retomada, teremos em campo Duda Sampaio, Raíssa Bahia e Amanda Gutierrez.
2: Gostou das trocas?
3: Vamos ver quem sai, mas...
1: Inclusive, perdão, tá? Peço perdão aqui pelo Coque. O Coque me confundiu, não é Amanda Gutierrez, não. Agora levantou a cabeça aqui a Tarciane.
3: É, eu acho que é um bom momento para a entrada da Tarciane, né? Me parece que a Isa e a Marisa estão sofrendo um pouco agora, que os Estados Unidos realmente foi para cima. Com a entrada da Rodman, acabou ficando mais ofensivo ainda do que já estava o time. Então, elas estão se atrapalhando um pouquinho lá atrás. Então, uma boa troca. Vamos ver quem que vai sair para a entrada dela. Mas é necessário. Vejo a Duda Sampaio também como uma boa opção nesse momento para o meio campo. Acho que tanto a Angelina quanto a Ari Borges parecem um pouco mais cansadas. E o Brasil está sofrendo também um pouco mais por ali. E a Raíssa Bahia, que é uma jogadora que vem sendo testada aí, né, nessas últimas datas FIFA, e que vem surpreendendo. É uma jogadora que traz um pouquinho mais de ofensividade ali pelo lado. Vamos ver quem sai.
0: Agora para saber quem serão as jogadoras substituídas na equipe brasileira. O jogo está paralisado em Fortaleza com 24 minutos. A torcida ainda acreditando ao menos no gol de empate. As jogadoras conversando ainda com o Arthur Elias, e teremos as alterações: Tarciane, Raíssa Bahia e também Duda Sampaio. Mas a bola vai voltar a ser movimentada ainda sem as trocas brasileiras. Todo mundo está de pé por ali já. As três zagueiras do Brasil estão na área: Belinha, a Isa Haas e a Marisa, ao lado da goleira Lorena. Apenas aguardando a autorização da árbitro, que acontece exatamente agora. Isa Haas bate direto com o pé direito, busca lá na frente. Mas aí os Estados Unidos retomam rapidamente a bola. Marisa chega bem ali para dar um toquinho de cabeça na frente da Sears. E a bola sai em lateral para a equipe dos Estados Unidos. Sears fica reclamando de alguma coisa, se agacha ali do lado direito. Tem alguma coisa no olho, que ela faz sinalização para árbitro. Chega próximo a ela.
3: Mas foi um bom momento para parada, né, André? O Brasil sofreu bastante nesses últimos minutos. Depois de conseguir ter um pouquinho mais de controle, os Estados Unidos retomou isso e teve 3-4 ataques em sequência. Um deles acabou saindo gol. Então foi um bom momento para pausa.
0: Por enquanto, a comissão técnica brasileira conversa bastante com as jogadoras, mas não ainda determinou quem sai para a entrada, né? De uma zagueira. Ainda ela.
1: Agora sim, Andrezinho. Agora parece ali que a equipe, que a comissão técnica do Brasil entregou o
0: Rodman pintou o gol. Milagre da Lorena de novo! Dentro da pequena área, mais um milagre operado pela goleira brasileira. Se não fosse a Lorena, a coisa estava pior. Tá 1-0, podia estar mais, hein, Nani?
3: Podia, um milagre agora da Lorena mais uma vez, né? No primeiro tempo, ela já tinha feito duas defesaças. Agora faz mais uma, tá evitando uma goleada.
0: É, Lorena tá demais nesse jogo.
1: Andrezinho, diga, subiram as placas de substituição aqui na Arena Castelão. Então vai sair a Angelina com a camisa 8 para a entrada da Duda Sampaio com a 5. Vai sair também a Aline Gomes com a camisa 25 para a entrada da Raíssa Bahia com a 22. E saiu a Isa Haas com a 23 para a entrada da Tarciane com a camisa 3.
0: Bom, as trocas, né, nos mesmos setores, né? nesse segundo tempo, colocando a Raíssa Bahia, colocando a Tarciane e também a Duda Sampaio, né?
3: É, muda um pouquinho, na verdade, aí a seleção, porque a Raíssa entra lá pela esquerda, né? Então o Brasil, ele fica com quatro defensoras, ele tira a Aline Gomes, que tava jogando como ala, para botar mais uma defensora. Vamos ver como que a Raíssa Bahia vai se comportar por lá.
2: Bota a Belinha agora na dela como lateral mesmo, né?
3: Exatamente. A tendência é essa, né? A gente sabe tá que o Arthur Elias pode manter ainda três defensoras e a Raíssa Bahia atuando um pouquinho mais avançada. Isso pode acontecer.
2: É, a Marisa já veio jogar pelo lado direito da defesa para a Tarciane entrar lá do lado esquerdo na zaga.
3: É, a Raíssa Bahia tá lá na frente. É. Então ele vai manter as três defensoras, né? Eu gostaria que ele tivesse colocado a Raíssa Bahia um pouquinho mais atrás. Acho que o Brasil tá sofrendo com essas três defensoras hoje.
2: Lançamento à frente da equipe brasileira, tem mais um lateral. E aí a Tarciane que está cobrando esses laterais, ela vai avançando ali. A Tarciane reclama para o de Trajan alguma coisa. O cara de Trajan acho que deu o lateral para os Estados Unidos, né?
1: E agora me parece uma parada técnica, Andrezinho, para as jogadoras tomarem água, porque as auxiliares também vêm aqui para esse lado. As jogadoras dos Estados Unidos chegam ali com água na beira do gramado. Então, uma parada técnica para hidratação das jogadoras nessa partida.
2: Mas no primeiro tempo não teve, né?
1: Não teve. Eu acho que ela considerou aquela pausa, Andrezinho, que teve para atendimento da Dudinha, talvez, porque não teve uma pausa específica, né? Foi só naquele momento que todas as jogadoras vieram se hidratar, mas especificamente não teve, não.
2: É, porque eu não lembro de ter tido a sinalização, podia ter passado, claro, mas isso não aconteceu.
3: Mas acabou de parar, né?
2: É.
3: Não também, tinha muita necessidade dessa parada agora.
2: É, exatamente. Ou, de repente, era para ter feito, ela não fez o primeiro tempo, fazer aquela.
3: Pode ser.
2: O segundo.
1: Exatamente, Andrezinho, porque ontem a gente conversava com pessoas da imprensa aqui, né, do Ceará, e perguntava, vocês acham que amanhã vai ter? Eles falavam, não, com certeza amanhã vai ter sim. Então, fomos surpreendidos com a não parada técnica na primeira etapa.
2: Bom, o Arthur Elias vai tentar organizar o time, né, vamos ver o que ele faz, porque agora também ele fez várias trocas, né, que agora o melhor momento para ele é agora, né, para ele reposicionar exatamente como ele quer que elas atuem.
3: Exatamente, ele passou as orientações individuais ali antes, mas agora com todas ali paradas ouvindo ele, ele consegue passar orientações pro grupo, pro coletivo. Isso pode ser importante. O Brasil, ele realmente faz um jogo abaixo do que ele fez no sábado passado, e essa seleção brasileira do Arthur Elias, ela sempre cai de rendimento no segundo tempo. Muito por cansaço, né? A marcação individual causa, né, esse desgaste físico. Então, hoje, que os Estados Unidos estão conseguindo aproveitar essa fragilidade do Brasil, o resultado está sendo a favor das norte-americanas. Então, o Brasil precisa retomar um pouquinho o controle da posse da bola, tentar agredir um pouquinho mais as americanas, o que não aconteceu ainda no jogo, né?
2: 11:15 da noite, 11:15 da noite. É hora de conferir o tempo e o placar do futebol da Gaúcha com a seleção brasileira feminina. É, Gaúcha com o futebol feminino, a tua voz em Fortaleza, 30 do segundo tempo. Por enquanto, 0 Brasil, 1 Estados Unidos. É jogo amistoso, Janaína.
4: 14 seleções já garantiram vaga para a Copa do Mundo Feminina de 2027. Entre elas, o Brasil, que vai ser o país sede. Entre as seleções sul-americanas, Colômbia e Argentina já estão classificadas.
2: Goleira Dike para fazer a cobrança, com o pé direito ali.
1: E Andrezinho, logo nós vamos ter mais duas alterações na equipe do Brasil. A Rafaele e a Kailane estão ali conversando com o auxiliar do Arthur Elias, que está mostrando para elas algumas coisas ali na prancheta. Então devem entrar na sequência na equipe do Brasil.
2: Que vem para o ataque, para tentar mais uma vez a oportunidade do empate. Quem sabe agora, me pareceu um tapa na bola da Patterson. A Arthur mandou o jogo seguir. Ficou com a Rips dominando pelos Estados Unidos, mas pareceu um tapa muito claro, né? Da jogadora americana ali da defesa, né? Mas enfim, né? A Arthur nada marcou. Olha lá, pela direita. A Wilson fez o passe, pintou a chance para os Estados Unidos do segundo gol. Lorena de novo para salvar a seleção brasileira. Arthur Elias, ela não é que ela vista a camisa 1, porque a numeração é fixa. Ela é 1, ela é titular do gol brasileiro.
0: Arthur Elias que vai embora pro chuveiro, é isso, Carol?
1: Isso mesmo, Andrezinho. Logo depois ali dessa grande defesa da Lorena com os pés, o Arthur Elias foi expulso por reclamação. Então ele teve essa mesma interpretação que tu. Ele também achou que teve um toque ali, um toque a mais da jogadora dos Estados Unidos não assinalado contra, né, os Estados Unidos e a favor da seleção brasileira. E aí reclamou a árbitra que já tinha dado o cartão amarelo para ele. Deu o vermelho, o Arthur Elias vai ser expulso enquanto o Brasil perde por 1-0 para a seleção dos Estados Unidos.
2: E aí o Arthur vai reclamando com a Débora Cecília, né, que é a Arthur, assim,
3: foi debochado agora o Arthur, é, né, botou o colete ali em cima.
2: É que assim,
3: tarde.
2: Reclamação, beleza, faz parte, não pode faltar com respeito, né, e tirar o colete, colocar, pendurar o colete, que é o que ele fez em cima do
3: acho que foi a bandeirinha,
2: da assistente ali,
3: exatamente. É, isso da auxiliar.
2: É, aí ele chutou a bola, assim, mereceu a expulsão, tá? A gente já tinha comentado que sábado ele não tinha sido expulso. Agora ele ficou orientando as jogadoras, né?
1: É. A árbitra veio aqui, Andrezinho, na beira do gramado e mandou ele sair imediatamente. É. Porque antes de sair, ele foi ali conversar com a Cailane, a Rafaele e a Marta, que também vai entrar. Foi dar as últimas orientações. E aí a árbitra veio, vai esperar ele sair para fazer as alterações, para deixar o jogo seguir. E aí a galera vai à loucura aqui no Castelão.
2: O ano que vem tem Copa do Mundo, aqui no Brasil. Não é porque tá no Brasil que ele pode fazer o que ele tá fazendo, tá? Agora a Cris Gambaré foi ali, né, pra tirar o Arthur dali. E aí tem um outro detalhe, né? Esse jogo tá sendo visto pelo mundo inteiro. O Arthur Elias fica marcado pela arbitragem por isso também, e de forma justificada. Sábado ele fez aquele gesto do roubo, né, com a mão espalmada. Hoje ele faz isso que, olha, não dá pra fazer, né? Ele deu o bico na bola, expulso, já tinha cartão amarelo, e aí ele tira o colete, pendura no assistente, sim. O comportamento do Arthur Elias não foi legal no jogo de hoje.
3: É, já tinha escapado do cartão vermelho na partida de sábado por ter feito um gesto de roubo, né? Que é um gesto que a gente sabe que leva à expulsão, ele escapou. Hoje acabou, né, não conseguindo escapar aí, mas a arbitragem tá certa, né? Infelizmente, o Arthur realmente passou do ponto e acabou sendo expulso de maneira justa.
1: E a partida não voltou ainda, Andrezinho, porque as jogadoras que vão entrar, especialmente a Marta, estavam ali conversando bastante com o auxiliar, a mesma que o Arthur Elias colocou ali o colete no ombro. E aí agora sim vão ser feitas as trocas e aí para a partida seguir. Então subiu a primeira placa, vai sair a 19, tá aí na Maranhão, para a entrada da 10, a Marta. Vai sair... a 17, a Ari Borges, para a entrada da 26, a Cailane, e sai ainda a Marisa com a camisa 20 para a entrada da 6, a Rafaele. E aí acho que não sei se deu para ouvir muito bem o que eu falei, porque enquanto a Marta entrou, o volume do estádio, ele foi a loucura aqui.
2: A gente percebeu aqui de fundo no sobe som que a galera tava ensandecida, porque a Marta, né? Todo mundo quer ver a Marta em campo, evidentemente, né? Camisa número 10 da seleção brasileira. Bom, mais trocas, mudou o time todo, né? Só não mudou a Lorena.
3: É, ele gosta de rodar bastante o elenco durante esses amistosos. E tá certo, bota a Cailane aí pra estrear na seleção principal. Marta pra trazer um pouco de experiência, de repente, pra esse finalzinho de jogo, né? Botar a bola um pouquinho mais no chão. É uma jogadora que tem qualidade pra isso, pra daqui a pouco bater uma falta. E uma troca também pra Maísa ter um descanso ali. Volta a Rafaele, que ficou um tempo longe da seleção brasileira.
2: Vamos pra cobrança do escanteio pra equipe dos Estados Unidos. Moultrie, ela que acertou a nossa trave no segundo tempo. Quem vai fazer a cobrança do escanteio? Autorizada pela árbitra espanhola. Lá vem a jogadora dos Estados Unidos. Cobrado o escanteio. A bola viaja. Passa pela área brasileira. Cai no setor esquerdo. A tentativa de mais um cruzamento da Wesley. Lorena vai no alto, soberana, para fazer a defesa.
1: e nesse cruzamento da Wesley buscava justamente a Rips, né, Andrezinho? Mas aí a Lorena foi mais ágil do que ela, subiu mais alto e acabou ficando com a bola. E na sequência também teve um cartão amarelo para 15, a Hutton dos Estados Unidos.
2: É, mais um cartão, ela ficou na frente da Lorena na hora que a goleira do Brasil queria recolocar a bola em movimento. Amarelada a volante dos Estados Unidos. Olha, eu vou dizer o seguinte, tá? Eu não sei nem qual vai ser o resultado do jogo, mas o meu voto vai ser para a Lorena de melhor em campo. Empatando, perdendo, ela é a melhor em campo, né? Ela fechou o gol, né? Ah, tomou um gol sim, tomou, porque a bola desviou, senão ela não tinha tomado gol também, exatamente. Lá vem os Estados Unidos, na busca de mais um gol, o time americano tira a zaga brasileira. Rafael tá por ali para brigar. Brigar e depois cometer a falta em cima da camisa 13. Ela disse que foi da bola, mas não, né, Rafa? Cometeu a falta. Falta marcada, falta favorável aos Estados Unidos em cima da Moultrie, camisa número 13. Tô curioso para saber o anúncio do público quando tiver por aí, Carol. Porque,
1: né, eu também, Andrezinho. Estamos na reta final da partida, né? Então a qualquer momento deve brilhar aqui nos telões pra gente descobrir quanto foi esse público. Tinha 42 mil ingressos vendidos antecipadamente. Então acho que teremos bons números hoje aqui no Castelão.
2: É, números legais, significativos. Quem sabe o mínimo empate para passar invicto para esses jogos. Bola na área. Quem chegam são os Estados Unidos. Tirou a Rafaele. Insiste a equipe americana aqui pela esquerda. Proteção feita pela Ludmilla, foi bem, chutou, bateu na americana, e a posse de bola é dos Estados Unidos, porque a bola não saiu pela linha de lado, ficou recuperada pela equipe americana com o Wesley, vai retrocedendo ali para Sonnet, camisa número 14, faz o passe na frente para Rips, cai no gramado, fica para os Estados Unidos mais uma vez na insistência, passe errado, é tiro de meta para o Brasil, 38 jogados. 38 no segundo tempo, o Brasil perde para os Estados Unidos pelo placar de 1-0 em amistoso jogado em Fortaleza, visando a Copa do Mundo Feminina de 2028. 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O Brasil tenta jogar, bola perdida, Rodman recuperou, pintou a chance para a equipe americana, o chute no canto, a bola vai para fora, ela fez o gol com desvio, agora não desviou ninguém, ela foi para fora, o chute da Wilson, Carol.
1: E é impressionante como ela está sempre em todas as jogadas, né, Andrezinho? Agora a Rodman conseguiu o cruzamento para ela e ela estava livre. A Kailani chegava depois, apenas depois da finalização, para fazer a marcação da Wilson, mas ela já tinha finalizado a bola, por sorte, para sorte do Brasil, foi para fora. Então, por enquanto, 1-0 para a Trilegal.
2: Agora a Wilson tentou jogar, a Tarciani levou vantagem contra ela e ficou com o arremesso lateral para o Brasil. Diga, Nani.
3: Acho que essa saída errada da Tarciani é um dos motivos pro Arthur Elias ter deixado ela muitas vezes no banco de reservas, né? Ela era para ser uma jogadora que teria uma evolução muito maior quando saísse do Corinthians e fosse para fora, e não é o que a gente tá vendo, assim. A Tarciani, sim, é uma boa jogadora, mas eu esperava um pouquinho mais.
2: Falta pro Brasil, ali na meia esquerda, bom, vai todo mundo pra área, né?
1: E ela vem cobrar, né, Andrezinho? Duda Sampaio, que se mostrou especialista na bola parada quando jogava pelo Inter, vai assumir as cobranças de bola parada do Brasil agora que a Angelina foi pro banco de reservas.
2: Vamos ver o que a Duda... Tá todo mundo lá na risca, só não tem a Lorena. O resto tá todo mundo lá na frente. E a Ludmilla que tá um pouquinho mais recuada aqui para fazer uma cobertura, até porque ela tem muita velocidade, né? Duda Sampaio para cobrança. 40 minutos jogados. Ergueu na área, o toque de cabeça, mas vai na linha de fundo, escanteio, hein? Ou
1: me pareceu também, Andrezinho, me pareceu que teve um toque na Sonnet e a bola saiu para escanteio, mas a árbitra entendeu como não, entendeu como o último toque da jogadora brasileira e assinalou o tiro de meta para a seleção dos Estados Unidos.
2: É, deu o último toque da Rafaele, deu apenas o tiro de meta para a equipe americana. Wesley quem vai fazer a cobrança, todo mundo em volta da árbitra de novo.
1: Os ânimos se exaltaram ali, Andrezinho, envolvendo a Marta e a jogadora dos Estados Unidos, a Sonnet. E aí a Marta ficou um pouco exaltada, tá conversando com a árbitra. A Duda Sampaio chega para fazer o deixa disso. Mas ânimos exaltadíssimos aqui no Castelão, nesta reta final de partida.
2: Olha, a Marta foi para cima, meteu o dedo na cara da Rips, dedo na cara da Sonnet. É, chegou a dizer, daqui não.
3: É, se tem uma jogadora do Brasil que pode fazer isso, é a Marta, né? Tem história o suficiente aí para bancar né, essa marra. E é uma jogadora que conhece muito bem as norte-americanas, porque joga nos Estados Unidos há bastante tempo, né? Então também já conhece como adversárias muitas delas.
2: Bom, e o jogo tá o que eu tô vendo de mais positivo é que tá esquentando o clima para a Copa do Mundo, né? Um novo encontro na Copa vai ser legal. Lançamento para frente, tira a defesa americana, olha a chance. Ludmilla pedala, vai para cima e cruza. Vamos, Ludmilla, para cima dela, foi no fundo para cruzar. Escanteio.
1: Agora sem discussão, hein, Andrezinho? Nessa tentativa ali da Ludmilla de ficar com a bola, a Patterson acabou desviando e aí agora sem debates. Escanteio para a seleção brasileira e a Marta pegou a bola para fazer a cobrança desta bola parada para a seleção brasileira. Por enquanto estamos perdendo por 1-0, Trilegal.
0: Capricha, Marta, são 42 do segundo tempo. Trilegal, diversão e prêmios para sua vida, muito mais Trilegal. Universidade Fevale, referências impulsionam referências. Preparada para a cobrança, Marta. Autorizada pela arbitragem, jogou curtinho para receber na devolução. Vem Brasil, Caroline apostou no fundo, cruzou, tirou a zaga. Mais um escanteio. Torcida de pé. Marta de novo para fazer a cobrança. Vai apostar no cruzamento de novo na jogada combinada. Acho que vai cruzar agora, hein?
1: Tá olhando para a área, Andrezinho, e tá reclamando também, hein? Tá reclamando ali de um contato mais firme antes dessa cobrança de escanteio ali na Kailane, mas a árbitra já liberou a cobrança. A Marta agora está ajeitando os cabelos, está arrumando os cabelos antes de fazer a cobrança do escanteio para o Brasil. Por enquanto, 1-0, Fevale.
2: E ela tá brava, ela tá lá.
3: Tá irritada, tá irritada.
2: Não quer ver a cara. Partiu Marta de canhota, a bola caiu na segunda trave. Por detalhe, essa bola não morreu no fundo do gol, ficou nas mãos da goleira, Carol.
1: A Rafaele e a Kailane subiram muito alto para tentar o cabeceio desta bola. Ela acabou batendo por último na Kailane e aí foi direto pela linha de fundo, para sorte dos Estados Unidos também. E aí agora, por enquanto, segue 1-0 para a seleção delas. E ao mesmo tempo em que a árbitra vem aqui e expulsa também o auxiliar técnico do Arthur Elias, e aí as jogadoras do banco de reservas também enlouquecem ali, falam com a Débora Cecília, a brasileira na comissão técnica, todo mundo levanta, vai conversar com ela. A Fabi Guedes, que é auxiliar técnica convocada para essa data FIFA, técnica do Atlético Mineiro, vai ali, fica conversando, o staff vai, tira a Marisa, mas assim, ânimos muito, muito, muito exaltados nessa reta final.
2: E a bronca também muito grande com a Débora Cecília, que é a única brasileira da equipe, que é a quarta árbitra. E aí é o seguinte, né, a galera vai reclamando, xingando, ela vai entendendo tudo e vai dedurando, né? E esse é o detalhe, ela tá fazendo a função dela por ali. Claro, as jogadoras reclamam, aí depois ela chama o árbitro espanhol ali e acabam acontecendo as punições como aconteceram até agora, né? Agora é amistoso, tá esquentando o clima, tudo legal. Agora, não justifica nada, né, a comissão técnica do Brasil se exaltar tanto pensando lá na frente. Que não é amistoso, tu tá assim, como é que tu vai estar na Copa do Mundo? A pilha, né, como a gente diz, ela tem que ter um limite também, né? Não pode estar tão pilhado assim.
3: É, e nós tivemos 3 membros da comissão técnica expulsos,
2: sim, porque,
3: né?
2: Aquela
3: porque
2: hora,
3: aquela hora do Arthur, teve um outro auxiliar que foi expulso também. É, então, isso também prejudica o elenco, né? Prejudica ali nas orientações na beira do gramado. Então, é pra aprender, para que isso não se repita na Copa do Mundo.
2: Expulsar mais um, a Carol desce e vai lá orientar a seleção brasileira ali.
1: Eu ia sugerir isso, hein? Ia dizer que eu tô com a roupa da gaúcha, tô com a blusa do Grupo RBS pronta para esse evento, hein, Andrezinho?
2: Ah, vai lá.
1: Mas ao mesmo tempo em que subiu a placa de acréscimos aqui, hein? E agora acréscimos olímpicos, mais 10 minutos.
2: Acréscimos olímpicos, 10 minutos com 7:17, é?
3: Agora que a gente tá perdendo, tá bom, pode deixar os 16 aí.
2: Estamos achando bem legal, não tem problema nenhum. A goleira Dickey vai fazer a cobrança ali do que é o tiro de meta para a equipe dos Estados Unidos. O placar é 1-0 para elas, 45-40. O gol foi da Wilson. Vem a Dickey com o pé direito, faz o lançamento, a bola viaja, passa a divisória do gramado, recupera a Duda Sampaio de cabeça pelo Brasil, mas a sobra de bola no bate-rebate é da Rodman pela equipe americana, ela deixa de calcanhar, elas tentam jogar agora lá na ponta direita para Hips, tem a cobertura da defesa brasileira, vai ter o recuo não, vai ter apenas um toquinho pela linha lateral favorável à equipe dos Estados Unidos, feito pela Rafaele.
0: 1-0 Estados Unidos, 46 do segundo tempo. E o Messi ainda está em campo, Janaína?
4: Ainda no banco de reservas, Lionel Messi ainda não está em campo pela Argentina, que vai vencendo a Islândia por 1-0.
0: Não entrou, Andrezinho, ainda o Messi. Diga, Carol.
1: O telão informa também que teve um cartão amarelo para Caroline no meio daquela confusão toda ali. Então, mais uma jogadora da seleção brasileira amarelada.
0: Agora, uma outra coisa, tá? Uma outra observação. As expulsões são justas, porque o nível de reclamação ultrapassou o limite. Agora, a árbitra é muito atrapalhada também, né?
3: Se atrapalha, ela não tem muito critério, né? Tem lances que ela deixa seguir, tem lances que ela marca, e são lances parecidos.
0: Conversa demais.
3: As jogadoras recebem cartão amarelo, às vezes não.
0: Chegou os Estados Unidos, Lorena para fazer a defesa. Mais uma vez a goleira brasileira para fazer a defesa. E no chutão já tenta uma ligação aqui na frente. Tinha que cair uma bola limpinha para Marta dominar, mas tá difícil a bola chegar ali na frente. Uma condição legal para Marta. Ludmilla brigando contra a marcação para tentar escapar em velocidade. Ela faz o lançamento. Quem sabe agora o ataque brasileiro já subiu a bandeira? Não, tem a falta marcada agora sim do ataque brasileiro. Favorável à equipe dos Estados Unidos. A Caroline vai à loucura, as reservas brasileiras também. Mas tá marcada a falta.
1: E não falta vontade, né, Andrezinho? Ontem, na coletiva da Caroline, ela falou que a seleção brasileira faria de tudo para corresponder à festa que a torcida faria aqui em Fortaleza. Então, cada vez que acontece alguma decisão que a seleção brasileira discorda, todo mundo do banco de reservas levanta. As jogadoras do banco, que já foram substituídas, estão todas de pé. A Marisa agora ela fez o sinal assim como se fosse pro relógio, querendo que a árbitra agilize a reposição dessa bola. Então o Brasil quer muito buscar no mínimo um empate aqui nessa partida no Castelão.
0: Quando a Carol falou que eram 10 minutos, né, a bola estava com a goleira para fazer com o Brasil um tiro de meta. Já se passaram 3 minutos, a bola está de novo com a goleira, que agora está tomando um cartão amarelo, imagina ou não. Expulsou a Bia Zanerato por reclamação, porque a Bia está reclamando da cera. É isso?
1: Exatamente. E aí agora todo mundo vai à loucura, né, Andrezinho? Porque se as jogadoras já estavam descontentes com as decisões, agora com a expulsão da Bia Zanerato pelo segundo cartão amarelo, todo mundo vai lá conversar com a Débora Cecília, Angelina, que é a nossa capitã, Isa Haas e a Yá. Todo mundo vai lá para tentar entender as decisões da árbitra nessa partida.
0: A Sonia estava em volta dela, a Sonia que já brigou com a Marta. Tem um empurrão com a mão, acho que é a esquerda, se não me engano, da Bia, que toca na altura do ombro ali, nas costas, e a jogadora americana se atira.
3: Não e é. Ela dá um show. Exatamente. A Sonia dá um show, rola no gramado. Forçou, né? Forçou a Sonnet e a árbitra caiu na lábia.
0: Se o VAR quiser, o VAR chama a árbitra, né? A Marta vai reclamar agora, assim, ó. Vamos anotar isso, não pensando na Copa do ano que vem, tá, gente?
3: Essa aí não pode apitar os jogos do Brasil.
0: Agora, cartão pra goleira dos Estados Unidos. Paola Cebolhada Lopes. Um cebolhado ali fica fácil, né? Vamos torcer para que, olha, com todo respeito a moça aí, a senhora, mas não dá. Ela complicou um jogo fácil.
1: E a Angelina faz o sinal de VAR aqui na beira do campo, ela faz assim, tipo, vai no VAR, pelo amor de Deus, vai no VAR. E aí a bandeirinha conversa com ela, diz que não, que foi pra isso mesmo, que ela também viu, que foi expulsão pra Bia Zanerato. A Bia segue em campo, a partida segue paralisada.
0: É que foi um segundo amarelo, né?
1: Não foi vermelho direto, né?
0: Acho que ainda não entrou, só depois da Copa Masculina que entra a regra, né? Que aí pro segundo amarelo o VAR pode interferir.
1: Mas muita ponderação ali, Andrezinho, especialmente com essa auxiliar do lado de cá, que foi aquela que teve uma confusão com o Arthur Elias também. A Caroline chega ali para conversar com ela, a Isa Haas. Tá todo mundo um pouco exaltado aqui, digamos assim.
0: A Silvia Fernandes Pérez é a assistente do lado de cá. Vamos anotar o nome de todo mundo, né? Porque... Os Estados Unidos merecem ganhar o jogo, jogaram melhor até, acho que sim, tá? Mas... As expulsões do Brasil, mas a arbitragem também se atrapalhou em decisões, né? E aí deixou o jogo nervoso.
3: Exato, o jogo acabou ficando com um clima que não tinha necessidade, né? Isso já começa no primeiro tempo, quando ela marca algumas faltas, deixa de marcar outras que são muito próximas. E olha, temos um recorde de público aí, Carol.
1: Exatamente,
3: público muito,
1: Dani.
3: Bom.
1: Para isso que eu abri o microfone, temos 55.744 pessoas presentes aqui na Arena Castelão para essa partida. Mais de R$1.700.000 de renda nesse duelo aqui na Arena Castelão.
2: Do que eu tenho de memória, tá, gurias? Só não bate a final dos Jogos Pan-Americanos do Rio em 2007, que tinha mais de 70 mil no Maracanã, contra os Estados Unidos. O Brasil ganhou de 5-0 a disputa da medalha de ouro. Mas no mais, eu não lembro de um público desse tamanho no futebol feminino, porque o recorde acho que era lá do Corinthians, né?
4: O recorde, André, é de 2016, no Maracanã, semifinal olímpica entre Brasil e Suécia, 70 mil. E também tem um jogo entre Brasil e Estados Unidos pelo Pan-Americano em 2007, com 67 mil pessoas. Esses os dois maiores públicos da seleção brasileira jogando no Brasil.
2: Muito obrigado, dona Janaína Ville. Portanto, terceiro grande público, olha que público, 55.744 pessoas presentes.
3: Olha, os cearenses querem a abertura da Copa do Mundo por lá, né? Se credenciam a isso.
2: É, muito legal, olha, merecem, tá? Pelo que fizeram hoje.
3: Muito.
2: Pela festa, pelo que fizeram. Ó, agora ela não dá cartão, né? Agora ela vai dar, né?
1: Deu pra Moultrie, cartão amarelo agora. Eu
2: lembrei lá atrás, que 2 anos atrás eu reclamei da sueca, né? Que tava apitando o jogo. Mas essa aqui também, a nossa amiga da Espanha aí tá complicando a coisa também. 1-0 Estados Unidos. E nisso, lembra que eu te chamei pra falar que tinha passado 3 minutos na hora daquela, que é quando começou a confusão. Acabou os acréscimos praticamente. Já foi até lá com 53. Passou 5 minutos de lá pra cá e não teve mais jogo.
3: Vai ter que adicionar mais alguns minutinhos aí.
2: A árbitra deu 10 de acréscimos e ela mesma matou os 10 minutos de acréscimos com tantas as confusões que nós tivemos. Tarciane contra a marcação. Ainda ela perdeu. Rodman pintou a chance. Não tá valendo mais nada. Não tá valendo mais nada. É a... Ela expulsou a Tarciane agora.
1: Exatamente isso que tu tá pensando, Andrezinho. Ela expulsou a Tarciane por essa falta na Wilson e aí cartão vermelho direto. A Tarciane fica sem entender nada. E aí não tem como. Agora a partida vai perder totalmente os limites porque duas jogadoras da seleção brasileira expulsas nessa reta final de jogo, tá? Não vamos sair daqui hoje não, hein, Andrezinho? Vou ficar aqui até amanhã.
2: A gente tá tentando olhar na imagem aqui. Tem um braço alto... Ela joga o braço para trás, né? É, eu acho que o movimento dela é que faz com que a árbitra dê o cara. Olha, eu não vou condenar a árbitra nesse lance.
3: É, nesse lance também não. Acho que a Tarciane se perdeu um pouquinho, ficou irritada ali. É, ela que tava cartão perdendo mais agora. Uma bola, né? Tava perdendo mais uma bola. Demorou um pouco para ver que tinham duas adversárias em cima dela e não só a Wilson. Então era uma chance claríssima de gol também, mais uma vez para os Estados Unidos que ela estava gerando, mas acabou sendo expulsa e eu também não condeno a árbitra nessa. O movimento do braço dela foi um pouquinho exagerado.
2: A Marta agora deu cartão amarelo, estava ali reclamando. E aí tem um detalhe, eu vou voltar a bater na tecla Arthur Elias, tá? A seleção brasileira ficou nervosa, mas o nervosismo começou no banco de reservas. Quem deixou o time pilhado em excesso e nervoso em excesso, a árbitra cometeu erros, nós falamos aqui, cometeu alguns erros, mas quem deixou o time nesse estado de espírito de reclamar a qualquer coisa e a todo instante da arbitragem foi o treinador brasileiro.
3: É, o Arthur Elias, que a gente elogia muito, né, pelo psicológico.
2: Abrimos a transmissão elogiando ele.
3: Exatamente, pelo psicológico que a seleção brasileira tem tido nos últimos jogos, que sabe que pode sim disputar as grandes competições, que pode vencer das seleções favoritas. Hoje esse psicológico acabou sendo abalado, né? Não sei se pelo desempenho do Brasil, que não foi aquele que talvez elas esperassem, né? Os Estados Unidos teve muitas chances de converter, tá 1-0, mas muito pela Lorena e também por erro das jogadoras adversárias. O Brasil não conseguiu fazer um jogo tão disputado como fez no sábado e isso acaba gerando uma pilha, né? Mas a pilha vem, sem dúvidas, do banco de reservas.
1: E agora uma troca, Andrezinho, na equipe dos Estados Unidos. Sai a 11, a Wilson, e entra a 20, a Centnor.
2: Portanto, camisa 20, a Centnor está entrando na equipe dos Estados Unidos, já com 11 minutos passados daqueles que eram 10, já nem sei quantos mais são de acréscimo.
1: Deram mais,
2: né?
1: 2, Andrezinho, subiu a placa mais 2. Então, 12 é o total.
2: Ah, eu vou dizer que ela, se ela desse os 10 de novo, não estaria errada, porque não teve jogo depois que ela subiu a placa dos acréscimos. É inacreditável isso.
4: Entrou.
2: Opa.
4: Lionel Messi em campo pela seleção da Argentina, 25 minutos do segundo tempo. A Argentina vence a Islândia por 1-0.
2: Portanto, o Messi em campo aí fazendo, né, o último amistoso antes da Copa do Mundo. 56, mas olha, dos acréscimos não teve jogo. Teve um tiro de meta com discussão, uma falta com discussão, expulsão, outra falta, discussão, expulsão. E os Estados Unidos trocam passes lá no ataque. Agora para gastar o tempo, né? Aproveitar o nervosismo do time brasileiro, evidentemente. Aí tem uma briga por ali, aí a Karen já deu uma chegada na americana, outra na Rodman, que parou à frente, a Rodman dá uma provocada, a Karen dá uma encostadinha nela, a Rodman aplaude e assim fica, né? E as americanas viram que as brasileiras estão evidentemente muito pilhadas, muito nervosas, vão provocando também, né? Também são jogadoras experientes. Marta veio lá no campo de defesa, reclamou, não deu nada. Lançamento à frente, ela tenta ajeitar ali no ataque da equipe brasileira, mas os Estados Unidos dominam.
4: E tem gol.
2: Opa.
4: E gol do Messi, que acabou de marcar o segundo gol da Argentina contra a Islândia. Ele acabou de entrar e acabou de fazer uma cobrança de pênalti.
2: Ah, bom, mas foi de pênalti também, né?
3: Ah, mas o cara é diferenciado, né?
2: Então foi de pênalti, né? Eu tô fazendo só pro outro se irritar amanhã, nosso amiguinho.
1: Andrezinho.
2: Diga, Carol.
1: A partida vai acabar a qualquer momento, né? Mas enquanto isso, todas. Não tem nenhuma jogadora da seleção brasileira sentada. A não ser a Dudinha, que não consegue, né? Por causa da lesão que ela sofreu. Mas todas as outras jogadoras de pé, gesticulando muito, querendo buscar esse empate na força do pensamento, né? Já que elas estão fora de campo. Mas mandando muita energia para que o Brasil tente uma reação.
2: Vem os Estados Unidos para um contra-ataque que pode ser mortal e decisivo, escapando aqui pelo setor esquerdo, é a Center, lá vem a equipe americana, chegou na área, meio que se atrapalhou com a bola, levou para o lado para gastar tempo, e aí se atrapalhou mesmo, perdendo definitivamente, mas a recuperação é feita pela equipe americana, e aí mais uma falta, que a árbitra vai marcar evidentemente, já deu uma olhada no cronômetro, e vai apitar o final de jogo em Fortaleza, 1 para os Estados Unidos, 0 para o Brasil, aos 58 minutos e meio, descreva o clima na saída de campo aí, Carol.
1: Agora a Emma Reis, que é a técnica dos Estados Unidos, foi ali cumprimentar o auxiliar do Arthur Elias, que ficou, né, o que restou em campo, as jogadoras da seleção brasileira.
2: Expulsou a Carolyn.
1: Exatamente, e as jogadoras vão todas em direção à árbitra, todas as que estavam no banco. Agora, ela expulsou a Ludmilla também, me parece aqui, porque aplaudiu um tom debochado a atuação. E aí agora a Angelina, a Isa Haas, elas vão ali tentar tirar as jogadoras, mas a Marta também está muito exaltada. Então as jogadoras do Brasil muito bravas com a atuação da árbitra nessa derrota por 1-0 aqui no Castelão.
2: Bom, então vamos lá, o Arthur Elias, a Tarciane, a Bia Zanerato, a Karen e a Ludmilla.
1: Isso, 5 pessoas, mais o auxiliar do Arthur Elias, 6.
2: Isso aí. Vai saindo todo mundo, né? Agora a Ari Borges, que é experiente, chega, tenta acalmar a galera também, né?
1: Pra ver se... A Isa Haas chama também as jogadoras ali. A Ari Borges vai lá conversar com a árbitra de uma maneira mais ponderada, ao mesmo tempo em que a equipe de arbitragem é muito homenageada aqui nas arquibancadas da Arena do Castelão. A Cris Gambaré, me parece,
2: isso,
1: vai ali também conversar com a árbitra, e mais calma, né, do que as jogadoras. Mas agora a torcida aplaude as atletas mesmo após a derrota. As jogadoras aplaudem também, né? A Isa Haas faz com as mãos, assim, como se fosse um pedido de desculpa, né, pela derrota. Mas as jogadoras aplaudem bastante a festa que elas receberam aqui na Arena Castelão.
2: Bom, vamos lá. Primeiro, Carol, é pra tu poder te deslocar aí, fazer o teu trabalho lá embaixo com as entrevistas e tudo mais. É, a tua melhor do jogo.
1: Andrezinho, só não foi pior por causa dela.
2: Exatamente, a gente fecha, né? Vamos fechar com ela.
3: Com certeza, até a gente tinha anotado aqui, a Lorena, craque do jogo.
2: Vamos ouvir a Marta.
5: Uma galera dessa veio assistir um jogo pra ela fazer uma palhaçada dessa. Sinto muito, desculpa. Mas esse tipo de arbitragem não pode acontecer, principalmente um jogo contra Brasil e Estados Unidos, cara.
2: Tá furiosa. Bom, vamos começar pelo ponto da Marta, pra tentar falar do jogo, né, Nani? Teve jogo, evidentemente, né? Agora, como a gente falou, os acréscimos não foi jogo, já tava sendo confuso, né?
3: A árbitra se perdeu, né? Tornou uma arbitragem confusa desde o começo, na verdade. Então o Brasil já estava reclamando de alguns lances em que ela acabou não marcando falta. Até teve, na metade do segundo tempo, apareceu a estatística ali, 15 faltas cometidas pelo Brasil e 5 dos Estados Unidos, sendo que a gente viu que outras faltas deveriam ter sido marcadas a favor da seleção brasileira. Então, isso aliado também ao descontrole, e aí eu acho que tem sim um erro da comissão do Brasil, deixou as atletas também fervorosas e gerou um monte de expulsão. Acho que a arbitragem também precisa aprender, né? E daqui a pouquinho a gente tem a Angelina também, né, falando. Mas sobre o jogo, futebol, Estados Unidos mereceu a vitória. Né? Acho que a estratégia do Arthur ali no começo realmente não foi muito, muito correta, de iniciar com 3 zagueiras. E isso acabou prejudicando o Brasil.
2: Vamos pegar a carona da Angelina.
6: O VAR não funciona, aparentemente não checa nada. Nossa atleta toma pisão e ninguém checa. Aí um empurrão aqui, ela quer começar a expulsar nossas atletas. Então, assim, é muito difícil. É, uma das atletas, né, que deu uma entrevista falando, né, que uma atmosfera muito legal. Em campo, ela tava ali falando que a gente era uma merda, que a gente não sabia jogar bola. Então, assim, é uma puta falta de respeito, tanto da arbitragem quanto das atletas de lá também, que falam, falam, falam, mas na hora do vamos ver ali, quando não tem câmera, quer falar um monte de merda também, dentro de campo. Então, assim, agradecer a torcida que apoiou a gente o tempo todo. É, a gente sempre vai dar o nosso melhor. Infelizmente, a gente foi muito atrapalhada hoje para conseguir o resultado. É, mas a gente vai trabalhar para que isso não aconteça novamente.

0: no ao vivo, né? E aí no off ali pra elas falar algo diferente. Realmente um jogo um pouco sujo. Mas aí eu acho que os Estados Unidos também jogou com a arma que tem, né? Entrou na mente das jogadoras brasileiras, acabou deixando as jogadoras mais pilhadas do que elas já estavam. Sobre o campo, então, pra gente retornar aí, né, a questão de que o resultado foi justo. Na verdade, até acho que foi injusto porque poderia os Estados Unidos ter feito mais gols, né? Foi justa a vitória. O resultado podia ter sido maior para as norte-americanas, que acabaram desperdiçando chances e que pararam muitas vezes em milagres da Lorena, que foi, sem dúvidas, a melhor em campo. Foi muito decisiva, ela só não defende a bola do gol porque tem um desvio ali infeliz. O Brasil, ele volta com o esquema de três zagueiras, ele tinha mudado um pouquinho na partida de sábado e eu acho que tinha funcionado mais no sábado com quatro defensoras. Por quê? Porque os Estados Unidos joga muito pelos lados, né? Tem duas pontas de muita qualidade e elas acabaram tendo mais espaço no jogo de hoje, justamente por não terem duas laterais que batiam de frente. Na individualidade, no segundo tempo, elas conseguiram a vitória, muito pela resistência um pouco maior, uma qualidade, né, da Wilson, que tem esse poder de mudar uma partida e de conseguir um resultado a seu favor. Nas falhas ali de Isa Haas, de Marisa, de Tarciane, depois surgiram essas oportunidades mais claras dos Estados Unidos. E o Brasil, por outro lado, não conseguiu botar a bola no chão. Coisa que o Brasil fez no jogo de sábado, de conseguir atacar pelos lados principalmente, muita movimentação de Bia Zanerato com Dudinha. Hoje isso não apareceu. A Aline Gomes ficou um pouquinho abaixo, não conseguiu vencer os duelos individuais. Depois, com a entrada da Caroline, isso melhorou por alguns instantes, mas aí a Reis também fez as suas trocas, que anularam novamente a seleção brasileira. Então faltou botar a bola um pouquinho mais no chão, o Brasil estava um pouco mais nervoso do que o normal. O clima, ele é bom, o Brasil tem que saber aproveitar isso a seu favor, né, e não contra. Eu acho que isso pesou contra hoje.
1: Pois é, isso que eu queria colocar até, Nani, daqui a pouco... excesso de vontade, eu falei excesso de pilha várias vezes, né? Das jogadoras, da própria comissão técnica, né? Porque tinha um grande público, enfim, o quanto isso pode atrapalhar e o quanto isso serve de experiência, porque o ano que vem elas vão jogar, quem sabe, dependendo do estádio, se for Maracanã, se for de novo o estádio de Fortaleza, para mais do que 50 mil pessoas, se for 55, os dois estádios cabem 70 mil, né? O quanto que serve de experiência para que elas também tenham cabeça no lugar pensando, né, numa Copa do Mundo. É um amistoso, perde, ninguém gosta de perder, beleza, ninguém gosta, mas era um jogo amistoso.
0: Esse excesso de vontade, ele tem que ser controlado, né? A gente elogia que agora a seleção brasileira, ela tem um psicológico melhor, ela entende que sim, pode competir com os Estados Unidos, fazer bons enfrentamentos, nem sempre vai vencer. E o Arthur deixa isso muito claro nas coletivas. Ele diz, ó, tem vários pontos da seleção norte-americana que a gente não consegue ainda anular. Então a gente tem que encontrar outras maneiras, a gente tem que ser melhor no nosso plano de jogo, a gente tem que ser melhor taticamente, executar a tática com perfeição para tentar chegar no nível individual delas, principalmente pela intensidade que essas jogadoras têm. E a vontade, ela faz parte disso. A vontade é um ponto que o Brasil, ele tem que ter. Ele precisa entrar com uma mentalidade forte. No jogo de sábado, sofreu gol, mas conseguiu uma reação rápida, conseguiu manter o resultado até o final também. Só que eu acho que hoje isso foi contra, assim, né? O estádio estava lindo, né? Fica o parabéns aqui pro pessoal de lá que foi, que lotou o Castelão. Isso é muito importante pensando na Copa, mas também na modalidade como um todo. Mas eu acho que as jogadoras acabaram levando isso como uma pilha a mais, assim mesmo. E aí, somado aos erros de arbitragem do primeiro tempo, deu no que deu, né? E as jogadoras americanas também acho que aprenderam um pouquinho, né? Elas viram que isso era um diferencial do Brasil no primeiro jogo e justamente fizeram ali mais provocações. A goleira também começou a fazer cera, coisa que elas reclamaram que o Brasil fez no primeiro jogo. Elas também fizeram, né? Começaram a se colocar na frente da bola para evitar cobranças rápidas. Eu acho que os Estados Unidos tem muita experiência, tem jogadoras que já foram multicampeões pela multicampeãs pela seleção, então conseguiram botar isso em prática hoje para atrapalhar o Brasil.
1: Se elas vieram aqui para aprender, né, a jogar aqui com torcida contra, com clima, como disse a Emma Reis, a tirá-las do conforto, né, elas conseguiram sair do conforto no dia a dia. Se elas no primeiro jogo se sentiram desconfortáveis, hoje com o público

0: bem maior, elas já estavam bem mais à vontade, né?
1: Exatamente. E a comissão técnica do Brasil também exagerou, né? O Arthur Elias precisa aprender com o jogo de hoje. É, nem sempre ele vai escapar como ele escapou na partida de sábado, né?
0: E a equipe de arbitragem é a mesma de sábado.
1: Exatamente.
0: Essa então, árbitra estava no vídeo sábado.
1: Pois então, ela já deve, opa, vou ficar em alerta com esse técnico que está incomodando ali, está reclamando demais, está sendo muito assíduo aí nessas reclamações, mas hoje ele não escapou, né?
0: Bom, o que a gente, pra gente fechar, a gente votou na Lorena, né? Eu, você e a Carol votamos na Lorena como a melhor jogadora da partida. O que mais que a gente tira, assim, de positivo para a sequência de seleção brasileira? Né? A seleção hoje, ela joga sem a Marta, isso é muito claro. A Marta, ela é mais uma jogadora, ela é uma jogadora para entrar e fazer minutos, né? Não é mais uma jogadora para ser titular, pela questão física e tudo mais. O que que a gente tira de positivo dessa seleção brasileira? O que que você gostou mais e também o que que precisa abrir o olho, né? Melhorar, né? Pensando não só em futuros amistosos, mas especialmente para um trabalho que daqui a um ano tem uma Copa do Mundo.
1: É, acho que o que precisa melhorar, o que o Brasil precisa evoluir ainda é essa ideia do Arthur Elias com a marcação individual. Porque quando ela funciona, quando as jogadoras vencem os duelos, ela, como um todo, né, o coletivo também vai bem. Mas uma falha individual é suficiente para sofrer um gol. Porque, ou para sofrer um gol, ou para gerar um lance de perigo, né? Isso aconteceu várias vezes ao longo do jogo. Né? A Isa Haas acabou perdendo ali para o Wilson, e nas vezes que ela perdeu para o Wilson teve a oportunidade de marcar, porque não tem uma cobertura. Então, precisa, eu acho que, mesclar um pouquinho mais, né? Quando tem essa falha, alguém precisa ir ali cobrir ela, né? Mesmo que isso vá deixar uma jogadora sozinha. Então, eu acho que esse esquema dele, que é um jeito único de jogar, né? Ele criou isso pensando em ser algo diferente, algo inédito, que faça o Brasil ir longe e disputar com as grandes seleções. Também é um esquema que deixa alguns defeitos, que deixa algumas falhas, e isso precisa ser um pouquinho mais corrigido e evoluir nessa questão para chegar melhor na Copa do Mundo. De positivo, eu acho que é que mais uma vez o Brasil competiu, né? Mais uma vez o Brasil, ele teve, pelo menos no primeiro tempo, força o suficiente contra os Estados Unidos, né? Pode parecer pouco, mas não é. Há pouquíssimo tempo atrás a gente sofria muito ao longo dos jogos, né? A gente perdia alguns lances inacreditáveis, assim, de posse de bola, de passes errados, né? Eu acho que hoje a gente tem essa qualidade técnica um pouco maior. Gosto bastante da movimentação do ataque do Brasil, né? É bem versátil, então tem atletas do banco que podem fazer, sim, as funções das titulares. Eu acho que isso também é um ponto importante, mas ainda precisa evoluir um pouquinho mais ao longo desse ano para buscar aí um título, ou pelo menos chegar numa final de Copa do Mundo aqui no Brasil.
0: Nani, obrigado.
1: Eu que agradeço, Andrezinho.
0: Valeu, obrigado, Nani Camelo, que foi a opinião no Futebol da Gaúcha. Obrigado a Carol Freitas, que esteve no trabalho de reportagem, vai seguir no trabalho de reportagem lá na Arena Castelão. O Messi fez outro gol aí, Janaína?
2: Não, por enquanto só um, André. Segue 2-0 para a equipe da Argentina contra a Islândia. Jogo aos 40 minutos do segundo tempo. Último amistoso do Brasil, da Argentina, nessa, antes da Copa do Mundo. E acabou de ser um gol, tá?
0: Do Messi?
2: Acho que é da Almada. Já te confirmo. Mas 3-0 para a Argentina contra a Islândia neste último amistoso antes da Copa do Mundo.
0: A Argentina, portanto, ganhando seu último amistoso antes da disputa da Copa do Mundo, que começa na quinta-feira. E a partir de quinta-feira, você já está tendo uma grande cobertura conosco. Mas a partir de quinta-feira, com os jogos, né? E nós vamos transmitir aí 98 jogos da Copa do Mundo. Não vai fechar o número total dos 104 que tem na Copa, se não me engano são 104, porque tem jogos que vão coincidir, por exemplo, acaba o jogo do Brasil às 9 da noite, vai ter um jogo às 9. Nós não vamos não cobrir, né, o que vai acontecer no vestiário brasileiro e tal, né, e aí a gente vai informar o resultado do jogo, evidentemente, mas não terá a narração, a transmissão. Isso vai acontecer, ou quando tiver aquela coincidência de dois jogos no mesmo horário, também vai acontecer. Então, por isso que não é exatamente o número, né, dos jogos, são 98, que é mais de 90%, evidentemente, desses jogos você vai acompanhar conosco, porque a Gaúcha, né, tem os direitos de transmissão da Copa do Mundo, né, emissora credenciada para disputar a Copa do Mundo, para trazer as informações da Copa do Mundo para você. 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Não deu para a seleção brasileira feminina na noite desta terça-feira, mas o Brasil sai, né, com uma vitória e uma derrota. Portanto, o saldo é de 50% de aproveitamento diante das atuais campeãs olímpicas, as poderosas americanas. Novos encontros vão acontecer, quem sabe ainda até a Copa do Mundo, mas em especial, quem sabe numa final de Copa do Mundo com o Brasil derrotando os Estados Unidos. Por que não sonhar com isso? Muito obrigado a todos que estiveram conosco. Na sequência da nossa programação tem notícia na hora certa e depois tem ele, Rafael Collin, para conduzir até as 3 da manhã o Esporte e Companhia, o futebol da Gaúcha, que contou hoje, infelizmente, a derrota do Brasil para os Estados Unidos. Fica por aqui. Boa noite, boa madrugada. Tchau, tchau.
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9: 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Comissão de Constituição e Justiça da Câmara retoma nesta quarta-feira discussão sobre redução da maioridade penal. Em depoimento à polícia, motorista relata possível falha mecânica em um ônibus que tombou na BR-290 em Glorinha no final de semana. Assembleia aprova projeto que proíbe sátiras com religiões no Rio Grande do Sul. O tempo é nublado em Porto Alegre, agora faz 13 graus. O frio prevalece no início da quarta-feira no estado, quando os termômetros devem registrar mínimas entre 3 e 14 graus. Ao longo do dia, o sol aparece entre poucas nuvens na maior parte do estado, favorecendo a elevação das temperaturas. 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
9: O trânsito flui bem nesta noite em Porto Alegre, segundo a EPTC. Nas rodovias estaduais e federais, as polícias não registram ocorrências graves.
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9: Internações por doenças respiratórias crescem 12% em uma semana em Porto Alegre.
11: O relatório final da CPI dos pedágios será lido e votado na próxima quinta-feira na Assembleia Legislativa. Na reta final dos trabalhos da comissão, o governador Eduardo Leite participou nesta segunda-feira de uma audiência com os deputados e defendeu a continuidade do programa de concessões rodoviárias adotado pelo Piratini. Segundo Leite, o Rio Grande do Sul não tem capacidade financeira para executar sozinho os investimentos necessários na malha viária gaúcha. Já o relator da CPI, o deputado Miguel Rosseto, defende a suspensão dos projetos dos blocos 1 e 2 e a revisão do contrato do bloco 3. Da redação, Ayrton Lemos.
9: O governo do estado pretende colocar em funcionamento até o fim deste ano um serviço telefônico de escuta e orientação voltado para homens. A iniciativa faz parte do programa Linha Calma, criado para tentar prevenir casos de violência contra as mulheres. O canal deve funcionar 24 horas por dia, com atendimento feito por psicólogos e assistentes sociais. A proposta é atender tanto homens com histórico de violência doméstica, quanto aqueles que busquem ajuda antes de cometer agressões. Desde o início do ano, o estado já registrou pelo menos 38 feminicídios. O atendimento será gratuito e poderá ser feito de forma anônima. 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Notícia na hora certa, volta na Rede Gaúcha, a 1:00 da madrugada. Da redação, Viviana Fronza.
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0: Vamos até às 3 horas da manhã com muita informação, com a repercussão da derrota da seleção brasileira no futebol feminino para os Estados Unidos agora há pouco. A Carol Freitas vai acompanhar a entrevista coletiva do técnico da seleção, vai conversar com algumas jogadoras e a gente vai reproduzir ao longo da madrugada. Também em seguida, uma entrevista com o preparador físico pentacampeão mundial em 2002, Paulo Paixão, que também esteve na comissão técnica de 1994, no Tetra. Então ele é Tetra, é Penta, é campeão do mundo pelo Inter, é campeão da Libertadores pelo Grêmio, pelo Inter, pelo Palmeiras. Enfim, um multicampeão que sabe muito bem como é que funcionam as coisas nesse momento de véspera praticamente aí de estreia da seleção brasileira em mais uma Copa. Teremos também muito mais atrações ao longo da madrugada. Daqui a pouco um papo do Gabardo, do Rodrigo Oliveira, do Diogo Olivier e também do Rafael Divério sobre os preparativos da seleção brasileira. Mas agora quem está invadindo uma churrascaria nos Estados Unidos para comer aquele churrasco especial é o Diori Vasconcelos. Fala, Diori! Bom dia, boa madrugada!
1: Fala, Rafael Cone, muito bom dia, boa madrugada aqui em Los Angeles. Ainda boa noite, são 8 horas e 9 minutos. Eu tô aqui, Colin, no bairro de Beverly Hills, aqui em Los Angeles, e estou sendo muito bem recepcionado, e o pessoal pode conferir lá no Instagram, @rafael.colin, no @jorv, que eu acabei de compartilhar o post que tu fez ali. Eu tô sendo muito bem recepcionado por dois gaúchos numa churrascaria que tem aqui em Los Angeles. É a H&H Steakhouse. Para quem não fala inglês, né? Como a gente costuma dizer, Colin, é H&H Steakhouse, tá? Uhum. De um lado, eu tenho um gremista e de outro tem um colorado. De um lado, o gremista com a camiseta do Grêmio no ombro. Do outro, o colorado com a camiseta do Internacional no ombro. Então, esse é o cenário. Carne gaúcha, churrascaria gaúcha, com dois gaúchos que comandam um negócio no lado oeste dos Estados Unidos, Barão.
0: Que maravilha, que espetáculo. Então vamos ouvir essa dupla aí, vamos saber dessa história, obviamente saber a opinião deles em relação ao momento da dupla Grenal, de que forma eles acompanham aí dos Estados Unidos a dupla Grenal, expectativa para a Copa e também como é que é essa churrascaria aí, tio? O que tem de bom? Porque na foto que tá lá no Instagram, pra mim, aquele costelão ali já tá mais do que suficiente, hein, Diori?
1: Ah, aquele costelão ali resolve a vida, né, Colin? Aquele costelão ali resolve todos os problemas que a gente tem no final de um dia de trabalho. É. A gente chega aqui e, digamos assim, que seria possível morar naquele costelão, né? E todos os problemas estariam solucionados. Tu quer que eu comece pelo gremista ou pelo colorado? Tu quer que eles façam um par ou ímpar aqui pra ver quem tá com sorte?
0: Eu vou passar essa bronca pra eles, é par ou ímpar. Porque o que eu disser, o pessoal vai achar que eu sou colorado ou gremista, né?
1: Vocês preferem que eu comece pelo gremista ou pelo colorado?
2: Vou começar pela maior parte.
1: Hã?
2: O freguês sempre tem razão.
3: Ou a maior parte do estado, né?
1: O colorado disse que o freguês sempre tem razão e o gremista disse que é pra começar com a maior parte do estado. Então os dois estão indicando que é pra começar com o gremista. Então eu vou começar com o Bruno Dalmolin, torcedor do Grêmio, um dos gerentes aqui da H&H Steakhouse. Tudo bem, Bruno? Boa noite.
4: Tudo bom, Jory? Boa noite, Colin. Tudo bem? Barão da madrugada, um prazer enorme estar aqui falando com vocês. Escuta a Gaúcha desde pequeno, tem os grandes ídolos aí, né? Pedrão, né? Vários comentaristas, Cacalo, nosso eterno Cacalo, né? Paulo Santana. Então é uma honra estar aqui no meu trabalho aqui, ter vocês aqui na nossa casa, na internet, em Beverly Hills, e receber vocês aí pra gente bater um papo aí sobre churrasco, futebol, Grêmio, enfim, muito obrigado. Jory,
1: e uma coisa que eu não cheguei a falar, Colin, tá?
0: Eu tenho que te interromper, cara. Eu acabei de repostar um videozinho que tu colocou aí, mostrando os convidados, né? Uma satisfação tê-los no Esporte Companhia, mas deu um panorama aí da churrascaria. Cara, passou passou um espeto com 3 medalhões de picanha. Eu quase me atirei no celular aqui, cara.
1: Coisa maravilhosa, né, cara? Coisa maravilhosa. E esse vídeo que tu compartilhou nas redes sociais aí que eu te enviei, se tu observar no finalzinho do vídeo, o telão que tem atrás da mesa onde eu tô sentado aqui, tem o YouTube da Gaúcha. Então, neste momento, nós invadimos, digamos assim, que nós copamos a churrascaria com um gremista, um colorado, com o microfone da Gaúcha e com o YouTube da Gaúcha no telão aqui pra gente colocar esse clima, Colin.
0: Que bacana, mas segue o papo aí, eu te interrompi, vamos lá.
1: Deixa eu dar boa noite também aqui pro Reinaldo Carlos, que é o gerente colorado aqui da H&H, tudo bem?
5: Tudo bem, boa noite aos ouvintes, a todo mundo. Quando a gente viu que a RBS estava vindo para o lado daqui, West Coast, dos Estados Unidos, a gente fez questão de tentar procurar vocês e tentar recepcionar vocês da melhor maneira possível, que vocês trazem muita informação para nós aqui, porque a gente fica longe, 4 horas de diferença, depois vira 5, a gente está sempre perdido, mas vocês conseguem trazer a nossa alegria, que no momento não é alegria, que é a do Grenal, mas traz informação para nós estarmos sempre conversando e debatendo acerca do futebol, que é a nossa paixão dos gaúchos, junto com o churrasco, que é o que a gente faz de melhor aqui.
1: Bom, eu quero falar, obviamente, sobre a dupla Grenal, sobre o momento do Grêmio e do Internacional, mas eu queria saber, Reinaldo, como começou essa história da H&H Steakhouse, e como que gaúchos saem do Rio Grande do Sul, saem de Porto Alegre, para estabelecer um negócio que não se limita a essa churrascaria que nós estamos aqui em Beverly Hills, tem outras filiais já também na região.
5: Sim, tudo começou com o dono, o Henrique Uyer, por isso que é o nome H&H, é o nome dele, Henrique Uyer. Ele é lá do bairro Lindóia, eu estudei com ele no Colégio São João, a gente é amigo desde a infância. E ele veio para os Estados Unidos, ficou muito tempo aqui e em 2019 ele resolveu criar a própria churrascaria dele. Me chamou para vir aqui para ajudar ele. A gente abrimos o quarto restaurante, são 3 churrascarias e um outro restaurante que é um outro conceito, que se chama Casa Ipanema. E a primeira foi em 2019 em Downtown, a segunda aqui em Beverly Hills. E a terceira a gente abriu em novembro do ano passado na Flórida, em Orlando.
1: Sensacional, hein? Que baita história, hein, Colin, de um empreendimento que se estabelece aqui no oeste dos Estados Unidos e que certamente, Reinaldo, é também um ponto de nostalgia para quem vive aqui. Porque tem muito brasileiro que vive aqui, muito gaúcho que vive aqui, e a gente sabe muito bem que churrasco não é coisa só de gaúcho. O brasileiro, como um todo, gosta muito de consumir carne. E não é assim, é uma cultura diferente quando a gente sai de Porto Alegre, sai do Rio Grande do Sul, para o consumo de carne em outros países.
5: É, porque tanto que quando se fala em culinária brasileira, se fala Brasília, restaurante brasileiro, Brazilian Steakhouse, é churrasco. E o churrasco veio do Sul, né? De Porto Alegre. Nós somos os pioneiros de fazer churrasco. Então, quando a pessoa vem buscar comida brasileira nos Estados Unidos, busca sempre churrascaria. E a gente tem que explicar e fazer da melhor forma possível, adaptando algumas coisas. Óbvio que algumas coisas a gente não consegue fazer igual como é em Porto Alegre, mas dentro do possível a gente consegue trazer o melhor churrasco gaúcho para trazer a nossa cultura, a nossa decoração é toda baseada na nossa cultura. Os quadros aqui, se tu for ver, tudo pintado, é tudo da cultura gaúchesca, que a gente tenta trazer a nossa cultura pro resto do mundo, né?
1: Para que a galera possa matar um pouco da saudade de casa. Deixa eu perguntar pro Bruno, aproximadamente assim, Bruno, quantas pessoas vocês atendem por dia aqui em Los Angeles e até incluindo lá o restaurante de Miami?
4: Jory, hoje em dia a gente está agora nesse período de verão vindo e mais as pessoas, o público turista, a gente atende em torno de 150 pessoas por dia e final de semana a gente passa de 200 pessoas, né? 300 pessoas muitas vezes, porque as áreas onde a gente possui a H&H, a gente possui em grandes lugares como Beverly Hills, que é o centro, né, do dinheiro, enfim, é o que está o dinheiro nos Estados Unidos, e Downtown, que é o centro de Los Angeles. Em Orlando, a casa é muito nova e a casa lá lá é conhecida como a casa das celebridades. Então tem muitos famosos indo lá, muitas pessoas que têm conteúdo no Instagram, na internet, no YouTube. Então lá a gente tá tendo muitas celebridades indo lá. E aqui, né, o patrão ainda tá estabelecendo como a casa das celebridades em Beverly Hills. Então a gente também está de portas abertas para o público que tem mídia e que tem um público mais avançado. E claro, a gente está sempre de braços abertos para o público brasileiro, né? Que é aquela coisa. Quando entra na churrascaria, eles perguntam: o gerente é da onde? A gente, quando eu já falo, bah, é do sul, aí eles, não, então eu já tô em casa. Então, eu tô confortável de ser bem atendido e ter uma carne de qualidade, bem passada, mal passada, depende da...
1: E essa é uma curiosidade que eu tenho, né? Porque a gente sabe da tradição também da carne norte-americana. É uma coisa, assim, que tem uma qualidade que dispensa apresentações. Mas como é que funciona a seleção da carne e como é que vocês fazem para ter também os cortes parecidos com o que a gente está acostumado lá no Rio Grande do Sul, porque os cortes são um pouco diferentes também.
4: Exato, exatamente, Cole. Hoje, por exemplo, a gente tem uma parceria, um vendor que vê, ele faz uma procura específica, porque o patrão, o ponto principal do patrão é a qualidade. Isso ele nunca vai deixar de ter dentro do restaurante dele. E por isso que ele me botou como gaúcho, porque ele me conheceu fazendo churrasco pra gurizada, pro futebol, pra festas. Então ele falou, tu entende, cara, eu quero que tu cuide dessa parte. E aí, quando eu trabalhava com o Reinaldo, por incrível, foi meu manager, então ele me deu muito esse auxílio, Bruno. A qualidade da carne a gente nunca pode perder. Então a gente pega os cortes brasileiros, que é a picanha, a maminha, a que a gente chama o vazio lá no sul, que é a fraldinha, a gente ainda dá com prioridade, e os cortes americanos a gente vê com um pouco mais de facilidade, que são as carnes primes, né? Então a gente consegue ver muitas vezes, por exemplo, a nossa ovelha, ela vem da Austrália, muitas vezes, da Nova Zelândia. Então a gente tem uma variedade muito grande e sempre, sempre priorizando a qualidade. A nossa picanha hoje aqui em Los Angeles é conhecida como a melhor picanha do estado da Califórnia. Por quê? Porque ela vem de uma empresa que zela pela qualidade. Ela tem um preço um pouco diferenciado, porque ela é um corte muito brasileiro, ela não é um corte conhecido pelos americanos, que eles até brincam, eu quero picanha, então eles têm essa, eles vêm aqui procurando ela, então esse é o carro-chefe. O patrão fala pra nós, começa a abertura da mesa pela picanha.
1: E hoje é mais brasileiros ou mais turistas ou até americanos que vocês atendem?
4: Muitos americanos. A gente tem um público brasileiro muito forte, muito fiel, que é aquele brasileiro que vem para comer o carne no domingo de manhã. Domingo de manhã é o nosso carro-chefe dos brasileiros. E a gente tem muito turista aqui. Porque a gente tem muito público no TikTok e no Instagram, e vem muito cliente europeu para cá, que eles buscam carne halal, então a gente tem uma variedade de carne específica para esse público. Então a gente consegue trabalhar o público americano, o turista principalmente, e o brasileiro, que é o nosso, a gente sempre está de portas abertas, né, brasileiro?
1: É maravilhoso. Ô, Colin, deixa eu te dizer uma coisa, eu ouvi uma expressão que diz o seguinte, ó, como o mundo é pequeno...
0: Sim, como o mundo é pequeno, é verdade.
1: Pois agora, cara, eu vou te provar...
0: Encontramos muita gente por esse mundão afora aí.
1: E eu vou te provar que o mundo é muito pequeno, tá? E eu vou definitivamente conectar o lado oeste dos Estados Unidos com a ponta, com o sul do Brasil, com o Rio Grande do Sul. Porque eu tô sabendo que tem o irmão de um dos dois aqui, que no caso vem a ser o Reinaldo, que... simplesmente faz parte da tua turma de futebol na sexta-feira ou na segunda-feira, não sei que dia que tu joga bola, Colin.
0: Amigos do Barão, todas as sextas-feiras na Orla Sports Bar em Canoas.
1: É isso aí, Amigos do Barão. Como é que é essa história aí, Reinaldo? Quem é o teu irmão?
5: Bom, meu nome é Reinaldo Carlos, só deve conhecer uma outra pessoa com o sobrenome Carlos, que é o Gabriel Carlos.
0: Eu não acredito.
5: É o craque da família, porque os outros não jogam bola.
0: Eu apelidei ele de Gabi Chuta-Chuta.
5: Daí tu diz aí pra audiência aí se joga alguma coisa ou não, que eu tô muito tempo longe sem ver, mas ele posta lá toda sexta-feira lá uns vídeos lá dizendo que mete gol lá.
0: Cara,
5: vamos ver. Quando eu falei primeiro, meio que ia estar aqui hoje aqui, não sei se ele tá acompanhando hoje ou não, porque aí é tarde também, não sei como é que é. Tem filho, resolveu ter filho cedo, o homem.
0: É.
5: Né? Daí,
0: deixa eu dar um depoimento.
5: Tá dormindo, não sei, mas
0: deixa eu dar um depoimento. Eu conheci o Gabriel durante a enchente aqui em Canoas, ele e a esposa se desdobrando, correndo pra tudo que é lado, ajudando as pessoas. Foi um negócio assim, ó, de comovente. E ali eu conheci o Gabriel, disse, eu te acompanho, papapá. Tá. E ali a gente não firmou a amizade. Mas depois, quando eu montei esse time aí no ano passado, ali na Orla Sports Bar, o Gabriel tava por ali e ele disse: pô, cara, se tu quiser eu posso jogar com vocês também nas sextas-feiras. E eu disse: feito, vem com a gente. Tchê, um dos caras mais bacanas aí do grupo, um cara sensacional, uma canhotinha afiada, mas não chega aos pés da canhota do Barão.
1: A canhota do Barão é melhor que a canhota do Carlos, então, Barão. Mas o Colin tava dizendo aqui, Reinaldo, que ele conheceu o teu irmão na enchente e um cara assim que, poxa, ajudou muita gente também lá em Canoas.
5: É, foi bem complicado aquela época aqui, a gente tava de longe aqui, até inclusive a gente fez uma ação aqui e a gente mandou um caminhão de doações aqui da Califórnia para lá. Eu até falei pro meu irmão ficou em torno disso aí. A gente não sabe se tudo chegou até lá ou não, porque foi daqui da Califórnia pra Flórida e depois da Flórida pro Brasil. Mas a gente fez uma movimentação muito grande aqui. Inclusive aqui na Itinente a gente fez um evento beneficente também, que inclusive o Edu tocou aqui pra gente fazer com relação à enchente. Todo o dinheiro arrecadado foi mandado pra lá. Porque a gente tinha muita gente engajada lá na questão da enchente. A gente está sempre tentando estar conectado com o nosso estado, né? Isso não foge da nossa característica, né? Gaúcho nunca foge à luta.
1: É, e aí, Colin, eu vou te dizer, né, cara? É a prova de que o mundo é muito pequeno. Eu vim parar numa churrascaria com um gremista e um colorado. E chegando aqui, começamos a conversar e o Reinaldo me deu esse depoimento de que o irmão dele joga bola contigo nas sextas-feiras. Cara, é inacreditável isso.
0: Inacreditável. O Reinaldo é colorado, porque o Gabriel é colorado.
1: Isso. O Reinaldo é colorado. Inclusive, então, o Reinaldo já fez parte até de torcida organizada do Internacional, né?
5: É, antes de eu vir aqui, eu fazia parte da popular lá, da galera de Cachoeirinha lá. Continuo sendo sócio do Inter para ajudar o clube. O Bruno também continua sendo sócio do Grêmio. A gente continua, porque a gente faz a nossa parte aqui de fora, né? A gente continua tentando ajudar os times. O time não ajuda muita gente, mas a gente tá aqui porque... time não se troca, né? A gente troca de mulher, a gente troca de tudo, troca de país, mas de time a gente não troca nunca, né?
1: O time é eterno, né, Colin? O time é eterno, não tem jeito. Maravilhoso, né?
0: É.
1: Quer fazer alguma pergunta pra eles aqui, Colin? Eles até estavam te ouvindo, só que agora aqui não, agora aqui parou de funcionar o retorno que eu tinha passado pra eles, mas é só mandar a pergunta que eu repasso pra eles aqui, Barão.
0: Eu quero saber da picanha. Como
1: da
0: é que
1: picanha?
0: Os caras... Como é que os caras chegam aí?
1: Como é que os caras chamam aí, Bruno?
0: Picanha.
4: Então, Colin, eles chegam aqui, a primeira coisa que eles falam é picanha. E aí a gente já dá... One more, please. Então, é o nosso carro-chefe, não adianta. É mundialmente conhecido e é aquela coisa que a gente brinca, né, com o resto do Brasil, né? A cultura brasileira tá lá nossa. Porque a nossa culinária aqui nos Estados Unidos, ela é conhecida muito forte pelo churrasco, né? Como o Reinaldo falou. Então, quando eles chegam, picanha. É uma maior picanha. Yeah. Então a gente serve com o maior prazer aqui.
1: É, eu vou dizer, Colin, eu tô muito feliz de estar aqui também, Colin, porque assim, é claro que a gente come comidas maravilhosas em vários países do mundo, né? Nos Estados Unidos a gente come muito bem, é uma terra de muito fast food também. Quando a gente vai pra Europa a gente come muito bem. A culinária italiana, ela acaba de certa forma dominando muitos restaurantes, até mesmo nos Estados Unidos. Tem muitos restaurantes que servem massas e risotos e coisas desse tipo. Mas não tem nada igual, Colin. Absolutamente nada igual. Quando a gente está viajando de férias para algum lugar distante e tudo mais, que a gente voltar para casa e comer a comida que tem o sabor do nosso estado, o sabor da nossa terra. Isso daí é... Não tem comida no mundo que se iguale. É insuperável. O tempero, as variedades. O melhor lugar do mundo para comer não adianta. É o Brasil. E aí eu encontrei uma casa brasileira aqui, então eu vou matar a saudade um pouquinho já da nossa culinária.
0: Que bacana, é. E pela foto aí, esse costelão tá simplesmente maravilhoso. Eu ouvi eles dizendo ali para ti no relato que ela estava no fogo desde cedo, né? Então, assim que tem que ser, evidentemente. Mas eu tô curioso para saber a expectativa deles em relação à seleção brasileira, que estreia sábado, assim, de 0 a 10. Qual é o nível de confiança deles e a opinião sobre o Neymar?
1: Boa, Colin. Eu até Eu vou dizer assim, ó, tu acha que a gente vai abreviar a conversa sobre a dupla Grenal, porque a dupla Grenal não tá muito bem, né? É. Então assim, eles estão com a camisa do Grêmio e do Inter, estão pagando a mensalidade bonitinho ali pra ajudar. É. Mas assim, daqui um pouco, quando a dupla Grenal melhorar um pouquinho, a gente pode conversar de novo com eles também, né? Não tá proibido, né?
6: Com certeza, eu acho que dá pra pular realmente, porque não tem muito o que avançar. Quem tem que avançar são os dirigentes. Os dirigentes é que tem que aproveitar esse momento agora e contratar direito.
1: Exatamente. Reinaldo, qual é a tua expectativa para a seleção brasileira na Copa?
5: Cara, minha expectativa, como é que eu posso dizer, o Brasil, como essa Copa eu acho que tem mais times e baixou a qualidade, vai ser meio difícil da seleção não passar para a próxima fase, que esse é que é sempre o grande medo, de não passar para a próxima fase, porque depois que a gente passou para as fases, cara, acho que nas últimas Copas o Brasil nunca foi menos que a quarta de final. Então, a expectativa é que nós vamos ir longe, eu acho, né? Tipo, o quanto para ser título alguma coisa, daí depende muito de nós ter um time, porque eu acho que a gente tem muito jogador bom, mas a gente não tem um time ainda. E isso vai ser só feito durante a competição, não tá pronto ainda o time. Tem muito material humano, mas não tem um conjunto. Não tem aquele carregador de piano ainda, ele não achou ainda o carregador de piano dele, na minha opinião. Quando ele achar esse cara, eu acho que daí vai pra frente.
1: Não deu a liga ainda. E o Neymar ainda tá machucado, tá demorando um pouquinho pra engrenar ali. É, tu acredita que ele consegue, durante a Copa, mostrar pelo menos um pouquinho daquilo que ele já foi?
5: Cara, o Neymar, a única solução é se o Ancelotti, vamos pegar o dos irmãos aí, do Pai Nato, né? Se ele fizer o Neymar virar o Luan da Libertadores, aquela, o falso 9, ele deslancha. Porque senão não vai ter como, no ritmo que os caras estão jogando, que tá muito forte, botar ele ali como ponta ou como coisa para velocidade, porque ele não é um 10 clássico para ficar jogando ali, ele tem que estar lá para finalizar, que é o bom dele, né? Botou a bola para ele finalizar, ele vai fazer gol. Então, eu acho que talvez seria essa a solução.
1: Sim. E para ti, Bruno, a tua expectativa para a seleção tá de 0 a 10 assim, tá como?
4: Tchê, vou ser honesto, saiu ontem, vendo no Instagram lá, que os Knicks, todas as vezes que os Knicks foram pros playoffs, pra final da NBA, o Brasil foi campeão da Copa do Mundo. Então, tchê, a experiência...
1: Estão se agarrando em tudo.
4: Estão se agarrando em tudo, se o Neymar tá se agarrando em tudo, né? Nós também, né? Mas tirando a brincadeira, eu tô numa expectativa muito grande do Hendrick. Eu acho que esse menino tem uma estrela muito grande... mas a nossa esperança, querendo ou não, é o Neymar, né? Vamos lá, a gente sempre tá
1: chegando perto, né? E bate forte, né? O coração não adianta, né?
4: O nosso coração é xingar a torcida adversária, isso aí, esse é o clima. E eu acho que nós vamos longe e, assim, ó, eu quero passar por um europeu, quero acabar com essa loucura de a gente só cai para europeu. Não, agora a gente tá com o homem, o Papa Tisus, que é o Ancelotti, e nós vamos passar, e se Deus quiser, nós vamos longe. O título... Eu confesso que tá difícil, mas eu acho que dá pra gente fazer aí incomodar bastante. E pra próxima, sim, pra próxima eu vou com uma expectativa alta, porque a gente vem com uma gurizada nova aí. E, querendo ou não, o zagueiro do Grêmio aí, o Vieri, tá jogando muita bola, né? O Gabriel Meck, a base do Grêmio aí, pra próxima Copa, tá vindo forte, né, Diori?
1: Tá vendo só, Coelho? A base do Grêmio aí é o futuro aí, já resolve tudo.
4: Tá por mas aqui, Vieri de capitão, Coelho, Vieri de capitão, Gabriel Meck na meiuca ali. Aí o resto é o resto, né?
1: O resto é o resto. É, mas é isso, né? O Hendrick é muito novo, tem o Estevão que tá fora dessa Copa e provavelmente vai estar na próxima, mas o principal é o seguinte, né? Ancelotti com contrato renovado, fazendo um trabalho de longo prazo na seleção, quem sabe a gente tem aí, né? Uma perspectiva de um Brasil mais competitivo pela frente, né, Colin?
0: Exatamente, meu amigo Diori Vasconcelos. Olha, que entrevista legal, resenha bacana aqui na abertura do programa. Agora eu vou deixar tu te alimentar aí um pouquinho, né, Diori? Fazer a festa aí, te divertir.
1: É justo, né?
0: É justo. Porque lá na churrasqueira os caras estão queimando aquele osso, fazendo aquele fla-flu, mas tu... pingando a gordurinha, mas agora tu te diverte aí e deixa um abraço do Barão da Madrugada pra esses dois caras corajosos, queridos e merecem o sucesso todo.
1: Valeu, Colin, valeu, muito obrigado, um grande abraço pra ti, um ótimo programa, e o Colin manda um abraço aí, Reinaldo, e deseja sucesso aí, também pela coragem de dar o peitaço, de vir pra fora e empreender.
5: Muito obrigado, um abraço aí pra ti também, e sexta-feira dá uma chegadinha no meu irmão lá por mim aí, que faz tempo que eu não dou uma chegadinha nele no jogo,
6: Deixa pra mim.
5: Já me ajuda aí, matar a saudade. Só um peguinha na canhotinha dele, ele tá bom. Tá.
1: Maravilha. Combinado. Bruno, muito obrigado aí e um abraço do Colin pra ti também.
4: Pô, nós é que agradecemos aí a RBS vindo aí nos prestigiar. Queria mandar um abraço pro meu velho, que já deve estar dormindo já. O velho falou assim, ó, não vou esperar muito. E pros meus irmãos, o Eric, dá um olhinho, o Pedro, que eles estão vidrados no celular. E pra galera do Balancê lá, que tem toda quinta-feira jogo, o pessoal lá do bairro Santo Antônio, lá, meus irmãos, meus camaradas lá, que é resenha infinita, tá? Colin, acabei de ver aqui, acabei de receber uma solicitação do Colin, mano. Caralho, o telefone até travou aqui. Mas, Colin, um abração, muito obrigado mais uma vez, Jori. Espero que tu aproveite aqui a nossa carne, nosso churrasco. E o pessoal aí do Brasil que vier visitar Los Angeles, venham visitar nossa casa, H&H em Beverly Hills, Downtown. E a nossa parceira Casa Ipanema também, que é em Downtown. Por favor, venham nos visitar, que a gente vai estar de braços abertos aí. Vamos Brasil, dupla Grenal. E que o Mister da Shopee, pelo amor de Deus, não invente até novembro, pelo amor de Deus. Esse louco não pode inventar mais, Colin. Um abraço, Jori. Obrigado.
1: Pegou a referência, né, Colin? Pegou a referência, né? Ai, meu Deus do céu, que coisa maravilhosa, cara.
6: É. Um abraço, Jori.
1: Um abraço, muito obrigado, Barão. Valeu.
6: Valeu, até a próxima incursão aí do Jori. Qual vai ser o próximo local que o Jori vai invadir na madruga, pelo menos aqui pra nós, e na noite lá de Los Angeles? Meu amigo Murica Matos, um pouco mais da nossa trilha sonora.

0: Eu tenho o prazer de receber agora na nossa madrugada esportiva da Rádio Gaúcha, professor Paulo Paixão, preparador físico, pentacampeão mundial em 2002, invicto com a seleção brasileira, comissão do Filipão. E em 1994 também fez parte da comissão de Carlos Alberto Parreira, bicampeão mundial. Professor Paulo Paixão, obrigado por me atender, tudo bem, tudo certo?
1: O prazer é meu de poder participar do programa. Tá tudo bem, graças a Deus. E desde já agradecendo a oportunidade de falar para os ouvintes da Rádio Gaúcha.
0: Ontem conversei com o Carlos Pracidelli, que foi treinador de goleiros em 2002, e hoje a gente vai um pouco mais pro lado da preparação física, mas também aquela coisa de ambiente de vestiário, clima de Copa do Mundo, que o senhor conhece muito bem. Primeiro, aquela perguntinha básica, a expectativa de Paulo Paixão para essa Copa do Mundo, especial, assim, a Copa como um todo e especialmente também em relação à seleção brasileira.
1: A expectativa é muito boa. A gente sabe que, e assim, até pelo histórico das conquistas, e toda vez que as seleções nossas brasileiras saem daqui, nas Copas que foram conquistadas, elas nunca saíram como favoritas. Sempre saíram com um probleminha aqui, um problema ali, uma contusão aqui, um corte de jogador ali. Então tudo isso faz com que na maioria, né, da população, e lógico, e falo em população, falo em imprensa, escrita, falada, né, televisada, enfim, que não acredita, entendeu? Então eu acho que é um grupo novo, né, na questão de estarem jogando há muito tempo juntos, e isso, mas como a Copa do Mundo é um torneio, né? Eram 7, agora passaram a ser 8 jogos, e se o time der liga na competição, com certeza fará uma boa performance, né? Na Copa do Mundo. E por isso que eu acho que temos condições de ser, porque daqui a pouco dá um tiquezinho, que é a liga, entendeu? Um encaixar com o outro nas suas posições, não ter mais nenhum problema de contusão, enfim. E ainda vejo o Neymar como grande trunfo do Carlo Ancelotti, entendeu? Para nos momentos decisivos, ele com a sua genialidade, entendeu? Porque ele é um craque, né? Ele resolver os nossos problemas. Porque, mas a individualidade no futebol, ela faz parte, a uberada é o confronto, é um para um, né? E então tudo isso hoje, e sempre fez parte, né, do nosso futebol brasileiro. Então as individualidades, se nessa Copa, sabe, der certo, eu confio em individualidades muito, mas muito boas dentro do elenco, dentro do grupo que foi convocado.
0: Sim, a questão do Neymar, aproveitando que o senhor tocou no assunto, envolve departamento médico e envolve também o aspecto físico do meio pro fim, digamos assim, para ele chegar firme e forte no momento que ele for liberado. Pela sua experiência, professor Paixão, pelo que o senhor está vendo do Neymar, não só desde a convocação, mas desde o tempo do Santos, dos últimos anos, realmente dá para acreditar então que ele chega firme aí para ser útil na Copa do Mundo?
1: Eu acredito. Eu sempre costumo dizer, em qualquer oportunidade que eu tenho assim de poder falar sobre a preparação física, sobre a medicina esportiva no Brasil, que é a melhor do mundo, tá? A melhor do mundo, tanto que jogadores machucam, nosso jogador, principal jogador do Brasil, quando machucam lá no exterior, eles vêm pro Brasil para se cuidar, serem cuidados por fisioterapeutas, médico, né? Da medicina esportiva. por preparadores físicos, enfim. Então eu acho que mais uma vez nesse aspecto aí a seleção está muito bem entregue pela chefia do professor Cristiano e com experiência, inclusive, e lá está o doutor Lasmar, enfim, então todos os fisioterapeutas que integram, né, o grupo, e com certeza ele lá tranquilo, se alimentando bem, com horários para tudo, ele poderá nos ajudar e nos ajudar muito nessa Copa do Mundo. Então é a confiança que eu tenho na medicina esportiva do Brasil. E por isso que eu acho que vai dar.
0: Sim. E como é que foi em 2002 com o Ronaldo, que ninguém acreditava nele?
1: É, o caso, eu vejo caso com semelhança. Só que o Ronaldo, ele não chegou. Ele chegou com um problema, mas não machucado, né?
0: Uhum, uhum.
1: Foi diferente. Então nós tínhamos que recuperar o Ronaldo nos quesitos de, né? Vários quesitos da preparação física e médica, né? Para que ele reunisse até o início da Copa condições para fazer o que ele fez. E nós, graças a Deus, encontramos o equilíbrio, né? Como eu falei, toda a parte de medicina, doutor Runco, doutor Serafim Borges, e a parte de fisioterapia, o Rossan, o Felipe sempre dizendo, sempre acreditando, porque o gestor mor, né? No caso, o treinador, que é o gestor mor, ele tem que ingere todo o grupo, tem que acreditar no trabalho. E assim fez o Felipe, acreditou no trabalho, ó, vocês vão? Ok. E aí, doutor Runco, enfim, todos nós pegamos o touro à unha e trabalhamos e graças a Deus encontramos, né, o equilíbrio, porque a gente fala, poxa, você está falando da medicina esportiva do Brasil, é a melhor do mundo. Só que nós trabalhamos, não é com uma máquina, né? Um corpo humano, né? É um humano. Às vezes a gente tem que não trabalha dentro de uma convicção de que aquele trabalho vai dar certo. Às vezes pode não dar. E graças a Deus, no nosso caso, né, encontramos o equilíbrio e tudo deu certo e foi o que aconteceu na Copa com o Ronaldo.
0: Esse equilíbrio não é nada fácil encontrar numa lesão desse tipo, num atleta de alto rendimento. O risco de estourar outra região do corpo é grande, né? Eu imagino o seu desafio, foi um dos maiores desafios da sua carreira como preparador físico. E depois, assim, claro, o Brasil vibra, o time, o povo, mas deve ter uma satisfação gigantesca do preparador físico que recebe aquele profissional e consegue lapidar para ele ser a peça fundamental da conquista, calando muitos críticos. Eu não acreditava nem um pouco que ele ia se recuperar, professor.
2: Agora você tem mais tempo para
1: ser. É que eu disse anteriormente, né? Segundos ou minutos atrás, a gente, por convicção, faz o trabalho, executa o trabalho, aplica o trabalho no atleta. Agora, é importante assim, ó, quer ver? No caso do Ronaldo, é muito. Eu conto sempre essa história, sempre que posso, que é um fato que acontecia, era um fato, que diariamente, por exemplo, se o treinamento era à tarde, o Ronaldo tinha sempre treino no contraturno. E nós marcávamos 10 horas. E lá estávamos eu, doutor Rungo, doutor Serafim, Rosan, o Felipe Rosan. Enfim, estávamos lá aguardando por ele, né? E aí era uma vez. Faltavam 4, 5 minutinhos para as 10, vinha ele, tranquilo. Pensaram que eu não vinha. Então, 10 horas para ele era 10 horas. Se fosse à tarde, 3 horas, 15 horas, era 15 horas. entendeu? O Darlan, o professor Darlan também tá aqui, trabalhou com a gente na comissão técnica. E então, tudo vai muito do atleta. E eu tô vendo uma coisa muito boa, tá tudo muito quietinho, o Neymar tá na dele e tal, trabalhando, entendeu? Isso é muito bom. Então eu tô fazendo uma correlação do que aconteceu em 2002 e tomara Deus que eles encontrem o equilíbrio, porque competência todos lá têm, competência todos têm, ninguém entra numa seleção brasileira por convite, não. Por algum trabalho que já fez e está merecendo a seleção brasileira. Então todos são competentes. E é isso que eu espero, que esse equilíbrio venha a ser alcançado. Mas ressaltando, mais uma vez, nós estamos trabalhando com corpo humano, estamos trabalhando com corpo, com pessoa, não estamos trabalhando com uma máquina que você vai ajustando os parafusos, bem, tá ajustado? Tá ok, liga aí. E aí, se encontrou o ponto certo do ajuste, a máquina vai funcionar. Só que é diferente de um corpo humano, né?
0: Aproveitando sua experiência, professor Paulo Paixão, a experiência também, óbvio, né? Internacional. O Brasil pega Marrocos agora, depois pega Haiti, pega Escócia. Enfim, a gente viu essa semana aí a Costa do Marfim ganhar de virada da favorita França. Vai muito do vigor físico, vai muito da saúde, e tem muita seleção voando aí fisicamente que pode não só igualar na força, mas superar seleções mais técnicas e atropelar fisicamente.
1: A questão às vezes porque nós estamos em final de temporada, né? Em fim de temporada, e a maioria dos nossos jogadores já, né? Esse foi a Copa que está depois do Filipão, de mais jogadores do Brasil, né? E aonde entendo que em meio de temporada estão com desgaste muscular menor, né? Apesar do brasileiro muitos jogos e os jogadores que foram convocados jogando logicamente em times que estão disputando Libertadores, estão jogados, entendeu? Mas o desgaste muscular, às vezes ele é superado pela qualidade técnica que eles têm. Que o jogador, e lá estão os melhores do mundo, né? Não só no Brasil, Holanda, França, o jogador que é excelência técnica, ele corre certo. O gesto técnico dele é infinitamente mais apurado, infinitamente melhor do que aquele jogador que, isso é normal, cada um tem uma qualidade técnica. Imagina se uma seleção todos fossem com a mesma qualidade, né? Os clubes, então você tinha, como é que você ia fazer uma seleção? Não, tem os melhores, tem os abaixo e assim por diante. Então os melhores, a execução de um gesto para um domínio da bola, para um deslocamento, é totalmente diferente daquele que faz muita força para jogar. Então ele poupa energia. E é o que eu vejo. É claro, poxa, mas aí eles não estão com força, não estão com resistência, com velocidade. Estão. Só que eles usam na hora certa. E usando na hora certa, você não despende tanta energia quanto um que só joga com força. Tem um time que joga com força. Pega. Ele não vai aguentar uma competição inteira, entendeu? Então eu vi, por exemplo, o time da França jogando fácil, mas aquilo, a qualidade técnica

0: Então, por isso eu vejo, realmente, ah, estão falando muito a França, a Espanha, que é campeã europeia, né?
1: É.
0: Eu cito a Holanda, que é um futebol que a gente às vezes, né? Mas sempre tá chegando ali, né? É a Argentina, com, enfim, sendo a última campeã mundial, entendeu? O nosso Brasil. Então é uma competição que você já sai na primeira rodada com tantos quantos já desclassificados, porque perdeu, deu. Entendeu? É, perdeu, deu. Um abraço. Entendeu? Eu lembro nessas Copas do Mundo que a gente teve a oportunidade de participar. Essa. Depois é adrenalina, né? Um jogo só, enfim. Mas essa parte agora é onde você. É onde as equipes, onde as seleções atingem, né? No terceiro jogo ali, atinge um ponto bom a nível de entrosamento, a nível físico, técnico, tático, e aí depois o quarto jogo vai no embalo pelas condições que você adquiriu, o quinto, sexto, e era o sétimo, agora não, o quinto, sexto, sétimo e oitavo, que vai ser a decisão. Entendeu? Sempre declaro, pessoal, sempre preocupado, professor, professor Paixão, quando o time vai entrar, olha, a partir do terceiro jogo, para chegar no auge, no sétimo e agora no oitavo. Então, chegava realmente dentro daquilo que, porque você vai subindo, né? As dificuldades da primeira fase, elas existem, mas como tem sempre uma seleção abaixo, tecnicamente, com aquela seleção você sabe que todos vão ganhar, então você tem a obrigação de ganhar. Mas se você ganha de um outro favorito como você, você já sai, logicamente, com o handicap de classificar para a próxima fase, entendeu? Então era o que acontecia. Então o ruim, tá? Que a gente vê na Copa serem realizadas nesse período aí, você vai encontrar sempre a maioria dos continentes, né, europeu, asiático, tudo em fim de temporada. Aí o nosso sul-americano estão ainda em competição. A Argentina tem não sei o quê, apertura não sei o quê, A, B, apertura, e aí o futebol uruguaio, o nosso brasileiro, Libertadores, Copa do Brasil, não sei o quê, mas ainda não. Só que o único campeonato que terminou para os brasileiros foram os regionais. Quer dizer, em todos os clubes do Brasil. Mas o regional você faz às vezes experiência. Às vezes você nem joga com a equipe principal. Então a qualidade de jogador é que vai resolver, sempre resolveu, resolvia, resolve e resolverá sempre um jogo de futebol. Entendeu? Por isso eu nunca tive como princípio dizer, meu time tá muito bem fisicamente, o time vai subir, porque um escorregão, um jogador expulso, que agora, quando você tem um jogador expulso numa competição dessa, eu lembro muito bem lá com São Paulo agora, que foi o jogo que nós fomos, né? Liberado pelo São Paulo, você fica com jogador, oxe, é difícil. Eu tava vendo jogos agora, decisões da Copa Verde, da Copa Sul, você fica com jogador menos, olha, é difícil, porque você, o treinador da outra equipe, fica com N alternativas para mudar a rotina do jogo.
2: É verdade. Professor
0: Paixão.
2: Põe
0: mais um atacante, põe mais não sei o quê. É difícil, entendeu? Então, é isso que eu digo. Então, não fica vocerando, não, porque meu time tá muito bem fisicamente. Calma, porque acontece um imprevisto, aí você. Enfim. Aí depois, puxa, mas tá tão bem fisicamente, perdeu? Perdeu.
2: Professor, o senhor sempre se caracterizou por ser um agregador no vestiário, uma voz muito forte, muito boa no vestiário para conquista de títulos, enfim, para

0: reunião de grupo. Me fala um pouco mais o que é dar essa liga que o senhor falou na primeira resposta. É uma liga coletiva, uma liga técnica, uma liga de união no vestiário, uma liga em que sentido exatamente, agora adaptando isso a essa seleção brasileira que está prestes a estrear ali na Copa do Mundo, faltando quatro dias.
1: Reunindo tudo isso que você falou, um bom ambiente de vestiário, um bom ambiente de vestiário, de camaradagem, com respeito. O outro, vocês ouvem as histórias do você sabendo, entendeu? Respeitar a qualidade do seu companheiro, por que ele tá jogando na sua frente. Vocês ouvem as histórias do Vampeta, que falou, que o Luizão falou, o quê? Pô, acho que eu vou jogar no próximo jogo. O Vampeta, o quê? Você pode jogar no lugar do Ronaldo? Então, são essas coisas assim, isso é para exemplificar, entendeu? Verificar o respeito que se tem quando o companheiro está ali jogando na sua posição. Não quer dizer que ele não tenha condições. Se ele não tivesse, não estaria na seleção também. Entendeu? Não quer dizer isso. É bacana que naquele momento, para aquele coisa, o quem está jogando está jogando porque está em melhores condições que ele. Então esse respeito aí vai, engloba, sabe, é uma série de. Tudo que você falou aí, as questões do vestiário, sabe? Ambiente bom, as questões da liga técnica, por exemplo, como na nossa Copa 2002, como o Felipe botou, teve aquele problema, infelizmente, com o Emerson, o Felipe convocou o Ricardinho, aí durante a Copa o Felipe botou o Edmilson para trás, e aí que é o Cleverson. Então, foi liga que deu. Deu liga com Roberto Carlos e Cafu podendo ser um alas, né? Praticamente jogando. Então isso é liga que se dá. É o nosso campeonato mundial pelo Inter, o time deu liga. O falecido Fernandão, com Perdigão, com Éder, com
0: Gabiru,
1: com o lateral direito que marcou o Ronaldinho.
0: Ceará,
1: com Rubens Cardoso.
0: Então, Vargas.
1: Deu liga. Isso, Vargas, cabeça de área, entendeu? Sobes, enfim, deu liga ou não deu liga? Deu liga. Quando um time. O soldado saiu, o Fabinho, entendeu? Então deu liga o time. Klemer, deu liga. E quando um time da liga, aquele nosso time do Grêmio, que, né, com o Dinho, com o Paulo Nunes, com o deu liga.
0: Goiano, Arius, Carlos Miguel.
1: E deu liga. Deu liga, Rivarola, Adilson, Arce. E quando dá liga, vai embora. É. Pode vir a competição que vier, que vai, entendeu? Paulo Nunes, deu liga.
0: Paulo Nunes e Jardel
1: fazendo gol, tudo quanto era jeito.
0: A dupla,
1: Jardel
0: mesmo.
1: Fazendo. Então, são coisas que é como. Então, ela é. E aí você vai. Pô, mas tava tá muito bem fisicamente. Não, tava preparado. Só que a liga te ajuda muito.
0: É.
1: O entrosamento, é claro. O entrosamento te ajuda muito. Entendeu? Então, nós temos que ter o equilíbrio, o cuidado. De não sair, meu time está muito bem visto com a média. É a liga, é um trabalho de harmonia. É um vestiário integrado, eles entenderem quais são as necessidades e quais são as intenções do treinador, assimilar aquilo da liga e vai embora. Entendeu? Porque nem sempre o melhor time é campeão. Tanto que um dia fizeram, né, o Romário, o Bebeto, com os três que eram coisa do Flamengo, e o Flamengo não ganhou nada naquele período. É. E olha, você vai discutir a qualidade do Romário, do Bebeto? Não, né? Não, é verdade. Né? Não vai discutir isso. Então, eu vejo assim, entendeu?
0: Perfeito. Professor Paulo Paixão, obrigado pela gentileza de me atender, sempre muito bom ouvi-lo, uma pessoa que ergueu tanta taça, que botou tanta faixa no peito, e tanta taça gigantesca, né? Copas do Mundo, é, Mundial do Inter, Libertadores do Inter e do Grêmio, é, conquistas pelo Palmeiras, é, isso, Palmeiras lá no fim dos anos 90, né? Enfim, é muita coisa, é muita conquista, é muita... É um cara muito vencedor, então a gente sempre aprende, sempre é bom ouvi-lo. É, saúde sempre, obrigado, que seja uma grande Copa aí que vai começar nessa quinta-feira.
1: Eu que agradeço, mais uma vez, a oportunidade de poder conversar com você, de poder externar aquilo que a gente tem por convicção do nosso trabalho, do nosso dia a dia no vestiário, já que a gente está trabalhando ainda, tá? E a oportunidade de poder falar para os ouvintes, ela não tem preço. Meu muito obrigado.
2: 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Internações por doenças respiratórias crescem 12% em uma semana em Porto Alegre. Em depoimento à polícia, motorista relata possível falha mecânica em ônibus que tombou na freeway na noite de sábado. Estados Unidos bombardeiam o Irã após derrubada de helicóptero e Teerã reage com ataques a alvos norte-americanos. Céu nublado em Porto Alegre, agora faz 13 graus. A quarta-feira deve ser de amanhecer com temperaturas amenas no Rio Grande do Sul. A tendência é de elevação dos termômetros durante a tarde, céu aberto em boa parte do estado, com possibilidade de chuva fraca nas regiões norte e noroeste. Na capital, mínima de 12, máxima de 18 graus. 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
2: Movimento tranquilo em Porto Alegre, sem registro de acidentes pela IPTC. Nas rodovias da região metropolitana, o trânsito flui normalmente.
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2: Moradores do bairro Lomba do Pinheiro podem ficar sem água nesta quarta-feira. Equipes do DEMAI vão substituir parte de um motor da estação de bombeamento de água tratada Dolores Duran 2. Os trabalhos começam às 8 horas da manhã e a previsão é de que o abastecimento seja restabelecido durante a noite. A Comissão de Constituição e Justiça da Câmara dos Deputados vai retomar nesta quarta-feira a análise da proposta de emenda à Constituição, que trata da redução da maioridade penal de 18 para 16 anos. A expectativa é votar a PEC na comissão ainda nesta semana. Para ser aprovado, o texto precisa de maioria simples na comissão. O plenário exige apoio de pelo menos 308 deputados. A Mega Sena acumulou no concurso da noite desta terça-feira. As dezenas sorteadas foram 11, 19, 33, 52, 55 e 60. Com 5 acertos, 40 apostadores vão receber cerca de R$26.000 cada um. O prêmio principal está estimado em R$8.000.000 para o sorteio de quinta-feira. 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Da redação, Lucas de Oliveira.
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0: de volta com Esporte e Companhia aqui na Gaúcha. Com Murica Matos na mesa de áudio, Eric Santos na central técnica, Eduarda Brum nas gravações. A produção do programa é da Camila Nunes e do João Calegari. Agora temos 1:05. O Cléo Kuhn tá chegando com informações da previsão do tempo. Fala, Cléo.
1: A previsão do tempo indica para esta quarta-feira um tempo assim, sem chuva, vamos começar por aí. Embora a gente tenha muitas nuvens espalhadas aqui pelo estado do Rio Grande do Sul, inclusive na capital. O tempo está muito fechado. Aparece um pouco de sol, sim, especialmente durante o período da tarde. Mas o pessoal tem que ficar atento ao período da manhã, que a gente começa o dia com um tempo muito fechado ainda, com muita umidade, com várias áreas com cerração, especialmente o leste e nordeste do estado, a Serra, o Planalto, essa metade norte do estado, também tem uma situação de umidade maior que dá origem à cerração. Mas nas áreas mais a oeste, campanha e grande parte do centro, o tempo está um pouco mais seco e por ali não tem cerração. Faz frio de manhã. Aliás, a sensação de frio deve ser maior por causa do ar seco reinante por aqui, em torno de 5 a 6 graus na serra, boa parte do estado com temperaturas em torno de 7 graus, especialmente a metade oeste, grande parte da campanha, o centro do estado. Claro, aqui por Porto Alegre e arredores, a gente tem uma ilha, né? Diga assim, de aquecimento, e as temperaturas devem ficar ali um pouco acima dos 10, 11 graus. Não é assim um frio muito intenso, mas a sensação de frio é bastante forte em todas as áreas do estado. Então, fiquem atentos. À tarde, a temperatura segue na faixa dos 18, 19 graus nas áreas mais quentes, porque grande parte do estado vai ficar ainda na faixa de 17, 18 graus. A gente tem frio por aqui. Então, o pessoal fica atento. Quarta-feira sem chuva, mas com muitas nuvens e pouco sol. Quinta para sexta, a chuva está de volta sobre o Rio Grande do Sul. Quinta, principalmente à tarde, mas muitas áreas pela manhã. Sexta chove na maior parte do dia, a chuva deve parar no final da tarde e vamos ter para o final de semana nebulosidade, mas provavelmente sem chuva. Faz frio, viu? Tanto no sábado quanto no domingo. Início da semana que vem também teremos um frio bastante forte sobre o Rio Grande do Sul.
0: Valeu, obrigado, Cléo Kuhn, com a previsão do tempo. Agora 1:08. Deixa eu atualizar para vocês as temperaturas neste momento. Em algumas cidades do Rio Grande do Sul, a capital gaúcha, Porto Alegre, tem agora 13 graus, céu nublado. Canoas, região metropolitana, mesma coisa, 13 com céu nublado. Caxias, na Serra, 10 graus agora. Santa Maria, na região central do estado, 11 graus. Pelotas, no sul, 10. Passo Fundo, no norte, 10 graus também. No Vale do Caí, Montenegro, com 13 graus. Na Serra, em Caxias do Sul, temperatura de 10 graus. Vacaria, nos Campos de Cima da Serra, 8 graus. Olha só, 8 grauzinhos em Vacaria. William Campos é o novo treinador do Glória de Vacaria, foi anunciado nesta terça-feira. E em Bagé, temperatura de 10 graus neste momento. Bom, é hora de atualizarmos as informações da dupla Grenal com os Lucas. O Lucas Katsurayama e o Lucas Arruda. Quem traz as informações do Grêmio é o Katsurayama.
2: Fala, Colli. Muito bom dia para ti, muito bom dia para todos. O zagueiro Vieri está valorizado no mercado de transferências. Juventus e Roma procuraram informações sobre esse atleta, essas duas equipes da Itália, assim como Tottenham, Newcastle, Brighton e Sunderland da Inglaterra. Portanto, o mercado europeu já agitando, buscando informações sobre o jovem zagueiro gremista de 21 anos, que tem contrato com o clube gaúcho até o final de 2029. E o Grêmio também já recusou, inclusive, uma proposta da Fiorentina, essa já anunciada há mais tempo, porque entendeu que os valores não eram considerados tão importantes assim. No caso da Juventus, a sondagem era por uma possível proposta de a Juventus enviando o Arthur, os direitos definitivos, já que o Grêmio quer contar com esse atleta, mais uma quantia em dinheiro, um molde que não agradou a direção gremista. Essa direção que pensa que o valor ideal seria 20 milhões de euros, mas 15 milhões com algumas metas ou até um valor futuro de uma venda, isso já deve servir para o tricolor. 15 milhões de euros, que hoje dá na conversão 90 milhões de reais. Outro atleta valorizado no mercado de transferências é o André Henrique. O Göztepe da Turquia deve enviar nos próximos dias uma nova proposta. E nova porque no ano passado já havia oferecido 2 milhões de euros, o que foi recusado pela direção gremista. E o André Henrique também recebeu sondagens de Mirassol e Chapecoense, mas por empréstimo, e essas negociações não devem andar. E naquele momento em que o Grêmio recusou a proposta, a primeira da equipe turca, o André Henrique teve seu contrato renovado até o final de 2028, com valorização salarial, mas nesse ano ele perdeu bastante espaço a partir do retorno do Bright White, que estava lesionado, e o André Henrique soma apenas 13 jogos na temporada. E o tricolor também fica atento à possibilidade de adiantamento do calendário da retomada do futebol brasileiro, mas apenas para clubes que estão disputando a repescagem da Copa Sul-Americana. Isso porque o Grêmio enfrenta o Bolívar nos dias 23 e 30 de julho, datas prévias previstas para o Campeonato Brasileiro, 19ª rodada e a 21ª, que o Grêmio enfrentaria, ou vai enfrentar, no caso, Mirassol e Botafogo. Mas, caso o Brasil, a seleção brasileira, caia cedo na Copa do Mundo, essas partidas podem ser encaixadas nos dias 16 e ou 19, dependendo de até onde a seleção for e o que der para acordar da Confederação Brasileira de Futebol com as quatro equipes que estão envolvidas na repescagem da Sul-Americana e, claro, os quatro adversários. Valeu, Colin, um abraço.
0: Abraço, Lucas Katsurayama. Agora, o Lucas Arruda traz as informações do Internacional. Fala, Arruda.
3: Tudo bem, Rafael Colin? Bom dia para quem nos acompanha na Rádio Gaúcha. O Internacional está a um passo de concretizar a renovação contratual de uma das suas principais joias do elenco profissional. Clube Colorado e Benjamin devem, nesta semana, assinar um novo vínculo até o final de 2030. O atual contrato do jovem jogador vai até o final de 2027 com a equipe colorada. O Benjamin foi destaque no começo do ano, foi titular nos três primeiros jogos do Campeonato Gaúcho e chamou a atenção do técnico Paulo Pezzolano. Bom, a informação da Rádio Gaúcha é que nesta semana deve acontecer a assinatura, o último passo para concretizar esta situação. Nesse momento, os departamentos jurídicos, tanto do clube quanto do jogador, já trocaram os documentos, resta apenas a assinatura. O Benjamin faz parte daquele chamado Plano de Desenvolvimento Individual, que está sendo capitaneado pelo Hélio Carraveta dentro do clube, com a intenção de desenvolver os jovens talentos com uma espécie de staff ao redor deles, com nutrição, com psicóloga, também com assistente social e outros profissionais, para que o Inter consiga transformá-los em jogadores importantes na rotação. E o Benjamin faz parte também daquela ideia de rejuvenescimento do setor de meio campo. Sim, o Inter vai ao mercado buscar reforços, mas tem no Benjamin uma possibilidade real de um jogador que estará na rotação do técnico Paulo Pezzolano, que, diga-se, gosta muito do futebol do jogador ganês. Bom, ainda sobre jogadores, mas em termos de mercado, nesse momento a negociação de Inter e Nacional do Uruguai está congelada por Alan Rodrigues. Os dois clubes alinharam o tipo de negócio. O jogador deixaria o Estádio Beira-Rio por empréstimo com opção de compra ao final do período, só que o próprio jogador não gostou do negócio, não quer voltar ao Uruguai, por enquanto quer permanecer no estádio Beira-Rio. O Alan Rodrigues foi comprado pelo Inter por cerca de 4 milhões de dólares no ano passado, por 80% dos seus direitos econômicos, mas não respondeu em campo, ainda não balançou as redes com a camisa do Internacional. E para contratar jogadores, o Inter precisa aliviar a sua folha salarial e uma eventual saída do meio-campista poderia contribuir para esse cenário. Por enquanto, a negociação está congelada. A informação é de que ainda existe a possibilidade do Inter convencer o Alan Rodrigues a ir jogar em um dos grandes clubes do seu país natal. Para fechar a conta, Rafael Collin, o Inter na terça-feira divulgou que terá mais um jogo treino na sua intertemporada. No dia 11 de julho, no estádio Beira-Rio, recebe outro time de Série A. O Inter enfrenta o Mirassol em jogo treino. Uma semana antes, o duelo será contra o Coritiba, também no estádio Beira-Rio. O grande detalhe é o seguinte: as atividades contra as equipes da primeira divisão terão portões fechados, sem a presença dos torcedores. É isso, Rafael Colli. Grande abraço a todos e uma ótima quarta-feira.
0: Muito obrigado. Valeu, Lucas Arruda. Dupla Grenal atualizada. Que pepino ficou essa história agora do Alan Rodrigues, né? Jogador que o Inter trouxe, não convenceu e aí não consegue passar adiante, né? E aí vai ficando no grupo aí, ocupando espaço, tirando vaga de jogadores da base que estão surgindo. Enfim, exemplos de contratações equivocadas, de negociações equivocadas, não faltam no Inter e no Grêmio, e que acabam comprometendo o trabalho, a utilização de jogadores no trabalho dos treinadores. E quem paga o pato, no fundo, são os próprios treinadores. 1:17, 1:17. Agora é hora de seleção brasileira. É hora do bate-papo do Eduardo Gabardo, Rodrigo Oliveira, Diogo Olivier e Rafael Diverio na nossa resenha da madrugada. Alô, Gabardo!
4: Bom dia, meu amigo Rafael Collin. O quarteto de Morriston está de volta aqui no Esporte Companhia. Eu, Rodrigo Oliveira, Rafael Diverio e Diogo Olivier. Nós quatro acompanhando o dia a dia da seleção brasileira. Hoje teve mais um treinamento nesta terça-feira. Apenas 15 minutos abertos, mas deu para ver alguma coisa. Os nossos colegas já vão trazer alguns detalhes interessantes deste treinamento de hoje. E depois teve entrevista coletiva com o Ibanez. Gaúcho, que aliás poderá ser titular da estreia do Brasil na Copa do Mundo. O Diver está com convicção que o Ibanez será titular, como lateral direito. E Rodrigo Oliveira, essa é, né, uma posição extremamente importante, porque o Brasil sofreu neste período pré-Copa, perdendo jogadores importantes. Wesley, titular, né, seria o titular do Brasil na Copa do Mundo, foi cortado por lesão. E essa vaga pode acabar ficando com o Ibanez, que tem uma característica completamente diferente.
5: Bom dia, Gabardo. Bom dia, Collin. Uma coisa é certa: independentemente de quem jogar, haverá uma mudança de característica na lateral direita do Brasil. Wesley era um lateral apoiador, ofensivo. Jogando Danilo ou jogando Ibanez, será um lateral direito mais marcador. Até por isso, eu não descarto que jogue no lado esquerdo o Douglas Santos e não o Alexandre, porque o Douglas Santos apoia mais. Aí o Brasil teria uma compensação, apoiando mais pelo lado esquerdo. Mas falando sobre o ponto do Ibanez, o Ibanez atuou mais vezes como lateral direito com o Carlo Ancelotti do que o Danilo. O Danilo, embora seja homem de confiança do treinador, o Danilo, ele foi titular mesmo da lateral direita da seleção brasileira, se a gente for ver, em momento algum. Ele nunca começou um jogo como titular. O Ibanez foi titular contra a Croácia, contra a França, em março, quando o Wesley, casualmente, se machucou em outra ocasião. Quem entrou foi o Ibanez. Contra a Croácia, o Danilo entrou no lugar do Ibanez na lateral, mas foi uma opção de segundo tempo. Contra o Panamá, quando os dois começaram no banco e entraram no intervalo, quem foi lateral direito foi o Ibanez e o Danilo foi zagueiro. E só no último jogo, quando o Wesley se machucou, é que o Ancelotti testou o Danilo como lateral direito. Então, isso e a confiança transmitida pelo Ibanez na coletiva colocam, ao meu ver, o Ibanez como favorito para essa vaga, embora a gente não possa descartar o Danilo, já que tem muito treino ainda pela frente, tem coletiva do Ancelotti e o treinador não confirmou o time.
6: E aí, Diverio? Eu tô com o Rodrigo nessa leitura, também para aquele finalzinho de treino, aquela hora que a gente tá saindo, assim, de... Ah, ficou de um time de um lado de defesa, Marquinhos e Gabriel Magalhães, que vão ser titulares, o Alexandre na esquerda e Banhos na direita, não teria por que não ser, sabe? Por que que não ia testar, ia mexer? Porque o Marquinhos e o Gabriel Magalhães é óbvio que vão jogar, então... Acho que tá meio que definido isso, sabe? A gente já falou, né? Não é muita novidade pro Ancelotti botar um lateral direito zagueiro, não é uma grande surpresa. Vou ficar muito mais surpreso se ele adaptar o Rayan para lateral esquerda, por exemplo, fazer uma alteração nesse nível, que Martinelli na direita, é muito menos choque cultural. Eu vou até antecipar, Gabardo, um trecho de uma reportagem que eu fiz sobre essa questão de laterais. Conversei com o Júnior, né? Léo Júnior, um dos maiores laterais esquerdos da história do futebol. Léo Vegildo, Lins, Gama Júnior. E o Júnior diz, pô, com a autoridade de quem foi um craque. Diz, olha, tem uma questão de categoria de base que o jogador, quando começa a destacar, vai pro meio campo. E o Leandro Zago, que é um especialista em categoria de base do Brasil, disse meio parecido, no sentido de às vezes traz o cara pro meio, às vezes leva o cara pra ponta. E lateral acaba sobrando quem não teve qualidade para fazer nenhuma dessas funções. Fica um jogador com menos destaque. Pô, não tô falando que os jogadores que chegam na seleção brasileira, pra chegar nesse nível, o cara é obviamente muito bom jogador. Mas ele não é do nível dos outros, dessas outras funções. Então acho que vai ser mais ou menos essa a adaptação. Eu já tô mais curioso para saber, Gabardo, se vai ser o Paquetá mesmo, se o Danilo do Botafogo não vai roubar a vaga dele em algum momento. E eu tô com uma curiosidade de ver o Endrick em campo. Eu queria tanto que o Endrick pudesse ter uma oportunidade com a Nata, sabe? Jogando titular e amistoso pré-copa, todo mundo fica com um pouco de medo. O time reserva sempre joga melhor porque tá todo mundo querendo mostrar serviço mesmo. Então, eu tô mais curioso com isso aí. Para mim já é ponto passivo que o Ibanez vai ser o lateral direito da seleção brasileira.
4: Diogo Olivier, e aí, Diogo?
7: Eu acho que, além de tudo isso que o Diverio disse, eu acho que, independentemente de se vai ser A ou B, se vai ser Ibanez, se vai ser Danilo, se daqui a pouco, surpresa total, Fabinho aparece ali. Se aí, mudando o lado que ataca, é Alexandre ou é Douglas Santos, é Paquetá mais encorpado, ou é Luiz Henrique, um ponteiro. O que é essencial é assim, a maneira como o Brasil vai encarar essa Copa. E para mim está muito claro que o Brasil vai encarar a Copa de uma forma operária, sem estrelismos. Essa é a ideia do Ancelotti, porque foi um ciclo todo atrapalhado. Se o Brasil não competir, como é que ele vai bater chapa com times que têm jogadores absurdamente fazendo diabo a quatro? Né? O Brasil não está nem entre os quatro melhores, essa é que é a verdade. Então, ou o Brasil compete o operário, né, ou o Brasil sua quatro vezes mais do que os outros, e vai estar calor, né, Gabal? Então, suar não vai ser problema. Mas se o Brasil não for um time operário, todo mundo marcar, ter a concepção de que primeiro tem que defender para depois atacar, isso não quer dizer retranca, o Brasil não vai longe da Copa. Agora, se ele for um time operário e não um time de brilhatura, se as estrelas jogarem pro time, aí o Brasil pode ter vida nessa Copa.
4: Bom, então é isso aí, Cone. Toda a turma te mandando um abraço aqui. Sábado, 7 da noite, a estreia do Brasil na Copa do Mundo contra Marrocos, que a gente vem falando durante a semana, deve acontecer. Olha, a torcida brasileira tá em peso aqui? Tá. Mas a torcida de Marrocos também. É uma torcida muito fanática, que faz muito barulho. Então, acho que vai ser no mínimo meio a meio esse estádio aí, sábado, MetLife, para a grande estreia do Brasil na Copa do Mundo contra Marrocos. Falamos, Rodrigo Oliveira, aqui de Morriston, com a seleção brasileira para...
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4: Grande abraço, Colin, e uma boa quarta-feira a todos do Esporte e Companhia.
0: Abraço, quarteto. Muito bom esse bate-papo aí. Do Gabardo, do Rodrigo, do Diogo e do Rafael Diverio. 1h24. E estreia hoje no Esporte e Companhia, nesse período de Copa do Mundo, o Expresso da Copa. No primeiro episódio, João Calegari explica as novidades da arbitragem para a Copa do Mundo de 2026. É o Expresso da Copa chegando na madrugada esportiva da Gaúcha. 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

0: Muito bom dia, Rafael Collin. Bom dia a todo mundo que acompanha o Esporte e Companhia. A gente vai falar sobre uma série de mudanças nas regras de arbitragem anunciadas pela International Football Association Board, a IFBA. Serão aplicadas nas partidas da Copa do Mundo, que começa na próxima quinta-feira, dia 11. Entre as alterações estão incluídos tempo de para o jogador sair de campo em substituições, dois toques em batidas de pênalti e intervenções do VAR em lances de segundo amarelo. Explico melhor. A IFBA é o órgão responsável por definir as leis do futebol no mundo. A entidade autorizou a implementação das mudanças já nesta edição da Copa. Com as determinações, a instituição visa combater a perda de tempo e ampliar as ferramentas de correção de erros de arbitragem. As modificações ocorrem cobranças de laterais, tiros de meta, substituições, intervenções do VAR e atendimento de jogadores dentro de campo. Nas novas regras foram implementadas enquanto ao tempo para a bola ser realocada em jogo, em arremessos laterais, se o árbitro entender que há demora, inicia uma contagem visual de 5 segundos. Se não cobrar, o lateral passa para o time adversário. O tiro de meta segue a mesma lógica, contagem de 5 segundos. Se não cobrar, a punição é um escanteio para o adversário, algo que já vimos no Campeonato Brasileiro. E não foram só as reposições que ganharam tempos específicos para serem feitas. Quando o jogador for substituído, ele terá 10 segundos para deixar o campo. Se não sair nesse prazo, o substituto não poderá entrar em campo até a primeira paralisação após um minuto de bola rolando. O VAR vai ganhar novas atribuições. Além dos protocolos já conhecidos, o VAR poderá intervir em casos em que o segundo cartão amarelo for aplicado de maneira claramente incorreta, que resulte em expulsão. O erro de identidade, quando o árbitro aplicar amarelo ou vermelho para o jogador errado, também segue valendo. Como regra geral, o atleta que receber avaliação ou tratamento dentro de campo deverá permanecer um minuto fora após o reinício da partida antes de retornar, buscando assim minimizar a cera em determinados momentos do confronto. Falando sobre pênalti, foi oficializada a interpretação do bitoque, ou seja, um toque acidental a mais, além do único toque que deve ser feito em cobranças de pênalti. Se o cobrador tocar sem querer na bola com os dois pés simultaneamente, ou houver um segundo toque involuntário, a regra passa a estabelecer os seguintes critérios. Se a bola entrar, o pênalti será repetido. Mas se a cobrança for desperdiçada durante o jogo, será cobrado um tiro livre indireto. Se a infração ocorrer em disputa por pênaltis, a oportunidade de batida será desperdiçada. E para fechar, temos também uma tecnologia definida. O texto da regra passa a prever expressamente o uso de tecnologia da linha do gol para reconhecimento da invasão ou não da bola para dentro da meta. O impedimento semiautomático também será implementado na Copa do Mundo, visando aumentar a agilidade das decisões. Bom, Colin, algumas novas regras aí que a gente vai ver na Copa do Mundo e para o ouvinte da Gaúcha já se acostumar. Um abraço e um bom programa a ti.
1: Muito obrigado. Valeu, João Calegari, com o Expresso da Copa. O que será que ele vai trazer pra gente amanhã? Quais as informações que o João vai trazer no Expresso da Copa? Outra novidade do programa para esse período de Copa do Mundo são as curiosidades envolvendo a competição. Vamos ouvir o que a Ana Nazário preparou pra gente.
2: Muito bom dia, Colin, a todos que estão nos acompanhando durante o Esporte Companhia aqui na Rádio Gaúcha. Bom, Colin, a partir de hoje eu vou começar a aparecer por aqui pra gente falar sobre curiosidades de times, seleções, jogadores em Copas do Mundo que aconteceram aí desde as suas primeiras edições, lá da primeira edição em 1930. E hoje a gente vai conversar sobre qual que é o time com mais gols em mundiais. Lembrando que, né, eu disse que a sua primeira edição foi em 1930. E com todo esse tempo de competição, a gente tem um total de 492 times que tiveram seus jogadores fazendo pelo menos um gol no torneio. E a lista, Colin, da disputa pelo topo do ranking é muito acirrada. E olha só, o líder é o Bayern de Munique, com 79 gols. O Barcelona vem logo atrás com 78. Real Madrid com 77, formando o pódio dos três times que mais tem gols aí em Copas do Mundo. Na sequência, a gente tem uma dupla italiana, que é a Internazionale em quarto, com 71 gols, e a Juventus logo atrás com 59 gols. E a primeira equipe, Colin, não europeia, a aparecer na lista é o Peñarol do Uruguai. Sim, o Peñarol tem 39 gols em mundiais, eles estão na nona posição. E enquanto isso, o melhor time brasileiro colocado é o Vasco, em 14º lugar, tendo anotado 29 gols em Copas do Mundo. Mas vamos agora falar dos clubes sul-americanos. Os brasileiros, eles dominam esse topo do ranking, que tem dos 13 times do continente com ao menos 10 gols na história da competição, 8 deles são do Brasil. Em Copas do Mundo, Colin, a gente tem 14 clubes brasileiros que têm seus nomes marcados na história do torneio, com pelo menos um gol para contar a história. Bom, Colin, dos 156 gols anotados por jogadores de equipes do Brasil, 147 foram marcados para a seleção brasileira. E os outros 9 gols foram distribuídos da seguinte forma: 3 gols para o Paraguai, 2 gols para Chile e Uruguai e somente 1 gol para Argentina e Peru, já que o Campeonato Brasileiro sempre teve jogadores de diversas origens do mundo. E se a gente pegar o ranking dos clubes brasileiros que mais têm gols em Copas do Mundo, como eu disse anteriormente, o Vasco é o líder com 29 gols e o Botafogo vem logo atrás com 28 gols, sendo também aí os seus 28 gols para a seleção brasileira. Já o Flamengo, que é o terceiro colocado com 21 gols, tem 18 gols para o Brasil e outros 3 para outras seleções, 2 para o Uruguai e 1 para o Peru. O Santos é o quarto com 17 gols e o Corinthians é o quinto com 13 gols, sendo 12 para a seleção brasileira e 1 para a Argentina. Bom, Colin, essa foi a curiosidade de hoje e voltamos aí nos próximos dias para trazer outras curiosidades aí da história das Copas do Mundo. Um abraço.
1: Abraço, até amanhã então. Ana Nazário retorna com mais curiosidades amanhã. O João Calegari com o Expresso da Copa e as curiosidades com a Ana Nazário. 1h32, quem concedeu entrevista sobre a estreia da seleção brasileira que vai acontecer no próximo sábado é o lateral titular? Seria isso? O que vocês acham? Ibanhes, o gaúcho Ibanhes, concedeu entrevista coletiva nesta terça-feira. Vamos ouvir.
3: Boa tarde. Ibanhes, coincidentemente, esse ciclo, né, pós-Copa do Catar, ciclo para a Copa de 26, começou num amistoso contra o Marrocos, né, em março de 2023. E agora o Marrocos é o adversário novamente na estreia da Copa do Mundo. E você estava lá, né, jogando como zagueiro. E agora passou um tempo sem ser chamado, sem ser convocado, mas voltou, está na Copa, disputando uma vaga, podendo ser titular de novo, só que agora na lateral direita. Então eu te pergunto, naquela época, quais eram as tuas expectativas? Qual era o clima de seleção pós-Catar? Né? A derrota no Catar era muito recente. E que seleção foi essa que você reencontrou 3 anos depois, com a perspectiva de, quem sabe, ser titular novamente e disputar uma partida de Copa do Mundo? Obrigado.
4: Boa tarde a todos. Sim, depois da Copa, fui convocado para essa partida. Acredito que naquela fase, naquela época, a seleção estava fazendo uma parte de reestruturação e acabou que muitos que estavam na Copa do Catar não estavam naquela convocação, então teve muitos jogadores novos na seleção naquela chamada. E 3 anos depois, estou aqui de novo, graças a Deus, acredito que pelo trabalho que eu fiz dentro do clube e tudo aquilo que mostrei, independente se for de zagueiro ou lateral, acredito que eu estou pronto para qual for a posição que eu jogue, então eu estou aqui para dar o meu melhor em qual seja ela.
5: Ibanhes, boa tarde. Mauro Naves aqui, SBT e N Esportes. Ibanhes, a gente só vê 15 minutos, sai de lá curioso. Queria ver se você podia abrir um pouquinho o que acontece depois que a imprensa sai. Por exemplo, hoje é terça, estava chegando o jogo. Já, o Ancelotti já está treinando um time titular contra o reserva, fazendo alternativas. E aproveite e diz se você está treinando de zagueiro ou lateral direito.
4: Mas aí, tu quer saber mais do que eu, pô?
5: Não, você sabe, você tava lá dentro, você sabe, pô.
4: Não, a gente vem trabalhando forte durante a semana, essa semana passada e a outra também, a gente vem trabalhando muito forte, dando o nosso melhor ali dentro do campo para chegar o mais pronto possível para esse jogo de estreia. E isso é o máximo que eu posso te falar, porque se eu fizer mais do que isso, dá ruim para mim depois.
6: Ibanhes, alô, aqui Felipe Killing, da TV Bandeirantes. Copas do Mundo normalmente costumam começar com alguns protagonistas definidos, mas a história do Brasil em mundiais mostra que alguns jogadores ganham espaço ao longo do torneio e se tornam parte fundamental da engrenagem. Você sente que nesta Copa você pode ser esse jogador que vai ganhando importância ao longo do torneio?
4: Essa palavra que tu falou é muito boa, engrenagem. Engrenagem não depende de apenas duas ou três peças, mas sim de um corpo inteiro. Então, acredito que os 26 convocados que estão aqui hoje, eles merecem estar aqui e acredito que cada um que entrar dentro do campo vai dar o seu melhor para poder realizar o sonho de todo mundo.
7: Ibanez, boa tarde. Kiyomi Nakamura, da Zone Japan. Dia de convocação, na hora que Ancelotti chamou seu nome, você nem pulou, nem gritou, só chorou, e até sua filha pequena tirando lágrima. E depois já apresentou e já jogou dois amistosos, um foi titular e agora esta semana vai ter primeiro jogo. Para o dia aquele dia de convocação até agora, como está sendo essa emoção? Muita coisa, né?
4: Sim, foi emoção que só naquele dia da convocação. Tudo novo, tudo emocionante, choro, mas um choro especial, um choro de alegria. Então, sim, são já alguns dias que a gente está junto, a gente está cada vez se enturmando melhor, está cada vez se comunicando melhor um com os outros, entendendo o caráter de cada um, e isso daí é muito importante para a gente. E é isso. Durante esses dias aqui, como eu falei, a gente tem trabalhado muito forte e as expectativas que a gente cria em cima de nós mesmos, a gente tenta sempre chegar e alcançar elas sempre.
8: Aqui?
9: E bom isso. Boa tarde, aqui. @ Márcio Bernardes Oficial. Eu queria saber se dependesse de você te escalar para o jogo contra Marrocos, que posição você escolheria?
4: Essa questão não depende de mim. É o que eu falei antes, independente da posição que for, eu me sinto pronto, seja de lateral, seja de zagueiro, seja onde for, eu estarei pronto para representar o meu país.
10: Aqui, boa tarde, Bans, tudo bem? Isabelle Costa, canal Gold, inclusive um salve da galera do Central do Arabão que te acompanha lá no Campeonato Saudita. Eu queria aproveitar porque na última data FIFA, você falou sobre uma conversa que teve com o Mister em relação a jogar na lateral. E agora com o corte do Wesley, a gente sabe que é uma posição que sofre uma carência, já tinha uma certa carência e agora ainda mais. O Ancelotti, depois desse corte, chegou a conversar alguma coisa com você, com o Danilo também? Como é que tem sido a troca com o Danilo? Obrigada.
4: Não, conversa específica, não. Acredito que o Mister, ele é bem direto e reto naquilo que ele quer dentro do grupo, e isso daí é muito importante pra gente, porque clarifica muitas coisas. Então, com o Danilo, o dia a dia é sempre muito bom, ele esclarece muitas dúvidas que a gente tem dentro do grupo, seja de lateral, seja de zagueiro, porque ele também faz as duas funções, então isso daí ajuda muito. E é isso, não teve conversa nenhuma especial.
11: E Banes, aqui Rodrigo do canal Vamos. Na última data FIFA, você veio aqui para a coletiva e você falou um pouco da sua frustração por não ter ido para a Copa do Mundo de 2022. Agora você está vivendo o contrário, né? Você tinha aquela expectativa, como a Kiyomi citou o seu vídeo muito emocionado, e agora você está aqui de fato na Copa do Mundo, sábado o Brasil estreia. Quero saber como que está a sua cabeça, como que está a ansiedade, se você já caiu a ficha que você vai disputar uma Copa do Mundo pela seleção. Obrigado.
4: Obrigado. Sim, de frustração a emoção acho que é totalmente oposto um do outro, né? É uma felicidade, é um privilégio, é uma honra estar aqui disputando essa Copa do Mundo pelo meu país, por onde eu sempre sonhei estar. Acreditava que era um sonho muito distante, mas hoje ele está se realizando, então isso para mim de fato é um momento muito importante na minha carreira. E Cara, a emoção sim, muito grande, mas a ficha caiu sim, até por chegar aqui, tá tudo cheio. Então isso daí de fato faz com que, e mostra que o evento, quão grande ele é, e isso é importante pra gente.
8: Ibanhas, Raíza Simplício da Placar, você falou sobre as suas expectativas e você foi muito bem na Roma. Quando você se transfere para o Al-Ahli, você estava muito bem na Roma, vários clubes até lá da Europa mesmo demonstraram interesse em você, você estava muito cotado para o ciclo da seleção. Acabou que nesse meio tempo você teve uma outra oportunidade, mas você acaba confirmando tua vaga na Copa do Mundo no finalzinho, né? Agora no finalzinho, quase aos 45 do segundo tempo. Eu queria saber de você, como é que foi esse processo, se em algum momento, jogando no futebol da Arábia Saudita, você chegou a pensar que não teria mais chances de disputar a Copa, não seria, de repente, mais visto. E o que a escola no futebol saudita te ajudou também, porque a gente conhece muito bem a escola italiana, mas nem tanto assim hoje em dia a escola saudita, né?
4: Acredito que na Arábia me fez crescer muito a parte profissional e de liderança dentro do meu caráter, porque na Roma eu não era um dos capitães e hoje no Ahli eu sou um dos capitães. Então isso fez com que eu entendesse o meu protagonismo dentro do time e a minha liderança dentro do time. Então quando eu me transferi para lá, acreditei muito na liga, o quão ela cresceria, e de fato ela cresceu tanto que hoje temos vários jogadores de várias seleções que saíram de lá. Então acho que isso diz muito sobre a liga e diz muito o quão forte é o campeonato lá, e diz também o quão forte são os jogadores que jogam lá.
12: Oi, Banhas, aqui. Opa. Marcelo Marinho da Litoral News. Quando a gente está com a seleção numa data FIFA, a gente muito debate, pô, você vai treinar 5 dias, vai jogar 2 jogos, depois foi todo mundo embora, se une 2 meses depois. Agora vocês estão já há 2 semanas juntos, pouquíssimo tempo de folga. Dá para dizer que num momento como esse a rotina é até mais intensa do que a do clube e de certa forma compensa todos esses períodos divididos, que você já participou de vários, que a seleção tem durante o ano? O que tem diferente? Obrigado.
4: Acho que é necessário esse período de treinamento e todo mundo junto, assim. É muito necessário, porque faz com que a gente se conheça melhor, faz com que a gente interaja melhor, e isso é importante para o clube, para a seleção. Então, nesse caso, é isso, as datas FIFA durante o ano, que são essas pausas, treina 5 dias, joga um amistoso, treina outros 3, 4 dias, joga outro amistoso, isso sim faz com que a gente se conheça, mas essa etapa final, acho que ela é muito mais importante do que os amistosos que foram no passado.
13: Ibanhas, boa tarde, Márcio Douzan, sou repórter do Lance. A seleção brasileira vem de 3 vitórias seguidas, o Ancelotti, os jogadores, enfim, têm exaltado essa melhora nos resultados, mas ao mesmo tempo o Brasil não tem conseguido encerrar um jogo sem sofrer gols. E na zona mista, no último jogo, o Bruno Guimarães falou, isso a gente tem que corrigir. Você tem um diagnóstico de por que o Brasil vem sofrendo muitos gols? Precisa mais entrosamento, porque são muitos jogadores que têm mudado. O que você avalia? Obrigado.
4: Sim, é uma questão que a gente sofreu alguns gols, mas a gente trabalha em cima disso também, a gente treina em cima disso também. É algo que a gente se cobra muito, algo que a gente tem uma cobrança, acho que até interior, entre a parte defensiva de cada um, e acaba que esse sofrer de gols um pouco incomoda a gente, sim, e a gente trabalha todos os dias o mais forte possível para que isso não aconteça. Pode acontecer dentro de um jogo, é normal, mas o mais interessante é a gente estar focado para que o depois disso, o que a gente vai fazer, entendeu?
14: Oi, Banhas, Eduardo Gabardo, da Rádio Gaúcha, tudo bem? Queria fazer uma pergunta no aspecto pessoal. Como tem sido esses últimos dias como um jogador de Copa do Mundo? Com as pessoas da sua cidade, de Canela, do seu estado, Rio Grande do Sul, do nosso, né? Por exemplo, quando você desembarcou em maio, em Porto Alegre, no aeroporto Salgado Filho, foi, já como jogador convocado, foi uma chegada relativamente tranquila, né? Como é que você imagina quando você voltar de novo, depois da Copa do Mundo, como é que vai ser essa chegada?
4: Eu sou um cara que vivo dia a dia, para te ser sincero. O hoje é o mais importante do que o amanhã, e quando chegar amanhã vai ser mais importante do que depois de amanhã. Então, não estou procurando pensar como vai ser o chegar depois de uma Copa do Mundo, mas sim como vai ser o treino de amanhã e o quão forte eu posso ajudar o clube.
15: Ibanez, aqui, Lili Nascimento da ESPN. Na coletiva do Wesley, obviamente antes do corte, né, eu perguntei para ele, porque ele é um lateral com características mais ofensivas, né, e perguntei como é que tinha sido a conversa com o Ancelotti na questão defensiva também, sendo que o professor teria que fazer alguns ajustes. Eu queria que você falasse, é claro, sem dar nenhum spoiler, né, mas ao longo aí da Copa do Mundo, como é que tem sido a conversa com ele em relação à lateral, né, de ser também um lateral mais ofensivo, defensivo quando necessário também. Então, como é que é a conversa, caso precise fazer a lateral também?
4: Foi para ser sincero, conversas assim longas de questões de lateral ou de zagueiro, não tive muitas com o mister. Ele foi bem específico naquilo que ele queria. Então, para mim, o quão mais específico ele é, melhor é para mim. Porque se ele me diz eu quero que tu ataque, eu vou estar pronto para ir atacar. Se ele me diz eu quero que tu defenda, eu vou estar pronto para ir defender. É simples.
16: Companheiros, aqui Leonardo Dai, Rádio CBN. Queria continuar um pouco na linha dessa última pergunta, porque quando sai o Wesley e a gente olha para as opções que a seleção tem agora para esse lado, a gente tem a tentação de falar assim: a gente não tem um lateral com as mesmas características ofensivas do Wesley. E eu fico pensando se a gente não tem, ou se um jogador como você, na verdade, só nunca teve a atribuição de atacar, né? Porque você era primordialmente um zagueiro. Então, minha pergunta é nessa linha, assim, se existe um lateral ofensivo aí guardado dentro do Ibanez que a gente não viu, porque simplesmente não era a sua função, né, na zaga. E o que você acha que você tem que trabalhar quando precisar eventualmente atacar, né? Eu imagino que as questões de posicionamento defensivo você já controla muito bem. Quando você olha assim, se eu jogar de lateral e o time estiver no ataque e eu tiver que fazer algo, o que que é? É o cruzamento? É o passe? É a interação com os atacantes? Como é que você trabalha isso dentro de você, independentemente das conversas que você tenha com a comissão técnica? Obrigado.
4: Acredito que isso do dia a dia dos treinos, a gente vai evoluindo cada vez mais, a gente vai entendendo cada vez mais, mas como eu falei, eu me sinto pronto se tiver que jogar de lateral e se tiver que apoiar lá na frente também, me sinto pronto, mas como eu falei antes, as minhas características são mais defensivas, sim, mas se precisar, por que não?
17: E bom, isso aqui, Guilherme Gonçalves, Portal Léo Dias, foi FM. Queria que você falasse um pouco sobre suas escolhas, porque você citou que hoje tem vários jogadores da Arábia Saudita que vão disputar a Copa. Mas quando você

0: que talvez estava numa crescente ainda, então era algo que não era pronto e não tinha muita visão das seleções, mas depois dos primeiros 6 meses eu entendi que lá sim era o lugar para eu estar e onde eu percebi que eu cresci muito pessoalmente e profissionalmente.
1: Ok. Hello, I'm from South Korea. First, I hope the Brazil win the Hexar. Sorry, my Portuguese is not good enough yet, so I will ask in English. Ok?
0: Today, but can I context in Portuguese?
2: Posso contextualizar em português? É o repórter da Coreia do Sul dizendo que não tem o português bom e quer fazer uma pergunta em inglês.
1: Today, people focus more and more than samples than before. And football is becoming more and more commercial, right? And the World Cup getting bigger every year. Some people, the World Cup is different from the past. What does the World Cup mean to you?
0: Yeah, for me the World Cup is the biggest event to play.
2: Para mim a Copa do Mundo é o maior evento a se jogar.
0: Like a human is the
2: como humano,
0: biggest to watch, but like a player,
2: I think é a maior a assistir para jogador, para mim.
0: Who think just watch, you know?
2: Acho que é muito mais do que quem pensa em só assistir.
0: What can I say?
2: Como que eu posso dizer?
0: It's the best part of my life, I think.
2: É a melhor parte da minha vida, eu acho.
3: Banhas aqui, Débora Gares. É, o Brasil esteve presente em todas as Copas do Mundo, mas nessa edição, pela primeira vez, a seleção realmente representa o país como um todo, se a gente pensar que há jogadores de todas as 5 regiões do Brasil. Norte, Nordeste, Sul, Sudeste, Centro-Oeste. E eu queria te ouvir sobre qual a importância, pensando na torcida, dele enxergar vocês, os 26 jogadores, e saber que tem alguém da minha região ali para torcer, essa representatividade que a gente alcança pela primeira vez. E queria também saber de você, como representante do Sul, você, Alisson, Rafinha, até o Léo Pereira, paranaense, como é que vocês representam o Sul do país aí nesse grupo?
0: Acredito que juntando tudo, todas as culturas do Brasil inteiro nos faz mais forte. Cada um pegar um pedacinho da sua terra e trazer para dentro da seleção faz com que a gente se conheça melhor. Dentro do Sul a gente tá sempre tomando um chimarrão, sempre brincando, sempre conversando, teve churrasco e coisa, então isso é muito bom. E a gente conhece também sobre as outras culturas da parte do norte do Brasil, e isso faz com que o clima seja melhor, faz com que o ambiente fique melhor, e isso é muito importante para a gente ficar mais leve dentro do ambiente.
4: Por favor, aqui.
5: Roger. Enzo Oliveira, para Telemundo, de Estados Unidos, em português. Amanhã, Carlo Ancelotti faz aniversário, você sabia. Qual seria o presente mais especial para ele? Um Neymar recuperado ou conquistar a Hexa? Ou ainda outra coisa mais especial? Obrigado.
0: É uma pergunta que eu acho que tu tem que fazer para ele. Mas sim, eu sabia já que é o aniversário dele de amanhã e a gente espera o melhor de tudo. É uma pergunta que tu tem que fazer para ele, não é para mim.
4: Para encerrar, por favor.
6: Ibanez, Vitor Sérgio Rodrigues, da TNT Sports. Das últimas 4 campeãs do mundo, 3 tiveram um zagueiro jogando como lateral. A Espanha com Sérgio Ramos em 10, o Hoved com a Alemanha em 14, e na França tinham 2 zagueiros sendo laterais, né? O Pavard e o Lucas Hernandes. Por que você acha que isso tem acontecido? O que os zagueiros têm trazido de especial para jogar de lateral? E se você vai contar isso para o Ancelotti, para de repente ele te falar: professor, já ganharam botando zagueiro como lateral.
0: Acredito que isso não precise contar. Acho que ele sabe muito bem a experiência que ele tem, ele entende muito bem sobre isso. Mas em questões de zagueiros jogar nas laterais, não é algo tão diferente do normal.

0: saber defender bem e saber estar bem com a bola é algo que a gente sabe e tem a tranquilidade de jogar ali naquela posição.
1: É isso. Obrigado, Ibanez. Obrigado a todos.
0: Obrigado.
1: Até amanhã.

0: 45, Ibanez, zagueiro, lateral. Tá ficando mais pra lateral, hein? A chance dele estrear na Copa aí no próximo sábado no time titular, né? Com a ausência do Wesley, que acabou sendo cortado. 1:55. O Cléo Kuhn tá voltando agora com mais informações da previsão do tempo. Fala, Cléo.
1: O que a gente pode esperar com relação ao comportamento do tempo no estado nestes próximos dias? Continua sendo de frio. Eu acho que chama a atenção as temperaturas baixas que a gente vem tendo já desde o final de maio e está dominando o mês de junho. Nem tanto no final de maio, não. A última quinzena de maio como um todo já foi fria. E depois disso a gente vem tendo temperaturas bastante baixas. Não temos tido muita chuva. Tem, aliás, uma chuva um pouco mais frequente, mas com intensidade pequena. A gente não tem chuvas volumosas aqui na região. Isso dá uma certa, digamos assim, tranquilidade com relação à questão água, por um lado, e também com relação à questão água, uma certa preocupação. Primeiro, porque pouca chuva no período de inverno significa que a gente pode ter um pouco mais de chuva na primavera. E isso é péssimo, porque primavera é época de plantio e se chove atrapalha tudo. Como a gente não tem expectativa de muita chuva, de uma boa chuva dentro do inverno, a gente entra na primavera com o solo muito seco. E com o solo seco, como é que a gente vai fazer plantio? Então é muito complicada essa situação de inverno com pouca chuva. Acho sempre uma situação muito delicada para a agricultura, porque acaba atrapalhando todo o processo. Agora há uma expectativa, inclusive, de um final da primavera com pouco mais de chuva. Pelo menos essa é a estimativa dos simuladores americanos, certo? Baseado naquela situação da temperatura do Oceano Pacífico. Mas, enfim, aquilo lá funciona muitas vezes, outras vezes nem tanto, e às vezes a intensidade com que as coisas acontecem não são ainda muito bem definidas. Mas é claro que a gente tem que ficar em alerta quando tem alguma coisa indicando chuvas mais volumosas. Então, muita atenção para o final da primavera e início do verão, que pode ser um pouco mais chuvoso por aqui. Mas estes próximos dias e principalmente essas próximas semanas prometem mais frio do que chuva sobre o estado do Rio Grande do Sul.
0: Então tá certo. Segue o som, meu amigo Murica. Notícia na hora certa na sequência e eu volto em seguida.

0: 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Notícia na hora certa, no sinal, 2 horas. Ministro de Minas e Energia vai propor aumento de percentual de etanol na gasolina. Influenciadora digital e advogada Deolane Bezerra tem pedido de liberdade negado. Mega Sena não tem acertador e prêmio acumula para 8 milhões de reais. Céu nublado em Porto Alegre, agora faz 13 graus. A quarta-feira deve ser de amanhecer com temperaturas amenas no Rio Grande do Sul. A tendência é de elevação dos termômetros durante a tarde e céu aberto em boa parte do estado, mas há possibilidade de chuva fraca nas regiões norte e noroeste. Na capital, mínima de 12, máxima de 18 graus. 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
0: O movimento é tranquilo em Porto Alegre. A IPTC não registra nenhum acidente neste momento. Nas rodovias da região metropolitana, o trânsito flui normalmente.
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0: Um homem de 73 anos foi morto a tiros em Santo Ângelo, na região das Missões. O crime ocorreu por volta das 7 horas da noite na rua Caibaté. Ele estava dentro de um carro quando houve um ataque. Testemunhas relataram à Brigada Militar que duas pessoas se aproximaram, efetuaram os disparos e fugiram. Até o momento, ninguém foi preso. A motivação do crime está sendo investigada. As internações por doenças respiratórias cresceram 12% em uma semana em Porto Alegre. Conforme a Secretaria Municipal da Saúde, entre os dias 1º e 7 de junho, foram registradas 329 internações em leitos de enfermaria e UTI. Na semana anterior, haviam sido 293 casos. O aumento foi maior entre os adultos, com alta de 16,5%. A alta também é sentida nas emergências dos hospitais da capital, que operam acima da capacidade. Cartórios de protesto, o jeito mais eficiente de recuperar uma dívida. 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Da redação, Lucas de Oliveira.
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1: Muito obrigada por vir até aqui.
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0: 2 horas e 8 minutos. 2:08 da manhã. Esse é o Esporte Companhia aqui na Gaúcha. Avançando para a terceira hora do programa. 2:08. Temos mais informações da reportagem para vocês. O Eduardo Costa, por exemplo, está chegando agora da Gaúcha Serra para atualizar as informações da dupla Caju. Como é que tá o Ju na Série B, hein? A Série B tem bola rolando. Não parou aí por causa da Copa. Vamos ouvir as informações do Eduardo Costa.
1: Aquele abraço para você, para toda a audiência do Esporte Companhia aqui nas madrugadas da Gaúcha. O Caxias joga sábado, 11 horas da manhã, enfrenta o Guarani, 10ª rodada da Série C do Campeonato Brasileiro. Chegamos aí à metade da primeira fase da competição. O Caxias é quinto colocado com 15 pontos, o Guarani é líder da competição com 18. O Caxias tem a melhor defesa, o Guarani tem o melhor ataque. Então é um confronto de opostos no próximo sábado no Brinco de Ouro. Caxias, que juntamente com o Guarani, as demais equipes da competição, tiveram aí 14 dias entre um jogo e outro para descansar a equipe, para recuperar atletas que porventura estavam machucados, enfim, um bom período, uma intertemporada praticamente de 2 semanas para os times da Série C. Final de semana retoma a competição. O Caxias, que busca sua primeira vitória como visitante, até o momento não venceu fora de casa. Perdeu para o Brusque e para o Volta Redonda e vem de 3 empates consecutivos como visitante, contra o Amazonas, contra o Barra e diante do Maranhão. Portanto, o Caxias em 15 pontos, somou apenas 3 como visitante, tem a antepenúltima campanha jogando fora de casa. O atacante Callison está suspenso pelo 3º cartão amarelo. O técnico Marcelo Cabo tem algumas alternativas. Pode trocar por um outro atacante. Tem o Jonathan Ribeiro, tem o Vitor Feijão, o Felipe Rangel, ou substituir por um meio-campista, João Lucas. Seria uma mudança na ideia do sistema tático do Caxias. No domingo é a vez do Juventude, 13ª rodada da Série B, 11 horas da manhã, enfrenta a Ponte Preta, jogo no estádio Alfredo Jaconi. O técnico Maurício Barbieri e o seu auxiliar, o Diego Favarin, foram expulsos contra o Operário, ambos não poderão ficar na beira do campo. A tendência é que o Gerson Ramos, auxiliar do clube, comande a equipe na Casa Mata no jogo do final de semana. Existe a expectativa positiva de que Luan Martins, Mandaka e MP possam ficar à disposição. Luan Martins recuperado de uma lesão no joelho, o Mandaka teve um problema no tornozelo, ficou de fora de boa parte dos últimos jogos, atuou somente contra o São Paulo na Copa do Brasil, entrando na reta final do jogo, inclusive fazendo o gol que deu a classificação ao Juventude, e o MP, que teve um desconforto muscular e foi ausência nas últimas partidas. A expectativa é que eles voltem para este confronto diante da Ponte Preta. São esses os destaques da dupla Caju. Aquele abraço, Colin.
0: Grande abraço, Eduardo Costa. Muito obrigado pelas informações. Hora dos esportes internacionais com Marcelo Vicente.
2: Bom dia, Rafael Colin. Bom dia, ouvintes do Esporte e Companhia. Na véspera do início da Copa do Mundo, o destaque do dia nos Estados Unidos é mais um jogo da decisão da NBA, a principal liga de basquete do país. New York Knicks e San Antonio Spurs entram em quadra pelo 4º confronto da série decisiva. O jogo ocorre a partir das 9:30 da noite no Madison Square Garden, em Nova York. A série está 2-1 para os Knicks. Se vencer, a equipe estará 1 vitória do título. Caso San Antonio saia vitorioso, a série ficará empatada. Lembrando que a decisão da NBA vai até 7 jogos. Os Spurs foram campeões 5 vezes da liga e venceram a última vez em 2014. Já o New York Knicks tem 2 títulos e não vence a NBA há 53 anos. Reforçando então, hoje às 9:30 da noite, tem Knicks contra Spurs pela decisão da NBA. Por hoje é isso, Colin. 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
0: Valeu, obrigado, Marcelo. E o Douglas Weber está chegando agora com o automobilismo. Fala, Fani.
3: Bom dia, Rafael Collin. Bom dia aos ouvintes do Esporte e Companhia. Rafael Collin, carrinhos velozes, baratinhas furiosas e o mundo do automobilismo aqui no Esporte e Companhia. Sobre aí a batuta do Barão, exatamente. Bom, tem uma informaçãozinha de bastidor de que a Red Bull e não a Mercedes, como todo mundo pensava, possui o melhor motor do grid neste ano de 2026. E essa informação, essa ideia, caiu como uma bomba em todo mundo que acompanha automobilismo, acompanha a Fórmula 1. Isso porque todo mundo, claro, esperava que a Mercedes tivesse o melhor motor. E talvez até tenha o melhor conjunto, porque quando a gente diz motor, a gente está dizendo a parte de combustão, pistões, combustível entrando, a explosãozinha, todo aquele negócio que todo mundo já viu, que todo mundo já estudou um pouquinho de mecânica, já viu acontecer ali com combustão, geração de energia e tudo mais. Nessa parte exclusiva, o motor da Ford com a Red Bull é o melhor. Agora, no conjunto, misturando aí a parte elétrica ali com a bateria e tudo mais, talvez o da Mercedes tenha uma vantagem. Mas, né, não é o que... não se sabe ao certo isso. Então, para o evento do ADU, que é aquele sistema para, né, equiparar os motores, regular os motores em potência, deixar o campeonato mais competitivo, o que, que se usa como, vai se usar como base, então, o motor de combustão da Red Bull. Isso significa que Mercedes, Ferrari e também a Audi podem evoluir sua parte de combustão do motor. Podem então melhorar aí detalhes que estejam faltando para conseguir um motor aí interessante para esse resto de ano de 2026. E isso aí meio que caiu como uma bomba em várias teorias que a gente tinha, Colin, sobre o motor da Mercedes, né, e tudo mais. Me parece que ficou mais claro que a Mercedes tem um melhor gerenciamento elétrico do grid e também uma solução aerodinâmica mais eficiente. Isso significa que mostra que a Fórmula 1 não virou apenas um esporte de potência, não segue sendo apenas um esporte de potência, e sim a parte aerodinâmica continua valendo muito. Se a gente for pensar aqui na história desse ano, das etapas e tudo mais, eu até comentei no Paddock Gaúcha, mas comento aqui com vocês, eu acho que comentei alguma vez com vocês também, sobre a questão aerodinâmica, como a Mercedes rendia bem com ar limpo, ou seja, sem nenhum trânsito, sem nenhum carro na frente. Isso baseado no Grande Prêmio da China, depois do Grande Prêmio da China, que a Mercedes faz a pole position, os dois primeiros carros, a Ferrari ainda tinha o sistema de largada muito bem desenvolvido comparado às outras, os carros da Ferrari largam, somem na frente, e daí a Mercedes sofre, demora bastante tempo para conseguir ultrapassar os carros da Ferrari. Daí, a partir do momento que ultrapassava o carro da Ferrari, que não tinha mais ninguém na frente, daí com o ar limpo, conseguia uma distância, conseguia abrir bastante para os carros das outras equipes. Me parece que isso é a prova, justamente, que a aerodinâmica da Mercedes é ainda muito mais desenvolvida do que a gente pensa, né? Muito mais interessante, muito mais pronta justamente para essa temporada. Embora a Ferrari com o Hamilton e o Leclerc tenha ameaçado na sexta-feira, agora no Grande Prêmio de Mônaco, o carro da Mercedes mostrou uma versatilidade, né? Mostrou capacidade de subir nas zebras, né? Raspou o muro, né? Mantendo o equilíbrio perfeito. E daí foi lá onde o Kimi Antonelli cravou a melhor volta, acima do Lewis Hamilton, acima do Max Verstappen, que estava fez um P2 em Mônaco. Então isso mostra realmente que a Mercedes não só tem um motor bem competente, apesar de não ser o motor mais forte, como diz a FIA e a Fórmula 1, tem aí soluções ao redor que são boas soluções, né? Soluções interessantes e tudo mais. E também mostra pra gente aí a potência do Max Verstappen como piloto, né? Que tá, né, conseguindo ser competitivo nas últimas 3-4 corridas, mas também que o motor da Ford, por ser, não é essa desgraça toda como a gente pensava. Me parece que o problema na Red Bull realmente é a aerodinâmica, que é o mesmo trunfo do motor da Mercedes. É um problema que a Red Bull está sofrendo. Lembrando que a Red Bull perdeu seu engenheiro de aerodinâmica chefe, que é o Adrian Newey. O Adrian Newey está na Aston Martin. E a Aston Martin, bom, a Aston Martin, né, com o motor Honda, que também vai poder ser atualizado aí com a... com o avanço do Adu, e essas mudanças de atualizações devem chegar para o segundo semestre, né? Depois da pausa do verão ali, do verão europeu, no caso. Então, a lição para eles é justamente isso, que tem um motor muito forte, mas que a aerodinâmica da Red Bull está aí perdendo potência. Bom, Colin, fico por aí, depois volto amanhã com mais automobilismo aqui no Esporte Companhia. E uma estatística interessante, em esse Grande Prêmio em Mônaco, foi a maior audiência da Fórmula 1 nos últimos 5 anos. Fórmula 1 passou por outras emissoras e tudo mais, mas mostra o poder da Globo, justamente num horário que é acessível para toda a população, 10 horas da manhã, né? Foi o Grande Prêmio de Mônaco, e foi a maior audiência da Fórmula 1 nos últimos 5 anos. Vamos ver como é que performa aí a audiência no Grande Prêmio de Barcelona, que vai ser no mesmo horário, domingo às 10 horas da manhã. Tá certo, Colin? Volta aí amanhã com mais carrinhos velozes, com as baratinhas furiosas e a categoria máxima do automobilismo na Fórmula 1. Tchau!
0: Tchau, tchau. Obrigado, Douglas Weber, com o automobilismo aqui na Gaúcha. Nós vamos ao intervalo comercial e voltamos em seguida com mais informações.
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0: 2h23, de volta com Esporte e Companhia. Em amistoso realizado agora à noite, em preparação para a Copa do Mundo, a seleção argentina aplicou 3-0 ao Natural contra Islândia. Um dos gols foi marcado por Messi, o craque argentino. E agora, então, a Argentina está preparada também para a estreia na Copa. Por falar em Copa, a gente tem desde a semana passada apresentado todos os grupos aqui no quadro Deu Liga na Copa. E hoje acabamos não apresentando o último grupo. A gente reforça o convite para o programa de amanhã, para a gente reproduzir então esse último grupo da Copa do Mundo, o grupo da Inglaterra, tá? Então amanhã Deu Liga na Copa, apresentando então o último grupo, e todas as seleções serão apresentadas para vocês antes da bola rolar. E amanhã aqui no programa, a partir da meia-noite, um bate-papo com histórias da Copa do Mundo, com nada mais, nada menos do que José Alberto Andrade, a enciclopédia das Copas, né? E então, meia-noite, encontro marcado. Eu, Zé Alberto e todos vocês, da meia-noite a uma, com muitas histórias de Copa do Mundo. 2h24, 2h24. Olha só, um caso grave. O Brasil enfrentou em amistoso agora à noite os Estados Unidos, futebol feminino, lá em Fortaleza, Arena Castelão. Cerca de 40 mil torcedores presentes. Estados Unidos venceram por 1-0. O técnico brasileiro Arthur Elias foi expulso. Jogadoras brasileiras também foram expulsas. E muita reclamação por parte do Brasil em relação à arbitragem e também ao comportamento das jogadoras norte-americanas, xingando as atletas brasileiras durante a partida. Pois depois, na entrevista coletiva, o Arthur Elias denunciou xenofobia por parte da arbitragem. Vamos ouvir a entrevista coletiva do técnico brasileiro.
1: Boa noite, Arthur. Rafael Alves, do Futebol Feminino.
2: Boa noite, Arthur.
1: Duas rapidinhas em uma. Eu queria que você descrevesse o que aconteceu ali lá no momento da discussão. Eu vi que você chegou a jogar o colete, enfim, ficou muito parado chegando dali. E eu queria que você avaliasse o jogo também. Na partida que teve muito combate no primeiro tempo, e isso eu não vi muito condicionado por outros motivos também.
2: Quais motivos?
1: A arbitragem, a preocupação com a arbitragem, enfim. Eu queria que você tivesse o seu ponto de vista sobre esses dois pontos. Obrigado.
2: Minha expulsão acho que foi justa, né? Eu chuto a bola ali, até tentei não chutar, né? Chutei mal pra caramba a bola. No segundo, amarelo, né? E aí ela me expulsa. O primeiro foi lamentável, assim, né? A questão de... queria que botasse o colete, aí a quarta árbitra, que é brasileira, ela não consegue se comunicar direito com as espanholas, que também não estão nem aí para a quarta árbitra brasileira. Isso foi nesse jogo, isso foi no jogo anterior. A Rejane me falou isso, né? Que ela falava e as espanholas nem ligavam para ela, né? Foi assim com a Débora hoje também. Acho que o jogo foi condicionado o tempo inteiro pela arbitragem. Não foi só no segundo tempo, né? Não é normal o que aconteceu hoje, que obviamente quem assiste o jogo lá de cima ou na TV não vê o que se passa embaixo. O que se passou embaixo foi, para mim, o jogo que eu fui mais desrespeitado na minha vida por um trio de arbitragem, especialmente pela auxiliar, né, que estava ali do meu lado, e também pela árbitra. Não só eu fui desrespeitado, como as jogadoras foram. A seleção brasileira foi desrespeitada. Não digo que isso impactou pelo resultado da partida, tá? Depois eu te respondo. Acho que as duas coisas a gente precisa separar bem hoje. Estados Unidos veio, fez um grande jogo, tem ótimas atletas, tem uma treinadora que preparou a equipe para sentir essa atmosfera, como ela mesma declarou, né? E aí inverteu, assim, alguns conceitos até, que foi muito interessante o duelo sintático, né, que eu posso dizer. Estados Unidos fez cera, né? Se fosse a regra nova, né, regra que vai ter na Copa, haveriam várias inversões, né, tiro de meta, escanteio, falta lateral, né, e aí também a gente vê muitos critérios diferentes, né, se a gente vai ter uma Copa do Mundo justa, eu espero que os critérios sejam iguais, porque na Olimpíada, em termos de acréscimo, quando o Brasil estava vencendo as equipes europeias, os acréscimos eram muito maiores do que a árbitra. Teve só 16 minutos de bola em jogo no segundo tempo. Lembrando que as expulsões foram depois, certo? A expulsão da Bia. Então, isso que eu digo, condicionou o jogo inteiro, desde o começo, a expulsão da Bia, assim, lamentável. Da tarde eu vi ali rapidamente, não sei, acho que o VAR também, né? Porque são duas espanholas, né? Tanto a de baixo quanto a lá do VAR. E elas, assim, não checam, né? Teve um pisão, teve várias situações, tá? No jogo, e que são, para mim, reflexo de uma xenofobia que a gente sofre. Isso foi já nas Olimpíadas, a gente tem exemplo de arbitragem, quarta árbitra chegar pra gente antes do jogo da França e falar que o Brasil era um time catimbeiro, que se jogava, que simulava. Eu duvido que falou isso para uma equipe europeia. As próprias jogadoras da Espanha, né, na semifinal, a gente sabe, né, o que acontece no mundo nessa questão da xenofobia, e isso vai vir para a Copa. A FIFA, ela tem investido bastante no futebol feminino, acho que a gente vai fazer uma excelente Copa do Mundo, né? Acho que o presidente Infantino, ele tem, né, tentado estar presente em grandes eventos, assim, né, em clubes, Mundial de Clubes, tem estado mais perto, né, do futebol feminino, que ele vem com uma, também com um contexto social envolvido, desenvolvimento, né, de espaço para a mulher, né, justiça, na verdade. E se a gente tiver uma Copa do Mundo, como eu tenho visto nas datas FIFA, a arbitragem, não tem nada de justiça. Eu garanto a vocês que a xenofobia, eu garanto a vocês que a seleção brasileira foi desrespeitada muitas vezes, e eu não estou falando isso agora, eu falo isso internamente, sabe? Espero que a gente consiga trabalhar melhor nos bastidores, que vocês da imprensa divulguem, vão atrás disso, né? Porque fica muito no, se fosse no masculino, o que acontece com a seleção feminina, gente, vocês não têm ideia, entendeu? A história dessas jogadoras, essas mulheres que representam o nosso país, cara, elas se ferraram tanto na vida já, assim, mas passaram por tanta coisa, tanto preconceito. Eu gostaria, em alguns momentos, até nem de conhecer tão profundamente a história delas e nem de ter a consciência social que eu tenho. Porque isso dói, cara, dói, né? E eu espero que a FIFA olhe e faça uma Copa justa, né? Que não seja um jogo condicionado a um preconceito. Estados Unidos está de parabéns pelo que fez, né? Merece a vitória. A gente se dedicou muito, as jogadoras nossas do Brasil honraram a nossa camisa como sempre, enfrentamos adversário muito duro, ganhamos um com mérito, perdemos outro com mérito delas, esse é o futebol. Mas o que aconteceu com a arbitragem vai muito além do futebol e é sujo.
3: Boa noite, Arthur, da Casa TV. Arthur, a Emma passou aqui antes que você e, questionada sobre a arbitragem, ela fala que ela pode falar sobre o comportamento dela. E aí ela falou algumas frases que eu queria trazer para você. Ela falou que ela ficou muito orgulhosa do próprio comportamento porque conseguiu manter a comissão técnica com só uma pessoa de pé na área técnica e não várias, que as jogadoras dela não foram expulsas, manteve 11 jogadoras em campo todo momento. Fala sobre as jogadoras não caírem nas provocações mentais. E a gente fala muito de mental na seleção brasileira durante essa construção, esse processo contigo. E eu queria saber de você, o quanto o mental hoje foi condicionante para a partida, para o resultado, tanto dentro de campo quanto fora dele?
2: Zero condicionante. Isso aí não é mental, isso é preconceito. Aí é outra coisa. Isso aí a gente vai lutar contra. Enquanto eu estiver aqui, a seleção brasileira vai ser encorajada a falar e a lutar contra. Não falar depois do jogo, mas combater isso ao longo do jogo. A gente, óbvio, que não dá para parar o jogo e, né, e com arbitragem dessa maneira. Agora, a Emma é ótima, né? Ela é maravilhosa, assim. Ela, depois que ganhou, ela vai, obviamente, trazer essas falas, assim, que não, né, cada um tem uma história na sua vida, de trabalho, né, e a gente já falou que a gente é muito parecido, né, um respeito gigante, assim. Ela encorajou o time dela, ela trouxe duelos, ela elas provocaram muito mais do que a gente. A gente acho que teve cabeça no jogo o tempo inteiro, né? Até a lesão do Dinha, a Sony tinha uma baita de uma zagueira, ela faz a falta intencionalmente, né? Com as costas, a árbitra não dá, a árbitra não deu, assim. Estava totalmente disposta, né, a condicionar o jogo para os Estados Unidos. E os Estados Unidos não teve nada a ver com isso. Jogou, mereceu, né, mas foi ajudado, né, de uma forma diferente da história. Porque na história a gente perdeu, né, finais, assim, a gente devia ser campeão olímpico antes. Mas não tinha VAR. Então isso que eu estou dizendo já aconteceu, né, outras vezes na história da seleção feminina. E ser prejudicado, inclusive, contra as americanas. Elas são as melhores do mundo, historicamente, elas têm muito mérito, tiveram hoje, pô. Elas são fantásticas, mas eu tô aqui para tentar ajudar e fazer com que as coisas sejam mais iguais, mais justas. O futebol hoje tem mecanismos para isso. E a gente sabe o que acontece lá embaixo, né? Então, não é normal, obviamente, a minha expulsão, a expulsão de outros integrantes da comissão, como foi, por nada, por nada. Não é normal a árbitra brasileira não conseguir se comunicar, assim, tipo, e as outras, as espanholas debocharem, inclusive da árbitra, de mim, debochou muito, muito, assim, ficava dando risada na cara, assim, foi muito engraçado até. Eu, mas lamentável, assim, por mim eu não me afeto, mas, e nem foi isso, né, psicologicamente, assim, das expulsões e o jogo, zero, eu achei zero mesmo, assim, porque foi muito parecido com o outro, assim, provocações, duelos e tal, que às vezes pelo resultado, né, pode parecer que a gente, né, mas não foi isso, não.
4: Boa noite, Marília Gabriela, Arena Esportes. Eu queria que você falasse do torcedor. O torcedor que compareceu hoje à Arena Castelão, fez uma festa belíssima. Reforçar o pedido que você fez agora do apoio ao futebol feminino e que todos nós aqui contemos as histórias dessas garotas, dessas jogadoras, de maneira para que fique fixado que o apoio não pode ser apenas na frente da TV e com a palminha no ombro, que seja efetivo. Muito obrigada.
2: Façam isso, né? Contem as histórias delas, né? Elas merecem demais, desde as que já têm tanta história na seleção, né? Tantas conquistas, né? E jogos pela seleção, quanto as que estão iniciando hoje. A gente estreou uma jogadora de 17 anos, talento que a gente tem. Contem essas histórias, acho que isso vai ser importante para a Copa. É algo que tem um impacto em outra geração, né? E elas são muito merecedoras, né? Isso precisa ser falado, né? Critiquem a seleção, estou aqui para isso também, como treinador, né? Em relação ao resultado, o que vocês acham do desempenho, isso daí é normal no futebol. Mas tentem fazer também o que tem faltado hoje, né? Acho que no geral, assim, um jornalismo um pouco mais investigativo, né? Sou treinador da seleção, estou falando aqui, já falei outras coisas aqui que passam desapercebidas, né? Enfim, então acho que vale. E também, né, ver o que as entidades, a FIFA, pensam, né, sobre a Copa do Mundo, essa questão da arbitragem, né? Então vejam, né? Torcedor, agradecer muito. Eu vi, né, a Anjo como capitão da equipe, já falou, todos os jogadores, a gente ficou muito feliz, essa atmosfera foi incrível, assim, a recepção, né? Não só aqui no estádio, mas na cidade, né, no hotel. E no estádio, pô, recorde incrível, assim, tava lindo o estádio. E é mais um motivo que nos deixa muito triste, assim, frustrado, porque se o jogo não fosse tão conduzido propositalmente, assim, de propósito para nos prejudicar, que foi o que aconteceu, não, de novo, né, porque eu sei que tem os cortes aí, né, os Estados Unidos mereceu, assim, fez um grande jogo, mas a arbitragem foi xenofóbica, foi preconceituosa, né? Foi isso importante, tá? O torcedor teria talvez visto um outro resultado, a bola balançar, né? A rede balançar, né? E a gente teve várias situações que poderiam, né? Por exemplo, a Emma poderia ter falado que a expulsão da Tarsi, ela poderia ter expulsado a Tarsi depois, né? E porque teve uma sequência que poderia ser gol dos Estados Unidos. Mas a árbitra estava tão com vontade de expulsar a Tarsa, estava tão com vontade de expulsar a Maia do Brasil, que ela apita, assim, além da ruindade, essa questão, né, que eu já falei algumas vezes aqui, de preconceito muito grande, assim, com as jogadoras brasileiras, que me dói, né, e o torcedor que não viu lá embaixo, né, poderia ter comemorado o gol hoje. Eu espero que da próxima vez a gente venha aqui, faça gol, vença, e que aqui seja uma cidade, uma arena da Copa do Mundo para jogos importantes da Copa.
3: Arthur, queria te perguntar sobre uma coisa positiva que eu acho que foi a atuação da Lorena na partida de hoje, né? Foi muito destacada. Queria que tu falasse um pouquinho também sobre ela, sobre a disputa no gol, sobre como está isso na tua cabeça também. Nesse momento atual,
2: a disputa está aí, não só no gol, como em todas as posições. Acho que a gente tem opções, são opções que se tornam opções, né? Porque a gente dá a chance, a gente dá a oportunidade, dá a minutagem, né? Então isso eu fiz ao longo do processo todo. Outras goleiras jogaram, por experiência, é claro que Lele e Lorena, né? Vêm já sendo as goleiras, né, da última Copa e da última Olimpíada. Então ter as duas à disposição, pô, é excelente, né? A Lorena fez alguns jogos ruins no clube, ela sabe disso, todo mundo, quem acompanha, né, pode ver, e ela veio aqui, se recuperou, assim como outras jogadoras, né, também, que não, às vezes não tá no melhor momento, mas a gente consegue, né, dar moral, trabalhar o mental, trabalhar a parte, né, técnica que precisa ser trabalhada. E novamente ela mostrou que, assim, ela veste essa camisa, né, e dá tudo certo, pega muito, pô, defesas incríveis mesmo que ela fez, né. E tá aí, ela é a nossa goleira, igual eu falei nas Olimpíadas, se não fosse a Lorena, mas ela é a nossa jogadora, né? Então, assim, como assim, se não fosse, ela é a goleira da seleção brasileira, né? Então, é assim com a Zilinha também, e eu acho que a gente tem um grupo aí com bastante competição em todas as posições.
1: Arthur, boa noite, Gabriel do Globo Esporte. Sei que é difícil, depois de um jogo como hoje, né, condicionado pela arbitragem, projetar e falar também de futuro, né? Mas
2: não é difícil, não, é tranquilo.
1: Você tinha comentado sobre as quatro datas FIFA que restam até o Mundial. O que é que a seleção pensa de planejamento, de testes que devem ser feitos durante essa caminhada? O que é que você imagina que o Brasil ainda precisa ajustar, enfrentar até de adversários pensando nesse Mundial para ser realizado aqui na nossa casa no ano que vem?
2: Não, o que a gente vai fazer é enfrentar grandes seleções, como a gente vem fazendo, as próximas datas FIFA. Então, são maneiras de jogar diferente e a gente precisa experimentar isso, né? Foi muito rica essa data FIFA, né, contra uma seleção top mundial como os Estados Unidos, assim como o FIFA Series, né, voltar a enfrentar especialmente o Canadá. E também vai ser nas próximas datas FIFA deste ano, né? Não são nem mais testes, a gente vai aprimorar, a gente vai dar oportunidade, né? A gente conhece bem as jogadoras, estão no radar mais próximo. A gente precisa cuidar delas também, assim, ao longo desse ano, né, para que todas cheguem bem, né, que a gente consiga que elas tenham uma performance no clube, até de uma maneira geral, melhor, né, do que eu tenho visto nos clubes. Então isso eu tenho falado com elas, né, porque para ganhar uma Copa do Mundo é algo muito difícil, não, né, que a gente está se propondo a fazer, assim, a buscar isso. Então, a gente, como eu disse aqui, está numa fase mais de reta final e que existem situações que nós vamos treinar mais depois da que tiver a convocação final, situações de jogo, né, de algumas alterações, algumas mudanças que a gente pode fazer em relação ao placar, né, saber jogar mata-mata. Até lá, eu quero que elas vivenciam esses jogos duros, assim como foi, com coragem, com aprimorando, né, o modelo de jogo nosso e a nossa identidade.
5: Boa noite, Eduardo do Futebol. Jogar no Castelão é bem difícil, é um estádio muito abafado, é quente. O Brasil, ele começou, a seleção brasileira começou num ritmo muito intenso de jogo. Eu queria saber se você acha que isso atrapalhou no segundo tempo, o Brasil perdeu o ritmo e isso acabou atrapalhando no segundo tempo para buscar o resultado.
2: Acho que não. Não, achei um clima agradável, claro que é abafado, mas é o nosso país, né? A gente adora, né, jogar assim, né? Nenhum atleta reclamou disso, né? Não houve substituição por isso, não, assim, não vejo nenhum impacto. Como eu falei ontem aqui também, né? Jogar contra os Estados Unidos não vai ser melhor sempre os 100 minutos, muito difícil, né? Então vai haver oscilações, alguns momentos elas vão estar melhor, outros a gente, eu acho que de uma maneira geral, o outro jogo a gente foi melhor, né? De uma maneira geral. E esse elas foram melhores, acho que tudo dentro de uma partida com duas equipes muito equilibradas, assim, no clima não nos atrapalhou, até porque tínhamos 11 trocas cada seleção, né, fazer, e fizemos bastante também, até por isso a questão dos acréscimos, né, voltando, é um absurdo, né, assim, a diferença, mas foi ótimo a temperatura e principalmente no torcedor, né, o clima do torcedor, assim, da arena, a gente fica triste por não ter conseguido vencer.
4: Boa noite, Arthur Elias, Diário, como estou, repórter colunista do Jornal Povo. Eu acho que, apesar de todas as questões que acabaram influenciando na partida e também na atuação do Brasil, como a atuação da arbitragem, a provocação das americanas, eu queria que você avaliasse um pouco as mudanças que você fez do primeiro jogo para esse segundo jogo. Qual é o seu intuito, o que você esperava exatamente dessa partida aqui na Arena Castelão? Se foi alguma coisa diferente do que você almejava ou planejava na sua cabeça? A gente sabe que no futebol as coisas acontecem só quando a bola rola. Mas eu queria que você fizesse um pouco dessa avaliação, assim, desde a escalação até ao que foi o jogo em si.
2: Bom, as mudanças são naturais, né? Nessas datas FIFA, não só a gente fez, como Estados Unidos também fez, né? Mudanças de atletas, inclusive elas mudaram o sistema também, né? O sistema de marcação, então todo mundo está se preparando, né? Com bola, eu imaginava a gente ter uma vantagem maior até do que foi, pelos encaixes de sistemas. E sem bola, a gente, na transição especialmente, a gente teria que fazer um encaixe ali com a volante, com a Gil, né? De forma bastante rápida, né? E eu acho que também fizemos bem, especialmente, né, no primeiro tempo, com o jogo como foi desenhado, né? Os dois times com um sistema diferente e atletas diferentes, que é natural, tá? Oportunidade, né, para jogadoras, muito próximo um jogo do outro, né, muito próximo. Então a gente fez o que normalmente as seleções fazem na data FIFA, né? Às vezes é um pouco da cultura nossa que está errada, assim, de achar que temos que repetir os times, né, que sempre as mesmas jogadoras, ou mudou, então foi por isso que ganhou, perdeu. A gente trabalha com todo o grupo, 26 jogadores, trabalho assim há muito tempo, faço as trocas, mudo o sistema e deixo uma equipe com um mental e uma identidade, né, que isso não muda, né, e as principais características também não, mas jogadoras durante, antes, né, da partida, durante a partida, isso é o futebol atual e vai ser cada vez mais comum, vocês vão ver, inclusive na Copa ano que vem também, acredito que isso vai ser uma tendência para a maioria das seleções competitivas.
1: Agora,
2: senhor,
1: Jornal Público, SB, e foram mais de 55 mil pessoas presentes. Acho que é o recorde do futebol feminino, mas digo além, é o recorde do Castelão nesse ano, dentro do clássico rei, conseguir colocar tanta gente quanto colocou todos no Brasil hoje. A gente viu os torcedores comemorando uma derrota por 1-0, mesmo assim. A substituição da marca também foi um motivo de comemoração. A gente viu que o torcedor comemorou até bola dividida. Eu queria saber o que é que falta para a seleção brasileira jogar mais aqui, mais no Castelão. O que falta para a seleção brasileira jogar até, se não quiser se restringir somente ao Castelão, mas no Nordeste? Porque a gente vê que tem público, até mais do que em outras regiões do Brasil, e há um carinho, pelo menos não sei se pela falta de, não sei, de presença da seleção, assim, tanto da masculina quanto da feminina, mas há um carinho especial. O que falta para jogar mais aqui?
2: Eu não sei. Eu adoraria. Acho que sempre que a gente veio, né? A gente fez jogos na Bahia. E agora viemos pra cá, foi incrível mesmo. E é uma região que eu adoro. Adoro, assim, Ceará, né, já tanto escolhi como destino de turismo, né, que eu acho lindo aqui, como a cultura, né, tudo que a gente tem aqui, no Nordeste de forma geral, Ceará, Fortaleza também, e no Norte também. por que não, né? Chegou a fazer alguns jogos, a seleção lá atrás, né, em Manaus, mas eu acho que são regiões que a gente deveria jogar mais mesmo. Eu acho que não sei o que falta. Apoio meu não é.
4: Arthur, eu queria que você falasse um pouco como é que essa pessoa veio aqui, você trouxe essas explicações da arbitragem, a gente tem um consenso, né, que houve alguns excessos, né, se você também faz essas informações de preconceito, de xenofobia, fala pra gente também atrás da informação, mas eu queria saber, você como um treinador de seleção, como que você lida com essas situações? Você consegue levar para alguém? Quando isso acontece, você chega para a FIFA, relata o que aconteceu. Eu queria entender como isso funciona, porque também na entrevista da Angelina, do jogo, eu vi por aqui na internet, ela também fala dessas, isso aí já é outra coisa, de provocações, de que as americanas falam, elas jogaram muito, foi incrível o jogo delas, mas lá dentro xingavam elas, né? Falavam que elas não jogavam nada, que elas eram ruins e tal. Outro tipo de provocação.
2: Sim.
4: Mas eu queria que você falasse como agir nesse sentido de protestar e de apontar o que está acontecendo.
2: Sim.
4: Porque a gente viu que dentro de campo você estava veemente reclamando muito sobre essas situações. Então eu queria saber qual é o seu papel, como você age nisso, até para fazer coro para isso mudar.
2: Claro. Bom, como você colocou na pergunta,

0: aí, né? E os Estados Unidos fez. Então cada um joga de acordo com a sua estratégia. E as estratégias podem ir mudando, né? Como foi hoje o caso delas. É, e às vezes o nosso também. Então tudo faz parte do jogo, isso em relação aos americanos. Em relação à arbitragem, o que eu posso fazer é isso que eu estou fazendo aqui. E aí acho que a imprensa também, de uma maneira geral, repercutir, que isso possa, né, chegar e possa ser também mais cuidado daqui para frente, né? E também, se quiser investigar coisas mais para trás. Mas o que eu estou garantindo é que há um preconceito. Estou garantindo. Estou aqui reclamando, tá? Já dei parabéns para a seleção americana, já tudo, tá? Mas há um preconceito, há uma xenofobia do que aconteceu hoje, aconteceu outras vezes já com a seleção brasileira. A seleção brasileira feminina foi prejudicada claramente em outras oportunidades, e agora nós temos o VAR. E aí a questão não são só os lances capitais, como inclusive teve hoje, né? Isso vai de cada um, não vou ficar aqui, assistam o jogo e os lances. Mas o comportamento, o deboche, a falta de respeito embaixo é enorme. Comigo foi o jogo que eu fui mais desrespeitado na minha vida de 20 anos de treinador. E aí vai ser isso, talvez, né, divulgado ajude, mas as medidas da CBF, o que a CBF pode fazer, protocolar alguma coisa, também não sou eu que vou te responder isso, porque não é da minha alçada, né, do meu trabalho. Meu trabalho está aqui, treinar a seleção, fazer de tudo, trabalhar demais, apoiar minhas jogadoras, apoiar todas elas, e, né, falar aquilo que tem que ser falado para que o Brasil não perca uma Copa em casa roubado, injustiçado, e por preconceito, por xenofobia, que isso tem acontecido em algumas datas FIFA. Foi joelho, né? Vamos ver. A gente não sabe ainda.
1: Essas discussões podem definir
0: uma eventual
1: finalista,
0: por exemplo? Sim. A finalíssima não. Se for finalíssima, acredito que não, porque é a competição, né? Influencia na data FIFA, tá?
2: Aí, Arthur Jorge, técnico da seleção brasileira feminina, fazendo denúncias gravíssimas, explicando pouco da derrota e da possibilidade dos Estados Unidos ter até goleado a seleção brasileira, mas não podemos deixar de levar em consideração as denúncias que ele faz. Só realmente o time tem que jogar um pouco mais. Ele mesmo disse que tem que separar as coisas, então na opinião também vão separar as coisas. Seleção tem que jogar mais, ele tem que criar mais alternativas para a seleção brasileira. No entanto, as denúncias realmente são muito graves, tem que expor, tem que relatar o que ele viu à beira do campo. No entanto, não pode ficar só focando nisso. Vem aí uma Copa do Mundo e ele tem que fazer a seleção brasileira evoluir cada vez mais. Essa é que é a grande verdade. 2:54. Sobe o som, Buricado.

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1: É a reta final do Esporte Companhia, faltando 5 minutinhos para as 3 da manhã. Então é isso, o programa foi recheado de informações, de debate, de análise, enfim. Fica para amanhã então a apresentação do último grupo da Copa do Mundo, né? Que a gente ficou de apresentar hoje, mas tínhamos muitas informações para vocês, entrevistas. Então ficou para amanhã. E é isso, vamos ouvir mais uma vez o Cléo Kuhn sobre a previsão do tempo para esta quarta-feira, decorrer da semana. Quinta-feira a bola vai rolar na Copa do Mundo, 4 horas da tarde. Amanhã é um programa super especial aqui de informações sobre a Copa. Cléo Kuhn fecha o programa com a previsão do tempo.
2: O que a gente pode esperar com relação ao comportamento do tempo no estado nestes próximos dias continua sendo de frio. Eu acho que chama a atenção as temperaturas baixas que a gente vem tendo já desde o final de maio e está dominando o mês de junho. Nem tanto no final de maio, não. A última quinzena de maio como um todo já foi fria. E depois disso a gente vem tendo temperaturas bastante baixas. Não temos tido muita chuva. Tem, aliás, uma chuva um pouco mais frequente, mas com intensidade pequena. A gente não tem chuvas volumosas aqui na região. Isso dá uma certa, digamos assim, tranquilidade com relação à questão água, por um lado, e também com relação à questão água, uma certa preocupação. Primeiro, porque pouca chuva no período de inverno significa que a gente pode ter um pouco mais de chuva na primavera. E isso é péssimo, porque primavera é época de plantio. E se chove, atrapalha tudo. Como a gente não tem expectativa de muita chuva, de uma boa chuva dentro do inverno, a gente entra na primavera com o solo muito seco. E com o solo seco, como é que a gente vai fazer plantio? Então, é muito complicada essa situação de inverno com pouca chuva. Acho sempre uma situação muito delicada para a agricultura, porque acaba atrapalhando todo o processo. Agora, há uma expectativa, inclusive, de um final da primavera com pouco mais de chuva. Pelo menos essa é a estimativa dos simuladores americanos, certo? Baseado naquela situação da temperatura do Oceano Pacífico. Mas, enfim, aquilo lá funciona muitas vezes, outras vezes nem tanto, e às vezes a intensidade com que as coisas acontecem não são ainda muito bem definidas. Mas é claro que a gente tem que ficar em alerta quando tem alguma coisa indicando chuvas mais volumosas. Então, muita atenção para o final da primavera e início do verão, que pode ser um pouco mais chuvoso por aqui. Mas estes próximos dias e principalmente essas próximas semanas prometem mais frio do que chuva sobre o estado do Rio Grande do Sul.
1: Obrigado, Cléo. E com as informações do Cléo ficamos por aqui. Um pouco mais a nossa trilha de hoje. Um forte abraço. Tchau.

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1: 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Homem de 73 anos é morto a tiros em Santo Ângelo, na região das Missões. Assembleia Legislativa aprova lei que garante bolsa de estudos a filhos de policiais mortos em serviço. Comissão da Câmara adia para hoje votação de proposta que reduz maioridade penal para 16 anos. Céu nublado em Porto Alegre, agora faz 13 graus. A quarta-feira deve ser de amanhecer com temperaturas amenas no Rio Grande do Sul. A tendência é de elevação dos termômetros durante a tarde, céu aberto em boa parte do estado, com possibilidade de chuva fraca nas regiões norte e noroeste. Na capital, mínima de 12, máxima de 18 graus. 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
1: O movimento é tranquilo em Porto Alegre. A IPTC não registra nenhum acidente neste momento. Nas rodovias da região metropolitana, o trânsito também flui normalmente.
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1: A Polícia Civil apreendeu 8 armas de fogo e mais de 2.500 cartuchos de munição durante operação nas zonas rurais de Roque Gonzales e São Paulo das Missões. A ação ocorreu durante o cumprimento de mandatos de busca e apreensão. Conforme a investigação, a operação é resultado de apurações iniciadas após uma ocorrência de disparos de arma de fogo em área rural. Foi aprovada nesta terça-feira a implantação da tarifa social de água e esgoto para cerca de 243 mil famílias atendidas pela Corsan Aegea no Rio Grande do Sul. O benefício garante desconto de 50% na conta para famílias inscritas no cadastro único com renda per capita de até meio salário mínimo. Também podem ser contemplados beneficiários do benefício de prestação continuada que tenham na família pessoas com deficiências ou idosos com mais de 65 anos sem meios de sustento. O desconto vale para consumo de até 15 metros cúbicos por mês. Para custear a medida, foi autorizado um reajuste extraordinário de 5,76% na tarifa de água para os demais consumidores. A proposta foi aprovada pelo Conselho Superior da Agência Estadual de Regulação dos Serviços Públicos Delegados do Rio Grande do Sul. A nova regra entra em vigor em 1º de julho. 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Da redação, Lucas de Oliveira.
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0: 3:07. Bom dia para você ligado aqui na nossa programação. Obrigado pela sua audiência. Vamos juntos até às 5 horas da manhã. Papas da Língua, iniciando a nossa trilha sonora de hoje. Teremos aí músicas do Sul, nosso rock, o nosso pop rock aqui do Rio Grande do Sul, para você curtir até às 5 horas da manhã. Mande o seu recado, participe aqui da nossa programação pelo 996995218. Você é muito bem-vindo através aqui do nosso WhatsApp 51996995218. Primeiro, aquele abraço especial a toda a nossa audiência que já estava acompanhando o futebol também aqui na Rádio Gaúcha. E agora vamos dando sequência as informações da nossa reportagem, toda a nossa ronda para você, previsão do tempo, destaques do jornalismo e muito mais, para você ficar bem informado e também, é claro, aquele bate-papo gostoso, leve, né? Para deixar a madrugada também muito especial para quem está na nossa sintonia. Aquele abraço especial para a Rádio Gaúcha Santa Maria 105.7. Quem está acompanhando lá na Boca do Monte, no centro do estado. Vamos a Serra Gaúcha, 102.7. Gaúcha também, Zona Sul, com a 102.1. E a Nova Gaúcha, Passo Fundo, 101.9, lá no norte do estado. Também todas as nossas retransmissoras. Eu vou pegar a lista em seguidinha. Eu tenho essa lista aqui. A Mariana Secon, que é nossa chefe de reportagem, passou. São 68 rádios que retransmitem o programa Madrugada Gaúcha para todo o nosso estado, parte de Santa Catarina, Paraná e também Mato Grosso. Mas se concentra, é claro, 90%, pouquinho menos aí, aqui no estado do Rio Grande do Sul. Então você que está escutando a Rádio Gaúcha, acompanhando aí na sua cidade, aí na sua região, pelas nossas co-irmãs, nossas parceiras da Rede Gaúcha, muito obrigado pelo carinho e por essa parceria 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Vá seguir lá, né? Vá acompanhar também tudo que está acontecendo. E é claro também o meu Instagram pessoal, Marcelo Drago Oficial. Para quem não segue ainda, está convocado. Vá lá seguir também, acompanhar, curtir e compartilhar. Agora 3:11, 13:11. Você ligado aqui na nossa programação, em seguidinho já tô liberando aqui recado para nossa audiência. Pessoal, já tá mandando aqui, tá? Já tá mandando recado aqui pra caramba, que bom, muito obrigado. E a gente sabe que gostaria muito, né, de poder atender a todos, só que não consegue, faz parte realmente. A gente tenta aqui, seu Domires e Donaldir e seu Domires Vicentinho. Bom dia, nosso querido estimado amigo do coração, Marcelo Drago. Desejamos aí um abençoado e iluminada apresentação do Madrugada Gaúcha hoje. Em abraço fraterno a ti, familiares, Odila e Vicentim. Olha só o português do homem, né, Tchã? Que maravilha, seu Vicentim, dona Odila, beijo no coração de vocês, muito obrigado pelo carinho. Muita saúde, meus amigos, muita saúde, muito obrigado mesmo. Aqui também o Carlos Collins com a gente, aqui mandando abraço do FDS Quarto Distrito. Hoje eu vou fazer uma apresentação de degustação lá de vinhos, falar daqui um pouquinho sobre isso, a partir das 19h30, ali na Avenida Cairu, FDS Bar Quarto Distrito, né? Eu até vou ver aqui se nós temos ingressos disponíveis. A princípio não tinha mais nada disponível, estava tudo já, né? Foi até, na verdade, a entrada foi uma entrada de convidados, né? Convidados, alguns pagados, outros foram convidados, percebendo que acontece hoje 19h30, mas já estamos vendo outra data, hein? Já 30 ingressos já foram, né? Adquiridos, né? Tirados, como se diz. Então vai ser um evento muito especial, tá bom? Obrigado, Carlos, pela parceria, pelo convite também, e a todos que estarão conosco hoje, 19h30, ali na Avenida Cairu, no bar FDS. Bom, também por aqui, o nosso ouvinte, muitos ouvintes, antes de chamar o Cleocum com a previsão do tempo, deixa eu começar por aqui, ó. Oi, Drago, tudo bem? Como o chefe não te escalou para a Copa, Messi? É isso aí. Jurei que você estava vendo a Time, estava ao vivo na Times Square aí. É isso aí, DJ Tomates. Um abraço, DJ Tomates. Bom, aqui mais gente aqui também. No carregamento, tá bom? Aqui, ó. Bom dia, Drago. Maicon com a gente aqui, ó. No carregamento de celulose no Porto de Rio Grande. Valeu, meu amigo, muito obrigado pelo carinho, pela sintonia. Olá, Drago, no site e app GZH tinha as afiliadas da Rede Gaúcha SAT antigamente, não tem mais, tá? Porque agora não é mais Rede Gaúcha SAT, agora é Rede Gaúcha pro streaming, tá bom? Rede Gaúcha, o Eduardo de Gravataí. Até eu vou dar essa sugestão para colocar ali também, para as pessoas poderem acessar e sintonizar a sua rádio local aí também. Mas também, olha, fica aquela dica, tá? Baixa o app, quem tem internet em casa, e quase todo mundo tem internet em casa, dá o playzinho lá e vai, né, poder acompanhar. E também, em seguidinha daqui, né, umas semanas aí, tá sendo, né, tudo preparado, vamos ter live também aqui nas madrugadas, a partir das 10 da noite, pegando já Viviana Fronza ali no Estúdio Gaúcha, aqui o Bom Dia, o Esporte Companhia do Rafael Colli, Madrugada Gaúcha, 24 horas ao vivo, tanto aqui no Dial, quanto também nas redes sociais, a Rádio Gaúcha, ok, meu amigo Eduardo? Quem mais? Noeli Premaor, de Bento Gonçalves, um abraço pra ti, Noeli, hein? Ah, esse Noeli esteve ao vivo lá no Super Sábado, que loucura, falou, tem muita história para contar, né? Muita história para contar também. Aqui, ó, beleza, tá bom, eu vou ver aqui para ti, tá bom? Justamente para poder te passar, né, estas informações, né? O nosso ouvinte aqui que pediu, tá certo? Uma informação aqui. Meu nome é Francisco, que maravilha. Vamos ver quando ele começou aqui, ó. Aqui estou na. O Francisco aqui mandou um recado aqui. Valeu, Francisco. Estamos juntos. Muito obrigado. Bom dia, amigo Drago. Tá, da grande aqui, tchê. Deixa eu ver aqui o recado do ouvinte aqui. Pessoal, uma gentileza, não manda mais de uma vez assim, aqui nenhum ouvinte aqui, sem nenhum problema, tá? Não é puxar de orelha. Acho que mandou umas 5, 6 vezes, mesmo recado junto assim, daí atrapalha muito. Por quê? Porque ele tem o recado, fica pulando, ele não para. Quando eu vou abrir, ele já pulou para outro lugar. Ele já desce, ou sobe, daí conforme vai entrando mensagem, daí não consegue. Manda e aguarda, tá? Se eu não ler, pode até mandar de novo daqui a alguns minutos, aqui uns 10, 15 minutos, manda de novo, 20, mas mandar junto assim é um problema, hein? Meu amigo, aqui é o Júlio César, da cidade de Canela, 10 graus, tudo tranquilo, vigia, boa quarta-feira, abençoada a todos nós, obrigado, parceiro, estamos juntos no carregamento, aqui eu já li do nosso amigo ouvinte, Buenas, Drago, quem tá com a gente aqui hoje é o Anderson, na escuta, quartou, hein? Eu estou na escuta agora, na espera do sextou com o bailinho. Ô, pessoal, já tá pensando no bailinho, Murica? O que tu acha? Abençoado dia para todos os ouvintes. Regis de Tramandaí, muito obrigado, Regis. Bom, como eu já me passei aqui nos recados, vou chamar o Cão em seguida, porque eu vou primeiro chamar o Gustavo Gossen para não atrasá-lo depois das suas atividades e tarefas durante a madrugada. Alô, Gossen, seja bem-vindo, muito bom dia.
1: Bom dia, Drago, bom dia a todos.
0: A voz do Gossen tá lá, quase lá, né, Gossen, quase lá. Gossen, fica à vontade aí, tá bom, meu amigo? Vamos só, né, dar as informações principais aí, é contigo.
1: Bom, Drago, a gente tem o caso de um homem morto em Santo Ângelo, um homem de 73 anos, morto no bairro Teste, na rua Caibaté, por volta das 7 da noite. Ele estava dentro do carro quando houve esse ataque. Testemunhas relataram à brigada militar que duas pessoas se aproximaram, efetuaram os disparos e fugiram. Até o momento ninguém foi preso. A motivação do crime está sendo investigada. Então a gente tem, infelizmente, essa morte. Aliás, ao longo do ano, nas últimas semanas, a gente tem acompanhado muitos casos de homicídios lá em Santo Ângelo, né, uma região. Eu até estava olhando aqui algumas páginas nas redes sociais lá de Santo Ângelo. Tem uma que, se não me engano, me fugiu o nome, acho que é SB Comunicações, que fala em 13 homicídios esse ano lá em Santo Ângelo. Então, um número bem alto, acima de 10. E, infelizmente, nessa última noite, mais um caso. Não se sabe ainda a motivação, se esse idoso, né, de 73 anos, tinha algum antecedente. Uhum. Então, a gente aguarda ainda outras informações com a Brigada Militar e com a Polícia Civil. Homem de 73 anos. A gente teve uma apreensão, conforme o Lucas trouxe há pouco no Notícia na Hora Certa, uma apreensão de mais de 2.500 cartuchos de munição e 8 armas de fogo nas zonas rurais de Roque Gonzales e São Paulo das Missões. Ação que ocorreu durante o cumprimento de mandados de busca e apreensão. E no mais, trago nenhuma outra situação de gravidade nas últimas horas.
0: Ok, Gossen, algum serviço relevante que você queira destacar?
1: Previsão de falta d'água hoje no bairro Loma do Pinheiro. Moradores lá no Lobo do Pinheiro podem ficar com falta d'água por conta de substituição de parte de um motor da estação de bombeamento de água tratada Dolores Duran 2. Os trabalhos começam às 8 da manhã e a previsão é de que o abastecimento seja restabelecido durante a noite.
0: Você, muito obrigado, meu amigo. Grande abraço.
1: Peço desculpa a todos.
0: Que isso, rapaz.
1: Abraço.
0: Não peça desculpa. Agora, 13h19, Murica, o Cléo tá por aí? Já chegou? Ô, Cléo, chega aí e nos fale da previsão do tempo, meu amigo.
2: A previsão do tempo indica para esta quarta-feira um tempo assim, sem chuva, vamos começar por aí. Embora a gente tenha muitas nuvens espalhadas aqui pelo estado do Rio Grande do Sul, inclusive na capital. O tempo está muito fechado. Aparece um pouco de sol, sim, especialmente durante o período da tarde. Mas o pessoal tem que ficar atento ao período da manhã, que a gente começa o dia com um tempo muito fechado ainda, com muita umidade, com várias áreas com serração, especialmente o leste e nordeste do estado, a Serra, o Planalto, essa metade norte do estado, também tem uma situação de umidade maior que dá origem à serração. Mas nas áreas mais a oeste, campanha e grande parte do centro, o tempo está um pouco mais seco e por ali não tem serração. Faz frio de manhã. Aliás, a sensação de frio deve ser maior por causa do ar seco reinante por aqui, em torno de 5 a 6 graus na serra, boa parte do estado com temperaturas em torno de 7 graus, especialmente a metade oeste, grande parte da campanha, o centro do estado. Claro, aqui por Porto Alegre e arredores, a gente tem uma ilha, né, diga assim, de aquecimento, e as temperaturas devem ficar ali um pouco acima dos 10, 11 graus. Não é assim um frio muito intenso, mas a sensação de frio é bastante forte em todas as áreas do estado. Então, fiquem atentos. À tarde, a temperatura segue na faixa dos 18, 19 graus nas áreas mais quentes, porque grande parte do estado vai ficar ainda na faixa de 17, 18 graus. A gente tem frio por aqui. Então, o pessoal fica atento. Quarta-feira sem chuva, mas com muitas nuvens e pouco sol. Quinta para sexta, a chuva está de volta sobre o Rio Grande do Sul. Quinta, principalmente à tarde, mas muitas áreas pela manhã. Sexta chove na maior parte do dia, a chuva deve parar no final da tarde e vamos ter para o final de semana nebulosidade, mas provavelmente sem chuva. Faz frio, viu? Tanto no sábado quanto no domingo. Início da semana que vem também teremos um frio bastante forte sobre o Rio Grande do Sul.

0: 3:25, temperatura marcando nesse momento aqui na Érico com a Ipiranga. Olha, como o Cléo tinha previsto, tivemos aí uma queda na temperatura, Mônica. Eu tirei a jaquetinha que eu tava aqui, um coletezinho, fui no banheiro, pois eu tava com um pouco de frio nos corredores, não aqui dentro, é claro, do estúdio. Daí, então, vou botar, botei o colete. Fui ver agora, eu sei o porquê, né? 12 graus, né? Daí só pode estar frio mesmo, né? 12 graus é, né? Tá frio, 12 graus a temperatura. Quem vai sair de casa, saia preparado. Temperatura marcando 12 graus. E olha, eu vou dizer o seguinte, hein? Não vai subir no dia de hoje. A máxima chega a 17 graus. Significa que não teremos amplitude térmica praticamente. Teremos um dia frio, nublado. Então, saia preparado de casa. Esse é o recado em função da nossa previsão do tempo. O Cléo volta em seguidinha, trazendo mais destaques da nossa previsão para você ficar preparado para esta quarta-feira. E você já comprou o presente da namorada, né? Já sabe onde vai levar a sua namorada nesta sexta-feira? Tem muita coisa legal acontecendo, né, aqui ao redor do nosso estado. Tá certo? Muita coisa interessante para você levar. Porque eu até vou rodar um recado aqui de um evento que acontece, dois eventos que acontecem aqui em Porto Alegre, que eu tô tendo contato, assim, né? Eu vou organizar aqui para não falar aqui sem a devida propriedade, né? Para não perder, né, o momento ali, eu vou ler com calma depois. O destaque, né? E a dica para você, como se diz, ir na sexta-feira para, né, curtir aí o dia dos namorados, tá bom? É um dia às vezes complicado, corrido, né? Mas se você faz nesses lugares que eu vou indicar, se você faz aí uma reserva, isso que é legal. Então, tem muita lugares que tem reserva, né? Então você consegue, né, fazer essa reserva. Se tiver espaço ainda, alguns acho que já não tem mais, você com certeza tem um problema um pouco menor, né? Porque não enfrenta fila, né? Não tem problema chegar lá, não ter lugar, essas coisas todas. Agora 3:27, 13:27, deixa eu voltar aqui. Eu também prometi, né, de dar aquela cancha para quem está lá no meu Instagram, Marcelo Drago Oficial. Obrigado aí para você que está me seguindo também, que está mandando recado. Tem que ir lá prestigiar o pessoal também que está com a gente aqui no Insta. Sempre é bem importante e tem muita coisa legal. Botei uma fotinho lá ontem, eu queria compartilhar com vocês. Eu, Thiago Macedão teve que vir trabalhar ontem, né, aqui no estúdio, em função do problema técnico que nós tivemos. O Macedão teve por aqui, né? Então, deixa eu só baixar o som aqui. E daí a gente colocou lá, tanto tá nos meus stories, aqui que eu tenho nos stories aqui, ó. Tem a fotinho dos três mosqueteiros, né? Eu botei aquela fotinho, já saiu, que era eu, o Gossen e o Lucas, né? E a turma do café hoje, na presença do Macedão, tá aqui nós três no estúdio. Daí depois também, isso nos stories, né? E no feed tem justamente, daí o Thiago tinha botado aí, que tem mais uma fotinho do Thiago agachado, Macedão com a taça na mão. Essa taça é da Copa do Mundo, né, Mônica? Isso, né? A taça é uma réplica da taça da Copa do Mundo, né? O Thiago parece que tá fazendo cocô ali, né? Tá agachado com as mãos ali, o pessoal já riu, já brincou, é impressionante, né? Com essa foto aqui o 3 do momento, quinta série. Só faltou o Cleocum aqui nessa foto, mas tá muito legal lá no meu Instagram. E também tem ali o quadro Vinho Prosa, que você pode acompanhar, tá bombando ali, também obrigado para quem tá compartilhando, para quem tá curtindo, deixando mensagem. E lá no canal do YouTube da Rádio Gaúcha, tô bem feliz, dei uma olhada agora há pouco lá, já tinha quase 9 mil visualizações. São dicas de vinho, tô falando sobre as diferenças do vinho de mesa e o vinho fino. Tá lá no YouTube e também no meu Instagram. Então, quem puder, dá uma chegada nos dois lá, dá uma olhada. Até por lá em YouTube, dê uma olhada agora. O som, já estamos no YouTube, Mônica, até eu tinha esquecido. O som da rádio já tá 24 horas no YouTube, né? A imagem que em seguida, ela vem em seguida, está sendo preparado ali os aparatos, como se diz, né, para a imagem também da madrugada, a partir das 10 até as 5 da manhã. Daí sim, a rádio ficando 24 horas no ar com som e vídeo. Por enquanto está com som lá no YouTube também. Então o nosso programa já está ao vivo ali no canal do YouTube, no YouTube da Rádio Gaúcha. Coloca lá Rádio Gaúcha E para quem vai curtir o Vinho Prosa, Rádio Gaúcha Vinho Prosa, o Marcelo Drago, que vai cair no quadro lá, 4 minutinhos tem esse vídeo falando sobre as diferenças, né? Se um é melhor, se outro é pior, né? Você vai ver o que eu digo lá sobre essa questão do vinho de mesa e o vinho fino. Vinho de mesa, esse vinho que a gente tem de garrafão, né? O vinho colonial, feito com as uvas americanas, essas uvas que a gente compra no supermercado, na feira, que come. Esse é o nosso famoso vinho de mesa. Vinho fino são de uvas viníferas, né? Vitis vinífera, que você não encontra para comprar, tá? Não compra ela assim e para comer, porque ela não é boa para comer. Por incrível que pareça, não é gostosa de comer. A casca é grossa, ela tem, né, o tanino, ela não tem muito açúcar, ela tem açúcar até, mas na hora tu, o tanino fica muito presente, então essas coisas todas. Não é uma uva ideal para ser consumida in natura, tá certo? Então é bem interessante essas diferenças, tanto do vinho de meio fino como o vinho de mesa. Tá ali no meu Insta e também lá no canal do YouTube. Então conto com a sua participação também. E é claro, o recado que vocês mandam aqui também, registrando a sua audiência através do meu Instagram e também do Instagram da Rádio Gaúcha, arroba Rádio Gaúcha, e ainda por aqui, 996995218. Deixa eu ver quem já chegou aqui, quem mandou os primeiros recados, que estão aqui com a gente. A Thaís Vasconcelos: bom dia, Drago, na audiência. Obrigado, Thaís. Beijo pra ti, guria, aqui no Insta. Tem gente nova chegando. Ivan Dutra, me ajudando aí com o momento quinta série. Valeu, Ivan. Um abração pra ti, guri. Pois eu vou ler com calma aqui. Aqui, Ednei, motora Serafina Correia, 8 graus. Manda um abraço aí para o Silvio e Jussi Candatem, teus ouvintes de todas as madrugadas. Eu não sei se eu acertei o nome, né? Jussi Candatem. Depois tu me disse ok, não, tá, aqui eu corrijo. Então um abração aqui pro o Ednei, tá bom, né? Então lá de Serafina Correia, pro Silvio e pro Justo também, muito obrigado. O Pedro Croff aqui também com a gente, um abraço, meu amigo, obrigado pelo carinho, aguardando você sempre às 3 horas ali, tá? Que maravilha, guri, beleza, chegamos ali, né? Felipe Apache aqui com a gente também, curtindo a nossa fotinho lá da turma, né? Do momento quinta série no Gaúcha hoje. 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Esse evento na sexta-feira para o Dia dos Namorados. Eu não sei se tem mais lugar, tá? Ontem eu falei com ele, tinha só 2 ou 3 lugares. Fabiano Silveira aqui com a gente, mandando aquele alô especial, curtindo o programa. Aqui também, Maninha Tonato, ô Maninha, beijo pra ti, guria. Muito obrigada pelo carinho, Gilton Gomes Guimarães, valeu, Gilton, estamos juntos. E quem tá chegando novo aqui, deixa eu ver por aqui, o Regis Lopes, valeu, Regis. Só os campeões, Regis de Tramandaí, muito obrigado, Regis, pelo carinho. Você que tá novo aqui no canal também, meu amigão de longa data, né? Mas tá chegando por aqui. Vibra também, comunidade Vibra, né? Comunidade de Vinhos do Brasil também chegando por aqui, mandando aquele alôzão, mandando um beijo para toda a nossa audiência. Obrigado aqui, o Diego Souza também. Aqui a Rosemary Martins Rocha, um beijo para ti, Rosemary. E para quem não segue ainda, não curte, vai lá no meu canal, arroba Marcelo Drago Oficial, tá bom? E para quem tá aqui no WhatsApp, vamos ver, dar uma chegadinha aqui, ó. A galera que está com a gente, mandando aquele recado, bom dia, mestre Marco Antônio Tessari, de Caxias do Sul, trabalhando, abraço a todos, obrigado, Marco. Aqui, boa noite, Drago. Aqui, ó, aqui não sei quem é nosso ouvinte participando, não entendi teu recado, Pedro Brito, ficou meio confuso aqui, me ajuda aqui no teu recado, tá bom? Mas obrigado pelo teu carinho, pela tua audiência. Aqui na sala de aula, o professor pergunta para o Joãozinho. Não vou ler todo, né, tchê? Valeu, e mais um recado aqui para o momento quinta série. A galera do Puxe da Madeira. Bom dia, mestre Drago, Jones Lamberti, de São Francisco de Assis, aqui no baldeio do eucalipto para celulose. Abração para ti, para todo o pessoal da área florestal que acompanha o programa, hein? Tem muita gente. Que legal, tia, que legal. Tem que dar uma canha com mel pro gosto. Isso aí. Gostei da receita. Uma ótima quarta-feira pra você, pro gosto, hein? o Murica e o Eric, a Circe Giovanella de Encantado, obrigado Circe, a nossa equipe de hoje. Bom, e o Lucas também, Lucas de Oliveira, e ainda tem mais o Rai Quadros. Bom dia, Álvaro dos Santos de Cachoeira do Sul, na lida dos lanches para vender hoje, hein? E coisas de gaúcho, um mocotó, barbaridade, está na, ó, esta hora com vinho, Drago, deu tempo de aqui, ó. Que tá comendo, mandou foto aqui, tá comendo mesmo, um mocotozão aqui com vinho, neste momento, valeu meu amigo, grande abraço aí, e aproveita esse vinhozinho, esse mocotó, e bom trabalho para ti. Agora, 3:35, eu vou rapidamente ao intervalo comercial, volto em seguidinha até para trazer mais informações aí da nossa reportagem, para você ter mais previsão do tempo, é claro, a participação do ouvinte, está acompanhando também tudo que está acontecendo nesta madrugada. Obrigado sempre pela companhia e pela parceria. Mônica Matos, comandando a mesa de áudio. Eric Santos, na nossa central técnica. Gustavo Gossen e Lucas Oliveira, na central de jornalismo. E Raí Quadros, nosso colega da RBS TV. Voltamos em seguida.
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0: 3:41, 13:41, temperatura marcando 12 graus nesse momento. Tá aí, coisa boa, Ultraman pra você, o nosso rock, pop rock gaúcho, presente aqui na nossa trilha sonora. Você é nosso convidado especial a curtir a nossa trilha sonora de hoje. Que maravilha, hein? Vamos juntos até às 5 da manhã, sempre com muita informação, é claro, e também com a sua participação. Bom, tinha ficado de dar aqui os recados sobre o Dia dos Namorados. Isso não me atrapalha aqui, né? Vamos ver. 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E, Murica, eu tenho aqui também, eu vou trazer para o nosso ouvinte. Tem um áudio na pasta, né, que é justamente de um convite especial, né, para um evento que acontece lá na Serra Gaúcha. Meu amigo Bruno, tá bom, Bruno, né, Bruno Barella, Pizza e Cinema, que fez o maior sucesso no Oscar, a Kelly Matz foi lá comer pizza, né, o pessoal que tava lá também, né, cobrindo o Oscar, conhecer, e ele conseguiu levar a pizza dele para grandes nomes, né? Tarantino e coisa assim. É impressionante a história do Bruno. E vai ter um evento especial, né, que vai acontecer na Serra Gaúcha nesta sexta-feira. Que pena que eu tô tentando ver se ajeito para conseguir participar, né? Mas é na Serra. Mas eu quero que o Bruno fale sobre este evento e faça o convite, meu amigo Murica Matos.
1: Fala pessoal, Bruno do Pizza Latinum aqui, queria convidar todos para o nosso evento especial de Dia dos Namorados na Vinícola Olian, em Flores da Cunha, o Vino e Pizza Latinum. 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
0: Abraço, Bruno. 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Olha, eu entrei assim, vi o vídeo todo do ano passado, é um evento muito especial. Então fica nosso convite, são na Serra, um evento na Serra, Dia dos Namorados, Zona Norte, Zona Sul, se você souber de algum evento também, pode mandar aqui o recado, ok? Agora 3:47, 13:47, Cléo voltando com a previsão do tempo, é tudo contigo, Cléo.
2: O que a gente pode esperar com relação ao comportamento do tempo no estado nestes próximos dias continua sendo de frio. Eu acho que chama a atenção as temperaturas baixas que a gente vem tendo já desde o final de maio e está dominando o mês de junho. Nem tanto no final de maio, não. A última quinzena de maio como um todo já foi fria. E depois disso a gente vem tendo temperaturas bastante baixas. Não temos tido muita chuva. Tem, aliás, uma chuva um pouco mais frequente, mas com intensidade pequena. A gente não tem chuvas volumosas aqui na região. Isso dá uma certa, digamos assim, tranquilidade com relação à questão água, por um lado, e também com relação à questão água, uma certa preocupação. Primeiro, porque pouca chuva no período de inverno significa que a gente pode ter um pouco mais de chuva na primavera. E isto é péssimo, porque primavera é época de plantio. E se chove, atrapalha tudo. Como a gente não tem expectativa de muita chuva, de uma boa chuva dentro do inverno, a gente entra na primavera com o solo muito seco. E com o solo seco, como é que a gente vai fazer plantio? Então, é muito complicada essa situação de inverno com pouca chuva. Acho sempre uma situação muito delicada para a agricultura, porque acaba atrapalhando todo o processo. Agora, há uma expectativa, inclusive, de um final da primavera com pouco mais de chuva. Pelo menos essa é a estimativa dos simuladores americanos, certo? Baseado naquela situação da temperatura do Oceano Pacífico. Mas, enfim, aquilo lá funciona muitas vezes, outras vezes nem tanto, e às vezes a intensidade com que as coisas acontecem não são ainda muito bem definidas. Mas é claro que a gente tem que ficar em alerta quando tem alguma coisa indicando chuvas mais volumosas. Então, muita atenção para o final da primavera e início do verão, que pode ser um pouco mais chuvoso por aqui. Mas estes próximos dias e principalmente essas próximas semanas prometem mais frio do que chuva sobre o estado do Rio Grande do Sul.

3:50, 13:50, você ligado aqui na nossa programação. Bom, também pedi o pessoal mandar recado onde é que teria mais eventos, né? Então, sexta-feira também, no FDS 4º Distrito, ali na Avenida, né, Cairu.

0: aí, Borracho e Louco pra você com Vera Louca, aqui na nossa trilha sonora, o nosso pop rock, o nosso rock, pop rock gaúcho, nesta quarta-feira, 10 de junho. Bom, também mais um amigo aqui mandou recado, nosso amigo Edgar, né? É, que é enólogo da Vila Unterra, lá da Serra Gaúcha, Edgar Giordani, aqui com a gente, jantar do Dia dos Namorados, Drago, bom dia, no restaurante Locanda, de Luca, à luz de velas, harmonizado com vinhos e espumantes biodinâmicos da vinícola Vila Unterra. 8 tempos, hein? 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Não dá para perder também esse baita evento para quem está na região ou quer viajar para a Serra Gaúcha, lá em Monte Belo. 4:30, marcando o sinal agora para receber ele, Raí Quadros, nosso colega da RBS TV. Alô, Raí, seja bem-vindo, muito bom dia.
1: Bom dia, meu amigo, bom dia para todo mundo ligado aí na Rádio Gaúcha. A gente de olho no que acontece nessa madrugada, só que acontece pouca coisa, viu, Drago? Uma madrugada bastante tranquila aqui em Porto Alegre, na região metropolitana, o que é uma boa notícia, que a gente vem da última semana com diversas ocorrências, principalmente no trânsito, né? Uma série de acidentes que a gente noticiou aqui na semana passada, e essa semana, felizmente, a gente começando, assim como ontem, hoje, sem ocorrências mais graves durante a madrugada, tanto nas rodovias estaduais e federais, tanto com o EPTC, tá? A gente não teve acidente durante essa madrugada, confirmados pelas autoridades. A gente está aqui também no Palácio da Polícia, também situação tranquila por aqui até esse momento, com a Polícia Civil, sem ocorrências mais relevantes até o momento aqui na nossa ronda, Drago.
0: É, bom, tu pode aproveitar esse tempo então e reservar um restaurante aí pro Dia dos Namorados, né, Tito? Já sabe onde é que tu vai levar a tua namorada?
1: Já tô na pressão aí, já tô me colocando na pressão já essa hora. Não, mas já tá na semana, né? Já passou da hora até, né?
0: É, aqui, ó. o senhor Edgar aqui lá de Monte Belo e a dona Marilei, né? Os dois são lá de Monte Belo, da Vila Unterra, estão te convidando só. Aí trazer a namorada aqui em Monte Belo.
1: É uma boa pedida,
0: hein? Na Serra Gaúcha, que maravilha, imagina, hein?
1: Aí eu ganho até os pontinhos, né?
0: Sim, que presença, hein? Que presença. Meu Deus do céu, né, tio? Ô, Raí, temperatura baixa, né, tio? Puxa, 12 graus, tá aqui marcando, tá frio, hein?
1: É, exatamente, baixou a temperatura,

0: Tá mais gelado hoje aqui na capital, os termômetros aqui na rua marcando também nessa faixa, 11, 12 graus, até 11 a gente chegou a presenciar aqui em Porto Alegre. Então, quem vai sair de casa hoje pode reforçar um pouquinho mais a sua vestimenta. Tá aquela umidade no ar ainda, que deixa a sensação térmica um pouco mais baixa também. Hoje eu já voltei com a minha blusa térmica, viu? Ontem falei até depois com o Macedo do pullover, né? O pessoal ficou relembrando lá, né? As nossas as roupas antigas, né? Durante até, o programa.
1: Até nos recados da foto lá, tinha gente falando tanto do pullover do aí.
0: E hoje eu tô com um pullover reforçadinho, viu? Então, sim, eu tô com uma blusa térmica e mais dois aqui, e mais um casaco, né? Porque realmente tá bastante frio, a gente tem as temperaturas mais baixas chegando aqui no estado, então, você que vai sair de casa, vai começar o seu dia, né? Tá na cama, de repente, já, a gente já dá essa dica pra você, já ter uma coisa a menos pra pensar, já sabe que tem que separar uma roupinha a mais pra sair de casa e não passar frio na rua.
1: É, pullover, manta e polaina aí, né? Pê, daí pra não passar. Como é que é? E cuecão, né, tia?
0: É. Não, o cuecão, hoje é a calça térmica, né, que o pessoal fala, mas é o tradicional, sim, bom e velho cuecão,
1: né? Sim, né, é o cuecão, né, hoje tem aqueles que são justamente isso, com tecido térmico, mas daí dá, tem que estar no frio mesmo, porque daquilo dá um calorão, aí eu tentei colocar um daqueles que eu ganhei de presente, meu Deus do céu. Chega uma hora
0: eu usei, esse ano quando a gente teve aquelas temperaturas de 6, 7 graus.
1: Sim.
0: Aí eu usei e fez uma diferença boa, mas agora, aí 10, 12 eu não tenho colocado também.
1: É, não, pra quem vai passar frio mesmo, vai estar exposto ao frio, né? Senão fica muito, exato, muito. É claro, acho que também pessoas que usam ou pro frio e tem empresas, por exemplo, pegar um lugar que eu tenho seguido, né? Vinícola, por exemplo, naquele onde ficam os tanques, assim, tia, ali é muito gelado, né? Ali tu passeia, tu treme de frio. Tem empresas que são frias, né? Dependendo do tamanho da empresa, o pé direito, como se diz, né? Então o cara tem que estar uma agasalhada ali para não passar frio, mesmo que esteja trabalhando na madrugada, nos horários de frio, né? Então, serve muito. Essas roupas térmicas vieram para colaborar. E tu reduz um pouco os casacos, né, Raíssa? Não fica que nem um bonecão de neve, né, cara?
0: É, exato. Pode colocar uma coisa mesmo. O recomendado é tu usar essa roupa já colada na pele, né? Pra ela reter a temperatura e usar uma roupa mais grossa por cima. Mas como ela vai reter um pouco a temperatura do corpo, tu consegue usar roupa, menos roupas por cima, né? Tu sabe que eu, quando passei mais frio na vida, na recente, quando morei na Serra, a gente tava falando, quando morei em Caxias, não tinha comprado a roupa térmica. Eu fui comprar aqui em Porto Alegre, porque ainda, enfim, pensava em comprar e acabei não comprando. E faz diferença, sim, faz diferença pro frio. Então, pessoal aí das regiões mais altas, fica a dica, né? Quem acorda cedinho, né? E tem, assim, não é nada caro, é bem baixo, encontra preços bem baratos, assim, nas lojas, ajuda bastante quem acorda de manhã cedinho, principalmente ali pertinho das 7, quando as temperaturas são mais baixas.
1: É, Caxias, vou te contar, né? Caxias, né?
0: Pode, é gelado.
1: Pode fazer 40 graus, mas negativo também, né, tia? E do nada a serração bate, né, o Raio? Puxa.
0: Exatamente.
1: Vida. Tu vem eu muito morava, bem ali, quando vê a serração.
0: Eu morava perto do aeroporto de Caxias do Sul, que inclusive chega a fechar várias vezes durante o ano, justamente por causa da neblina, do nevoeiro. E aí é uma parte mais alta ali, no bairro Vila Verde. Então, toda vez, às vezes era assim, 4 horas da tarde, estava em casa, olhava e já não enxergava o prédio da frente, sabe? Aquela neblina forte, é muito bacana. É bonito, mas às vezes deixa ainda mais gelado, né?
1: Isso, então, não, e para dirigir, olha, para quem tá, né, dirigindo e se tá anoitecendo ou tá à noite, meu Deus, é muito complicado.
0: É perigoso.
1: Mas Caxias, seguidamente, até, pô, nós tivemos aí nas enchentes, né? O aeroporto teve dificuldade de manter seu fluxo normal, assim, por exemplo, aquele grande fluxo, né, que foi usado o aeroporto de Caxias, teve dificuldade em função das neblinas. Meu amigo, muito obrigado.
0: Obrigado, Drago. Daqui a pouquinho a gente vai estar ao vivo no Hora 1 para falar sobre aquela história, história, é uma fatalidade, assim, que aconteceu lá em Passo Fundo, do senhor que acabou caindo na ciclovia, né, onde as duas mulheres pararam para fazer fotos, ele acabou sendo atropelado por um carro. Agora essas duas mulheres estão sendo investigadas pela Polícia Civil por homicídio culposo, quando não há intenção de matar. A gente vai trazer os detalhes dessa história logo mais no Hora 1 e depois no Bom Dia Rio Grande também, toda a as repercussões do que acontece aqui no estado.
1: Perfeito. E depois, antes também até vai participar do Hora 1, depois do Hora 1 aqui no Gaúcha hoje também. Te esperamos, Gaio. Um abraço.
0: Exatamente. Um abraço, forte abraço e bom restante de semana por aí.
1: Estamos juntos. 4:37, a temperatura marca nesse momento na casa dos 12 graus. Deixa eu ver se baixou um pouquinho, pelo menos aqui na Érico com Ipiranga, onde eu tenho essa. Fico balizando a nossa temperatura, mas como disse o Raí, né? Ele que roda aí toda Porto Alegre, região metropolitana, daí temos oscilações aí nesse quesito da temperatura. Mas aqui, atualizando aqui na Érico com Ipiranga, 11 graus, perfeito, agora sim. Atualizou para 11 graus a temperatura aqui na Érico com a Ipiranga. Então, aquela coisa assim, quem sair de casa, né, como disse o Raí, saia agasalhado no dia de hoje, nem que depois tire, né, o agasalho sem nenhum problema, tá bom? Te devo um comercial, Mônica? Vamos ao comercial, voltamos em seguidinha.
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0: 4h42, ossinho de dormir, Armandinho, pra você aqui na nossa trilha sonora, 996995218, Instagram da Rádio Gaúcha, arroba Rádio Gaúcha, e também lá no meu Instagram, arroba Marcelo Drago Oficial. Vamos com os destaques da nossa reportagem, começando com Ayrton Lemos. Internações por doenças respiratórias crescem 12% em uma semana em Porto Alegre. É com você, Ayrton.
1: As internações por doenças respiratórias cresceram 12,3% em Porto Alegre na comparação entre as duas últimas semanas analisadas pela Secretaria Municipal da Saúde. Entre os dias 1º e 7 de junho foram registradas 329 internações de adultos e crianças em leitos de enfermaria e UTI por problemas respiratórios. Na semana anterior haviam sido 293 hospitalizações. O aumento foi mais intenso entre os adultos. As internações passaram de 139 para 162 pacientes, uma alta de 16,5%. Entre as crianças e adolescentes, o crescimento foi de 8,4%, passando de 154 para 167 casos. A pressão também aparece nas emergências. No início da noite desta terça-feira, o Hospital de Clínicas registrava 125 pacientes para 46 vagas. Na Santa Casa, eram 59 para 28 vagas. Já no Conceição, a situação também era semelhante. 84 pessoas eram atendidas em uma estrutura projetada para 51 vagas. Segundo a Fiocruz, o cenário ocorre em meio ao avanço de vírus respiratórios como a influenza A e o rinovírus no estado.
0: 4h44, vamos agora a Gaúcha Santa Maria com Amanda Boeira. Após 7 anos de Feisma, a feira retorna, após 7 anos sem a Feisma, a feira retorna a Santa Maria.
2: Após 7 anos sem ser realizada, a Feisma Multifeira de Santa Maria voltará a acontecer. Ela vai ser entre os dias 31 de outubro e 8 de novembro, no Centro Desportivo Municipal. O lançamento oficial da feira vai ser em 18 de junho, no Shopping Praça Nova. Em entrevista à Rádio Gaúcha, o presidente da CACISME, Andrei Lacerda, destacou a expectativa de retorno de um dos eventos mais tradicionais do centro do estado.
3: Santa Maria merece, eu acho que é um processo que a gente retoma através da nossa diretoria, resgatando esse evento que eu não digo que é da CACISME, eu não digo que é do Andrei, eu não digo que é do João, do Pedro, é um evento que é para Santa Maria. Eu acho que Santa Maria precisa desse evento, né? Tantos pequenos empresários, grandes empresários vão estar na feira.
2: A organização prevê a comercialização de cerca de 270 estandes, reunindo empresas dos setores de comércio, serviços, indústria, saúde, educação, tecnologia e agronegócio. Segundo Lacerda, a proposta é refletir a diversidade da economia local e regional.
3: É uma multifeira, com certeza ela vai ter startups, ela vai ter empresas de 60 anos. Então, vai ter todas as representações, o que eu digo sempre, da matriz econômica de Santa Maria. Então, é uma matriz econômica diversa, estará representada na nossa feira, né? Eu imagino dessa forma que essa procura, ela vai ser, de certa forma, até homogênea, de vários setores, educação, enfim, saúde. Saúde a gente já tem confirmado, automotivo a gente já tem confirmado, indústria a gente já tem confirmado.
2: Além da área de negócios, a Feisma também deve contar com atrações culturais e shows. Os detalhes da programação e a relação dos expositores devem ser divulgados gradualmente até a data do evento. De Santa Maria, Amanda Boeira.
0: 4h46, o Cléo está voltando e tem mais informações da previsão do tempo para esta quarta-feira, Cléo.
4: O que a gente pode esperar com relação ao comportamento do tempo no estado nestes próximos dias continua sendo de frio. Eu acho que chama a atenção as temperaturas baixas que a gente vem tendo já desde o final de maio e está dominando o mês de junho. Nem tanto no final de maio, não. A última quinzena de maio como um todo já foi fria. E depois disso a gente vem tendo temperaturas bastante baixas. Não temos tido muita chuva. Tem, aliás, uma chuva chuva um pouco mais frequente, mas com intensidade pequena. A gente não tem chuvas volumosas aqui na região. Isso dá uma certa, digamos assim, tranquilidade com relação à questão água, por um lado, e também com relação à questão água, uma certa preocupação. Primeiro, porque pouca chuva no período de inverno significa que a gente pode ter um pouco mais de chuva na primavera. E isto é péssimo, porque primavera é época de plantio e se chove atrapalha tudo. Como a gente não tem expectativa de muita chuva, de uma boa chuva dentro do inverno, a gente entra na primavera com o solo muito seco. E com o solo seco, como é que a gente vai fazer plantio? Então é muito complicada essa situação de inverno com pouca chuva. Acho sempre uma situação muito delicada para a agricultura, porque acaba atrapalhando todo o processo. Agora há uma expectativa, inclusive, de um final da primavera com um pouco mais de chuva. Pelo menos essa é a estimativa dos simuladores americanos, certo? Baseado naquela situação da temperatura do Oceano Pacífico. Mas, enfim, aquilo lá funciona muitas vezes, outras vezes nem tanto, e às vezes a intensidade com que as coisas acontecem não são ainda muito bem definidas. Mas é claro que a gente tem que ficar em alerta quando tem alguma coisa indicando chuvas mais volumosas. Então, muita atenção para o final da primavera e início do verão, que pode ser um pouco mais chuvoso por aqui. Mas estes próximos dias, e principalmente essas próximas semanas, prometem mais frio do que chuva sobre o estado do Rio Grande do Sul.
0: Muito obrigado, Cléo Kuhn. Agora 4h49, lembrando que eu volto daqui a pouquinho ao vivo ali no Gaúcha Hoje, até atualizando todas as informações justamente aí sobre a previsão do tempo para os próximos dias. Aqui também, olha só que legal, né? O Christian me respondeu: essa plataforma demorou 5 anos, né, para ser construída entre a China e Singapura. Essa FPSO, né, Bacalhau, nem sei se eu pronunciei assim, ela chegou no Brasil em dezembro do ano passado. E a proprietária é uma empresa norueguesa. A profundidade de exploração é de 2 mil metros, né, de lâmina de água, diz ele aqui. Que loucura, tia. Imagina a quantidade de pessoas, né? Fica a 200 quilômetros de Ilha Bela, direção ao mar, né? Imagina, dentro do mar, Murica, 200 quilômetros, hein? Barbaridade. Que loucura. Para ter uma ideia, que o embarque é feito pelo aeroporto de Jacarepaguá, no Rio, e o voo dura 1h10 dentro do mar, hein? Fica a plataforma que está o nosso amigo lá, curtindo a Gaúcha, mandando mensagem agora. E as fotos são lindas, né? Bom, é a questão de paisagem e... é maravilhoso aí. Parabéns aí, Christian, pelo teu trabalho. Obrigado aí pelo teu carinho, tua sintonia, tá bom? Aqui, cafezinho especial. Forte abraço, João Francisco da Ligrêmio. Valeu, João, muito obrigado. Mais gente aqui falando da plataforma aqui também, que eu, né, tinha comentado mais cedo ali. Obrigado. Aqui mais um ouvinte aqui que trouxe algumas informações, o Adão. Obrigado, Adão. Foto da plataforma também, né? Informações, né? Legal, Adão. Realmente algo espetacular. Uma das maiores do mundo, né? Abraços, Drago. Da empresa

Aí, os Montanari sai dos trilhos que o trem te pega, 1970 essa gravação aqui, né? Coisa linda, gente, coisa linda. Bom dia, 5:54.

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4: Agora 5h58, 11 graus e 4 décimos é a temperatura. 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Olha só, vamos ouvir seu louvor lindo aqui, ó. São duas meninas que cantam. Como é que é o nome delas aqui? É a Gislaine e a Milena, né? Olha só que legal. Vou voar.

0: 6:03, 6:03. Então tá aí, né? As meninas cantam Gislaine e Milena, Vou Voar. Louvor que achei aqui hoje também para trazer para vocês, né? Vamos para a nossa reflexão de hoje. Em 1 Coríntios 6, versículo 2, está escrito: vocês não sabem que os santos hão de julgar o mundo? Se vocês hão de julgar o mundo, acaso não são capazes de julgar as causas de menor importância? Por acaso há espaço para julgamentos? Devemos julgar uns aos outros? Se sim, baseados em quê? Jesus disse: não julguem, para que vocês não sejam julgados, pois da mesma forma que julgarem, vocês serão julgados. E a medida que usarem também será usada para medir vocês. Está lá em Mateus 7:1-2. A palavra grega que Jesus usou para julgar significa no original separar, escolher, selecionar, determinar. Em contexto, vemos que Jesus estava basicamente lidando com motivos. Você não pode julgar meus motivos e eu não posso julgar os teus. Podemos fazer algumas avaliações pontuais, mas não é possível ver os corações. A melhor tradução seria: não condenem para não serem condenados. Costumamos fazer julgamentos e avaliações, mas não deveria ser para condenar. Algumas pessoas são muito críticas. Estão apenas esperando as pessoas vacilarem para logo fazerem rápidas conclusões sobre elas. Um grande pregador um dia falou: o único exercício que alguns cristãos fazem é pular para a conclusão e correr para denegrir a imagem dos outros. Algumas vezes pulamos direto para a conclusão e somos rápidos para pensar o pior a respeito de alguém, ao invés do melhor. Jesus diz que não devemos fazer isso. Então, se alguém perguntar a você: ei, a Bíblia não diz para não julgar? Sua resposta deveria ser sim, mas não creio que você tenha entendido o significado desta passagem. Na realidade, os cristãos devem sim fazer julgamentos. Julgamentos são avaliações e as fazemos todos os dias. Não estamos na posição para ver o coração de alguém e muito menos de fazer o julgamento final de uma pessoa. O nosso objetivo não é condenar nem recriminar, mas sim sempre ajudar e recuperar. 6:06, 6:06.
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1: Falecimento. Esposa Edi, filhos Ivonei, Roselei e Dirley, genros, noras e netos de Barra do Tigre, com pesar comunica o falecimento de esposo, pai, sogro e avô, Celino Schumann, ocorrido ontem aos 78 anos. Convido amigos e pessoas de suas relações e amizades para assistir aos atos de encomendação e sepultamento hoje às 10 horas na Igreja Evangélica de Confissão Luterana do Brasil, na Barra do Tigre, onde o corpo está sendo velado. E após encomendações, seguirá para o cemitério local. Noticiamos com pesar o falecimento de Celino Schumann. Serviços fúnebres estão a cargo da funerária São José. Filhos Nilemar, Nauro e Joyce Scheifler, de Nova Estrela, Arabutã, juntamente com demais familiares, comunicam com profundo pesar falecimento da mãe, irmã e tia, Vale Scheifler, ocorrido ontem aos 80 anos no Hospital São Francisco. A família convida parentes, amigos e vizinhos para os atos de encomendação e sepultamento hoje, às 14h30, na Igreja Luterana de Nova Estrela, onde o corpo está sendo velado, e logo após seguirá para o cemitério de Nova Estrela. Noticiamos com pesar o falecimento de Vale Scheifler. Serviços fúnebres a cargo da funerária Arabutã.
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6:08, 11.5 graus a temperatura. 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Tá bom, então, dado o recadinho, acho que foi tudo aqui que tem que falar de manhã, né? Ah, não, tem muita gente aqui, rapaz, eu ainda vou gastar uns minutinhos aqui, eu preciso falar aqui do WhatsApp, que loucura hoje, né? Abraço aí pro seu João, abraço aí pra Cleia, tem recadinho, JB Mix também, né? Amanhã vou dar o recadinho da JB Mix. Bom dia pro seu Darcy Zanella, Aldemar Gasperino, vindo a gente que é da Funda, música linda, diz aqui, eu tenho aqui no meu bolachão do Montanari, é verdade, Hernani, é bolachão, isso aí mesmo, né? É o bolachão do Montanari, né? Dona Loiva, bom dia, Marisete Kepsel, sempre na escuta, bom dia, é, quem mais aqui? Valdecir Frigo, bom dia, é, Maletes, que já falei, né? Vamos lá, saideira, marca do fole, chão colorado, até amanhã, tchau, tchau.

Antes de ir embora, tem que voltar aqui e mandar um abraço pro Marcos Rockenbach. E aí, Rockenbach, beleza? Grande abraço. E a dona Valéria Reinheimer também, né? Mandou um recado pra gente, fiquei devendo aqui. Valeu, até mais.

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0: EPAGRE, empresa de pesquisa agropecuária e extensão rural de Santa Catarina, apresentou no município de Palmitos, oeste de Santa Catarina, o programa de monitoramento da cigarrinha do milho. Dia de Campo ATEG reúne produtores de leite no município de Pinhalzinho, oeste catarinense, para difundir boas práticas de manejo e qualidade. Essas e outras notícias logo após a nossa mensagem cooperativista.
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0: Alô, amigos gaúchos e catarinenses, eu sou o Renê Roberto e hoje é quarta-feira, edição de 10 de junho de 2026. E essas são as notícias. O Serviço Nacional de Aprendizagem do Cooperativismo no Estado de Santa Catarina, SESCOP, está realizando em Florianópolis o encontro do Diagnóstico de Governança e Gestão Ciclo 2026 para as cooperativas catarinenses aderentes ao Diagnóstico de Governança e Gestão. O tema central do encontro é o cooperativismo no rumo certo, que tem como objetivo avaliar caminhos, alinhar decisões e seguir na mesma direção com consistência e propósito, a fim de aprimorar cada vez mais a governança e a gestão. Ao longo do evento, os participantes podem trocar experiências e boas práticas que executam nas cooperativas. A programação contempla palestras e painéis voltados aos temas como ESG, resultados, propósito, impacto positivo, governança e gestão, negócios de impacto socioambiental, liderança humanizada, sustentabilidade e inovação, macrotendências e geração de valor. O evento conta também com um momento de celebração às cooperativas reconhecidas no Prêmio Somos Coop Excelência em Gestão, ciclo 2025. Dentre eles, a Federação Fecoagro. Para saber mais sobre os diagnósticos do SESCOP em Santa Catarina, as cooperativas podem entrar em contato com o setor de monitoramento no e-mail monitoramento@sescopsc.coop.br ou pelo WhatsApp corporativo 489-9177-9183. Produtores rurais do Rio Grande do Sul passaram a contar com mais uma nova facilidade para comprovar a regularidade sanitária dos seus rebanhos. A declaração de conformidade, documento utilizado para testar o cumprimento das obrigações sanitárias das propriedades, agora pode ser emitida diretamente pelo sistema produtor online, sem necessidade de deslocamento até a unidade da Defesa Agropecuária Estadual. Até então, a obtenção do documento exigia atendimento presencial nas inspetorias ou escritórios da Secretaria da Agricultura. Segundo Richard Alves, chefe da Divisão de Controle e Informações Sanitárias do Departamento de Defesa Agropecuária da Secretaria da Agricultura Gaúcha, a declaração é frequentemente solicitada por empresas e instituições financeiras. Para emitir o documento, o produtor deve acessar o sistema produtor online, utilizando login e senha, e selecionar a opção correspondente. A avaliação ocorre automaticamente a partir das informações sanitárias registradas na base de dados da Defesa Agropecuária. Richard explicou que o sistema emite na hora, se estiver sanitariamente tudo certo com o rebanho. A emissão automática poderá ser bloqueada em situações específicas, como nos casos em que a propriedade esteja envolvida em processo de saneamento sanitário decorrente da ocorrência de doenças animais. A medida faz parte do processo de digitalização do Serviço da Defesa Agropecuária Gaúcha e busca reduzir deslocamentos, agilizar procedimentos e ampliar o acesso dos produtores a documentos exigidos para as atividades comerciais e operações de crédito. Apoiar entidades e projetos que promovam bem-estar, que incentivem o empreendedorismo local e que gerem impacto positivo nas comunidades onde o Sicoob está presente. Esse é o objetivo do Fundo de Desenvolvimento Social do Sicoob Maxi Crédito, que chegou na sua quarta edição neste ano de 2026. 384 projetos foram contemplados neste ano nas cidades de atuação da cooperativa. Foram cerca de 780 projetos inscritos que passaram pela avaliação de uma comissão multidisciplinar da cooperativa até chegar à definição dos 384 contemplados. Os projetos estão distribuídos em 63 cidades da área de atuação do Sicoob Maxi Crédito e a estimativa é que eles impactam a população de mais de 420 mil pessoas. Mais do que números, o Fundo Social é uma ferramenta que fortalece o círculo virtuoso que o cooperativismo promove, fomentando a inclusão, educação e transformação de vidas, destacou a diretora-presidente do Sicoob Maxi Crédito, Adriana Grigol. Puderam se inscrever na quarta edição do Fundo Social projetos nos eixos de educação, cultura, esporte, saúde, empreendedorismo social, assistência social e responsabilidade responsabilidade ambiental e climática. As entidades que foram contempladas no Fundo de Desenvolvimento Social do Sicoob Maxicrédito neste ano estão publicadas no site fundosocial.maxicrédito.coop.br. Promover o conhecimento técnico, incentivar a troca de experiências e contribuir para o aprimoramento da produção leiteira. Esses foram os principais objetivos do Dia de Campo da Assistência Técnica e Gerencial, a TEG, Bovinocultura de Leite, realizada no Centro de Eventos do Itaipu Rural Show, em Pinhalzinho, oeste de Santa Catarina. A iniciativa, promovida pelo Sistema Faesc Senar, Sindicato Rural de Pinhalzinho, Copa Itaipu e Aurora Cop, reuniu produtores, técnicos e lideranças do setor. Participaram da abertura o presidente do Sindicato Rural de Pinhalzinho, Valdecir Paulo Reiter, e a supervisora regional do Senar Santa Catarina, Graziane Bittencourt Vieira, juntamente com representantes da Copa Itaipu, Sadi Link, supervisor técnico da TEG, Felipe Brandeleiro, representantes da Aurora Cop e equipes técnicas das instituições parceiras. A programação iniciou com a palestra Impacto da Higiene do Equipamento de Ordenha na Qualidade do Leite, seguida por uma oficina técnica realizada na propriedade de Edil Geisel, na linha Nova Esperança. O encontro proporcionou demonstrações práticas e orientações voltadas à melhoria da qualidade do leite, à saúde animal e a eficiência dos sistemas produtivos. Para o presidente do Sindicato Rural de Pinhalzinho, o evento foi fundamental para fortalecer a difusão de tecnologias e boas práticas de gestão e produção. Já a supervisora Graziane avaliou positivamente o evento e ressaltou que a iniciativa fortaleceu a troca de experiências entre os participantes e valorizou o trabalho desenvolvido pela assistência técnica e gerencial no campo. Durante a programação, as técnicas da ATEG Senar Santa Catarina, Elisandra Salvatore e Alice Junk-Schwertz destacaram os cuidados necessários durante o período seco das vacas leiteiras, etapa estratégica para garantir um parto saudável e uma lactação produtiva. Também foram abordados os protocolos de secagem, o manejo das camas, os protocolos sanitários, os principais indicadores técnicos do sistema Freestyle, os cuidados essenciais com os equipamentos de ordenha e os benefícios de uma cama adequadamente manejada, entre outros aspectos relevantes para a atividade. Durante as atividades de campo, a equipe da Aurora Cop destacou a importância da regulagem correta dos equipamentos de ordenha e da adoção de procedimentos adequados de higiene antes do início da atividade. Foram abordados aspectos relacionados ao manejo correto da ordenha, incluindo a desinfecção dos tetos, prática fundamental para a prevenção da mastite e para a obtenção de leite de melhor qualidade. A equipe técnica da Copa Itaipu apresentou orientações sobre o manejo de camas em diferentes sistemas de produção, como freestyle, compost barn e semi-confinado. A assistência técnica e gerencial ATEG promove o aperfeiçoamento da gestão nas propriedades rurais, ampliando a produtividade, a eficiência e a sustentabilidade das atividades. Com o acompanhamento contínuo e personalizado, o serviço contribui para a profissionalização do campo e para o fortalecimento da agropecuária catarinense. E a seguir, depois da nossa mensagem cooperativista, nossa última notícia. Aguardem.
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0: E agora atenção para a última notícia. A empresa de pesquisa agropecuária e extensão rural de Santa Catarina, EPAGRE, apresentou no município do oeste catarinense Palmitos, durante a solenidade que deu início do programa Terra Boa de Semente de Milho, os resultados do programa de monitoramento da cigarrinha do milho. A apresentação foi realizada pela pesquisadora do CEPAF EPAGRE de Chapecó, Maria Cristina Canali, coordenadora do programa. Trata-se de uma iniciativa do governo do estado que monitora a ocorrência de cigarrinha do milho e dos patógenos que a transmite, fornecendo informações estratégicas a fim de orientar o manejo da cultura e reduzir perda nas lavouras. Maria Cristina Canali mostrou que em 5 anos de execução, o programa recebeu investimentos de R$2.200.000, já avaliou quase 10.000 armadilhas, realizou mais de 10.000 extrações para diagnósticos e mais de 33.000 análises moleculares. Segundo ela, o monitoramento apontou reduções na ocorrência da cigarrinha em períodos estratégicos de manejo, indicando que as informações repassadas aos produtores por meio dos boletins semanais podem estar contribuindo para o controle do inseto. Disse ela, o combate à praga evoluiu para uma política de Estado baseada na ciência, reforçando a necessidade de investimentos contínuos e cooperação intersetorial para assegurar a sustentabilidade da cadeia produtiva do milho. A análise sobre a situação e perspectivas da produção e o mercado do milho em Santa Catarina foi apresentada pelo primeiro vice-presidente de secretaria da FAESC, Enori Barbieri, também presidente da Câmara Setorial da Cadeia Produtiva do Milho e Sorgo e vice-presidente da Abra Milho. Após a análise do cenário mundial do milho, o cereal mais produzido no planeta, com uma safra próxima a 1 bilhão e 1.300.000 toneladas, Barbieri destacou que Santa Catarina é um dos grandes consumidores de milho do país, em razão da forte cadeia de produção de proteína animal. Segundo o Barbieri ainda, o estado de Santa Catarina necessita de aproximadamente 8.5 milhões de toneladas do cereal por ano, mas produz cerca de 2.5 milhões de toneladas. Hoje temos a concorrência da indústria do etanol, que atualmente já consome cerca de 40 milhões de toneladas por ano. Esse cenário gera preocupação para todo o setor de proteína animal, que há muitos anos depende da importação de milho de outros estados para atender a sua demanda. Faremos uma análise da situação catarinense, avaliando alternativas para aumentar a produção e superar os desafios que precisam ser enfrentados. Finalizou Enori Barbieri. 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
10: Olha, muito bom dia, muito bom dia. Chegamos na quarta-feira, 10 de junho, temperatura 11,5 graus. Daqui a pouco vou entrevistar aqui nos estúdios da Rádio Rural, uma entrevista exclusiva com o pré-candidato ao Senado, Antídio Lunelli, hein? É a surpresa das últimas horas. Eu estarei aqui no estúdio, claro, e a entrevista vai ser por telefone com o Antídio Lunelli, pré-candidato ao Senado. É a surpresa política das últimas horas. Daqui a pouco, o contato com o pré-candidato ao Senado pelo MDB, e há informações de que essa candidatura deve ser lançada já no final de semana. Paulo Simeone, presidente do CETCOM e diretor da SIC, fala sobre reunião que aconteceu ontem em Chapecó, audiência sobre a BR-153. E olha, nessa questão aí de concessão, pelas informações que já foram adiantadas, as notícias não são tão positivas, expressivas aqui para a região. Mas daqui a pouco, Paulo Simeone vai conversar com a gente. Superintendente da Concórdia Saneamento fala sobre a instalação de 10 mil novos hidrômetros em 2026. Festival Santa Catarina Canta inicia audições em todo o estado a partir desta semana. Vereador solicita iluminação em pontes sobre os rios Jacutinga e Rancho Grande. A Pai de Concórdia lança a campanha Apaixonados pelo Nosso Planeta. Destaques, informações dos assuntos que você acompanha a partir de agora.
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10: Os destaques do setor de segurança pública. Bom dia, Serginho.
11: Bom dia, Paulo. Bom dia, amigos. Olha, jovem baleada em ataque a tiros morre no hospital. Pai segue internado em estado grave. Adolescente é apreendido por tráfico de drogas durante ação da Polícia Militar em Concórdia. Incêndio destrói grande parte de residência no interior de Ceará. Homem é preso após tentar furtar mercadorias em supermercado de Concórdia. Polícia Militar cumpre mandado de prisão no bairro Santa Rita. Polícia Rodoviária Federal registra 6 mortes durante o feriadão e intensifica combate à imprudência em Santa Catarina. Polícia Militar prende foragido condenado a mais de 21 anos de prisão por roubo em Anitta Garibaldi. Adolescente é apreendido com cigarro eletrônico dentro de escola. E Polícia Militar alerta: em Santa Catarina é proibido a utilização dos chamados PED. E homem está desaparecido no interior de Ceará. Buscas foram feitas ontem e retornam na manhã de hoje, segundo a equipe dos bombeiros. 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
10: Ok, daqui a pouquinho, 6h33, Folha de São Paulo, taxas do Tesouro Nacional disparam e rolagem da dívida pública encarece. Estado de São Paulo, Vorcaro muda a versão e diz ter pago propina a Ciro Nogueira. Mais informações, o Globo, Estados Unidos atacam o Irã após derrubada de helicóptero em maior ameaça ao cessar-fogo. Estado de Minas, orientação é remédio após suspensão de vacina. Zero Hora, Estados Unidos lançam novos ataques contra o Irã após derrubada de helicóptero militar americano. Correio do Povo é o ninho, tem potencial para se tornar um dos mais intensos. 6h34.
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0: 6h38, manhã de quarta-feira, 11 graus e meio a temperatura. Ótimo dia para você que está ligado com a Rádio Rural, que vai acompanhando os nossos conteúdos nessa quarta-feira. Tem entrevista com o pré-candidato ao Senado. E eu reitero que essa é uma das surpresas políticas das últimas horas. Essa pré-candidatura do Antídio Lunelli, deputado ao Senado Federal, hein? Daqui a pouquinho nós vamos conversar com o próprio Antídio. A entrevista está marcada para daqui a pouco, entre 7 e 7h15 da manhã. E também tem um tema muito importante daqui a pouco, né, Rafael Martini? O Rafael marcou entrevista com o Paulo Simeone sobre essa questão de concessão de rodovias. Eu vi alguns vídeos que circularam, Paulo Simeone bastante descontente com as propostas apresentadas nessa audiência pública que aconteceu ontem em Chapecó, Rafael. Bom dia.
1: Bom dia, Paulo. Bom dia, Serginho. Sim, descontente porque não está contente da reivindicação, principalmente da classe empresarial e da classe transportadora, né, Paulo?
0: Verdade.
1: Depende das rodovias, né? Necessita de uma logística aí bem estruturada. E essa luta não é de hoje, né? De muito tempo as reivindicações aqui na BR-153 para a região de Concórdia e os municípios que fazem parte aqui da região. Vamos aguardar então a entrevista, mas esperava-se notícia melhor, né? Informação que se tem nos bastidores até o momento, né?
0: Isso
1: mais
0: mesmo.
1: Uma vez, o Sul, né? Deixado de lado pelo governo federal.
0: Infelizmente. 6h40, vamos trazer os destaques do setor de segurança pública aqui com o Serginho Priman. Vamos lá com as notícias de hoje para você ligado com a gente. Jovem baleada em ataque a tiros morre no hospital. Pai segue internado em estado grave, Sérgio.
2: Do Cotegipe, fica bem pertinho aqui de Erechim,
0: pertinho
2: da gente aqui, ó. A jovem Ariana Padilha, de 23 anos, vítima de um ataque a tiros registrado na tarde de sábado, dia 6, em Barão do Cotegipe, no norte do Rio Grande do Sul, não resistiu aos ferimentos e morreu no Hospital Santa Terezinha, em Erechim. Após ser socorrida, a vítima passou por uma cirurgia e foi encaminhada para a unidade de terapia intensiva, onde permaneceu internada por cerca de 2 horas. O óbito foi confirmado por volta das 11 horas e 20 minutos da noite, ainda no fim de semana. O pai da jovem, um homem de 60 anos, também foi atingido pelo disparo ao tentar intervir na situação. Ele segue internado na UTI e seu estado de saúde inspira cuidados. O crime ocorreu por volta das 5 horas da tarde, na rua 7 de setembro, bairro Nossa Senhora Aparecida, em Barão do Cotegipe. De acordo com informações preliminares, uma discussão teria antecedido aos disparos. Após o ataque, o suspeito, um jovem de 18 anos, fugiu do local. Durante a tentativa de escapar, ele sofreu um acidente de motocicleta, precisou de atendimento médico e posteriormente foi localizado e preso pelas forças de segurança. A Polícia Civil investiga o caso para esclarecer as circunstâncias do crime e a motivação da discussão que terminou com a morte da jovem e deixou o pai dela gravemente ferido. O sepultamento de Ariane foi realizado na última segunda-feira em Barão do Cotegipe. Olha que loucura, hein?
0: Uhum.
2: Pai ferido gravemente e uma jovem filha acabou morrendo no local, ou seja, praticamente no local, foi levado ao hospital, passou por cirurgia, mas não resistiu aos ferimentos. O caso chama muita atenção e a polícia está investigando a motivação deste crime.
0: Agora são 6h42, mais destaques para você, mais destaques, hein? Adolescente apreendido por tráfico de drogas durante ação da Polícia Militar de Concórdia.
2: Um adolescente de 16 anos foi apreendido pela Polícia Militar por ato infracional análogo ao crime de tráfico de drogas à noite da segunda-feira no bairro Guilherme Reich, em Concórdia. A ocorrência foi registrada durante patrulhamento das equipes do Tático, que realizavam diligências em um endereço já conhecido pela denúncia de comercialização de entorpecentes. Ao perceber a chegada dos policiais, este adolescente ele tentou fugir para o interior da residência e arremessou uma mochila pela janela. Durante as buscas, os militares encontraram diversas porções de cocaína já fracionadas e prontas para venda, além de uma quantidade maior da droga. Ao todo, foram apreendidos cerca de 91 gramas e 70 miligramas de cocaína, uma balança de precisão e um rádio comunicador. Também foi encontrado dinheiro em espécie e materiais utilizados no preparo para embalar a droga e depois para vendê-la. Diante da situação, esse adolescente foi apreendido e encaminhado à delegacia da Polícia Civil, juntamente com todo o material recolhido para os procedimentos cabíveis. 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
0: 6h44, aliás, você que está acompanhando agora, um bom café da manhã para você ligado com a gente aí, acompanhando o nosso jornalismo, se prepare bem, né? Um café bem reforçado para mais um dia de atividades profissionais. Bom dia, 6h44.
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1: 6h44.
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0: Algum tempo atrás, meu amigo Edson Somes falou assim, roda essa música pra gente aí, I Have a Dream, do ABBA, né? E eu me lembro muito bem, meu amigo Edson, lá de Tamanduá. Bom dia, Edson. Bom dia aos familiares do Edson também, a família Somes. Todo mundo ligado com a gente, Tamanduá, essa região tão bonita de Tamanduá, hein? 11 graus, 4 décimos. Meu amigo Bruno Martinazzi também tá acompanhando a gente, né, Rafael Martini?
1: Tá acompanhando, sim.
0: É.
1: O Serginho comentou do Amarra Marido lá na promoção do Souza e Filho Supermercados, né?
0: Uhum.
1: Ele falou, se prepara porque hoje vai chover Amarra Marido por aí.
2: Ah, vai com certeza, a promoção é boa, né?
1: Eu pedi pra ele, mas aí tu vai mandar uma encomenda aqui pra gente, vai entregar, não precisa nem vir aqui, eu disse pra ele, só mandar entregar, né?
2: Não, estamos aqui
1: querendo. Aí ele falou, quando você vier na secretaria, eu compro mais pra te agradar. Tá bom, então. Aquele abraço.
0: 6h50, um abraço ao Bruno, a todo o pessoal da Agrocom. 11 graus e meio a temperatura. Vamos trazer mais informações para você ligado com a gente. Outros destaques do setor de segurança pública. Lembrando que o nosso WhatsApp, o nosso contato direto com você é o 3030-9370, para você participar, para você interagir, para você conferir a nossa programação aqui nesta manhã e interagir conosco em tempo real. Incêndio destrói grande parte de residência no interior de Seara, Sérgio.
2: O incêndio atingiu uma residência na manhã dessa terça-feira, dia 30, nesta manhã, dia 9, né? Na comunidade de Linha Nova Teutônia, interior de Seara. O corpo de bombeiros militares foi acionado por volta das 7h43 para combate às chamas. Em uma casa mista de aproximadamente 150 metros quadrados, hein? Quando a guarnição chegou no local, grande parte da estrutura já havia sido consumida pelo fogo, atingindo cerca de 120 metros quadrados da edificação. Os bombeiros realizaram, então, o combate aos focos remanescentes e o trabalho de rescaldo, utilizando aí aproximadamente 5 mil litros de água para evitar o recomeço das chamas. Apesar dos danos significativos na casa e os bens que estavam no interior do imóvel, ninguém ficou ferido. Também não houve registro de vítimas fatais. Após a conclusão dos trabalhos, a área foi isolada e deixada em segurança. As causas do incêndio têm que ser apuradas posteriormente, segundo explicou a equipe do Corpo de Bombeiros que atendeu esse incêndio no dia de ontem, dia 9.
0: Olha, homem é preso após tentar furtar mercadorias em supermercado de Concórdia.
2: Fazia tempo que a gente não pegava mais furto de mercado, né? E aconteceu de novo, tá? Um homem foi preso aí pela Polícia Militar na tarde de segunda-feira após uma tentativa de um furto em um supermercado localizado na Rua Marechal Deodoro, aqui no centro da cidade. A guarnição foi acionada para atender a ocorrência depois que funcionários do estabelecimento flagraram um cliente tentando sair do local sem pagar por produtos.

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1: 6:53 agora, 11 graus. 4 décimos a temperatura aqui no portal ND+, como o Renan Santos fez da internet uma arma na corrida presidencial, é um dos destaques de hoje. 6:53.
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1: Vamos agora ouvir o deputado Valdir Cobalcini, do MDB. Ele deu uma entrevista ao Diário do Iguaçu. Ele fala o seguinte: ele defende uma candidatura do MDB a governador. O MDB não nasceu para ser vice, diz Cobalcini. Vamos acompanhar um trechinho dessa entrevista? Vamos lá.
3: Mas eu defendo o seguinte, Vitor, que o partido, nessa eleição não tem mais o que fazer. Uhum. Tá? Mas para que a gente volte à primeira divisão de Santa Catarina, nós precisamos ter candidato a governador.
4: Sim.
3: Então, o MDB não nasceu para ser vice, tá? Foram muitos anos de estrada, né? Foram muitas eleições vencidas, uhum, perdidas, mas que fizeram desse partido o maior de Santa Catarina. Nós ainda somos o partido que mais tem filiados, praticamente 200 mil filiados. O partido que mais tem vereadores, 741 vereadores. O segundo partido em número de prefeitos. Estou falando de Santa Catarina. Né? Se falar em nível nacional, não é muito diferente disso. Né? É um partido municipalista. Né? Uhum. Mas a gente precisa voltar a ter candidato a governador. Se nós não tivermos candidato a governador, nós não vamos conseguir unir o MDB. Então, nesse momento, querer ter 100% do partido não vai ter.
4: Uhum.
3: Aí não é um problema do João ou é um problema do Jorginho. O problema ele é do MDB, que quer ter candidato a governador. Quando tem candidato a governador, pode até perder a eleição, uhum, mas une o partido, né? Então, nesta eleição não vai ser diferente de outras eleições, quando nós disputamos sem ter o candidato a governador, digamos, uhum, como protagonista, né?
1: A entrevista foi concedida ao Diário do Iguaçu. Agora são 6:55. Daqui a pouco, Antídio Luneri vai falar pra gente aqui, vai dar uma entrevista, o deputado, sobre sua pré-candidatura ao Senado. Daqui a pouco, hein? 4 minutos faltando agora para 7:00 da manhã. Em seguida, também tem a previsão do tempo. 11,5 graus a temperatura. Lembrando que estamos na semana da Copa, hein? Brasil estreia neste sábado, dia 13, Copa do Mundo 2026. Claro que a Rural vai estar nesse contexto da Copa, nessa parceria selada com a Rede Gaúcha SAT, na transmissão dos jogos. Você não vai perder absolutamente nada. Você que gosta da energia, da magia do rádio, então vai acompanhar com a gente mais uma Copa do Mundo, mais uma Copa do Mundo em nossas vidas. 4 minutos faltando para 7:00 da manhã, em seguida para você a previsão do tempo. Superintendente da Concórdia Saneamento fala sobre a instalação de 10 mil novos hidrômetros em 2026. Ederson Vilas Boas.
5: A Concórdia Saneamento está intensificando a substituição de hidrômetros antigos em todo o município. A meta para este ano foi ampliada com o objetivo de trocar 10 mil medidores até o final de 2026. A medida retira do sistema modelos antigos, que mediam menos ou nenhum consumo de água a cada mês de leitura. Os novos modelos são certificados pelo Inmetro e garantem a medição correta do consumo de água no imóvel. O serviço será realizado por equipes da BRS Soluções em Saneamento, contratada pela Concórdia Saneamentos. O superintendente da Concórdia Saneamento, José Roberto Epstein, fala do trabalho de troca que será feito aqui em Concórdia e cita que os equipamentos são totalmente gratuitos.
6: É um investimento aí superior a R$1 milhão, realizado através de equipes próprias e terceirizadas, e está sendo realizado com o objetivo de melhorar e qualificar a micromedição aqui no município, ou seja, seja, medir de forma mais precisa,

0: mais correta, o volume que está sendo consumido pelos nossos consumidores. Essa é uma medida que a gente executa a cada 5 ou 7 anos, né, que é o tempo médio do hidrômetro, e ele visa realmente fazer essa medição correta, né? Muitos hidrômetros ficam parados, muitos hidrômetros ficam submedindo, então a intenção nossa é que a gente faça a correta medição para que o cliente tenha na sua residência aí a fatura corretamente daquilo que ele consumiu. Durante a execução da substituição dos hidrômetros, nós identificamos hidrômetros aí com mais de 10, 20 até 30 anos de idade, né? Esses hidrômetros, eles estão sendo substituídos de forma prioritárias, hidrômetros parados, inclusive, né? E isso impacta também diretamente nas perdas aqui do município. Então, essa ação, ela visa também, além dessa, da correta micromedição, ela também visa a redução das perdas, né? Que é um dos objetivos previstos, uma das metas previstas no contrato aqui com o município de Concórdia. Com a substituição do hidrômetro, né, o cliente paga apenas aquilo que consome, e uma coisa muito importante, né, essa substituição de hidrômetros, ela não tem custo algum ao cliente. Então é importante relatar que quando receber a visita dos nossos técnicos, né, a substituição do hidrômetro, ela é totalmente gratuita.
1: Conforme a Concórdia Saneamento, os novos hidrômetros que estão sendo instalados vão passar por ensaios e verificações previstos em regulamentos do Inmetro, com isso garantindo a precisão da medição, confiabilidade metrológica, resistência mecânica adequada e funcionamento dentro dos padrões nacionais. 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
2: Muito bem, obrigado Vilas Boas, agora são 6h59, 11 graus e meio a temperatura.
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2: Vamos lá, é hora da previsão do tempo para essa quarta-feira. Bom dia, Ronaldo Coutinho.
5: Bom dia. O dia começa com frio, algum nevoeiro, entre 7 e 8, um pouco mais, um pouco menos. E à tarde, provavelmente, não passa muito dos 15, 18 graus e com chance de chuva. Talvez já agora de manhã ou mais tardar à tarde e noite com trovada. Mantém chuva, período de melhor e temperatura amena na quinta e sexta-feira. Não é chuva direto, vai ter chuva, momentos melhor e temperatura bem amena. Melhora na sexta-noite. Sábado e domingo, tempo bom, faz frio de manhã, pode ficar abaixo dos 5, 6 graus, principalmente no domingo, e não esquenta muito à tarde. Está indicando um reforço de frio chegando no domingo à noite, de maneira que segunda e terça faz bastante frio na região, podendo ficar abaixo de 1, 2, 3 graus com alguma geada onde não tiver nevoeiro. Da Climaterra, Ronaldo Coutinho.
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2: Daqui a pouco tem entrevista com o pré-candidato ao Senado, Antídio Lunelli, e também com o presidente do SETCOM e diretor da SIC, Paulo Simeone, sobre concessão de rodovias. Vamos trazer mais destaques do setor de segurança pública com o Serginho Priman. Polícia Militar cumpre mandado de prisão no bairro Santa Rita, em Concórdia, Sérgio.
7: Polícia Militar cumpriu mandado de prisão na tarde desta segunda-feira no bairro Santa Rita, em Concórdia. A ação ocorreu após os policiais receberem informações sobre o paradeiro de um homem que possuía uma ordem judicial de prisão em aberto. Com base nas informações, as equipes realizaram diligências e localizaram o suspeito em uma residência. Durante a abordagem, foi confirmada a existência do mandado de prisão, sendo dado cumprimento, então, à determinação expedida pelo Poder Judiciário. Após os procedimentos de praxe, o homem foi conduzido ao presídio regional de Concórdia. Agora está preso e permanece lá à disposição da Justiça.
2: Mais um destaque pra gente aí, Serginho, mais uma informação. PRF registra 6 mortes durante o feriadão e intensifica combate à imprudência em Santa Catarina.
7: A Polícia Rodoviária Federal divulgou o balanço da Operação Corpus Christi em Santa Catarina. Durante os 5 dias de fiscalização, foram registrados 131 acidentes nas rodovias federais do estado, com 153 pessoas feridas e 6 mortes. As equipes intensificaram o combate às infrações de trânsito e flagraram 811 motoristas em excesso de velocidade. Vamos ouvir o que diz aí o Matheus Petri. Faz parte da equipe de comunicação da Polícia Rodoviária Federal de Santa Catarina. Ele falou mais sobre os atendimentos realizados, então, pela Polícia Rodoviária Federal durante o feriadão.
8: A Polícia Rodoviária Federal encerrou a Operação Corpus Christi em Santa Catarina com redução nos principais indicadores de violência no trânsito nas rodovias federais. O balanço oficial apontou uma redução no número de mortes em comparação com o mesmo período do ano passado, 153 feridos e 6 mortos. Ao longo de 5 dias de mobilização especial, os agentes fiscalizaram mais de 8.800 veículos e realizaram quase 3.000 autuações por infrações diversas. Os radares registraram mais de 800 flagrantes de excesso de velocidade. Mesmo com a melhora nos indicadores, a imprudência causou ocorrências graves no litoral e no oeste catarinense. Na rodovia BR-282, um policial rodoviário federal ficou gravemente ferido após ser atropelado por um motociclista de 20 anos, que não tinha habilitação. O condutor acelerou contra o agente durante uma abordagem e foi preso em flagrante. Poderá responder por tentativa de homicídio qualificado. O policial foi socorrido de helicóptero e segue hospitalizado. Também no oeste, no quilômetro 515 da BR-282, outro motorista embriagado provocou uma batida contra uma carreta, fugiu e tentou se esconder em sua casa, mas acabou detido e vai responder por embriaguez ao volante. Afastar-se do local do sinistro para fugir de responsabilidade e dirigir em via pública pondo em risco a segurança alheia. Na repreensão ao crime, 28 pessoas foram presas em flagrante. As equipes interceptaram 3 carros roubados e apreenderam 330 quilos de maconha, além de carregamentos de cocaína e comprimidos de êxtase que cruzavam o estado.
7: Obrigado, então, ao pessoal da Polícia Rodoviária Federal nos repassando essa informação importante, né? Esse é o Matheus Petri, da equipe de comunicação. Olha, muita coisa aconteceu nesse feriadão, né? Segundo informações da Polícia Rodoviária Federal, né? Além de 811 motoristas em excesso de velocidade, 73 condutores dirigindo sob efeito de álcool, o que é um recurso realizado pelo bafômetro. Ou seja, muita gente acabou recusando o bafômetro, mas foi constatado que estava embriagado, né? Os acidentes no Catarinense, um policial rodoviário federal, então, ficou gravemente ferido e após ser atropelado por um motociclista que tentou fugir de uma abordagem policial. Bom, o outro caso que chamou a atenção, né, foram a apreensão de drogas. 330 quilos de maconha foram apreendidos pela polícia numa perseguição que aconteceu na BR-116. Realmente, trabalharam bastante, viu, Paulo? A Polícia Rodoviária Federal neste feriadão, ocasionado aí por muitos problemas causados, especialmente, então, pelo feriadão. E o movimento grande que foram nas rodovias federais aqui de Santa Catarina, Paulo.
2: Muito bem, agora são 7:07.
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2: Vamos conversar ao vivo com o deputado Antídio Lunelli, do MDB, que já está com a gente para bater um papo aqui no Visão Geral da Rádio Rural. Deputado, bom dia.
9: Bom dia, Paulo, da Rádio Rural de Concórdia. Quero cumprimentá-lo a você e a todos os ouvintes desta grande rádio que levam a informação para todo o povo catarinense. À disposição, Paulo.
2: Muito bem, a primeira pergunta é a grande novidade das últimas horas. A imprensa estadual tem anunciado a sua pré-candidatura ao Senado. Como é que está sendo construída essa candidatura, deputado?
9: Veja bem, Paulo, o nosso partido, né, ele está participando juntamente na coligação do pré-candidato João Rodrigues, de Chapecó, onde que temos o nosso presidente do partido como candidato a vice, e também temos o senador Espiridião Amin, e a mim me foi convidado também para que participasse da eleição ao Senado, né? Pelo nosso partido MDB com o número 155. Então nós aceitamos o desafio, uma vez, Paulo, que nós sabemos e entendemos, né, os diversos problemas que nós passamos não só em Santa Catarina, mas como no país, no nosso Brasil. Veja a situação que nos encontramos hoje. E nós que viemos da roça, que sabemos o que é ser um agricultor, o que é ser um operário, que também o fomos, o que é ser um empresário e depois também contribuindo na administração pública do nosso município de Jaraguá do Sul, aceitamos o desafio porque não concordamos com o que vem acontecendo. Então, nós entendemos que temos todas as condições para representar bem o povo catarinense, a nossa classe produtiva, o nosso empresário, o nosso agricultor, o nosso comerciante, o nosso prestador de serviço e os nossos colaboradores também. Então, esse é o desafio e por isso me coloquei à disposição para fazermos um grande trabalho pelo nosso estado, pelo nosso país e resgatarmos a dignidade do nosso povo brasileiro. Eu não posso aceitar e nunca aceitei um país que nem o nosso, com dimensões continentais, e nos encontramos hoje na situação que estamos por divergências e por questões políticas. Então nós representamos o nosso povo catarinense e vamos fazer um grande trabalho junto ao experiente senador Espiridião Amin, que conhece todo o estado de Santa Catarina, e eu como representante da classe produtiva do nosso estado.
2: Estamos com o deputado.
9: Faz a nossa economia funcionar.
2: Muito bem, estamos com o deputado Antídio Lunelli, do MDB. Deputado, quais são as perspectivas do seu entendimento dessa chapa encabeçada pelo João Rodrigues, do PSD, tendo o MDB com uma candidatura a vice, tendo o PP também ao Senado, o MDB ao Senado também, através da sua pessoa? Quais são as perspectivas, como é que o senhor vê o cenário eleitoral, tendo o Jorginho Melo como um outro candidato identificado com o projeto de direita e ainda um projeto de esquerda liderado pelo Gelson Merício?
9: Eu vejo as perspectivas muito boas e nós entendemos que o povo catarinense não pode aceitar candidaturas que venham de fora para representar o nosso povo e o nosso estado. Veja bem, eu acredito que sou o primeiro bolsonarista do estado de Santa Catarina e tenho como mostrar e como provar isso quando estive junto ao presidente, então deputado federal, Jair Messias Bolsonaro, que era deputado federal pelo PP do Rio de Janeiro. Mas hoje nós entendemos que Santa Catarina tem condições de ter os seus próprios candidatos e nós vemos uma perspectiva muito positiva de levarmos a eleição ao segundo turno no estado de Santa Catarina.
2: Bom, deputado, há pouco nós ouvimos aqui o Valdir Cobalcini, que deu uma entrevista para um jornal de Chapecó, dizendo que o MDB deveria se ajustar, se mobilizar para ter candidato ao governo. Como é que o senhor vê esse tipo de declaração?
9: Eu vejo que o nosso partido, nós cometemos dois grandes erros. Um foi não ter eleito o nosso líder, que nós tínhamos, o Mauro Mariani, naquela eleição. E também como nós, quando nós colocamos na eleição passada o nosso nome à disposição e nós tínhamos tudo para ganharmos a convenção e infelizmente não conseguimos ganhar. Então nesses dois momentos o nosso partido perdeu muita musculatura, nós acabamos nos apequenando e entendemos de que com este gesto que nós estamos fazendo, o MDB, que é o maior partido do estado de Santa Catarina, que tem uma capilaridade em todos os 295 municípios, né? Então nós vamos resgatar e vamos torná-lo grande e forte novamente para numa próxima eleição podermos ter candidato ao governo do estado de Santa Catarina, resgatando aquele nosso velho MDB de guerra da época do nosso saudoso Dr. Luiz Henrique da Silveira, com tanta contribuição que tivemos com os nossos diversos governadores que tivemos, senadores, os nossos deputados. Então nós temos uma história de contribuição de 60 anos para com o nosso país. Infelizmente, e com um tempo, com um período de 60 anos, seja na sua vida profissional, seja na sua empresa, a gente comete erros e acertos. E eu diria que o MDB hoje está corrigindo o rumo para termos condições de aí na frente voltarmos a governar o estado de Santa Catarina com um trabalho muito sério, transparente, honesto, fazendo um trabalho onde que nós possamos realmente melhorar a vida e a qualidade de vida das pessoas catarinenses e darmos a nossa contribuição para com o nosso país. Quero dizer que sempre fui um candidato de direita e sempre defendi isso em todos os meus discursos, e é esse o caminho que nós vamos ter. Nós precisamos de um posicionamento, no mínimo, de centro-direita, e precisamos aprender a ouvir mais as ansiedades do nosso povo catarinense e trabalharmos com gestão, fazermos aquilo que nós fizemos na nossa prefeitura do município de Jaraguá do Sul, tornando ela, inclusive, a cidade mais segura do Brasil, que foi aquilo que nós levamos, aquele beabá que nós aprendemos em casa com o nono, com a nona, com o papai, com a mamãe, que 1 + 1 = 2, não é 2,1 nem 1,9. Nós sabemos que a vida no setor público é totalmente diferente da administração pública da iniciativa privada. Uhum. Agora, que a administração do setor privado, junto com o setor público, muito cresce e muito tem a contribuir e dando agilidade para que as coisas aconteçam realmente.
2: Para finalizar, deputado, no campo federal, o senhor apoia o candidato bolsonarista, né, o filho do ex-presidente Jair Bolsonaro, ou o Ronaldo Caiado, ex-governador de Goiás?
9: Hoje, neste momento, nós estamos na nossa coligação junto com o governador Caiado de Goiás. Agora nós entendemos que haverá um acordo, um acerto ali na frente, onde que toda a direita deverá de se unir para nós mudarmos o cenário brasileiro. Então, eu sou bolsonarista, mas na nossa coligação hoje, neste momento, nós defendemos o governador Caiado de Goiás.
2: Muito bem, obrigado, deputado, pela sua entrevista. Boa sorte nessa pré-candidatura ao Senado. Bom dia.
9: Bom dia, Paulo. Mais uma vez, meus parabéns e muito obrigado pela Rádio Rural levar as informações corretas para o nosso povo catarinense. E dizer de que conte sempre conosco, que o nosso trabalho é um trabalho muito sério, onde que nós estamos resgatando a verdadeira política com P maiúsculo, a política séria, a política honesta, a política transparente, a política de gestão, que é o que nós precisamos. Obrigado e um fraternal abraço. Excelente dia.
2: Nós é que agradecemos. Obrigado ao deputado Antídio Lunelli, do MDB, pré-candidato ao Senado, a novidade política das últimas horas. 7:17, mais uma entrevista ao vivo. Paulo Simeone, presidente do SETCOM, diretor da SIC, na linha conosco agora. Um assunto importantíssimo para a região: concessão de rodovias. Ontem, audiência pública em Chapecó. Paulo Simeone, bom dia.
10: Bom dia, Paulo. Bom dia a todos os ouvintes da Rádio Rural.
2: Quais foram as deliberações de ontem? A gente viu até algumas manifestações já suas nas redes sociais, de certa forma até não concordando muito com aquilo que foi deliberado ontem. Qual é o seu posicionamento?
10: Olha, Paulo, o que se viu ontem lá foi um verdadeiro circo, tá? É, seria cômico se não fosse trágico que a NTT expôs ontem lá em Chapecó nessa audiência pública em relação à privatização das rodovias federais de Santa Catarina. É, você falou muito da 282, da 470, onde terão algumas obras, mas muito poucas obras previstas nesses 30 anos de concessão que está sendo pleiteado. E a 153, um verdadeiro absurdo, para não dizer uma vergonha, um descaso com a cidade de Concórdia. Todo trecho que compreende entre a divisa do Paraná com o Rio Grande do Sul, numa extensão de mais ou menos 130 quilômetros, não tem nenhum metro de rodovia duplicada, não tem nenhum metro de vias paralelas para melhorar o tráfego das empresas às margens da 153, apenas alguns poucos pontos de terceiras faixas. Então, o que está sendo proposto pela NTT, Paulo e ouvintes, e associados, transportadores, é um caça-níquel instalado no trecho da 153 para arrecadar dinheiro de pedágio por 30 anos, com míseros investimentos. A partir do sexto ano de concessão, terão esses míseros investimentos para fazer alguns pequenos trechos de terceira faixa. Então, total descaso em relação à nossa região, e eu saí de lá revoltado. Na minha fala até expus que se eu tivesse aquele nariz de palhaço, eu teria colocado lá, porque ontem realmente, como representante do setor de transporte e também como diretor da SIC, vice-presidente do Oeste da Federação das Empresas de Transporte, eu me senti totalmente isolado, Concórdia se sentiu isolado e desprestigiado em relação a esses possíveis investimentos que serão feitos pela empresa que ganhará essa licitação e terá 30 anos para explorar com obras, pequenas obras a partir do sexto ano. Então, realmente, foi uma tragédia aquela audiência pública ontem em Chapecó.
2: Ainda dá para reverter esse processo com esses debates mais aprofundados ou essa situação é irreversível?
10: Olha, Paulo, o que você viu ontem lá, para ter uma ideia, eu comentei até agora aqui num grupo de amigos. Primeiro que a audiência começou uma hora de atraso, então não é uma audiência pública. Eles vêm com o prato pronto e você pode, algumas poucas pessoas tiveram a oportunidade de falar e expressar a sua manifestação. Essas manifestações nossas vão ser ouvidas, vão ser atendidas, vai para uma lista de prioridades e a própria NTT que vai dizer se que você vai priorizar ou não. Tem até o final desse mês agora, eu até passei uma cópia do link ontem na SIC para a SIC divulgar isso também para os associados, para nós fazermos as sugestões de melhorias. E agora, politicamente, Paulo, nós vamos tratar com os representantes, que Concórdia não tem representante na esfera federal, infelizmente nós não temos um deputado federal que trabalhe para nós. Por que que a 282 e a 470 foram privilegiadas? Porque aquelas cidades onde passam as rodovias têm representantes em Brasília, Concórdia não tem. O nosso último deputado federal faz mais de 20 anos que foi eleito e nunca mais tivemos um. Então, nós vamos trabalhar com as forças possíveis agora, com o Esperidião Amin, que é senador, vamos procurar os deputados federais, ontem estava o Chiodini lá na sessão também, vamos procurar ele para tentar trazer uma audiência pública para Concórdia e para tratar especificamente da 153 e que você não se deixe publicar esse edital do jeito que ele está. Vamos trabalhar forte para isso. Vamos conseguir? É difícil, mas se nós não tentarmos e não ir com força para cima, certamente não vamos. Então, agora é unir forças e não olhar lado partidário e ir para cima para não deixar esse edital acontecer do jeito que ele está exposto.
2: Muito bem, obrigado pela entrevista, Paulo Simeone, presidente do CETCOM e também diretor da SIC. Bom dia, boa quarta-feira.
10: Bom dia, Paulo, bom dia a todos os ouvintes e sempre que precisar, estamos à disposição.
2: Igualmente, agora 7:21 na quarta do Caetá, é só ofertaço. 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
9: 7:25.
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17: 7h28, Ederson Vilas Boas chegando comigo aqui no estúdio para falar sobre uma situação que envolve o terminal urbano de Concórdia. Vilas Boas, bom dia.
18: Bom dia, Paulo. É uma situação que já vem acontecendo há algum tempo, mas ontem uma senhora acabou relatando, né, uma situação que aconteceu com ela, que ela estava levando o filho aí no Dr. Júlio, que é o CMEI, no antigo Senec, e ela estava fazendo o trecho semáforo ali da rua Dr. Maruri em direção ao Dr. Júlio. Quando ela estava mais ou menos próximo ao posto parisiense, um carro saiu de trás do ônibus e veio na contramão em direção a ela. E aí ela jogou o carro ali no meio-fio, bateu a roda no meio-fio e tudo mais, porque ela se assustou, porque viu o carro vindo em direção. Eu passei agora pela manhã, 15 para as 7 da manhã, e esse problema se arrasta há muito tempo, né? De hoje, que ele vem acontecendo. O que acontece? Os ônibus, como tem muitos que saem praticamente ao mesmo tempo, e hoje eu passei 15 para as 7 da manhã, e essa situação se arrasta até depois das 7 da manhã, os ônibus eles estacionam no espaço deles no terminal, os ônibus da Odierna, e outros estacionam na fila dupla. Certo, ou seja, certo. Quem faz o trecho, Adolfo Konder, quer entrar para a rua Dr. Maruri, eles ficam em cima da pista dessa pista. E aí os veículos que querem fazer esse mesmo trecho, eles têm que pegar a contramão, cortar por trás dos ônibus, pegar a contramão para ir pro semáforo. Então existe esse problema há muito tempo, eu não sei como é que tá sendo tratado aí pela diretoria de trânsito, pela prefeitura de Concórdia, pela própria polícia militar, porque queira ou não, né? Tá desrespeitando uma lei de trânsito, que não pode parar em fila dupla, né? E os, consequentemente, os carros não podem pegar a contramão para ir em direção à rua Dr. Maruri. Então, não sei de que forma está sendo tratado isso. Eu lembro que há muito e muito e muito tempo atrás se falou de utilizar o terminal rodoviário, que é o Neudir Massolini, o terminal rodoviário aqui em frente, aqui na rua Dr. Maruri com a Carlos Gomes, de se utilizar, e a rodoviária, lembra que era um projeto ser levado lá
17: para o 153.
18: Para 153. Não saiu do papel nenhum e nem outro. A rodoviária nossa, né, o Neudir Massolini, está obsoleta. Tem um ou outro ônibus que chega durante o dia, principalmente à noite tem mais ônibus, tem ônibus da Reunidas que sai durante o dia, mas o restante das, eu não sei como é que chama essas, os espaços lá, eles são utilizados para estacionamento dos veículos do Departamento de Trânsito e da Secretaria de Saúde, das ambulâncias. Então, assim, pode-se ter um estudo daqui a pouco para transferir o terminal urbano, ou principalmente essa saída da manhã, pro terminal aqui, pra rodoviária de Concórdia. Rodoviária, vou falar rodoviária, né? E eu não tô aqui, e eu não quero aqui que utilizem isso pra politizar, porque hoje o pessoal politiza muito, né? O pessoal usa a rede social pra descarregar, né? Parece que o pessoal fala com o estômago, né? Eles não falam com a cabeça pra tentar resolver a situação, né? Então eu tô falando isso porque é uma situação que está acontecendo, as pessoas têm algum tipo de dificuldade porque veículos estão indo na contramão e outros estão vindo na mão certa, estão indo os dois de frente, por causa de uma situação que vem se arrastando há algum tempo. Não boto a culpa nenhum nem outro, porque os ônibus precisam sair para levar as pessoas, né? Mas é um horário também que tem circulação de motoristas que levam os filhos para a escola. Deodoro, outros deixam os filhos no terminal para ir em direção à IFC e outros locais aqui da cidade de Concórdia, mas é uma situação que se arrasta. Então, uma senhora fez esse pedido, ontem ela bateu a roda no meio-fio, porque ela foi desviada de um outro carro que vinha na contramão. Então, é só um relato que eu acompanhei hoje pela manhã, mas isso aí também já vem de algum tempo e outras vezes já a gente já relatou essa situação que acontece na rua Adolfo Konder em frente à Celesc.
17: Cria uma situação de perigo naquela região ali, né?
18: Exatamente.
17: Muito bem, obrigado, Vilas Boas. São 7h32, agora 11,5 graus. Festival Santa Catarina Canta inicia audições em todo o estado a partir desta semana. Lucas Williger.
19: Começou na última terça-feira, dia 9, a etapa das audições regionais do Santa Catarina Canta, Festival de Música Brasileira. No total, 440 candidatos entre cantores e duplas subirão nos palcos de 23 cidades diferentes do estado para passar pelo crivo de avaliadores. A primeira audição será em Curitibanos. A abertura das seletivas será pelas regionais da Serra Catarinense, depois de Curitibanos virá Campos Novos e Lages. Na sequência, o festival passará por cidades do Vale do Itajaí, Grande Florianópolis, Sul, Extremo Oeste, Meio Oeste e Norte Catarinense. As apresentações serão abertas ao público, com entrada gratuita e começam sempre às 19 horas, exceto em Florianópolis, que será às 20 horas. Durante as audições, os candidatos serão avaliados por uma comissão julgadora, com base em critérios como técnica vocal, afinação, dicção, rítmica, originalidade, presença de palco, interação com o público. Os classificados avançarão para as semifinais regionais previstas para os meses de agosto e setembro. As seletivas acontecerão em 23 municípios catarinenses: Curitibanos, Campos Novos, Lages, Rio do Sul, Blumenau, Itajaí, Tijucas, Florianópolis, Santo Amaro da Imperatriz, Araranguá, Criciúma, Tubarão, São Miguel do Oeste, Maravilha, São Lourenço do Oeste, Chapecó, Videira, Joaçaba, Xanxerê, Concórdia, Mafra, Jaraguá do Sul e Joinville. A etapa de Concórdia acontecerá no dia 30 de julho, no Teatro Municipal Maria Luísa de Matos. A matéria completa você encontra no portal de notícias da Rádio Rural.
17: Ok, obrigado, Lucas. Agora 7h34, 11 graus e meio. O vereador solicita iluminação em pontes sobre os rios Jacutinga e Rancho Grande. De volta, Ederson Vilas Boas.
18: Com o objetivo de aumentar a segurança de motoristas e demais usuários das rodovias da região, o vereador Evandro Pegoraro apresentou e teve aprovado na Câmara de Vereadores de Concórdia um requerimento que solicita à Secretaria de Estado da Infraestrutura e Mobilidade de Santa Catarina, em parceria com a Celesc e o município de Concórdia, a instalação de iluminação pública em importantes pontes localizadas no município. A proposta contempla as pontes sobre o rio Jacutinga, no sentido Concórdia-Seara, além da ponte sobre o rio Rancho Grande, na comunidade de Rancho Grande. Segundo o vereador, a medida busca proporcionar mais segurança e melhores condições de trafegabilidade para os milhares de usuários que transitam diariamente pelos locais.
20: Para que então proceda todas as ações necessárias para que seja feita a iluminação da ponte sobre o rio Jacutinga e também sobre o rio Rancho Grande. Eu recebi da população, de pessoas que nos procuraram, né, para que se faça essa iluminação, com o objetivo também de garantir, em primeiro lugar, mais segurança a quem transita nessas SCs, que são importantes. Então, o Estado, como são SCs, cabe ao Estado, ele tem também contato e autoriza, enfim, faça todos os encaminhamentos para que uma empresa que possa fazer, então, instalar essa iluminação, deixando esses locais aí mais seguros para quem utiliza essas SCs.
18: Outro fator apontado é a ocorrência frequente de neblina durante o inverno, característica comum aqui da nossa região e que reduz significativamente a visibilidade dos motoristas. Em dias de chuva, por exemplo, ou condições climáticas adversas, a falta de uma iluminação torna ainda mais difícil a identificação da pista, da sinalização e também da própria estrutura das pontes. Mais informações no nosso portal radiorural.com.br.
17: Obrigado, Vilas Boas. 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
9: De volta com você, 7:39. Agora estamos de volta, 11,5 graus a temperatura. Uma quarta-feira com muita informação para você. Vamos trazer mais destaques. A Pai de Concórdia lança a campanha Apaixonados pelo Nosso Planeta. Mais detalhes com Lucas Williger.
10: A Pai de Concórdia lança a campanha Apaixonados pelo Nosso Planeta. A iniciativa tem como objetivo promover o descarte correto de equipamentos eletroeletrônicos e eletrodomésticos em desuso, destinando-os à reciclagem adequada e à geração de receitas financeiras que serão integralmente revestidos aos projetos desenvolvidos pela APAI. Quem comenta um pouco sobre a campanha é Anacleto Canan.
11: Nesta semana, a APAI de Concórdia está promovendo uma campanha de arrecadação de equipamentos eletroeletrônicos e eletrodomésticos em desuso, destinados à reciclagem. Esta é uma campanha que tem por objetivo, de um lado, dar uma destinação adequada a esses itens, melhorando o nosso meio ambiente, e, por outro lado, promover a arrecadação de receitas financeiras para as atividades da APAI, uma vez que todos os equipamentos arrecadados serão destinados a uma empresa especializada no descarte, e com isso nós conseguiremos aí recursos essenciais aí para custear as nossas atividades. As pessoas que tiverem interesses podem se dirigir diretamente à APAI, e as doações de maior volume podem contatar a APAI pelos seus telefones, nas suas redes sociais, que a gente providencia então a arrecadação de itens mais pesados ou de difícil transporte.
10: A matéria completa você encontra no portal de notícias da Rádio Rural.
9: Muito bem, 7:41, um giro pelo estado. Vamos ao portal ND+, agora. TSE suspende caso de pesquisa que apontou queda de Flávio Bolsonaro. É um dos destaques de hoje aqui do portal ND+. Vamos ao portal NSC também aqui de Santa Catarina. Um dos destaques, INSS, como pedir a prova de vida domiciliar 2026, é destaque de agora aqui do portal NSC Total. Vamos a outras informações aqui do estado, outros portais aqui de Santa Catarina. Os bastidores da pré-candidatura de Antídio é destaque aqui do SC em pauta de hoje. A política catarinense também com esse fato novo da pré-candidatura do Antídio Lunelli a senador. No portal Upiara, Caiado, se Lula não fosse complacente com narcotráfico e corrupção, o Brasil não sofreria punições. E ainda, Antídio Lunelli confirma a candidatura ao Senado. Anúncio oficial será sábado em Jaraguá do Sul. 7:43.
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13: 7h44.
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9: Vamos trazer as dicas aqui na manhã, nesta quarta-feira, hoje dia 10 de junho. Bom dia, Simone.
20: Bom dia. Você já percebeu quantas vezes você pega o celular sem necessidade ao longo do dia? Especialistas alertam para um fenômeno conhecido como apodrecimento mental, causado pelo consumo excessivo de conteúdos rápidos e fragmentados. Isso reduz nossa capacidade de concentração e aumenta a necessidade de estímulo constantes. A boa notícia é que não é preciso abandonar a tecnologia. Algumas atitudes simples ajudam: evitar o celular durante as refeições, ao acordar e antes de dormir, limitar o tempo de tela, valorizar atividades presenciais e assistir vídeos até o fim, sem ficar pulando de assunto. Preserve sua saúde mental, faça uma desintoxicação das redes e das tecnologias.
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9: Chegando opinião para você no jornalismo esportivo da Rural. Bom dia, Herter.
21: Bom dia, Paulo. Bom dia, amigos do Visão Geral. Inicia amanhã a Copa do Mundo 2026. Inédita. Pela primeira vez, 48 seleções vão se reunir para disputar a maior competição esportiva do planeta. Copa do Mundo que será disputada em 3 países: Estados Unidos, México e Canadá. Serão 40 dias de competição, um porre de jogos, especialmente nas primeiras fases, onde o nível certamente vai deixar muito a desejar, porque muitas seleções que lá estão não têm tradição, não têm futebol, né? Não vive bom momento. Não dá para esperar muita coisa. A competição só vai engrenar para valer do ponto de vista técnico e de qualidade a partir do segundo mata. Até lá, muito provavelmente, as grandes seleções, as mais tradicionais, vão passar adiante sem sustos, salvo algum tropeço improvável. Estava vendo hoje a lista da França e é de assustar o nível dos jogadores, especialmente do meio para frente. A França tem 2 seleções. É uma super equipe e, em nomes, é de longe a mais temida da Copa do Mundo. Então vejo a França como a principal potência da Copa. Isso não quer dizer nada, não garante nada que vai ser campeão ou fará grande campanha. Mas é de ficar com as barbas de molho, porque é um timaço. Jovem, técnico, veloz, bem treinado, confiante e embalado. A Argentina, atual campeã mundial, tem alguns jogadores muito importantes envelhecidos, entre eles o Messi, mas é um time traiçoeiro. Os argentinos se fazem de morto, mas são letais, então merece muito respeito. Também chega com muita força a Espanha, são 25 jogos de invencibilidade, a maioria com vitórias, tem jogadores tecnicamente muito bons, tem entrosamento, um jogo leve, alegre e ofensivo. Entendo que estas são as três grandes forças da Copa do Mundo. E o Brasil? Olha, modestamente, acho que o Brasil tem bola para chegar no máximo às quartas e final, não mais do que isso. A grande referência técnica do Brasil é o Neymar, mas é uma incógnita. Ninguém sabe suas reais condições. E jogando a meia boca, ele não decide. Precisa estar 100% para fazer a diferença. E sem o Neymar, a seleção fica muito comum. 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Boa quarta-feira, até amanhã.
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9: Vamos ao giro dos repórteres, hein? Faltando 10 minutos agora para as 8 horas da manhã, começando com o Serginho Prima.
13: Um adolescente de 17 anos foi apreendido na manhã da última sexta-feira, dia 5, por ser flagrado com um cigarro eletrônico em uma escola lá no município de Campos Novos. A ocorrência foi atendida pela Polícia Militar por volta às 9 horas da manhã. No local, os policiais constataram que o dispositivo havia sido localizado e apreendido anteriormente por funcionários da instituição de ensino. O adolescente assumiu ser o proprietário do cigarro eletrônico e acompanhou toda a ocorrência ao lado da mãe. Após o registro dos fatos, foi confeccionado um boletim de ocorrência e o jovem foi encaminhado à Delegacia da Polícia Civil para os procedimentos legais. A Polícia Militar reforça a importância da orientação e da fiscalização quanto ao uso e à posse de cigarros eletrônicos por adolescentes, destacando os riscos à saúde e a necessidade de cumprimento da legislação vigente. Lembrando que é proibido a utilização de cigarros eletrônicos, chamados PETs. É proibido. Por isso que a polícia faz trabalho de fiscalização e orienta as escolas. Se verem alguém utilizando, que faça a denúncia, que a polícia vai tomar as devidas providências. Com informações, repórter Serginho Prima.
9: Sete e 51, vamos trazer a previsão do tempo, Ronaldo Coutinho.
22: É, o dia começa frio, entre 7 e 8 graus, até um pouco menos, e a tarde não passa muito dos 16, 18. Tem chance de chuva com o centro-ovada já agora de manhã ou mais tardar à tarde e noite. Da Climaterra, Ronaldo Coutinho.
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9: Hora de mais opinião para você ligado com a gente. Mais opinião. Bom dia, Alexandre.
23: Bom dia. Pesquisa de opinião mostra majoritariamente 47% de pesquisados dizendo que a corrupção aumentou no governo Lula. Tudo depende do exemplo que vem de cima. Quando se vê contratos com Vorcaro no Poder Judiciário, quando se vê desvios de verbas, de emendas no Legislativo, quando se vê o presidente da República dando maus exemplos, que mal fazem, roubar um celular se é só para tomar uma cervejinha, isso estimula as pessoas comuns que já têm uma tendência, que têm uma falha de caráter, a querer tirar a sua parte também. Então vejam só agora, o que aconteceu de ontem para hoje. Em Palmas, a Polícia Federal pegou um funcionário de banco que falou.

0: ações pro PCC. E tinha um policial civil que foi afastado, que sequestrava pessoas envolvidas no narcotráfico para extorquir o chefão delas. Incrível, incrível. Como isso está infiltrado dentro do Estado brasileiro. Né? Outro caso, né? No Ceará, a Polícia Federal está apurando fraudes em 5 prefeituras. Né? São 29 milhões, né, de fraudes usando para outros meios, né, as emendas. Em Minas Gerais tem um desembargador que está agora, o Conselho Nacional de Justiça está processando, abriu um processo administrativo disciplinar. É aquele que absolveu um traficante de 35 anos que vivia com uma menina de 12 anos. Ele tinha sido condenado. Ele é a mãe da menina. Ele absolveu. Depois o Ministério Público entrou com um recurso e ele voltou atrás. Mas aí se descobriu, na hora que apareceu o nome dele, o seu Lavar, Majid Lavar, está, né, afastado desde fevereiro. Começaram a aparecer queixas de... Parece cenas de horror, né? É uma coisa incrível. Queixas de assédio sexual. Quando ele era juiz em Betim, quando era juiz em Ouro Preto. Ou seja, no currículo dele começou a aparecer gente de assédio sexual, de agressões sexuais. E o sujeito chegou a desembargador. Já tem outro aí, fazia quadrilha em Mato Grosso do Sul. Há investigações, não, aparece o nome, depois o nome desaparece no Conselho, no, perdão, no Superior Tribunal de Justiça. E está lá a briga de juiz, desembargador, achando que ganha pouco, porque só ganha 1 milhão ou ganha 140 mil, sendo que o máximo que está escrito na Constituição, sinto muito, então mudemos a Constituição. Mas se a própria Justiça desobedece a Constituição, que força terá a Constituição? E é bom que a gente saiba que sem Constituição, que essa é a lei maior, as leis menores serão igualmente enfraquecidas. E aí o que vai vigorar é a lei das selvas. Por falar em lei das selvas, né, já se falou aqui de soberania, espera-se que o governo americano pegue os integrantes das organizações criminosas brasileiras que estão refugiados aí no exterior. E mostre que a intenção é essa, né? É desbaratar, coisa que o governo brasileiro não fez, né, nessas últimas décadas, e deixou que aumentasse o poder e o poder sobre território brasileiro, né, entrando na soberania nacional. É o que eu tenho dito, os perigos para a soberania não vêm de fora, vêm aqui de dentro mesmo. De Brasília, Alexandre Garcia.
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2: Finalizando o Visão Geral desta quarta-feira, 10 de junho, já aqui no estúdio César Luiz com a gente. Bom dia, César.
3: Bom dia, PG. Bom dia, Grandão.
4: Bom dia, César.
3: Tudo certo?
4: Tudo dominado.
3: Vamos então para nossa live. Vamos abrir caminho aqui para nós podermos começar mais um programa. Temos, PG, Grandão, ouvintes, um enorme tesouro em mãos, um patrimônio cultural que é realmente um privilégio para a Concórdia contar com este patrimônio cultural que pouquíssima gente conhece. A Igreja de Madeira, preservada ainda no bairro, a Igreja de Madeira, preservada ainda no bairro Industriário, uma construção simples, mas carregada de significado, fé, memória. Cada tábua daquele templo certamente guarda em silêncio histórias de gerações. Você conhece, PG?
2: Não tô lembrado, viu, César? Agora você falou. Eu não tô lembrado se eu já passei pela igreja.
3: Olha só, se nem o PG sabe da sua existência ou aonde ela está, imagine quantos ouvintes não têm conhecimento deste tesouro de Concórdia, gente. PG, essa igreja guarda muitas recordações, velórios, despedidas emocionadas, batizados, casamentos, bodas, missas, encontros que marcaram vidas de muitas famílias lá no interior, em Pinheiro Preto. No ano de 1998, no governo Leni Marini, ela foi preservada. Ela foi trazida inteira, quer dizer,

0: partes foram desmontadas, depois montadas aqui. Ela está no bairro Industriário, pertinho da escola Pfeiffer, num terreno espetacular. De muitas árvores, de um bosque. É uma pena que ela só está lá. Muda, silenciosa, fechada e sem praticamente nenhuma visitação. Mas é um patrimônio realmente de Concórdia, que quem sabe chegou a hora, né? Talvez tenha chegado o momento dela receber ainda mais zelo, cuidado. Eu passei várias vezes lá, vi o portão sempre fechado, com um cadeado enferrujado e com muita vegetação ao seu redor. Praticamente, se você olhar assim, seria uma casa. Se você olhasse para uma casa, diria: esta casa não está habitada, está abandonada. Ela está mais ou menos assim. Agora, o vereador César Luiz Filho apresenta uma proposição na Câmara de Vereadores de Concórdia para que essa igreja relocada de Pinheiro Preto para o bairro Industriário, que está de pé apenas lá, sem visitação, em meio a essa vegetação, a proposição é transformá-la, PG ouvintes, em um espaço vivo, ponto turístico, cultural, educativo, de preservação histórica. Partindo da ideia de um patrimônio fechado, acaba sendo esquecido, mas patrimônio utilizado vira orgulho da comunidade. E esta igreja poderá ser, quem sabe, dependendo do olhar da administração pública, talvez um dos maiores ou maior ponto turístico de Concórdia, se a ideia evoluir, se a ideia do vereador tiver sequência. Lene Marini preservou, e quem sabe o seu genro Ferri possa dar continuidade a este projeto. Passaram aí vários prefeitos e ela ficou lá fechada, trancada lá naquele local. Museu do Colono e da Imigração é proposição do vereador. Ferramentas, móveis antigos, rádios de válvula, lampião, utensílios de cozinha colonial, roupas, fotografias, documentos, objetos doados, contando as histórias das famílias pioneiras. Memorial oral, áudio, vídeo de idosos relembrando como era estudar, plantar, casar, rezar, viajar, viajar de carroça, ir a bailes, as geadas e colheitas de antigamente. Fé e religiosidade, um espaço como era antigamente a igreja, mostrando o centro da comunidade, missas, casamentos, batizados, festas do padroeiro, cantorias e procissões. O ambiente lá é proposição do vereador, PG, criar um ambiente cinematográfico, por exemplo, um quarto colonial de como era um quarto antigamente, como era uma cozinha antigamente, ainda hoje em algumas comunidades ou em algumas propriedades do interior, com fogão a lenha, com uma pequena, talvez, venda interior até de produtos, pipoca e outros produtos. Exposição rotativa, por exemplo, um tema por mês falando sobre madeira, erva mate, agricultura, enchente, ferrovia, escola rural, costumes antigos. Café colonial, quem sabe lá um pequeno café.
1: Olha que interessante.
0: Para que as pessoas possam ir lá, tomar um café, ler um livro, permanecer naquele local, porque há muita natureza ali. No bosque ao redor, a proposição é incluir também um caminho da memória com placas históricas, falando de árvores, pontos, que tem bastante árvore, contando a colonização e a transferência da comunidade para a cidade, da igreja para a cidade, bancos rústicos, iluminação suave para descanso e contemplação. Um jardim das tradições, com flores antigas e ervas medicinais dos pioneiros, e um memorial da natureza, lembrando as árvores nativas como era a mata aqui antigamente. O local ainda receberia apresentações culturais, coral italiano, alemão e outras etnias, música gaúcha, teatro colonial, contação de histórias, apresentações escolares, feiras, pequenas feiras coloniais da cuca, do pão caseiro, do melado, do vinho artesanal, quem sabe, né? Produtos locais, eventos sazonais, Natal iluminado, noite italiana, festas típicas, cinema ao ar livre, mateada e muitas outras proposições estão presentes neste projeto, nesta proposição encaminhada pelo vereador à Câmara Municipal. Logo na sequência, quem está na live poderá acompanhar no meu Facebook este projeto com ilustrações, PG.
1: Olha,
0: eu falei
1: só,
0: aqui, está ilustrado como ficaria essa igreja no futuro. Então, você que está me acompanhando na live, não esqueça aí daqui a pouquinho, você que está recebendo também esta proposição, não esqueça de daqui a pouco ir lá no meu Facebook e comentar. Se você acha que a proposta é legal, compartilhe. Se você não concorda, comente também lá no nosso Facebook daqui a pouquinho, em alguns minutos, essa matéria que eu apresentei aqui, eu vou apresentar, mas de forma ilustrada, com imagens da igreja, de como ela é hoje, como ficaria no futuro. Então vai estar lá no Facebook em poucos minutos também. Ok, meu caro PG?
1: Muito bem, fundamental resgatar, restaurar, valorizar e incentivar a nossa cultura, né, César?
0: Ah, com certeza, né? E nós teríamos aí um local, você vai assistir, PG, ficaria com esta proposição, um local realmente que eu tenho certeza que aí você passaria a visitar, viu? Passaria a ir lá, tomar um café, teria um local para você voltar ao passado com muita paz, você entender muitas coisas, os jovens de hoje, como eram feitas no passado, antigamente, seria um resgate fantástico, realmente. Esperamos que essa ideia realmente encontre respaldo, primeiro na comunidade, né?
1: Claro,
0: primeiro
1: claro.
0: Que as pessoas achem que é viável e que é interessante. E aí, depois da comunidade formando esta ideia, temos certeza que podem encontrar aí sim respaldo também do poder público. Ok, PG?
1: Muito bem, César. Um abraço.
0: Ok, bom dia.
2: Muito bem, Jeff, Mato Grosso e Matias.

0: aproveitar que eu vi uma palavra aqui do vereador proponente, depois você já pode entrar no meu Facebook, que já está lá as imagens toda da igreja, como é hoje, como pode ficar no futuro. Vereador que ontem apresentou este assunto na Câmara Municipal de Vereadores. Vereador César Filho fala sobre a ideia, então, dessa transformação do local.
1: Bom dia, César Luiz, bom dia a todos os ouvintes da Rádio Rural de Concórdia, que é o vereador César Luiz Filho. Pois é, ontem à noite, então, apresentei um requerimento, César, solicitando informações, né, sobre essa antiga igreja de linha Pinheiro Preto, que hoje está localizada no bairro Industriário aqui na cidade. Fizemos uma visita ao local e, a pedido de alguns moradores, e confesso que fiquei preocupado com a situação que encontramos a igreja lá, né? Por isso, estamos buscando algumas informações básicas, né? Mas muito importantes, de como, quem é o responsável legal pela conservação, a guarda, a manutenção, né, desse patrimônio, o espaço, se ele está aberto para visitação, daí quais os horários e em que a comunidade pode visitar esse local, né? Estamos falando de uma igreja, né, um patrimônio raro, de grande valor para a nossa história, né? É uma igreja de madeira antiga, trazida do interior para a cidade, carregando muita memória, muita fé, as tradições de muitas famílias que ajudaram na época a construir toda a nossa região, né? Eu acredito que o espaço que tem um potencial enorme. Então, primeiro fizemos um requerimento para saber as informações, agora vamos entrar com indicação, né, para se tornar um ponto de referência histórica, um ponto cultural, turístico. O objetivo não é manter uma igreja aberta, né, mas criar um ambiente que valorize a nossa história, né, e desperte esse interesse das pessoas em conhecer, em preservar esse patrimônio. Mas as ideias seria a criação, né, de um museu do colono, da migração, reunindo ferramentas antigas, móveis, rádios, né, da época, máquinas de costura, por exemplo, alguns utensílios, e preservar, né, preservar, contar a história de quem ajudou a desenvolver tanto o nosso município. Também poderia haver um espaço dedicado à fé, à religiosidade, né, valorizando essa importância, a importância que a igreja teve na vida das comunidades do interior. E em torno da igreja também, né, oferece muitas possibilidades, pode ter trilhas curtas, com placas, iluminação adequada, um ambiente acolhedor, né, para as famílias, né. Muitas pessoas gostam de visitar, fotografar esses locais históricos aí, e acredito que devemos aproveitar esse potencial, né. Mais importante é que o espaço tenha vida, né, o patrimônio fechado ele fica esquecido, o patrimônio aí valorizado, né, ele preserva e transforma, né. Transforma para que as pessoas possam fazer as visitas e tenham orgulho, né? Que a igreja seja um orgulho para nossa comunidade. Então a gente busca essas informações e defende que é importante o patrimônio histórico e que receba a atenção devida aí que merece, né, César?
0: E aí, vereador, obrigado. Vamos guardar aí a manifestação da comunidade também, né? Para ver como se manifesta, como as pessoas veem esta proposição do vereador. Está lá no meu Facebook. A igreja, as fotos, a igreja como está hoje, como ficaria com esta proposição? Você pode entrar lá e comentar, dar o apoio, criticar, elogiar, enfim, fazer o teu comentário sempre é importante, as pessoas contribuem muito com as suas ideias. São 8 horas e obrigado ao meu amigo Lunder, né? O Agnel Luiz Kupfner também que foi uma das pessoas propositivas desse projeto. 8 horas 11 minutos, agora 8:11.
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0: Alô, alô, bom dia. 8:16, a hora certinha, você ligado, ligada comigo, hoje é quarta-feira, daqui a pouco às 10 mais do dia, daqui a pouquinho aqui no programa, às 10 mais do dia, para você que tá ligado com a gente aí, já estamos no meio da semana, hein, A semana voa, quando a gente vê, chega o final de semana, quando a gente menos espera, tá aí o final de semana. Padre Girelli vai dar a benção, Alô, Ellen, alô, Morgana, tão de boa aí no chimarrão. Obrigado pela companhia e pela audiência, tá? Obrigado pela audiência e pela companhia. Ô, padre, vamos lá, meu querido amigo Girelli, bom dia.
1: Bom dia. Bom dia, meu amigo César Luiz, como é que está a sua pessoa?
0: Tudo ótimo.
1: Mas que maravilha.
0: Bem demais.
1: Espero que esteja muito bem. Estou chegando para desejar votos de saúde, paz e muitas felicidades para o senhor, para a sua família, para a dona Dalda, sua patroa, não é? E para toda a grande família da Rádio Rural de Concórdia. Que Deus abençoe carinhosamente os trabalhos, a fazeres do dia. Que Deus abençoe também os alimentos, né? E nunca nos esqueçamos que tudo vem do campo. Então, você que é do campo, da cidade, que produz alimento, que transporta alimento, que transforma alimento, prepara para nossas mesas as melhores bênçãos de Deus. Aí, para toda a criançada, não é? E inspirado sempre na palavra de Deus, que hoje nos diz: eu vim levar a lei à plenitude. A plenitude da lei que Jesus eleva é a lei do amor. Fora do amor não existe salvação. Tudo que nós possamos crescer todos também nesta vivência amorosa com Deus, com Jesus, com Nossa Senhora, com nossos santos protetores. Hoje vai ser uma noite de filó aqui no Salão Paroquial. Olha ali, promovido pelo setor cultural aqui da cidade.
0: Que bacana.
1: Então, que Deus abençoe carinhosamente a você, sua família e a todos os seus. Ele que é Pai, Filho e Espírito Santo. Amém. Paz e bem e até a próxima oportunidade. Fiquemos todos na paz de Deus. Amém.
0: Amém, amém. Obrigado.

0: Para 8h23, 8h23, gente, a hora certa, 8h23 aqui no programa. Vamos que vamos aí, meu povo, né? Alô, alô, alô, alô, minha gente boa. Alô, Marley, tudo certo? Alô, alô, meu amigo Zanol, Zanol Autopeças aí no Santa Cruz, bom dia. Bom dia, meu amigo Dirley Coelho, bom dia, Cecília Pereira. Bom dia, Nilzete Zelindo, a Ivone Zanetim, bom dia, Edila Pastre lá no Caravaggio, ouvindo a gente também, bom dia, bom dia. Obrigado pela audiência, hein? 8h23, agora 8h23.
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6: Olha, 8:28. Agora 8:28. Atualizando aí os nossos ouvintes, então, com algumas informações gerais aqui. Sérgio Prima, principais informações. Correios fecham 11 agências no Rio Grande do Sul. Em meio à crise financeira dos Correios.
7: Jovem baleada em ataque a tiros morre no hospital. Pai permanece em estado grave. Isso aconteceu no norte do Rio Grande do Sul, César.
6: Câmara de Vereadores homenageou a comunidade de Cachimbo. Foi na noite de segunda-feira pelos 100 anos da comunidade, 100 anos de história da comunidade.
7: Adolescente é apreendido por tráfico de drogas em ação da Polícia Militar em Concórdia.
6: A SIC debate demandas regionais em reunião com delegado da Receita Federal.
7: A adolescente é flagrado com cigarros eletrônicos dentro de escola em Campos Novos.
6: Concórdia Saneamento projeta instalar 10 mil novos hidrômetros até o fim do ano.
7: Homem é preso após tentativa de furto em supermercado de Concórdia.
6: Sem novas provas, Procuradoria-Geral da República deve rejeitar delação de André Esteves Vorcaro.
7: Polícia Militar cumpre mandado de prisão no bairro Santa Rita, em Concórdia.
6: Ministério da Pesca convoca reunião emergencial para discutir a cota da tainha.
7: Polícia Rodoviária Federal registra 6 mortes no feriadão e reforça a fiscalização nas rodovias catarinenses.
6: Lula anuncia ampliação da cota da tainha e libera pesca artesanal em Santa Catarina.
7: Foragido condenado a mais de 21 anos por roubo é preso em Anitta Garibaldi.
6: Escalada da tensão, Estados Unidos bombardeiam o Irã e Teerã reage com ataque à base americana no Bahrein.
7: Bahrein. Incêndio destrói grande parte de residência no interior de Ceará.
6: No esporte, o Inter fará 2 amistosos durante a Copa para não ficar parado. Pega o Curitiba e pega o Curitiba. Não é o Bragantino? Qual é o outro time que tem um nome parecido aí? O Mirassol.
7: Ah, o Mirassol.
6: Mirassol.
7: É, já o Grêmio, César, ele pretende organizar um torneio, tá? Seriam 4 equipes no quadrangular em Brasília. E aí teria, estão tentando, né? Flamengo e outros times, né? Para esse quadrangular que seria feito em Brasília para treinar também pro retorno do Campeonato Brasileiro.
6: A arbitragem brasileira, apesar de contestada aqui no Brasil, vai apitar o jogo de abertura da Copa do Mundo.

0: 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Agora 8 horas e 31 minutos, 8:31.
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0: Olha aí, 8:37, 8:37. Hoje, a partir das 14:00, meu caro PG, tem troca de figurinhas com a equipe do Frei Xandão, ali na Igreja Matriz. É, hoje à tarde, então, troca de figurinhas das 14:00 às 20:00 ali. A equipe, o grupo do Frei Xandão, tá convidando aí pra troca de figurinhas hoje à tarde, em frente à Igreja Matriz. E amanhã, temos o início da Copa, meu caro PG.
1: É verdade. A Copa do Mundo, uma competição internacional que envolve as seleções, as melhores seleções. Hoje eu acompanhava o comentário do Herter e, na opinião dele, César, particularmente não acompanho tanto esse universo do futebol internacional. Mas, na opinião do Herter, a França é uma das favoritas para conquistar a Copa em função dos jogadores, do potencial técnico que tem a França em termos de jogadores. Citou também a Espanha, citou a Argentina, que é sempre uma séria candidata, e o Brasil com suas dificuldades, realmente o Brasil com dificuldades para essa Copa do Mundo.
0: Nós já comentamos várias vezes aqui que o Brasil não está entre os 4 primeiros favoritos.
1: É verdade.
0: Mas, como a gente chama essa competição de torneião, é uma coisa que daqui a pouco ali é mata-mata, você perde um jogo, você empata um jogo, vai para pênaltis e você perde nos pênaltis. E como já aconteceu com o próprio Brasil, 82, que era franco favorito e acabou não indo para a final, o Brasil pode também, né?
1: Pode.
0: É surpreender, como qualquer outra seleção aí, entre as 8, 9 aí, das principais seleções. Mas hoje estariam à frente nos favoritos a França, maior favorita, Alemanha, Argentina, Espanha.
1: Isso.
0: Depois viria Croácia, Brasil e assim por diante, né? São as seleções mais comentadas agora. Pode haver sempre a surpresa aí.
1: Pode.
0: Como ocorreu há dias atrás, Portugal perdeu para quem? Pro Marrocos, né? Foi isso, Sérgio Clima? Pra quem perdeu agora dias atrás ali com uma partida?
2: Não, Portugal ganhou do Chile. Não, do Chile de 2-1, num sufoco danado, né?
0: Mas enfim.
2: E o Chile que nem na Copa tá, pra ter uma ideia.
0: Enfim, tudo pode acontecer em Copa do Mundo. O que mais, PG?
1: Hoje eu conversei com o Antídio Lunelli, a novidade política das últimas horas, o MDB, e vai lançar a pré-candidatura do Antídio Lunelli ao Senado. É a novidade mesmo agora nesse projeto do MDB junto com o PSD e também com o Partido Progressista. Hoje pela manhã o Antídio falou sobre isso. A pré-candidatura vai ser lançada nesse final de semana em Jaraguá do Sul. Perguntei ao Antídio sobre essa coligação e acho que tem boas perspectivas a coligação encabeçada pelo João Rodrigues, tendo o MDB indicando o candidato a vice-governador. Também perguntei a ele.
0: Cresce também aí a candidatura do próprio João Rodrigues, né?
1: Exato,
0: claro. Engajamento do Antídio, que é uma pessoa forte.
1: Sim.
0: De estrutura, né? Aí cresce bastante a candidatura do João, vai ter um segundo candidato a senador pedindo voto para ele.
1: Exatamente. E ele falou assim, se declara um bolsonarista nato, segundo ele, o primeiro bolsonarista assumido aqui em Santa Catarina. Perguntei a ele se ele apoiaria agora para presidente o Flávio Bolsonaro ou apoiaria o Ronaldo Caiado. Ele falou que, por estar numa coligação agora com o PSD e com o MDB e com o PP, na coligação, ele nesse momento apoia o candidato Ronaldo Caiado, ex-governador de Goiás. Mas ele acredita que, no final das contas, a direita deve se unificar para as eleições presidenciais.
0: A pessoa tem que tomar cuidado com os seus movimentos políticos sempre, viu? Sempre tem que ficar de olho, ficar esperto aí com os movimentos, porque tudo bem que o povo esquece logo das coisas, mas o Antídio, há 2 meses atrás, ele passou a mão num adesivo do Bolsonaro e disse: podem me filmar. Pá, colocou no carro, tá aqui o meu presidente, Bolsonaro.
1: É verdade.
0: E filmou e largou nas redes sociais, né? Aí hoje pela manhã o Paulo perguntou: mas o senhor apoia quem? Eu sou Bolsonaro, mas no momento apoio o Caiado.
1: O entendimento é dele é que vai haver uma unificação.
0: Logo alguém vai resgatar a gravação do Antídio aí.
1: Não tenha dúvida.
0: Beleza, Paulo?
1: Um abraço, César.
0: 8:42.

0: 7h45, meu amigo Maurício Venturim. Tudo bom aí, Venturim? Abraço aí pro Zonta, abraço pra todo o time aí que estão ligados com a gente, CRI. A Márcia Balbinotti, tudo bem, Márcia? Vai um alô também pra Irci, pro Celso Pontana no Vista Alegre. Bom dia, Sandy, Marília na sorveteria. Jocelei, Jose, obrigado pela audiência aí também. Vamos mandar um alô também pro Curuíra, que tá ligado. O Argeu, a Fátima, Stoplex, César, tudo bem? Tem um cachorro forte e grande. Ele é branco com pinta marrom, né? Branco com pinta marrom. Ele vem no bairro Imperial, ele vem lá do bairro Imperial e ataca as ovelhas. Então atenção aí, ó. Atenção, pessoal aí do Imperial ali. É naquele terreno lá em cima, lá do Dr. Zeca Homem, ali ficam as ovelhas ali. O Argel tá comentando que esse cachorro vai lá. Isso, olha, de atacar as ovelhas, o Argel sabe aí, já são inúmeras vezes, né? Inúmeras vezes. Aí muitas vezes o pessoal põe um veneno, mata o cachorro, e todo mundo vai pras redes sociais e critica, e não se deve fazer isso jamais, jamais. Só que a pessoa vai se irritando, né? Vai se irritando, vai ficando perdendo a paciência com esses cachorros soltos, porque cachorro, cada um tem a sua responsabilidade também.
1: Aí que tá, César.
0: Ninguém se revolta com a ovelha, né?
1: Exato.
0: Se ele matou a ovelha, agora se alguém matou o cachorro, daí.
1: E tem um detalhe.
0: O pessoal tem que saber da responsabilidade quem tem cachorro,
1: essa
0: né?
1: Essa é a palavra correta. A responsabilidade é do dono, não do cachorro. Se o cachorro tem problema em matar a ovelha e coisa e tal, ele tá solto, alguém deixou ele solto.
0: Ele não merece ser morto, envenenado.
1: Claro que não.
0: Mas o dono tem que saber isso.
1: Exatamente. Então ele tem que ser responsabilizado, inclusive pagar os prejuízos da ovelha.
0: Uhum. Pessoal aí que tá conosco aí da AS. Um abraço, pessoal, da AS Construções. Abraço grande aí, né? O Adolfo Sostiço também aí, tudo certo? Um abraço, Adolfo. Obrigado pela companhia, pela audiência. O Sostiço. Valdir da Silva na Fercel. Abraço pra você aí também. O meu amigo Leonir e a esposa. Alô, Leonir, esposa. Casa Supermercado Santo Antônio, abração. Olha a hora, gente, 8h40.

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3: Olá, 8h51, agora 8h51. Alô, dona Cleonice Santi, tudo bem? A Rosa Vanderleia, tudo bem, Rosa? Roseli, tudo certo? Um alô também para quem mais está nos ouvindo aqui também, o Valdir da Silva, obrigado pela companhia e pela audiência, o Chico, a Elia, obrigado pela companhia, a Joyce no Vista Alegre, aí Joyce, tudo legal, tudo bem Joyce? Nos ouvindo, obrigado pela companhia, Vanderlei aí da Materiais de Construções, obrigado pela audiência, o Maicon Busman também, obrigado pela companhia, um alô para Marley Vendrúsculo, obrigado pela audiência. Valeu, obrigado pela audiência aí, pela companhia, pela audiência. Tô recebendo aqui um release aqui do meu amigo Matheus lá de Chapecó, sobre um evento que reúne colecionadores e apaixonados por orquídeas. Pessoas de Concórdia que participam, olha, será dias 13 e 14 deste mês agora, então esse final de semana, reunindo espécies raras, expositores de diversas regiões e atividades voltadas aos amantes da jardinagem, os amantes da orquídea e da jardinagem. Chapecó será palco de mais uma celebração da beleza e da diversidade das orquídeas, viu? Dias 13 e 14 de junho, agora, esse final de semana. Associação Orquidófila de Chapecó promove, é a quinta mostra, né? É a quinta mostra que vai acontecer, então, nesse final de semana em Chapecó. Os amantes da orquídea. Se alguém quiser mais informações aí, é Chapecó e nesse final de semana. A programação será realizada no Conselho Comunitário do bairro São Cristóvão, reunindo produtores, colecionadores e admiradores da flor.

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0: pontualmente. 9 da manhã. Vamos ver aqui, aniversário: César Luiz da Maritânia, Pazini, filho Ricardo, Roberto, Sandra, Paula. Amamos muito a ela. Tá aí, portanto, parabéns então a ela. É, Pazini, um abraço pra vocês aí. Abraço, Maritânia. Tudo de melhor na sua vida. Deus abençoe. Sirlei Seron, alguém de aniversário aí, Sirlei Seron? Deixa eu ver aqui, Lombardi. Lombardi.
1: Bom dia, César Luiz.
0: Oi.
1: E é o Lombardi na escuta do seu programa.
0: E é o Lombardi.
1: Estão aí na peleia do gás.
0: E é o Lombardi na peleia do gás. Vai um abraço também aí para o Fonseca, ligado comigo também, acompanhando nossa programação. Grande abraço aí pro amigo, obrigado pela audiência. Fala, Grefe, na audiência também lá em Alto Bela Vista. Obrigado, Grefe. Juliane Porte, gostaria de oferecer o programa para o Romeu Porte, que está de aniversário hoje. Parabéns, Romeu Porte, aniversariando hoje. Sou cuidadora de idoso, estou à procura para estar cuidando. Pode estar acamado ou não. Cuido no hospital também, se precisar. Então está aí, ó. Temos uma cuidadora de idoso, pode ser em casa, pode ser no hospital. Se alguém precisar, me chama aí. César Luiz, tudo bem? Um abraço aí para Marlene. Várias pessoas se manifestando sobre o tema de abertura do programa de hoje. Projeto lá para igreja, lá no bairro Industriário. Mas seria interessante que o pessoal também comentasse lá no Facebook, lá também, né? Onde está toda. O pessoal pode assistir a igreja, a igreja que foi resgatada, né? Lá de Pinheiro Preto, que está ali no bairro dos Industriários.
2: É um vídeo completo, César, eu estava assistindo agora há pouco, muito bem montado, mostrando a história, onde está a igreja agora, como é que está a situação dela agora e projetando como é que seria o futuro da igreja com essa nova indicação, com essa nova ideia, né? E seria muito bacana, César.
0: Então o pessoal pode assistir no meu Facebook, pode entrar lá, pode comentar também no meu Facebook lá também, viu? Entra lá, comenta, dá sua sugestão, faça teu comentário. Você concorda, beleza? Não concorda? Põe lá a tua opinião também, não tem problema. Agora 9:03, gente, 9:03. Todas as opiniões precisam ser respeitadas. Democracia, né, gente? É Bison e Comaceto, música top. Parabéns, Nardi, estão falando aqui. Ah, é aquela que o vovô não se acostumou lá, Nardi, que você rodou, né? Estão te elogiando aí pela música, então, aí. Vovô não, como é que é a música? Vovô não se acostumou? É isso, Nardi? É alguma coisa assim?
2: Ele sabe.
0: Vovô não gostou?
2: Eu não
0: um abraço aí também pro meu amigo Vomir Munareto. Tudo bem, Munareto? Abraço aí também, obrigado pela companhia aí do Munareto, também ligado com a gente aqui na programação. Vamos ver se encontramos mais.
3: Bom dia, César Luiz.
0: Bom dia.
3: Estou na escuta do teu programa. Dessa igreja antiga. Essa aí aquele louvor que Jair Pires gravou. Aquele louvor que Jair Pires gravou, Igrejinha Velha, né? Então essa aí é a igreja que Jair Pires fez o louvor. Fica na história aí que o povo visita essa igreja aí, beleza?
0: Tá bom, meu amigo, obrigado pela participação aqui no programa. Tudo bem, César Luiz? Bom dia. Bom dia, Cleide.
4: Bom dia, César Luiz.
0: Bom dia,
4: Luiz. Tudo
0: Cleide.
4: Bem com vocês ali
0: da rádio? Aniversário, Cleide.
4: César, eu gostaria de fazer uma reclamação. Aqui na Nova Brasília tem um entregador de cartão de crédito, não é o Correio. É um particular, ele joga os cartões tudo na paradinha de ônibus do Nova Brasília. A menina, nós aqui também esperando os cartões chegar, não chega, tá entregue e tá jogado lá embaixo, daí qualquer um pega e eu não sei o que que eles fazem com o cartão que eles não entregam. Eles não poderiam fazer isso aí, tá uma vergonha, tem cartão por tudo, às vezes ali embaixo na paradinha do Nova Brasília.
0: Valeu, querida, obrigado aí então pela sugestão. Antônia Salete Mota, tudo bem, Antônia? Antônia Salete Mota, um abraço pra ti, obrigado pela companhia. César, me passa aí o telefone da cuidadora. Então nós temos aqui uma cuidadora, tanto para trabalhar no hospital, como trabalhar também, cuidar no hospital, cuidar em casa. Anote aí, ó, 9, meu amigo encarregado, anote o número aí, ó. É 9-9984-9040. 999849040. Fala, Serginho.
2: Aniversário hoje, completando mais um ano de vida, a Giliane Salvador, Claudir Sonda, Lorenzi Trentin, o Luiz Carlos Bergamo, hoje aniversário, Silviano Dallenbrock, Lali Roncalho, grande Lali, parabéns pra ele, Ronaldo Furlan, hoje aniversário, Roberto Inkel, hoje também de aniversário, completando mais um ano de vida, Fernando Coldebella e a Giovana Hickskowski, hoje de aniversário.
5: Na minha listinha, o Rodrigo Passo, a Franciele Monteiro e o meu cunhado e compadre, o Roberto Inkel. Os aniversariantes, estamos aí no aguardo do churrasquinho e o bolo, né, Roberto? Não pode deixar passar em branco. E a música, César, do Bison e Comaceto, é o Mundão Moderno. Bateu o Del Rey.
0: Uhum.
5: É o nome dele. Vovô bateu o Del Rey.
0: Bateu o Del Rey. Meu vovô também, antigamente, moderno. Também tinha um Del Rey. Primeiro ele tinha um TL branco. Depois ele modernizou uma barbaridade quando comprou o Del Rey, viu? Alisava, limpava no início, né? Depois foi meio abandonando já, gente, que nem a gente, né? No início, quando compra um carrinho aí, né, Sérgio? O Nard, por exemplo, na caminhonete, na pneuzuda dele, vivia um brilho. Agora ele paga o Inca, carrega mais ou menos meio arqueiro de terra. 9:07, agora 9:07. Ele não paga IPVA, paga o Inca. 9:07.

0: homenagem hoje lá no Zanella Comer a Tilápia, não? Não, não vai poder ir, não vai poder ir. Tu também não vai poder ir, Sérgio?
1: Não, hoje não. Pode. Hoje é dia de trabalho,
0: comer, né? Comer a tilápia lá no Pesce Parque Zanella hoje à noite. Então, olha aí. Se alguém tiver afim, me dá um recado aí. Pimentel, deixa eu ver aqui. Ô, meu amigo, deixa eu ver aqui. Ô, Pimentel, será que vai ou não? É, vamos mandar um alô aí também. É, obrigado pela companhia e pela audiência também do Wagner, né, Wagner? Obrigado pela companhia aí, Wagner, pela sintonia. Ô Zanella, convida o Pimentel aí também, né? Convida o Pimentel também. 9:11, agora 9:11. Vou sortear hoje, Sérgio Nardi, ouvintes, um tênis Mizuno da promoção dos namorados. É um tênis Mizuno Cia Center Upitol no valor de R$400. Olha aí, tênis Mizuno hoje no valor de R$400.

0: pra se abraçar.
1: Me salva lá as músicas que são da minha seleção e as do Nardi. Por exemplo, essa aqui é da minha. Mais som, Nardi.
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1: E aquela então, o pessoal elogia ele, tem dias que ele só me estraga aqui, viu?
2: É, mas quero dizer pra você que comparado com aquela outra música lá, 1-0 pro Nardi, tá?

aqui é Donardi, é Donardi, o que é minha indicação é minha. Vou falar pro pessoal ter uma noção assim de como é que a gente trabalha aqui, né? Pra depois não ficarem me xingando quando ele roda umas músicas meio impróprias assim para o momento. Mas essa aqui, ó, a Raposa e as Uvas.

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1: Essa é minha.

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20: Olha, 9:21. Alô, Rosimar Suzenko. Bom dia, Janete Piva. Bom dia. Bom dia, meu amigo Chico, da Chico Jardinagem. Um abraço, Chico. Um alôzão aí também para quem mais está nos ouvindo aqui também. Vamos ver aqui. Vai um alôzão aí também para Salete Cap na sintonia. Obrigado pela audiência. O Rogério Frottini, obrigado Frottini. É, quem mais está nos ouvindo aqui? Vamos mandar um alô também aqui para Rede Miller, Nilzete Zelindo, a Edila Pastre, obrigado pela companhia. Tá valendo aí, gente, hein? Um tênis Mizuno, valor R$400 da Cia e Pitol. Silene Raimundi, bom dia, bom dia. Bom dia, Elci Rommel, Rommel, né? A Odete dos Santos também, obrigado pela companhia. João Gugel, alô Gugel. 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Patrícia Luiza Porte também na companhia. Mari Albiero na sintonia. A Lurdinha na Pilger Tintas também nos ouvindo. E o Serginho informando agora, Sérgio.
21: Olha, um incêndio atingiu uma residência na manhã desta terça-feira na comunidade de Linha Nova Teutônia, interior de Ceará. O Corpo de Bombeiros Militares foi acionado por volta das 7:43 para combater as chamas em uma casa mista de aproximadamente 150 metros quadrados. Quando a guarnição chegou no local, grande parte da estrutura já havia sido consumida pelo fogo, atingindo cerca de 120 metros quadrados da residência, tá? Os bombeiros realizaram então o combate aos focos remanescentes e o trabalho de rescaldo, utilizando aproximadamente 5 mil litros de água para evitar o recomeço das chamas. César, as causas do incêndio vão ter que ser apuradas pelas autoridades. Ninguém ficou ferido no local, mas a perda, os bens materiais perdidos, móveis, foram de grande monta, segundo a Polícia Rodoviária, segundo os bombeiros militares lá do município de Ceará. 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
20: 9:24, a campanha do agasalho está em andamento. Aqueça aí quem precisa, doações lá na antiga casa do produtor rural, ali é a central do agasalho, cobertores, roupas, em bom estado, né, gente? Às vezes se não tem mal o que fazer com a roupa, não adianta mandar pra lá, que aí o pessoal só vai ter trabalho, né? E não adianta mandar uma roupa que não serve mais pra nada. Então tem que ter uma roupa que tenha condições de ser usada, né? Aí você manda lá pra antiga casa do produtor rural, ali é a central do agasalho. Uma campanha, Prefeitura Municipal de Concórdia. 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

0: quarta-feira, né, gente? Quarta-feira, dia do namoro, quarta-feira. 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Semana dos Namorados, 9:29, agora 9:29. 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Agora 9:29. 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Ô, Thaisa Rosa aí no Flamengo, quero concorrer, ok? Assunta Longo também participando, Claudete Rodrigues também participando aqui do programa. Vamos ver quem mais aqui, 9:30, agora 9:30. Como é que é, hein? A aposta de Concórdia fica a um número de ganhar a Mega Sena.
1: Isso tá mesmo, César, tá sabendo. Seu lançamento foi fim de semana, o sorteio, né? E aqui é Alto Bela Vista, tá? Cada um recebeu 37 mil alguns trocados. Senão, poderia ter levado, repartido, os 30 milhões de reais, César. Agora, não sei se é pior ganhar os 37 mil ou saber que faltou um número para levar os 30 milhões.
0: Pois é.
1: O sentimento deve ser meio confuso, né, cara?
0: Pessoal. Pá,
1: ganhei 37 mil, porra, mas podia ter ganhado 30 milhões. 30 milhões, cara.
0: Tá louco, cara. Um número pra levar os 30 milhões.
1: É, exatamente, velho. Tá louco. César, sabe o que tá pegando na internet? É a bola da Copa de novo. Toda vez tem polêmica com a tal da bola da Copa.
0: É, estão dizendo que é muito leve.

0: o Yuar tem, tem um relógio, tá? Se a bola tá na trave, tá dentro do gol, o chip avisa, ó, entrou.
1: Ah.
0: Tá entendendo?
1: Entrou.
0: Entrou e o árbitro já dá um gol.
1: Sim.
0: Tá entendendo? Não, estão dizendo agora que aquele chip é pra manipular a bola, porque tem alguém que vai controlar a bola.
1: Vai controlar, controle remoto.
0: isso. Sim, e tá a maior polêmica, né?
2: É, nada. Daqui a pouco eles vão estar chutando os drones.
0: Isso, é drone. É um dronezinho que tem dentro e conduz a bola pra direção pro gol. Cara, é brincadeira, tá?
2: Quero fazer cada gol que nem o Pelé pensou em fazer.
0: Viu? Mas é assim, ó. A bola tem todo um peso e tudo mais. E esse chip tem que se adaptar ao peso da bola, né? Tanto é que só as bolas da Copa e dos jogos. Depois a bola, César, não é reutilizada. É porque ela perde o chip, provavelmente, ela perde as suas sua validade e tem que ser feita uma outra bola para um outro jogo. Cada jogo, as bolas que vão daquele jogo, não uma bola só, são várias bolas, né? No mínimo são 10 bolas. Essas 10 bolas são para aquele jogo. Depois elas são retiradas de circulação, tá, César? Então é por causa desse chipzinho. Mas é uma fortuna, César, esse chip. É uma fortuna que a FIFA paga pra ajudar a arbitragem. Pra tirar dúvidas, né? Bola entrou, bola não entrou.
1: Pra ser justo também, né?
0: Exatamente.
1: Pra ser o mais justo possível.
0: Porque teve muitas
1: copas. Mais correto possível.
0: Teve muitas copas que foram decididas, né, César?
1: Maradona já ganhou com o gol de mão.
0: Isso. Teve bola que não entrou e o árbitro deu gol. Teve bola que entrou e o árbitro também não deu gol. Então, pra evitar isso, César. Mas não, ela não é conduzida. Não vai ter um Serginho lá com controle, né? Conduzindo a bola pro gol.
2: Vai ter um 6-7 lá, hein?
1: Alô, Vanilce Porcíncola. Bom dia, Vanilce, tudo bem aí? Abraço pra ti aí também. Depois começa os jogos, aí todo mundo esquece.

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Alô, Rogério, alô, França. É, vamos ver aqui também. A Ivete Loman também na companhia. A Sirlei Correia também na companhia. A Nádia e o Gerson lá na Maga Engenharia. Obrigado aí pela audiência. A Zeli Fornari também nos ouvindo. Obrigado pela companhia. Fala aí, Rogerão. Que houve, Rogério? Deixa eu ver aqui. Tudo bem, César Luiz? Tudo certo? Rótula Veículos está recebendo hoje, César.

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1: Tu sabia que o Papa, César, nosso Papa, ele dançou essa música?
0: É?
1: Ele fez uma brincadeira. Exatamente, Papa faz 6-7 em Madrid e brinca que jovens vão preferir ver Bad Bunny a ele. E visita a Espanha. Ele é um 14, né? É, polemizou então a sua fala e dançou. Tava lá dançando em cima daquele Papa móvel. Dançando 6-7, né? Mas a música é do Bad Bunny, né, César?
2: Eu falei que essa música ia pegar.

Adriana Pimentel também nos ouvindo, a Neuza Zago também tá na sintonia do programa aí, Neuza, obrigado pela audiência aí, um bom dia. Vai um alusão aí também pra vocês aí, né? Obrigado pela audiência, pela companhia. Estão pedindo pra rodar aquela música do, acho que do Mijeca, né? É, Boi que Pula pra 90. Daqui a pouco a gente roda, então. Boi que Pula pra 90. Show de participações aqui no sorteio de um tênis Mizuno, R$ 400 se assente.

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3: Agora 9:48, valendo um tênis Mizuno, R$400 na Semana dos Namorados, um presente Pitol e Ciacente. Vai mandando aí tua participação então, tênis Mizuno, R$400, é o melhor aí pra você escolher lá na Pitol Ciacente. 9:48 da manhã, aqui um show de notícias. 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Sonando novamente que o nosso repórter jovem baleada em ataque a tiros. Acabou morrendo no hospital, hein, Sérgio Prima? Pai segue internado em estado grave. É, fato ocorrido aqui próximo a Erechim, região de audiência da Rádio Rural, Barão do Cotegipe. Como foi esse caso aí, Sérgio?
21: Pois é, César. A jovem Ariane Padilha, 23 anos, vítima de um ataque a tiros registrados na tarde do último sábado, não resistiu aos ferimentos e acabou falecendo no Hospital Santa Terezinha, em Erechim. Após ser socorrida, a vítima passou por cirurgia, mas não conseguiu resistir aos ferimentos e 2 horas depois da cirurgia acabou falecendo. O óbito foi confirmado no domingo pela parte da manhã. O pai da jovem, César, de 60 anos, também foi atingido pelo disparo ao tentar intervir na situação. César, ele segue internado na UTI e seu estado de saúde inspira cuidados. O crime aconteceu em Barão do Cotegipe, no bairro Nossa Senhora Aparecida. E tudo indica, César, que foi uma discussão banal entre vizinhos. Ela, a jovem, discutiu com o rapaz e foi em casa, pegou a arma, vizinhos, né, nas proximidades, e acabou disparando contra os dois. E acabou atingindo a mulher e depois atingiu o homem. O rapaz fugiu em uma motocicleta, né, em alta velocidade. A polícia civil, a polícia militar foi acionada, que é a brigada militar, e acabou encontrando o motociclista que tentava escapar. Ele sofreu um acidente, precisou de atendimento médico, também foi levado para o hospital e foi preso. Agora, todo o caso está sendo investigado pela polícia civil. A polícia descarta feminicídio, pois, segundo o que foi apurado até agora, os dois não tinham envolvimento nenhum, eram simplesmente vizinhos. E por causa de uma discussão que ainda não se sabe o motivo, ele acabou baleando o pai dela, 60 anos, que está internado em estado grave, e matou a jovem de 23 anos. O autor tem 18 anos de idade. Meu amigo, minha amiga, você sabe, né? 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
3: Olha, 9:51 aqui no programa. Aí um abraço aí, meu amigo Bez, então, quer voltar, Bez? Beleza, um abraço aí pro Bez, aí na CB, CB Calhas, trabalhando bastante no bairro Nações, um abraço aí pro Bez, obrigado pela companhia, fala de oito.
25: Bom dia,
3: quer concorrer o tênis também, de oito.
25: Bom dia, certo, Luiz.
3: Bom dia.
25: Nós temos um...
3: Como é que é? Temos no quê?
25: Nós temos um...
3: Componente do todo.
4: Componente do grupo.
3: Das antigas?
4: Esse antigo tá dando aniversário.
3: Quem é? O Pista Lisa?
4: O Toninho da Aliança.
3: O Toninho?
4: Como chama ele.
3: É.
4: O Antoninho Almeida, né?
3: Toninho Almeida.
4: É o Antoninho da Aliança aí.
3: Um abraço, Toninho. Toninho Almeida. Abraço pra ele aí. Obrigado pela companhia. Podem tocar a música do Billy Jean. Billy Jean. Hã? Billy Jean? Billy Jean?
5: É também, Billy Jean.
3: Também não posso adivinhar, né? Mas é. Ah, Michael Jackson. Ah, que tal, rapaz do céu. O homem quer ouvir o Michael Jackson. Tu quer que eu leve um xingão aqui das veinhas, meu amigo, hein? Olha, a esposa Tânia aí também do Dico, também ouvindo o nosso programa. E o pessoal mandando a Miraci Savoldi do centro, também acompanhando o nosso programa aí, né, Miraci? É, coloca meu nome aí, César, aí no sorteio. Valeu, valeu, valeu. Hoje, gente, é minha gente boa aí, ligada conosco aí. Hoje é só romantismo aí, meu amigo Marquinho Pitol. Abraço, Marco Pitol. Hoje tá recorde aqui por tua causa aí, tá recorde as participações no programa, hein? Tá um show, valendo um tênis e ninguém vai ficar sem presente no Dia dos Namorados com estas ofertas e a parcela em 10 vezes ainda da CIA e da Pitol. Abraço, Marquinho Pitol aí, obrigado pelo presente que mandou pra nós sortear aqui.

0: que tá 3-0 pro Náutico, porque vocês não escutam os ouvintes aí, viu? Só você que tá dando opinião, Serginho Prima, né? Vai ver o que estão falando pra mim aqui nas redes sociais aqui. César, realmente, olha aí, você tem indicado músicas sensacionais. Agora o Ivair Begnini disse, estou com o Nardi. Tudo bem, a gente respeita, né, a opinião dele. Vamos ver quem mais aqui. Tá aqui. César, também estou com o Nardi. Poxa vida.
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0: Olha, guria. Guria, tu tá me enganando, guria. Eliana Robaerte, do Bairro dos Estados, aí, tudo bem, Eliana? Abraço pra ti aí, obrigado pela companhia. Sirlei Gasperini também acompanhando o nosso programa aí, um bom dia, obrigado pela audiência. Ah, me chamo Salete Benelli, quero concorrer ao tênis e a Centerê Pitol. Fala aí, dona Solange, Solange do Carvão, quero concorrer ao tênis e a Centerê Pitol. Então não esperem que eu vou ler o nome de todo mundo no ar, porque não vai dar, hein? Tá recorde aqui a participação, eu coloco, falo de algumas pessoas, mas todo mundo tá concorrendo, viu? Todo mundo tá concorrendo. A Nadi Ródio também do bairro Imigrantes, também nos ouvindo aí, obrigado então. O Gasperini, obrigado pela companhia. Valeu, a Michele Tedesco também na sintonia do programa. O Marcos Benvenu, nosso professor de gaita gaiteiro.

0: uma das minhas aí, meu amigo, né? Daquela seleçãozinha que eu deixei pro Nardi. Beloni, tudo bem? Quero participar do sorteio do tênis. Valeu, minha amiga. Obrigado pela companhia, pela audiência aí, Beloni. Aqui vamos que vamos, minha gente. Aqui vamos que vamos. Um minuto para as 10 horas. Agora, um minuto para as 10 horas. 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
1: Um homem foi encontrado morto durante um incêndio em uma residência multifamiliar na noite desta terça-feira em São Miguel do Oeste, no extremo oeste catarinense. O fogo

0: atingiu o segundo pavimento do imóvel localizado na rua Florianópolis, no bairro São Jorge. De acordo com o Corpo de Bombeiros, uma equipe percebeu uma intensa fumaça saindo da edificação que fica em frente ao quartel da corporação, pouco antes das 20 horas. Ao verificar a situação, os socorristas constataram que as chamas estavam em fase de desenvolvimento e se concentravam no forro do andar superior. As equipes realizaram o desligamento da energia elétrica, isolaram a área e iniciaram o combate das chamas, evitando que se alastrasse para casas vizinhas. Durante a busca no interior da residência, César, surpresa, encontraram então, no meio da fumaça, dentro de uns cômodos, né, da residência, no meio localizaram uma vítima, já sem vida, com o corpo parcialmente carbonizado, no primeiro cômodo do imóvel. Após a abertura da janela e também a ventilação forçada do local, foi realizada então a segunda varredura, descartando a presença de outras pessoas na edificação. Conforme os bombeiros, o foco inicial do incêndio estava concentrado no mesmo ambiente onde a vítima foi encontrada sem vida. Daí, portanto, César, um homem foi encontrado dentro de um quarto de pensão em São Miguel do Oeste, morto, carbonizado.
1: Que coisa, hein? Bate. 10 horas pontualmente, um amigo nosso aqui da rádio tá precisando de um cachorro pastor alemão com até um ano. Ele quer um cachorro, alguém que tenha uma doação de um cachorro porte grande. Ele tem sítio, tá precisando levar pro sítio. Então, se você tem aí e tá querendo fazer doação, ele quer um cachorro de até um ano, que possa ainda ser ensinado. Pode ser um pastor alemão, pode ser um border collie, o border collie, o cachorro das ovelhas também, né? Um golden com até um ano de idade. Golden, Board ou Pastor Alemão. Se alguém tiver algum desses aí, dessas raças aí, ou quem sabe uma outra, mas de um porte grande para cuidar de sítio, chamar no 999048980, que o homem está querendo adotar um cachorro com até um ano de idade. 999048980. Sérgio Prima, algo mais? Tudo pronto para a estreia da Copa,
0: tudo
1: então
0: pronto,
1: amanhã o jogo será
0: pronto.
1: Às 4, né?
0: Às 4, mas começa às 2 horas, tem abertura e coisa
1: assim. 2 horas, né? Já começa a movimentação.
0: E vai ser 3 aperturas, César.
1: Show de abertura.
0: Simultaneamente, tá? Uma no Canadá, outra nos Estados Unidos, outra no México. No México é o jogo oficial, tá? Entre México e África do Sul. O árbitro será brasileiro desse jogo, tá?
1: É um árbitro, vejam só, né? Bastante criticado no Brasil. Bastante criticado até no Brasil. Acaba sendo escalado para a abertura da Copa. Vejam como são as coisas, né? Aqui no Brasil o árbitro é bastante criticado, mas lá vai ser escalado para ser o árbitro da Copa, da partida inaugural, inicial da Copa.
0: Vamos dar o nome dele, César? É Wilton Pereira Sampaio. Wilton Pereira Sampaio é o árbitro, né?
1: Questionado aí e tal.
0: Isso.
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1: 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Bateu aquela tosse, minha amiga?
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2: É, vamos, vamos, né, seu Gasperini aí, bom dia e todo o povo que tá participando aí maciçamente da promoção aqui, 10:13, agora 10:13, é a hora certinha, você que anda com dores, o recado, ó, Dora Bem nas melhores farmácias.

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Agora 10 horas e 14 minutos, 10 e 14. 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Vou mandar um alusão aí, um alô especial aí o pessoal também que tá nos ouvindo, acompanhando o programa. 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

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Diga aí, dona Marinês. Ok, já passei o contato aí do teu pastor alemão aí pro rapaz que quer levar pro sítio. Ele vai entrar em contato contigo, viu? Edir Dalprá, também acompanhando o nosso programa. Natália Pastre, tudo bem, Natália? Bom dia. A Eva Quirino, tudo bom, dona Eva? Obrigado pela companhia aqui no programa também. Já está acontecendo, já estão recebendo doações da campanha do Agasalho 2026. Ali na antiga sede da Casa do Produtor Rural, é a central do agasalho, viu? Ali mesmo é a central do agasalho. Você pode ir lá fazer sua doação, entregar suas roupas em bom estado de uso, para que sejam repassadas a pessoas carentes. Ali na antiga sede da Casa do Produtor, pertinho do posto Redinico, próximo à Câmara de Vereadores. Uma campanha da Prefeitura.

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2: Olha, 10 horas e 30 minutos. Agora 10 horas e 30 minutos, gente, a hora certa aqui no programa. Valeu, valeu, valeu, valeu. Seu Maurício, tudo certo? Apareça, 10:30, 10:30. Vamos que vamos. Pessoal da Concórdia Saneamento aí, Tamar e toda a equipe aí, um bom dia também. Obrigado pela companhia. Sérgio Prima tem uma informação de que um homem é preso após tentar furtar mercadorias em supermercado de Concórdia, Sérgio.
3: Foi no mercado localizado na rua Marechal Deodoro, César. Ele saiu sem pagar, levando barbeadores, né? E segundo informações, ele já estava sendo monitorado pela equipe de vigilância do mercado, que observou a atitude suspeita no interior do mercado. Então ele pegou uma caixinha de barbeador, né? Eram vários barbeadores, botou na roupa e tentou sair. Sem pagar, ele não passou pelo caixa, não. Daí os atendentes, né? Os vigilantes perceberam que ele estava saindo do mercado, pararam ele e observaram que ele estava então com esse produto de furto. A polícia militar foi chamada, acabou prendendo o indivíduo, levando ele para a delegacia de polícia. Lá ele devolveu os produtos furtados para a polícia. A polícia entregou então para o mercado, né? As mercadorias então foram devolvidas então para o estabelecimento comercial. Então foi feita então a apreensão do indivíduo. E ocultou dois aparelhos de barbear dentro da sua roupa. Fato correu então em um mercado de Concórdia. A prisão foi feita então aqui em Concórdia. 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
2: Ok, 10 horas e 32 minutos. Agora 10 horas com 32 minutos. 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Agrolu Agropecuária, informando, 10:32, Padre Ezequiel já chegando com a sua mensagem de hoje, Padre.
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6: Olá amigo, olá amiga ouvinte, momento despertar para o amor. Eu desejo para você um maravilhoso dia, que as bênçãos de Deus sejam permanentes na tua vida. Vamos refletir e receber a bênção. Eu gostaria de falar sobre como encontrar a paz interior num tempo de tantas exigências. Eu imagino que você, caro ouvinte, é exigido por muita gente. Você é exigido pelo teu trabalho, pelo teu patrão, pela tua empresa, pelos projetos que você mesmo fez, pelas ideias que você tem dentro de você que dizem, olha, você precisa fazer tudo, você precisa dar conta disso, você precisa ser bom, você precisa ganhar dinheiro, você precisa resolver tudo isso. Só que essas coisas muitas vezes sobrecarregam demais a pessoa e ela está sempre agitada, ela se sente como que esmagada, esmagada. Então, a paz interior é a percepção de que eu tenho um espaço interior dentro de mim que eu preciso entrar em contato com ele. E eu entro em contato com ele na medida que eu me desligo das exigências que os outros fazem de mim. Mas como fazer? Bom, você precisa dar conta de muita coisa na vida, mas não de tudo aquilo que te pedem. Você tem que ter essa liberdade interior de dizer assim, ó, eu, na minha consciência, não aceito tudo aquilo que me pedem e nem mesmo aquilo que eu me imponho. Seria o mesmo que dizer assim, ó, você pode fazer essas exigências, mas eu não posso e não quero cumpri-las. Eu faço o que acho correto. Nós não dizemos isso normalmente para os outros com medo de feri-los. Só que quem se fere depois sou eu que aceito essas exigências. Por isso a reflexão de hoje é exatamente para você pensar assim: o que que eu preciso fazer para que eu alcance essa paz interior? Porque Deus me criou para viver uma vida feliz. E a vida feliz não é só lá na frente, mas eu quero viver os meus dias felizes. E coloque tua vida também nas mãos de Deus para você entrar em contato com a tua interioridade e sentir o que lá no fundo a tua interioridade te diz. Para que você trabalhe sim, faça as coisas que precisam ser feitas, mas sobretudo mantenha a paz interior. Vamos rezar. Senhor Jesus, confiamos na tua luz, confiamos no teu amor que nos sustenta, confiamos na tua verdade que nos liberta e colocamos em tuas mãos a nossa vida. Abençoai a nossa família, o nosso trabalho, as nossas decisões, todas as nossas realizações. O Deus amor te cure, o Deus amor te transforme, o Deus amor te sustente. Em nome do Pai, do Filho, do Espírito Santo. Amém. Muito obrigado, segue as redes sociais do Padre Ezequiel e um forte abraço.

0: Olha, 10h38. Agora 10h38 aqui no programa. A hora certa, gente. 10h38. 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Copo de Leite, um abraço, obrigado aí pela companhia, pela audiência, pessoal também que está comigo aí na panificadora Santa Terezinha, ali você é bem em frente, fica a Franca Relojoaria e Ótica Franca. 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
0: Pra ele não tem problema. Como diz o meu compadre, o Cassianinho lá, narrador de rodeio, diz que homem e mula não cria. O homem pode sofrer, mula também não cria também, né? Nem o homem. Vamos lá, 10h43, festa de Santo Antônio, hoje troca de figurinhas, hoje à tarde, lá em frente à igreja, a partir das 2, com o Frei Curioso da Copa, o Frei Xandão. 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Olha, 10h43 agora.
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5: Falecimento. Filhos Nilemar, Nauro e Joyce Schaeffler, de Nova Estrela, com profundo pesar comunicam o falecimento da mãe, irmã e tia Vale Schaeffler, ontem falecidos aos 80 anos. A família convida parentes e amigos para assistirem aos atos de encomendações e sepultamento hoje, às 14h30, na Igreja Luterana de Nova Estrela, onde o seu corpo está sendo velado, seguindo logo após para o cemitério local. Noticiamos o falecimento de Vale Schaeffler. Serviços fúnebres a cargo da funerária Arabutã.
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6: Olha, 10 horas e mais 46 minutinhos. 10 horas e 46 minutinhos. 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
6: 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Vamos em frente, minha gente, vamos em frente, né? Então, agora são 10 horas e 47 minutos, 10h47. É o Cristiano da Crescon que tá na linha. Cristiano, bom dia!
8: Bom dia, César Luiz, bom dia a todos os ouvintes de Concórdia Região. 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
11: É isso mesmo, estamos aqui na Rádio Rural para trazer informação para você. 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

0: vegetação ou algo parecido. Então, acredita-se que seja um incêndio controlado que está sendo feito nesse local. E atrás do parque de exposições aí, né, em direção ao INC, tem algumas empresas, né? Então o pessoal deve ter colocado algum fogo aí, né? Em algum local, mas está sendo controlado por eles mesmos, né? Porque os bombeiros não foram acionados. Mas chama atenção pela quantidade de fumaça no local. Destaques então da segurança, das últimas horas, fato de chamar a atenção. Olha, a polícia militar cumpriu mandado de prisão na tarde desta segunda-feira no bairro Santa Rita, em Concórdia. A ação ocorreu após os policiais receberem informações sobre o paradeiro de um homem que possuía uma ordem judicial de prisão em aberto. Com base nas informações, as equipes realizaram diligências e localizaram o suspeito em uma residência. Durante a abordagem, foi confirmada a existência do mandado de prisão, sendo dado cumprimento à determinação expedida pelo Poder Judiciário. Após o procedimento de praxe, o homem foi conduzido ao Presídio Regional de Concórdia, onde permanece à disposição da Justiça. 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
1: Bom, agora 3 minutos para as 11 horas, hein? 3 para as 11 horas da manhã, você que está nos ouvindo aí, acompanhando o programa. E aí, seu Marandir Pereira, tudo bem aí, seu Marandir? Um abraço pra ti aí, obrigado pela companhia aí, Marandir Pereira, patrão aí da campeira do CTG, fronteira da querência. Bom, agora 3 para as 11, vamos mandar um alô também aí o pessoal na Agrolu Agropecuária. 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Vamos que vamos. Faltando agora 2 para as 11. Além de um tênis Mizuno no valor de R$ 400. Além disso, você vai concorrer também hoje aqui um ingresso para o Baile dos Namorados. Você quer ir para o bairro Petrópolis, sábado à noite? Tem o Baile dos Namorados, sábado à noite. Sábado à noite, no bairro Petrópolis, o Baile dos Namorados, tá bom? Todo mundo vai se agendando aí para sábado à noite, então. Baile dos Namorados, no bairro Petrópolis. Olha o romantismo aí. Wilson Angeles, que vai cantar essa música em inglês, sábado à noite, lá no bairro Petrópolis, pra dançar assim, bem agarradinho, no estilo Nelson Nardi. 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
1: 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Olha, 11 da manhã pontualmente.

0: Vando, vai cantar, Vando. Meu iaia, meu ioiô. Raul Piquetes, qual é a informação, Raul?
1: Muito bem, César, ouvintes da Rádio Rural, hora de informações aqui na programação da Rádio Rural, né? 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
2: Bom dia, Raul. Temos aqui uma informação que precisa-se de um armador de ferro e servente. Mais informações, 988879955. Precisa-se de marceneiro e montador de móveis, com experiência. É necessário que tenha carteira de motorista. Mais informações, 999646496. 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Temos também aqui uma vaga de trabalho para a Caixa, que seja repositada, e uma somente para repositor. Interessados devem entrar em contato com o Lojão Astral. Loja do segmento de material de construção está contratando vendedor ou vendedora. É necessário que tenha experiência e conhecimento na área de materiais de construção. Mais informações, 999-00-0972. 999-00-0972.
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0: Agora 11:04, tá valendo o ingresso para o baile dos namorados, sábado à noite no Petrópolis, com comes e bebes também, né? Lá no Petrópolis, sábado à noite. Vai mandando aí, diga, eu quero ir para o Petrópolis, ou eu quero ganhar o tênis. Quero ganhar um tênis Mizuno de R$400 da Cia ou da Pitol, tanto faz, né? Que tem promoção aí em botas, tênis para o dia dos namorados, para você pagar a partir de R$13 mensais, R$15 mensais. E olha que tal, hein? Bairro Salete, tá chegando a hora, dia 21 de junho, tá chegando a hora, hein? Dia 21 de junho, inicia o curso de danças gratuito daqui Bailaço aí no Bairro Salete. Abraço pessoal do Salete, pessoal do centro também, que estão nos ouvindo. A Cirlei de Oliveira também na sintonia, Anice Bernardi, oi Anice, tudo certo? O Gilmar Bazejo também acompanhando o nosso programa, obrigadão aí pela companhia, Dirlei Tedesco também na sintonia do programa. 11:05, agora 11:05.
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Olha, 11 com 12. 11 horas com 12 minutinhos. Venda de produtos hoje até às 8 da noite. Não fecha ao meio-dia no Pavilhão Cinquentenário. 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Venda de produtos da festa de Santo Antônio até às 8 da noite, sem fechar ao meio-dia. A partir das 4 da tarde, alô criançada, tem troca-troca de figurinhas aí na Igreja Matriz com o comando do Frei Xandão. Agora 11 horas e 13 minutos, 11 e 13. Alô Schmidt aí na Barra do Castilho. Bom dia, Schmidt. Tudo certo? Abraço aí pra você. Neuci Sendesticker, obrigado pela companhia, pela audiência também. Ô, meu caro Nardi, não vai hoje no Zanella, hoje vai ter aquele peixinho, viu? Lá no Pesque Pague do Zanella hoje à noite, tá? Aquele peixinho, aquela tilápia inteira que o Zanella faz lá, é? Vai eu, vai o seu Zanluque, o homem da erva mate, o homem do eucalipto. E que período, né, seu Zanluque, para o plantio da erva mate? O homem tem mudas bem enraizadas, bem viçosas. Agora 11 horas e 13 minutos da manhã.

0: 16, tá valendo o ingresso, baile de casais, sábado à noite. Quem é que vai pro bairro Petrópolis sábado à noite? Tá valendo tênis da Mizuno. Um tênis de R$400, um presentão do show do César Luiz e da Pitol. É, presentão aqui do programa e da Pitol pra você, hein? É só participar aqui. Bom dia, bom dia.
1: Tudo bom?
0: É, que concorreu o par de tênis, o pessoal que quer ir pro baile de casais também pode ir colocando o nome aí, baile de casais sábado à noite no bairro Petrópolis, tênis Mizuno. Oi.
2: Hã? Ele concorreu aos prêmios.
0: Valeu.
2: Ao tênis.
0: Uhum.
2: Ao ingresso do Bailão de Casais.
0: E Ivonete, obrigado pela participação também aqui no programa. Vamos que vamos, né, gente? Vamos que vamos, que amanhã já tem Copa do Mundo. 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
0: Valeu, doutor, aquele abração aí, doutor Fernando, da CRO, do Consultório de Reabilitação Oral, 3030-0600, né? 3030-0600. 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

0: 21. Fala, meu amigo Valdenir, tá na região de Vargião, é isso?
1: Bom dia, César Luiz.
0: Bom.
1: É o Valdenir do
0: Bairro Itaíba.
1: Temos aqui na região de Vargião, dando carona para a Rádio Rural e ouvindo o seu programa.
0: Valeu, amigo, tá concorrendo aqui também ao tênis, viu? Tá concorrendo também. Alô, Roberto, alô, pessoal aí da Pazini Distribuidora. 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

Ingresso para o baile de casais, sábado à noite no Petrópolis. Tá valendo. Você vai participando com a gente aí. Tá valendo também um tênis Mizuno no valor de R$400, tá? Tênis da Pitol Sea Center no valor de R$400 hoje aqui no programa. Bom demais, né? Bom demais. Só que o César Luiz hoje tá impossibilitado de colocar as participações, de registrar as participações no ar, devido ao grande número aqui de participações no programa, tá? 11:28, agora 11:28. Você que tá preparando o almoço aí também, nos ouvindo aí, obrigado pela companhia, pela audiência, né? Hoje é o dia daquela molharia, viu, Nardi? Você passa o pano, o pessoal passa, pisoteia, vem aquela chuvinha borrifadinha, e parece que não tá molhando, mas está encharcando, tá molhando barbaridade. É, o Zanluque fica faceiro, o homem da erva mate, o pessoal aí do interior fica faceiro também, porque a chuva é necessária, ainda mais quando ela vem sem causar prejuízos, né? Olha, hoje aí, para quem tá ligado com a Rural, Correios fecham 11 agências no Rio Grande do Sul devido à crise financeira. Jovem baleada em ataque a tiros morre no hospital. Pai permanece em estado grave. Fato ocorrido em Barão do Cotegipe, né? Câmara de Vereadores homenageia cachimbo 100 anos. Adolescente apreendido por tráfico de drogas em ação da Polícia Militar de Concórdia. A SIC debate demandas regionais em reunião com delegado da Receita Federal. Adolescente flagrado com cigarro eletrônico dentro de escola em Campos Novos. Concórdia Saneamento projeta instalar 10 mil novos hidrômetros até o final do ano. Homem é preso após tentativa de furto em supermercado. Sem novas provas, Procuradoria-Geral da República deve rejeitar delação de André Esteves Borcaro. Polícia Militar cumpre mandado de prisão no bairro Santa Rita, em Concórdia. Ministério da Pesca convoca reunião emergencial para discutir a cota da tainha. Polícia Rodoviária Federal registra 6 mortes no feriado e reforça fiscalização em rodovias catarinenses. Foragido condenado a mais de 21 anos por roubo é preso em Anitta Garibaldi. Escalada na tensão, Estados Unidos bombardeia o Irã e Teherã reage com ataque à base americana. Incêndio destrói grande parte da residência do interior de Ceará. São algumas informações e para amanhã o início da Copa do Mundo de Futebol.

0: 4 minutinhos, venda de produtos na Igreja Matriz hoje lá, viu, seu Nelson Bonissoni? O senhor pode pegar lá uma carne suína lá na igreja até às 8 da noite, tá? Rocambole, é a dona Nair que gosta do mondongo, também até às 8 da noite, não fecha agora ao meio-dia, pode convidar os amigos também, agora 11:35, né, Inardi? É, mas hoje eu tenho compromisso lá no Pesque Pague do Zanella hoje, mas amanhã eu posso, né? Hoje temos que ir lá no Zanella comer uma tilápia hoje à noite. 11:35, agora 11:35, Linear Materiais Construções tem a promoção, olha aí, promoção na Linear Materiais Construções, aproveite, vá lá para Linear e aproveite, é o forro PVC a R$23 o metro na Linear Materiais de Construções. É o dia da lambança, como se diz aí a palavra certa, viu? É o dia da lambança, Nar, de hoje. Aquela molhação, aquela sujeira, o pé parece que tá seco, o tênis não tá, pisoteia, marca, dentro de casa, e aí a mulherada vai à loucura com essa lambança aí, com essa chuvinha, vai molhando, vai sujando, é, um vai entrando, um vai saindo. E a dona de casa não vence nunca da conta, né? 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Aqui só vai, minha gente. 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

0: 11:51.
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8: Agora 21 minutos para o meio-dia, 21 faltando para o meio-dia. Comigo aqui também a mandar um abraço aí especial à equipe que está com a gente também no programa, né? 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Depois das 14h, alô criançada, hoje o grupo do Frei Xandão, o grupo do show do César Luiz, tá reunindo a criançada hoje depois das 14h aí pra troca de figurinhas. E a minha equipe aí comandada pelo César Neto e pela dona Maria Helena, filhinha do Raul Piquete e Frei Xandão, estarão coordenando as ações aí, hein? Hoje à tarde, ali em frente à Igreja Matriz. Agora 11h40, 11h40. Vamos que vamos, né? Vamos que vamos, porque é o meio-dia, vai chegar rapidinho. Já tem gente colocando a comida aí à mesa, né? Já tem gente colocando a comida à mesa. É, meu amigo, minha amiga, o tempo voa, né? Pessoal da Asa Peças aí na 153, vai um alô pra todo o time aí, né? 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Agora 11:40, meu amigo Nardi, tá valendo ingresso para o baile de casais sábado à noite no Petrópolis também. 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Vamos em frente, meus amigos. Alô, dona Neuzinha, aí nos móveis Sordi, obrigado pela companhia. Alô, pessoal da NK Pisos, pisos para grandes indústrias, em concórdia com o Neudir e o Rafael, né? Ô, Fusca, na Baldeceira aí, obrigado pela companhia, pela audiência aí, Fusca. Tudo certo aí, meu irmão, abraço aí na Baldeceira Pneus. O Valmor e equipe lá no restaurante, lá no Avenida, lá na 29. É, comida em quilo, agora ao meio-dia também, à vontade aí, se você quiser. Agora 11h42.

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0: 11:45. 11:45. Pessoal do Costume Campeiro é que vai tocar o Baile dos Namorados, então, sábado à noite, lá no Petrópolis. 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

Olha, 1h57, turma aí do restaurante Avenida, alô Valmor, alô pessoal do Avenida aí na 29 de julho, aí em frente à lotérica do Menegatti. Opa, acho que tem uma comida gostosa ali, né? É buffet livre, comida aquilo. Abraço, obrigado pela audiência. Povo aí da Baldeceira Pneus, do ladinho do Posto Bazejo aí também, bom dia. Bom dia pro Neudir e Rafael da NK Pisos. Pisos para grandes empresas aí, né? E a dona Neuzinha lá no Móveis Surge também, móveis em madeira maciça. Móveis em madeira maciça em 10 pagamentos também. Abraço para vocês aí. Obrigado pela companhia, pela audiência, convidando para a festa de Santo Antônio, Igreja Matriz, então, agora 11:58, 11:58. A Ivete Teixeira também na companhia do programa. Ivete, a Simone Basso também nos ouvindo. Ô, Taparel Show, apareceu, homem. Taparel Show também na sintonia aí. Vamos fazer a oração final, mas antes, atenção. Josiane de Oliveira Jung. Olha aí a menina que ganhou então o tênis. Acho que ela é do bairro Nações, a Josiane, né? Josiane de Oliveira Jung ganhou um tênis no valor de R$ 400. Vai passar a partir de amanhã. Hoje não, tá, Josiane? A partir de amanhã, para buscar autorização aqui na rádio. Vai ter que pegar um voucher aqui na rádio, então. Falei certo, Nard? Voucher? É isso, né? Josiane de Oliveira Jung, então, passar na rádio a partir de amanhã, pegar um voucher no valor de R$ 400 para retirar o tênis. Mas não é dinheiro, é um tênis, tá? Ingresso para o Baile dos Namorados do bairro Petrópolis para Ivonete Poça. A Ivonete Poça vai retirar com o Moreto lá no bairro Petrópolis no próximo sábado, tá, Ivonete? Valeu! Muito obrigado a todos que participaram. Deus abençoe a você, amigo, amiga. Perdão àqueles que não foi possível falar o nome no ar, porque foram muitos. E amanhã esperamos ser merecedores da sua companhia mais uma vez. Pai nosso que estás no céu, santificado seja o vosso nome. Venha a nós o vosso reino, seja feita a vossa vontade, assim na terra como no céu. Pão nosso de cada dia, Senhor, nos dai hoje. Perdoai nossas ofensas, assim como nós perdoamos a quem nos tem ofendido. Não nos deixe cair em tentação e livra a gente, ó Pai, de todo mal. Amém. É, 20 segundinhos para o meio-dia, estamos encerrando o nosso programa. Vem aí o Ederson Vidão, vem aí previsão do tempo atualizada e as notícias. Tchau, pessoal.

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7: Olá, boa tarde. 12 horas, 3 minutos, 14 graus e meia temperatura, tempo instável em Concórdia, previsão de chuva aí para as próximas horas. Estamos chegando com o Visão do Meio-Dia nesse dia 10 de junho de 2026. Eu sou Ederson Vilas Boas, comigo por aqui o Nelson Nardi e estaremos contigo até às 12 horas e 35 minutos com as principais informações das últimas horas. Deixa eu trazer alguns destaques para vocês. PRF registra 6 mortes durante o feriadão e intensifica combate à imprudência em Santa Catarina. Outro destaque: segurança pública celebra menor número de homicídios para um mês de maio em 18 anos aqui em Santa Catarina. Antídio Lunelli confirma pré-candidatura ao Senado e defende fortalecimento do MDB em Santa Catarina. Daqui a pouco a gente vai falar sobre a Concórdia Saneamento, que vai substituir aproximadamente 10 mil hidrômetros neste ano de 2026. Vai começar o trabalho em breve. E aí você tem que ficar ligado aí, né? Recebendo o pessoal que vai fazer esse tipo de substituição. A PAI de Concórdia lança a campanha Apaixonados pelo Nosso Planeta. Apaixonados pelo Nosso Planeta é a campanha, então, que a PAI está lançando. Daqui a pouco, de Brasília, CCJ da Câmara adia mais uma vez a votação da redução da maioridade penal para 16 anos. São alguns dos destaques que você acompanha a partir de agora aqui no nosso Visão do Meio-Dia. 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
7: 12 horas 6 minutos, vamos até a Climaterra, São Joaquim, Ronaldo Coutinho, boa tarde.
10: Boa tarde, é o tempo segue aí com temperatura amena na região, hoje fez frio, as mínimas ficaram aí na faixa de 8 a 10 graus e a tendência é que não passe muito dos 15, 17 e condição de chuva no decorrer dessa tarde e noite, com ou sem trovada. Mantém chuva e período de melhora também no decorrer dessa, vamos dizer assim, no decorrer dessa, acho que provavelmente quinta e sexta, tem chuva e períodos de melhoria. Não é ruim o tempo todo, mas atrapalha para quem tiver em áreas assim, de sensíveis à chuva de média e longa duração. Fica friozinho, fresquinho, cai mais à noite a temperatura. Ali no decorrer do sábado e domingo, o tempo fica bom e faz frio, pode ficar abaixo dos 5, 6 graus, principalmente no domingo, e não esquenta muito de dia. É provável que ganhe um reforço de frio de domingo para segunda. A Climaterra, Ronaldo Coutinho.
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7: Estamos de volta com você aqui na Rádio Rural, 12 horas mais 9 minutos, 12 e 9. O destaque aqui do NSC neste momento: chamada de vídeo e e-mail indicam que tragédia em creche de Blumenau virou estopim à corrupção. É isso mesmo. PSDB de Santa Catarina anuncia apoio à candidatura do governador Jorginho Melo nas eleições 2026. Enem abre inscrições para trabalho que pode render R$ 864 em um único dia. Ainda, caso dos 220 cães de raça resgatados após maus tratos ganha novo episódio em Joinville. Ainda outro destaque, vamos ver aqui: Quest, Lula abre vantagem contra Flávio Bolsonaro e lidera cenários de primeiro e segundo turno. Ainda, rumo ao Hexa, estudantes da Serra de Santa Catarina pintam calçadas à espera da Copa do Mundo. Isso era muito bacana antigamente, né, Nelson Nardi? Muito poucas pessoas fazem isso, né? Me recordo muito bem. Antigamente, na escola, a gente fazia muitas banderolas, né? Fazia toda a escola de verde e amarelo. Pintava calçada, fazia um monte de várias coisas, né? Por causa da Copa. Hoje em dia a Copa não tem todo aquele charme que tinha antigamente, mas enfim, aqui alunos da Serra Catarinense pintam calçadas à espera da Copa do Mundo. INSS, como pedir a prova de vida domiciliar em 2026, são alguns dos destaques que você acompanha aqui no nsctotal.com.br. Polícia Rodoviária Federal registra 6 mortes durante o feriadão e intensifica combate à imprudência em Santa Catarina. Serginho Priman.
15: A Polícia Rodoviária Federal divulgou o balanço da Operação Corpus Christi em Santa Catarina. Durante os 5 dias de fiscalização, foram registrados 131 acidentes nas rodovias federais do estado, com 153 pessoas feridas e 6 mortes. As equipes intensificaram o combate às infrações de trânsito e flagraram 811 motoristas em excesso de velocidade e 73 condutores dirigindo sob efeito de álcool ou que se recusaram a realizar o teste do bafômetro. O policial rodoviário Matheus Petri, da equipe de comunicação da Polícia Rodoviária Federal de Santa Catarina, falou sobre as ações do feriadão de Corpus Christi.
16: O balanço oficial apontou uma redução no número de mortes em comparação com o mesmo período do ano passado, 153 feridos e 6 mortos. Ao longo de 5 dias de mobilização especial, os agentes fiscalizaram mais de 8.800 veículos e realizaram quase 3.000 autuações por infrações diversas. Os radares registraram mais de 800 flagrantes de excesso de velocidade. Mesmo com a melhora nos indicadores, a imprudência causou ocorrências graves no litoral e no oeste catarinense. Na rodovia BR-282, um policial rodoviário federal ficou gravemente ferido após ser atropelado por um motociclista de 20 anos, que não tinha habilitação. O condutor acelerou contra o agente durante uma abordagem e foi preso em flagrante. Poderá responder por tentativa de homicídio qualificado. O policial foi socorrido de helicóptero e segue hospitalizado. Também no oeste, no quilômetro 515 da BR-282, outro motorista embriagado provocou uma batida contra uma carreta, fugiu e tentou se esconder em sua casa, mas acabou detido e vai responder por embriaguez ao volante. Afastar-se do local do sinistro para fugir de responsabilidade e dirigir em via pública pondo em risco a segurança alheia. Na repreensão ao crime, 28 pessoas foram presas em flagrante. As equipes interceptaram 3 carros roubados e apreenderam 330 quilos de maconha, além de carregamentos de cocaína e comprimidos de êxtase que cruzavam o estado.
15: Um dos casos que mais chamou a atenção durante o feriadão foi o atropelamento do policial rodoviário registrado na BR-282 em Pinhãozinho. O agente ainda continua se recuperando dos ferimentos sofridos e o autor do atropelamento foi preso e enquadrado por tentativa de homicídio. Ele não parou em uma blitz porque não tinha carteira e nem a documentação da moto. Informação, repórter Serginho Priman.
7: Obrigado, Sérgio. 12 horas mais 13 minutos, 12:13. Vamos ver aqui no Globo.com, Quest, segundo turno, Lula vai a 44% e abre vantagem sobre Flávio com 38%. Vamos ver aqui, Marrocos vê o Brasil fantástico, mas não temos medo, segundo matéria que está aqui no Globo.com. Falando em futebol, jogador da Islândia faz revelação a Messi e reação viraliza em vídeo, tá aí o Messi que ontem no amistoso da Argentina fez um dos gols, né? Diferenciado o Messi mesmo com a idade um pouquinho mais avançada, eu não sei quanto, vou pesquisar aqui, ó, rapidinho aqui, ó, Messi, quantos anos o Messi tem, mas deve estar quase perto dos 40, né? Vamos ver aqui, Lionel Messi tem 38 anos, né? 38 anos, Lionel Messi, e jogando muita bola ainda, o capitão da equipe da Argentina. O jornal espanhol aponta a Rayan como possível revelação da Copa. O Rayan, que hoje é reserva do time do Marco Ancelotti, do Carlo Ancelotti, aliás, nada a ver com o Marco, é Carlo Ancelotti. Vamos ver outro destaque, Câmara retoma discussão sobre reduzir maioridade, daqui a pouco a gente vai falar sobre isso com a Rita Sardi. Mega operação tem BOP e CORE no Rio de Janeiro, há tiros e também barricadas. O que é figurinha rara, né? Sabe qual a chance de achá-la? Tem aqui também sobre as figurinhas, hoje que é febre as figurinhas, né? Aqui em Concórdia também, não poderia ser diferente, muita gente colecionando as figurinhas da Copa do Mundo. São 12 horas mais 15 minutos, 12:15, alguns destaques do Globo.com nesse momento. Antídio Lunelli confirma pré-candidatura ao Senado e defende fortalecimento do MDB em Santa Catarina. Rafael Martini.
17: O deputado estadual Antídio Lunelli, do MDB, confirmou nesta quarta-feira, durante entrevista ao programa Visão Geral, sua pré-candidatura ao Senado Federal nas eleições do próximo ano. Segundo Lunelli, a decisão foi construída dentro da aliança que reúne o pré-candidato ao governo de Santa Catarina, João Rodrigues, e o presidente estadual do MDB e o senador Esperidião Amin. O parlamentar afirmou que aceitou o desafio por acreditar que pode representar os interesses da classe produtiva catarinense em Brasília.
18: Nós aceitamos o desafio, uma vez que nós sabemos e entendemos, né, os diversos problemas que nós passamos não só em Santa Catarina, mas como no país, no nosso Brasil. Veja a situação que nos encontramos hoje. Nós que viemos da roça, que sabemos o que é ser um agricultor, o que é ser um operário, que também o fomos, o que é ser um empresário e depois também contribuindo na administração pública do nosso município de Jaraguá do Sul, aceitamos o desafio porque não concordamos com o que vem acontecendo. Então, nós entendemos que temos todas as condições para representar bem o povo catarinense, a nossa classe produtiva, o nosso empresário, o nosso agricultor, o nosso comerciante, o nosso prestador de serviço e os nossos colaboradores também. Então, esse é o desafio e por isso me coloquei à disposição para fazermos um grande trabalho pelo nosso estado, pelo nosso país e resgatarmos a dignidade do nosso povo brasileiro. Eu não posso aceitar e nunca aceitei um país que nem o nosso, com dimensões continentais, e nos encontramos hoje na situação que estamos por divergências e por questões políticas. Então, nós representamos o nosso povo catarinense.
17: Antídio Lunelli também avaliou o momento político do MDB. Para ele, o partido busca recuperar o protagonismo histórico no estado de Santa Catarina e fortalecer sua presença para futuras disputas ao governo catarinense.
18: Eu vejo que o nosso partido, nós cometemos dois grandes erros. Um foi não ter eleito o nosso líder que nós tínhamos, o Mauro Mariani, naquela eleição. E também como nós, quando nós colocamos na eleição passada o nosso nome à disposição. E nós tínhamos tudo para ganharmos a convenção e infelizmente não conseguimos ganhar. Então, nesses dois momentos, o nosso partido perdeu muita musculatura. Nós acabamos nos apequenando. E entendemos de que, com este gesto que nós estamos fazendo, o MDB, que é o maior partido do estado de Santa Catarina, que tem uma capilaridade em todos os 295 municípios, né? Então, nós vamos resgatar e vamos torná-lo grande e forte novamente para numa próxima eleição podermos ter candidato ao governo do estado de Santa Catarina.
17: Questionado sobre o cenário nacional, Lunelli reafirmou seu apoio ao campo da direita e declarou ser bolsonarista. No entanto, ressaltou que atualmente a coligação da qual participa está alinhada ao governador de Goiás, Ronaldo Caiado, defendendo a união das lideranças conservadoras para as próximas eleições presidenciais.
18: Hoje, neste momento, nós estamos na nossa coligação junto com o governador Caiado de Goiás. Agora, nós entendemos que haverá um acordo, um acerto ali na frente, onde que toda a direita deverá de se unir para nós mudarmos o cenário brasileiro. Então, eu sou bolsonarista, mas na nossa coligação hoje, neste momento, nós defendemos o governador Caiado de Goiás.
17: Ao encerrar a entrevista, o deputado agradeceu o espaço concedido e afirmou que pretende defender uma política baseada em gestão, transparência e compromisso com os catarinenses. 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
7: Valeu, Rafa. 12:20. 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
7: Tô de volta, 12h22, mandando abraço aqui pro pessoal que já tá mandando recado pra gente. Vamos ver quem mandou recado aqui, quem mandou mensagem. Na escuta, Edith Gelaim, Jardim Ângela, ótima quarta-feira, obrigado Edith Gelaim pela companhia, sempre ligada com a gente. Boa tarde, o Divo da Silva, Divo da Silva, também está ligado no programa, obrigado, o Dilvo. Eu estudava no Guilherme, né? No Guilherme, ajudei a pintar a quadra, né? Que tinha, mas hoje a seleção não há interesse, mas que chame muito, né? Cabelo pintado e tudo mais. O João Pesutti, né? Grande João Pesutti. Está aí, então, escutando nosso programa. Isso é verdade, né? Antigamente era a época de Copa do Mundo. 10, 15 dias antes já que se começava, né? Fazer um monte de coisa, preparar um monte de coisa, né? Bandeirinhas, arrumava a sala, botava enfeite nas portas e tudo mais. Hoje em dia não é tanto, né? Hoje em dia não é tanto, não. Não é mais assim. Falando em esporte, amanhã tem a CF Concórdia Futsal e esporte, né? E esporte aqui no Centro de Eventos em Concórdia. Amanhã à noite, 7 horas da noite, pela Liga Nacional de Futsal Silver. Então amanhã, pela LNF, amanhã, quinta-feira, 7 da noite, tem ACF Concórdia Futsal contra o Sport Recife e você está convidado. Vamos fazer o seguinte: dois ingressos agora. As duas primeiras pessoas mandarem mensagem aqui no 3030-9370, os dois primeiros somente, dois ingressos para você levar para casa e amanhã ir acompanhar o jogo de futsal ACF contra a equipe do Sport Recife. Enquanto isso, a gente vai falar sobre a Concórdia Saneamento, que está intensificando a substituição de hidrômetros antigos em todo o município. A meta para 2026 foi ampliada com o objetivo de trocar 10 mil medidores até o final do ano. Os novos modelos são certificados pelo Inmetro e garantem a medição correta do consumo de água no imóvel. Conforme o superintendente da Concórdia Saneamento, o José Roberto Epstein, a medida... Não vale ligação aqui, ó. O pessoal tá ligando ligação, a gente não consegue atender, tá certo? Segundo Epstein, a medida... deixa eu tirar de novo aqui, que aparece na minha tela, que a medida retira do sistema modelos antigos que mediam menos ou nenhum consumo de água a cada mês de leitura.
20: É um investimento aí superior a R$1 milhão, realizado através de equipes próprias e terceirizadas, e está sendo realizado com o objetivo de melhorar e qualificar a micromedição aqui no município, ou seja, medir de forma mais precisa, mais correta, o volume que está sendo consumido pelos nossos consumidores. Essa é uma medida que a gente executa a cada 5 ou 7 anos, né, que é o tempo médio do hidrômetro, e ele visa realmente fazer essa medição correta, né? Muitos hidrômetros ficam parados, muitos hidrômetros ficam submedindo, então a intenção nossa é que a gente faça a correta medição para que o cliente tenha na sua residência aí a fatura corretamente daquilo que ele consumiu. Durante a execução da substituição dos hidrômetros, nós identificamos hidrômetros aí com mais de 10, 20, até 30 anos de idade, né? Esses hidrômetros, eles estão sendo substituídos de forma prioritária, hidrômetros parados, inclusive, né? E isso impacta também diretamente nas perdas aqui do município. Então, essa ação, ela visa também, além dessa, da correta micromedição, ela também visa a redução das perdas, né? Que é um dos objetivos previstos em uma das metas previstas no contrato aqui com o município de Concórdia. Com a substituição do hidrômetro, né? O cliente paga apenas aquilo que consome, e uma coisa muito importante, né? Essa substituição de hidrômetros, ela não tem custo algum ao cliente. Então, é importante relatar que quando receber a visita dos nossos técnicos, né? A substituição do hidrômetro, ela é totalmente gratuita.
7: Aí então, o José Roberto Epstein, da Concórdia Saneamento. Quem ganhou o ingresso aqui foi o Lucas Giotto e também a dona Clementina. A dona Clementina, que foi olhar a foto da dona Clementina, tá aqui, ó. Uma camisa do Brasil, a sacola do Brasil e mais a bandeira do Brasil. A gente tá falando aí que o pessoal não faz muito ali, mas a dona Clementina que fez. Então a dona Clementina ganhou e o Lucas Giotto ganhou o ingresso, né? Vamos ver se a gente vai ter mais aí pro decorrer do programa. Se tiver, daqui a pouquinho, antes de encerrar o programa, eu falo novamente aqui na programação, tá certo? Obrigado aí pela companhia de todos. Vamos ao próximo destaque. A PAI de Concórdia lança a campanha Apaixonados pelo Nosso Planeta. Lucas Williger.
0: A PAI de Concórdia lança a campanha Apaixonados pelo Nosso Planeta. A iniciativa tem como objetivo promover o descarte correto de equipamentos eletroeletrônicos e eletrodomésticos em desuso, destinando-os à reciclagem adequada e à geração de receitas financeiras que serão integralmente revestidos aos projetos desenvolvidos pela APAI. Quem comenta um pouco sobre a campanha é Anacleto Canã.
21: Nesta semana, a PAI de Concórdia está promovendo uma campanha de arrecadação de equipamentos eletroeletrônicos e eletrodomésticos em desuso, destinando-os à reciclagem. Esta é uma campanha que tem por objetivo, de um lado, dar uma destinação adequada a esses itens, melhorando o nosso meio ambiente, e, por outro lado, promover a arrecadação de receitas financeiras para as atividades da PAI, uma vez que todos os equipamentos arrecadados serão destinados a uma empresa especializada no descarte, e com isso nós conseguiremos aí recursos essenciais aí para custear as nossas atividades. As pessoas que tiverem interesses podem se dirigir diretamente à APAI, e as doações de maior volume podem contatar a APAI pelos seus telefones, nas suas redes sociais, que a gente providencia então a arrecadação de itens mais pesados ou de difícil transporte.
0: A matéria completa você encontra no portal de notícias da Rádio Rural.
7: São 12 horas mais 28 minutos. Obrigado, Lucas Williger, pelas informações. Deixa eu ver aqui quem está nos acompanhando. Tem bastante gente aqui, né? Lembrando que o pessoal que ganhou o ingresso, pega o ingresso, tá? Pega o ingresso aqui na portaria da rádio, né? Hoje até a partir da 1h30 até as 17h15. E amanhã, a partir das 8 horas da manhã, porque o jogo é amanhã à noite, né? O jogo é amanhã à noite. Então o pessoal pode passar a pegar no horário comercial os ingressos aqui na portaria da Rádio Rural. Um grande abraço aqui, o meu amigo, o Aldemar Gasperini, de Canhada Funda. Grande abraço, Aldemar Gasperini, de Canhada Funda. Um grande abraço para vocês. Quem mais aqui? O pessoal de Arabutã. Boa tarde, grande abraço, Fonseca, aí em Arabutã, acompanhando a gente. Obrigado, Fonseca, todo o pessoal que está nos acompanhando aí, está ligado aqui na programação da Rádio Rural. 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Rapidinho pro comercial, volto na sequência com mais informações.
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7: São 12 horas mais 31 minutos, só tem gente aqui que mandou, gostaria de concorrer à camiseta do Brasil. Eu não tô sorteando camiseta do Brasil, a não ser que o pessoal daqui a pouco ouviu em outra rádio e acabou mandando um recado para nós, né? Mas eu não estou sorteando camiseta do Brasil. O que eu sorteei agora há pouco foi ingresso para acompanhar Concórdia e Esporte amanhã no Centro de Eventos, tá? Eu só citei que a dona Clementina estava com uma camiseta do Brasil na foto que eu fui ver aqui para ver o perfil, para ver quem estava mandando a mensagem, e eu vi que é a dona Clementina que está com a camiseta do Brasil. Então tá aí, dona Clementina, vestida aí de verde e amarelo, já pensando, né, na Copa do Mundo que começa amanhã, oficialmente amanhã, tem abertura às 2, primeira partida às 16, e o Brasil estreia no sábado contra Marrocos, jogo difícil, hein? Não pensem que é Marrocos, vai ser fácil, não, jogo difícil, às 19 horas é a partida, então, estreia da seleção brasileira na Copa do Mundo 2026. Vamos fazer o seguinte, então, antes da próxima matéria, mais 3 ingressos aqui para curtir amanhã, Esporte e ACF, SF Esporte. Mas é os 3 primeiros, que o pessoal manda um monte de gente, manda recado, e infelizmente só tenho 3 ingressos aqui. Então, os 3 primeiros, 1 ingresso para cada pessoa, e para a gente, daqui a pouquinho, cito quem vai ganhar esses ingressos, então. Antes, eu vou para a matéria da Rita Sardi, CCJ da Câmara, adia mais uma vez a votação da redução da maioridade penal para 16 anos. Com você, Rita.
2: A Comissão de Constituição e Justiça da Câmara dos Deputados adiou para hoje a votação da admissibilidade da proposta de emenda à Constituição que reduz a maioridade penal de 18 para 16 anos. A base governista obstruiu os trabalhos da CCJ durante toda a tarde desta terça-feira e o colegiado não conseguiu realizar a votação porque o plenário da Câmara iniciou a ordem do dia e as comissões precisam interromper os trabalhos. O tema volta ao centro do debate no Congresso Nacional e divide opiniões entre os parlamentares. Os defensores da proposta afirmam que a medida pode ajudar no combate à criminalidade e aumentar a punição para crimes violentos cometidos por menores de idade. A deputada catarinense Júlia Zanatta, do PL, que é membro da CCJ e uma das autoras de um dos textos em análise, disse que vai lutar para que ele seja revisto quando for para a comissão especial.
3: O povo brasileiro não aguenta mais e é chegada a hora da Câmara dos Deputados, do Congresso Nacional, enfrentar esse tema com muita responsabilidade, mas também com muita celeridade, porque já esperamos muito. Então, estamos enfrentando a obstrução da esquerda, do PSOL, do PT, do PCdoB, na CCJ, mas com certeza nós iremos instalar a comissão especial. Nós vamos trabalhar para que o meu texto, que é o mais rigoroso de todos, que prevaleça na comissão especial.
2: Os críticos argumentam que a redução da maioridade penal não resolve o problema da violência e defendem mais investimentos em educação, políticas sociais e no fortalecimento das medidas socioeducativas previstas no Estatuto da Criança e do Adolescente. Se a proposta for aprovada na CCJ, o texto seguirá para análise de uma comissão especial, por se tratar de uma emenda à Constituição. De Brasília, da Rede de Notícias Acaerte, repórter Rita Sardi.
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7: 12h34, antes da temática aqui, o Edson Schwantz, o Emanuel Tibola e o Damião Vazem ganharam os 3 ingressos, então, para curtir o futsal. Tem muita gente mandando recado. Aldo Baldinho, Gauchinho do Amaral mandou recado aqui. Quem mais está mandando? O Edson, né? O Edson Schwantz, que ganhou o ingresso, está ouvindo. Vamos ver quem mais aqui que está nos acompanhando. Andressa, obrigado, Andressa, pela companhia. O Pedro Machado mandou uma foto aqui. Pedro Machado, Dona Lúcia, né? De Fragosa aí com a camiseta da seleção brasileira, né? com a foto da camiseta. É, o Mário mandou um recado pra gente aqui. Quem mais? Grande abraço para todos aí que estão acompanhando a nossa programação e mandaram um recado. Paulo Gonçalves, e o comentário de hoje, boa tarde.
4: Boa tarde, Ederson Vilas Boas, boa tarde, ouvintes. Olha, uma grande indignação de lideranças locais do CETCOM, que é o Sindicato das Empresas Transportadoras de Cargas do Oeste e Meio-Oeste Catarinense, da Associação Empresarial de Concórdia, e até mesmo de alguns vereadores que se manifestaram em relação à apresentação da NTT, que é a Agência Nacional de Transportes Terrestres, ontem durante a audiência pública em Chapecó, que tratou sobre concessão de rodovias. E, claro, especialmente 282 e 153, trechos que passam aqui pela região. Olha, a escassez de obras previstas aqui para as duas BRs chamou a atenção e provocou a indignação das autoridades, que querem mais, que querem que essas duas vias sejam contempladas com mais obras, com as paralelas, com obras que realmente dotem a 282 aqui na região e também a 153 de uma estrutura bem melhor. Afinal de contas, em se tratando de 153, há muito tempo nós não temos uma obra estruturante mais profunda. O que se tem, invariavelmente, é uma operação tapa-buracos, é uma restauração bastante insuficiente para atender a grande demanda de veículos pesados que passam diariamente por essa rodovia. Então, há uma revolta muito grande e as lideranças farão, a partir de agora, tudo aquilo que puderem para tentar reverter, para tentar contemplar a 282 e também a 153 com mais obras, com mais pavimentações, com duplicação, enfim, com tudo aquilo que há muito tempo a região espera e merece. Boa tarde, a gente volta amanhã.
7: Boa tarde, Paulo, obrigado. 12 horas 37 minutos, está chegando por aí na programação Raul Piquete com o programa da tarde. A gente volta amanhã a partir das 12 com Visão do Meio-Dia. Obrigado pela sua participação, pelo seu carinho. Amanhã a gente volta, até mais.

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6: É, gente, quarta-feira, 10 de junho, o programa do Raul tá chegando, começando a partir de agora aqui na Rádio Rural. Uma boa quarta-feira, brigadão pela companhia, né? Depois das informações, após o Visão do Meio-Dia, tem programa do Raul aqui na Rádio Rural. Temperatura tá em 15 graus, tempo nublado em Concórdia. Começando por aqui com César Menotti, Fabiano, a primeira de hoje.

0: Sexta-feira de hoje, só começando aqui o programa, hein? Só começando a tarde de quarta-feira. Vamos aí na véspera do início da Copa do Mundo, né? E aí, você, como é que tá? Você tá animado? Tá empolgado com a Copa do Mundo esse ano? Como é que tá? Manda aí teu WhatsApp, manda teu recado pra mim aqui no 3030-9370. Manda aí como é que você tá à espera aí da Copa do Mundo. Me manda aqui no WhatsApp do programa 3030-9370, 3030-9370. Manda o teu recado aqui pra Rádio Rural. Hoje eu vou sortear ingressos aí, né? Tenho ingresso pro jogo do Concorde amanhã. Amanhã a CF Futsal encara o Sport Recife e a loja Alex Sports está sorteando aqui então, né? Tá sorteando hoje os ingressos aí. Quem quiser assistir o jogo amanhã, manda o WhatsApp para mim que eu tenho alguns ingressos para amanhã você assistir a equipe da CF Futsal, né? O Concorde Futsal contra o Sport Recife. Manda aí, 3030-9370, 3030-9370, que daqui a pouquinho eu já anuncio os ganhadores. 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Como é que tá aí, meu amigo Alex Dal Bosco, né? O Alex Dal Bosco é o Alex Esportes aí da loja Alex, tá ligado aí. Boa tarde aí, Alex. Boa tarde, um abraço. Deve estar no carro essa hora, indo pro trabalho e ouvindo a Rural, né? Abraço aí, Alex. Tá valendo então os ingressos para Concórdia Futsal amanhã contra Sport Recife pela Liga Nacional Silver. 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Na sequência tem informativo Copérdia, também daqui a pouquinho informativo BRF. O meu amigo Jussi também tá ligado aí, Jussi. Boa tarde aí, turma da PG. Alô, Jussi. Jussi tá ligado com a gente aí, turma da PG Construtora. Estamos aqui em Planalto. Ô, Jussi, abraço para vocês aí, trabalhando em Planalto, né? Hoje a PG Construtora lá em Planalto, ouvindo a gente também. Boa tarde, valeu, Jussi, brigadão pela companhia. Aqui na Rural, vamos seguindo, vamos em frente com o programa. Meio-dia, 49 minutos, vem aí o informativo Copérdia.
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3: Boa tarde, associados. No ar informativo Copérdia. Hoje é quarta-feira, 10 de junho. O valor de 550 bilhões que o ministro da Agricultura, André de Paula, pretende anunciar no Plano Safra 26-27 para médios e grandes produtores rurais é considerado factível por representantes do sistema financeiro e do setor produtivo. A avaliação é que o governo quer manter a tradição de anunciar números mais robustos a cada ano, ainda mais em cenário eleitoral. O incremento, no entanto, deve ser em cima de cédulas de produtor rural e recursos livres dos bancos. Há críticas do setor financeiro e entre produtores sobre o valor anunciado e o que é efetivado na ponta. Atualmente, diante do alto endividamento, há restrição e aversão ao risco. Com isso, há recursos empossados que não são emprestados aos agricultores e pecuaristas. As maiores produtoras de frango e carne bovina do Brasil projetam um aumento significativo nas vendas com o início da Copa do Mundo de Futebol, que começa amanhã. O evento é visto como um importante motor de consumo e, no caso da carne bovina, pode representar um ponto de inflexão no consumo per capita do país. As lojas agropecuárias da Copérdia de Concórdia e Seara dispõem de bolas de aveia inoculadas e picadas de 1,30 m, a partir de R$ 350 cada. Preço válido enquanto durar os estoques. O programa Terra Boa do Governo do Estado oferece kits como solo saudável, forrageira, apicultura e o troca-troca de calcário. Já o troca-troca de sementes de milho iniciou na segunda-feira. Para participar, o produtor precisa estar adimplente com a cooperativa e o Estado e ter em mãos a autorização fornecida pela IPAGRE. Atenção para o calendário dos núcleos femininos. Hoje tem palestra sobre flores que curam em Paial, no Centro dos Idosos, às 13h30. No dia 16, curso sobre croissant e massa semifoliada em Nova Veneza, Severiano de Almeida, Rio Grande do Sul, a partir das 13h. Oportunidade de negócio, o produtor vende uma novilha holandesa prenha de 8 meses. Tratar pelo 9-9919-4996. A direção da Copérdia lembra da importância de o produtor manter o Cadastro Nacional da Agricultura Familiar, o CAF, em dia. A renovação deve ser feita no escritório da IPAGRE. Com o CAF atualizado, os associados têm acesso a linhas de crédito do Pronaf com juros mais em conta. Cotação do mercado agrícola, Praça de Concórdia, para esta quarta-feira. Mas atenção, os preços a seguir são valores de referência. Eles podem sofrer alteração até o final do expediente. Milho consumo compra R$ 59 a saca. Posto do Sino Concórdia, preço para associados. Soja compra R$ 113 a saca. Leitão, preço base Aurora R$ 5,80. Suíno terminado, preço base Aurora R$ 5,70. 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Boa tarde.
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0: Tô de volta, faltam 7 para 1 agora, 7 minutos para 1. Manda aí o recado 3030-9370. A CF Futsal contra o Sport Recife. Eu tenho com alguns ingressos aqui, né? 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É só você mandar a tua participação, que daqui a pouquinho eu já anuncio quem ganhou. 3030-9370. Alô, Elizabeth Bus, de Peritiba. Raul, sempre ouvindo a Rádio Rural, a preferida. Não mudamos nunca de estação. Ô, Elizabeth, brigadão pela audiência de vocês aí em Peritiba, tá? Obrigado mesmo pelo carinho. Um abraço pra Elizabeth Bus, lá em Peritiba, ouvindo a Rádio Rural. Damião Vazem, boa tarde, Damião. Tá no sorteio também dos ingressos. 12:54, Mega Mecânica e Auto Center. 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Já já o informativo MBRF.

0: César e Paulinho, meio-dia 57 minutos. 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Raul, tudo bem? Da sintonia, aqui é o Pedro Machado, dona Lúcia, abração aí, Pedro, dona Lúcia, obrigado pela companhia.
1: Ora, eu tô preparado pro jogo do Brasil.
0: Ô, dona Clementina.
1: Tenho certeza que o Brasil, essa vez, ele vai longe.
0: É.
1: Vamos pensar positivo.
0: Vamos pensar positivo, né, dona Clementina?
1: Valeu.
0: Um abraço, minha amiga. Tá aí na, com a expectativa a mil, né, dona Clementina? Alô, Cleide Dalbelo. Alô, Nova Brasília. Abraço aí, Cleide. O Vanduir Goronski também tá aí ouvindo e concorrendo ingresso. Mário Brock, tudo beleza aí, Mário Brock? Um abraço, Mário, aí no Santa Cruz. Ah, tamo na escuta aqui na linha Tateto. É, a Lenari, a Tati, a Roberta, todo mundo aí na linha Tateto, um abraço pra vocês, tá? Vem aí o informativo MBRF na sequência.
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3: Atenção, produtor. A FAESC alerta para as normas e procedimentos da Declaração do Imposto de Renda Pessoa Física 2026, referente ao ano calendário 2025. Conforme a Receita Federal, o prazo de entrega vai até 29 de maio. A FAESC reforça a importância de realizar a declaração o quanto antes e de acompanhar o cronograma de restituições. A entrega dentro do prazo, aliada ao uso correto das ferramentas da Receita, contribui para a segurança do processo. A entidade também destaca que a entrega fora do prazo ou a não apresentação, quando obrigatória, está sujeita a multa de 1% ao mês calendário ou fração de atraso. Em caso de dúvidas, procure um contador de sua confiança ou sindicato rural de sua região. 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
0: Agora o informativo agropecuário MBRF, hoje quarta-feira. Alojamento de pintos para quinta-feira, o da Ciri Storchio, 10h45. Valdir Zanfonato, meio-dia. Maurício Fritz, 14h15. Patrick Berlato, 14h30. O da Ciri Storchio, 15h15. Elidia Matiello, 15h45. O da Ciri Storchio, 15h45. E 16h15. Elidia Matiello, 16h30. E Ederson Fritz, 17h30. O alojamento de pintos para sexta-feira, o da Ciri Storchio, 11h15. Ivonei Diesel, 13h30. O da Ciri Storchio, 15h15. Leonir Moro, 16 horas. Lorena Rossi, 16h30. Juarez Galante, 17h19. E Gilberto Rosseto, 19h30. Abate de aves para quinta-feira, carregamento hoje à noite. André Canelis, Aviário 3, 23h15, 3 equipes. Carregamento para amanhã, Odanir Cola, Aviário 1, 4 horas, 2 equipes. Severino Berlato, Aviário 1, 4h30, 2 equipes. Hildo Lugarini, Aviário 1, 5h30, 1 equipe. Severino Berlato, Aviário 2, 8h30, 2 equipes. André Canelis, Aviário 7, meio-dia, 4 equipes. Hildo Lugarini, Aviário 2, meio-dia, 30, 1 equipe. E André Canelis, Aviário 8, 16 horas, 4 equipes.

0: Abate de aves para sexta-feira, André Canelis, Idemar Dalmago, Limar Tibola, Nelva Matiolo, Neuza Suri, Olímpio Mantei e Valdir Schouten. Vamos ao carregamento de leitões para quinta-feira. Pedro Marim, Vanduir Cavalli, Valdecir Cola, Elvis Fardinho, Dimar da Rocha, Norton Gubert, Armando do Amaral e Renato Lorenzetti. Alojamento de leitões para quinta-feira, Juliano Parisotto, Ricardo Vargas, Idair Grígolo, Ivonei Fux, Veralice Gasparim, Adelar Dalmago, Vilmar Parisotto e Pedrinho Leorato. Carregamento de suínos para abate da parceria quinta-feira, Valcir Presotto, 10 cargas, 20 horas do dia 10. Itacir Weber, 2 cargas, 21 horas do dia 10. Josemar Zuc, 9 cargas, 1h30. Evandro Gruc, 10 cargas, 3 horas. Ladi Conte, 6 cargas, 5h30. E Arnaldo Basso, 7 cargas, 5h30. Alojamento de reprodutores para quinta-feira, Leonildo Preto e Renato Lorenzetti. Carregamento de reprodutores matrizes quinta-feira para Abate Bugio, Emílio Aren, Franciele Duarte e Renato Lorenzetti. 1:02, você ouviu o informativo agropecuário BRF.
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5 Chitãozinho e Chororó. Chitãozinho e Chororó. Dona Edith Gelaim, boa tarde. Boa tarde aqui pra Gisele Gerhard. Também tá ouvindo a gente, o Gauchinho do Amaral. Boa tarde aí, Gauchinho. Abraço. Aí o Amaralzinho tá ouvindo a gente também, né? 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Vamos lá, mais 5 minutinhos para você mandar o WhatsApp valendo ingresso para Concórdia e Esporte Recife. Você concorre então mais 5 minutinhos aí, ó. Se você quer ir no jogo amanhã da CF, amanhã o Concórdia Futsal joga contra o Esporte Recife aqui no centro de eventos e tá valendo ingresso lá da loja Alex Esportes, né? Daqui a pouquinho eu anuncio os ganhadores. Mais 5 minutinhos para você concorrer até a 1:10. A 1:10 eu encerro e já anuncio os ganhadores, tá? 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

Chico Rei Paraná. Chico Rei Paraná, tudo bem, dona Lúcia? Um abraço aí, Lúcia Esperandil. Obrigado pela companhia, dona Lúcia Esperandil. Um abração pra senhora aí. Uma boa tarde. Tá chovendo, não? Como é que tá o tempo aí fora? Alguém me diz aí, alguém me conta aí como é que tá, se tá só nublado aí. Como é que tá o tempo, hein? 15 graus nesse momento a temperatura. Eu vou anunciar aqui quem ganhou. Eu vou anunciar aqui os ganhadores dos ingressos. Tem que passar na loja Alex Esportes pra retirar, tá? Passa na loja Alex Esportes para fazer a retirada dos ingressos. O Vanduir Goronski ganhou ingresso. Damião Vazen, a Gisele Guerrar e a Tereciega. Vanduir Goronski, Damião Vazen, Gisele Guerrar, Tereciega ganharam ingresso. Pode passar na loja Alex Esportes para retirar, tá? Passa ali no Alex. 1:11, boa tarde. 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
2: Nota de falecimento, filhos Nilemar, Nauro e Joyce Schaeffler, de Nova Estrela Arabutã. Juntamente com os demais familiares, comunicam com profundo pesar o falecimento da mãe, irmã e tia Vale Schaeffler, ocorrido ontem aos 80 anos no Hospital São Francisco. A família convida os parentes, amigos e vizinhos para os atos de encomendação e sepultamento, que serão celebrados hoje às 14h30 na Igreja Luterana de Nova Estrela, onde o corpo está sendo velado, e logo após seguirá para o cemitério de Nova Estrela. Noticiamos com pesar o falecimento de Vale Schaeffler. Serviços fúnebres a cargo da funerária Arabutã.
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2: 1:21, você ouviu aí a música da Casa do Aço, né? E hoje eu vou sortear presente aqui da Casa do Aço também no programa. Você que participar hoje aqui comigo no 3030-9370 vai concorrer um copo térmico, né? O copo Stanley que chamam aí, o copo térmico presente da Casa do Aço. Você sabe de que fica a Casa do Aço? A fábrica de telha termoacústica bem em frente ao Posto Delta tem a Casa do Aço e hoje tá valendo, você manda aí, eu quero o copo térmico da Casa do Aço, manda aí pra concorrer, manda pra gente 3030-9370 aqui no WhatsApp da Rádio Rural, manda o teu recado e você vai concorrer a um copo Stanley aí, um copo térmico da Casa do Aço, fábrica de telha termoacústica. Manda assim, ó, Raul, eu quero ganhar o copo da Casa do Aço e você vai estar levando aqui, né? Vai estar concorrendo a copo Stanley da Casa do Aço, fábrica de telha termoacústica. 3030-9370 é o nosso WhatsApp, 3030-9370. 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

0: 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Vamos ver quem tá mandando o recado já aqui.
1: Raul, eu quero ganhar o copo da Casa do Aço. Valeu, Raul, eu sou Clementina da Santa.
0: Valeu, dona Clementina. Alô, Neuza Macanhano, Catarina Fontana. Oi, Neuza, um abraço. Quem mais?
2: Raul, eu quero participar do sorteio do copo da Casa do Ferro.
0: Casa do Aço, minha amiga Edith. É a Casa do Aço, Casa do Aço, fábrica de telha terra acústica.
3: Eu sou Gauchinho Amaral, quero concorrer o copo da Casa do Aço lá.
0: Valeu, Gauchinho, tá concorrendo. Margarete Panceira ali em Schiavini, também tá no sorteio, Margarete. Wilson Daros, Bairro Industriários. Alô, Zélia, Zélia aí no Guilherme Reich. A Inês Cervelin no Cachimbo, abraço, Inês. Vanduir Goronski também, boa tarde. Mais um recadinho, depois eu vou pra música, né?
4: Oi, Raul, boa tarde, tudo bem?
0: Tudo.
4: Nelly de Oliveira.
0: Oi, Nelly.
4: Quero participar do copo da Casa do Aço.
0: Tá bom, amiga, tá concorrendo. 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
19: 1:37, tem recado aqui no WhatsApp, no 30309370.
20: Oi. Eu também gostaria de ganhar esse copo da Casa do Aço.
19: Então tá bom.
20: Marlene Correia do Santa Cruz.
19: Valeu, minha amiga.
20: Santa Cruz.
19: Abraço.
21: Boa tarde, Raul, Maria Lúcia do Santa Cruz. Gostaria
19: Oi, Maria
21: de
19: Lúcia.
21: Do sorteio do copo da Casa do Aço.
19: Então tá bom.
21: Valeu, obrigado.
19: A Rosângela Boiani no bairro Liberdade também tá concorrendo do copo térmico aí, copo Stanley da Casa do Aço, fábrica de telha termoacústica, Casa do Aço em frente ao posto Delta. Manda aí, Raul, eu quero ganhar o copo da Casa do Aço. Manda pra mim aí o recado que você vai pro sorteio. 1:37.

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0: Vamos lá, hein? Vamos lá, 1h48. Márcio, tudo certo aí, seu Márcio? Casa do Aço aí, o Márcio tá ligado, sempre ligado no programa. Hoje ele tá sorteando aí um copo térmico, aí um copo Stanley. Falta eu ganhar um copo desse, Márcio. É, falta você me arrumar um desse aí também, né? Não só pro ouvinte, arruma um pra mim aí também uma hora. Valeu, Márcio. Alô, Itacir Trentin, boa tarde. Quem mais tá me ouvindo aqui?
1: Boa tarde.
0: Oi, boa tarde.
1: É Mira de Matos, do bairro São Cristóvão. Me coloca no sorteio do copo da Casa do Aço.
0: Valeu, valeu, tá no sorteio. Quem mais?
2: Boa tarde, Raul, tudo bem? Tudo. Aqui é a Amanda Volpini de Cachimbo, quero concorrer ao copo Stanley da Casa do Aço.
0: Valeu, tá concorrendo.
3: Alô, Raul. Piqueta, aqui é o Pedro Andrade, José Pedroca.
0: Fala, Pedroca.
3: Tem que concorrer o copo da Casa do Aço.
0: Tá concorrendo, tá? 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

0: Muito bem, 4 minutos para as 2. Você tem algum recado para mandar aí de compra, venda, vaga de trabalho, aluguel? Já pode mandar aí, já pode ir mandando que a gente vai registrando por aqui no 3030-9370. Você manda o teu recado aí. Compra, venda, vaga de trabalho, aluguel, 3030-9370. 3030-9370, esse é o nosso WhatsApp, hein? 1:56.
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10: 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Agora 2:01.

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0: 5 da tarde, 2:05 da tarde. Raul, tudo bem? Obrigado. Procuro trabalho como cuidar de idosos na casa ou no hospital, ou também faxina. E eu também procuro casa ou porão para alugar para uma pessoa. Meu telefone é o 998382393. 998382393. 2:05, quem mais? Oi, boa tarde.
1: Oh, boa tarde. Eu também queria concorrer o copo da Casa do Laço. Neida Bauer, Jundiaí, Arabutã.
0: Alô, Jundiaí, Arabutã. Quem mais?
2: Boa tarde, Raul. Gersi Duarte Jardim.
0: Oi, Gersi.
2: Queria concorrer o copo da Casa do Laço. Tá
0: então
2: bom?
0: Tá bom, minha amiga. Obrigado pela participação. Mais recadinho aqui, ó. Oi.
3: Boa, boa tarde.
0: Boa tarde.
3: Como é que
0: você está? Tudo bem?
3: Marco Bonassi, minha Vitória.
0: Fala, Bonassi.
3: Quero ganhar esse copo aí, ó. Casa do Aço.
0: Tá, beleza? No sorteio, um abraço, tá?
3: Boa semana.
0: Valeu, valeu, boa semana. 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Agora 2:07.

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0: 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A Cristiane Kovaski, Lajado das Pombas, boa tarde. Ah, eu tô precisando de 2 meio-dia pra trabalhar, eu trabalho de faxineira. Eu queria na terça e sexta. Ó, uma faxineira tá com vaga pra terça e sexta. Pra meio-dia, né? É, se alguém precisar, chamar no 999910381, 999910381. Alô pro Reinaldo, trabalhando aí, tá ouvindo a gente, né, Reinaldo? CD Escavação, boa tarde, quero ver quem mais.
1: Boa tarde, eu quero concorrer o copo da Casa de
0: tá
1: Aço.
0: Concorrendo.
1: O Carlos Silva, de Alto Bela Vista.
0: Valeu, meu amigo, tá no sorteio. Raul, boa tarde. É, quem mais aqui? Boa tarde, Maria. Diga,
2: eu,
0: dona Maria.
2: Maria Santa Banuzesca, do bairro Guilherme Mirage, também gostaria de concorrer o copo.
0: Valeu, valeu, valeu. Vamos lá. Quem mais tá mandando aqui? O Ari Forquezato, né, seu Ari? Oi, tá com a tosse, ó. Tem que pegar o Gabiru ali na farmácia do Camilote, né? Na Brasil Poupalar, aí no bairro Salete, ou na West Pharma, meu amigo Ari. Tá feio, homem. Olha aí, ó.
3: Boa tarde, sou o Ari Pedrinho Forquezato, do
0: Fala,
3: bairro
0: meu
3: Itaíba.
0: Amigo Ari.
3: E quero concorrer ao copo de aço. O copo da Casa do Aço.
0: Ah, então tá bom, tá concorrendo. Abração aí, tá? Seu José Hirt, boa tarde, José. A dona Luísa Pazinato também, Rosalinda Kirst, bairro Petrópolis, 2h20.
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11: Já tô de volta, 2h23. Essa é a Rádio Rural. Agora tem Jorge Mateus.

0: coração. Esse é o Guilherme Santiago. Olha, daqui a pouquinho tem as informações da tarde, hein? Já já as informações com jornalismo. Um dos destaques hoje por aqui, redução da maioridade penal. De 18 para 16 anos, ela avança na CCJ da Câmara. Um destaque, um dos principais destaques do dia hoje, hein? Vamos ver quem tá mandando aqui o recado. Boa tarde.
1: Boa tarde, sou Vanderléia, porque exato, aqui do bairro Itaíba. Quero concorrer o copo da casa do
0: Valeu, Vanderléia. Um abraço.
2: Boa tarde, senhor Raul. Tudo
0: Oi,
2: bem?
0: Tudo.
2: Ah, sim, eu tenho um apartamento no bairro Natureza ali pra vender. Ou vender ou negociar por uma casa. Se tiver alguém interessado.
0: Beleza?
2: Eu me passo.
0: 998-29-5211 é o contato aí, tá? 998-29-5211. 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Daqui a pouquinho tem mais música, daqui a pouquinho tem informação, tem mais recados por aqui também. Essa é a Rádio Rural, temperatura 16 graus.

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5: De volta, hein? 2h35, boa tarde, essa Rádio Rural, aqui na Rádio Rural com a gente, é a Concórdia Saneamento, hein? 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Boa tarde, 2h35.

0: Brilha Som, 2h41, 2h41. Boa tarde. Alô, Cachimbo, hein? Cachimbo, final de semana tem a festa. A festa em Cachimbo, sábado já com pré-festa. É, domingo a grande festa, no sábado é espeto corrido. No domingo, o pessoal vai vender aí a ficha de carne, né? É a festa no Cachimbo neste final de semana. 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É almoçar você também com a equipe do Restaurante Priscila. 2h41, a hora certa, tem recado aqui ainda, bastante recado chegando aqui no WhatsApp. Oi, boa tarde.
1: Certo, eu queria concorrer ao prêmio aí do Casa do Aço, hein?
0: Valeu.
1: Sou cliente deles aí, até vou ter que voltar. Opa. 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
2: Boa tarde, oi, Raul. É Neivira Stedler, do bairro das Nações. Eu também queria concorrer o copo da Casa do Aço.
0: Tá bom, minha amiga. Um abraço pra ti aí. Boa tarde. Agora são 2h42. Alô pra Dirley Maziero. 15.7 graus a temperatura, eu volto já.
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10: Agora 2h46, eu tô de volta, são 2h, 46 minutos, você que procura boa qualidade aí no combustível, o bom atendimento também, então você tem que ir nos postos Perizolo, tá? 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Vamos trazer Sammy Rico e Zezé de Camargo.
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0: Esse é o Diego e Vitor Hugo, 2h52. Oi, Damari Santuches. Boa tarde, amiga. Vamos lá, quem mais?
1: Boa tarde, garoto. Tudo bem?
0: Tudo.
1: Clodoaldo Santos, Bairro das Nações. Quero participar do sorteio do copo.
0: Valeu, valeu, meu amigo Pedro de Alcântara também, tá ouvindo aí o programa. É, boa tarde, Raul, tô procurando serviço de servente de pedreiro que tenha transporte. Meu número é o 99925-9270, 99925-9270. Tá valendo presente da Casa do Aço Telha Termoacústica. Hoje então você concorre a um copo Stanley, né? O copo térmico aqui da Casa do Aço Telhas Termoacústicas. Você participa aqui no 3030-9370. Daqui a pouquinho tem o sorteio. 2h53.

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7: 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Pois da música tem as informações da tarde.
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1: Informações chegando na Rural, 3 horas em ponto, Lucas Williger com destaques do jornalismo, boa tarde.
2: Muito boa tarde, Raul, boa tarde, ouvintes da Rádio Rural, vamos aqui então com as principais matérias de hoje. Presidente do Setcom diz que poderia colocar nariz de palhaço ao participar de audiência sobre rodovias da região em Chapecó. Também, Fabiano Caetano é indicado pelo governo para o Conselho Fiscal da Casam. Antídio Lunelli confirma pré-candidatura ao Senado e defende fortalecimento do MDB em Santa Catarina. Brigada Militar apreende madeira nativa irregular em Carvoaria, no interior de Aratiba. Postos de Barra do Tigre e dos estados estarão fechados por 5 dias. Incêndio destrói residência em Nova Teutônia, no interior de Ceará. Essas são as principais notícias de hoje do portal da Rádio Rural. Também, CCJ da Câmara aprova a proposta que reduz maioridade penal de 18 para 16 anos. TCU aprova contas do governo Lula com ressalvas sobre Correios e dívida. E Trump diz que Estados Unidos vão atacar novamente o Irã com muita força. Só após o ataque do Irã ao helicóptero Apache americano, né? Então, essas e outras matérias você encontra no portal CNN Brasil, Raul.
1: No esporte, como é que tá aí? Hoje tem algo? Acho que não, né?
2: Não, nada aí. Inclusive, né, Raul, a gente já finalizou ali os amistosos pré-Copa do Mundo.
1: Ah, ontem, como é que foi a Argentina?
2: A Argentina venceu de 3-0 da Islândia, né? Uhum. Um gol de Lionel Messi, inclusive, uhum, né? Então, a atual campeã vai embalada aí pro Mundial. Teve Arábia Saudita e Senegal também que ficaram no 0-0. Hoje, se eu não me engano, não tem nenhum amistoso, tá? Os amistosos... Ah, não, tem amistoso sim.
1: Tem amistoso tem. Ainda, véspera da
2: jogos.
1: Copa.
2: Temos Portugal e Nigéria, às 16h45.
1: É um adversário, Portugal aí, fala-se muito bem aí de Portugal, né?
2: É, Portugal tem chance, hein? Tem chance. É, a Inglaterra e Costa Rica
1: essa
2: também.
1: Essa também, a Inglaterra.
2: Uma favorita.
1: É uma das principais aí, ó.
2: É, uma geração muito boa, né? Geração inglesa aí, interessante. E às 21 horas, Bolívia e Argélia, né? Então, quem quiser ainda já...
1: Bons jogos.
2: Bons jogos, o da Inglaterra e de Portugal principalmente, né?
1: Isso aí, verdade.
2: Jogos interessantes para acompanhar hoje de noite.
1: Uhum.
2: Mas amanhã que o jogo começa, digamos assim, né, Raul?
1: É amanhã, então, às 16h?
2: Às 16h, bola rolando, mas às 14 horas começa a cerimônia de abertura da Copa do Mundo de 2026.
1: Vai ter shows, como sempre.
2: É, aquela
1: a Anitta vai estar, né?
2: Anitta vai estar, mas a grande atração vai ser o BTS, né? Aquela, aquela banda sul-coreana, do K-pop, né?
1: Uhum.
2: Aquelas parafalhada toda ali, né? De abertura, mas quem gosta de futebol mesmo é 16 horas, tá?
1: 4 da tarde.
2: Mas quem quer viver já aquele clima de Copa do Mundo, coloca na TV ali em casa, né? Ou no trabalho, ali no cantinho da tela do computador, 14 horas já vai estar ali a movimentação no estádio Azteca lá no México, né? Com México e África do Sul às 16h. E às 23 horas, né? Um bom jogo pra de noite ali. Isso pra quem gosta de futebol, hein, Raul? Eu vou assistir.
1: Um pouco tarde, mas...
2: Coreia do Sul, tá, República Tcheca.
1: Copa do Mundo tá valendo esse horário aí.
2: Tá valendo.

0: Tá valendo, né? Não é um jogo excepcional, né?
1: Eu Coreia vi que do vai, Sul, ter, República... vai ter jogos a 1 da manhã pro nosso horário aqui, né? Claro, tem o fuso horário lá, lá é um horário normal,
0: é,
1: lá, né?
0: Exato.
1: Mas aqui pra nós é 1 da manhã, tem jogos que começam a 1 da manhã.
0: É, mas pro mais antigos, né, Raul? Quem acompanhou a Copa de 2002, os jogos eram de madrugada.
1: Né? E mais antigos, eu acompanhei a Copa de 2002.
0: Você é mais antigo.
1: Você acha que eu sou mais antigo? Por
0: é,
1: isso?
0: Mais antigo que eu, posso garantir. Eu não lembro muito disso.
1: É, os jogos eram na madrugada, realmente.
0: Ou de manhã, né, também.
1: De manhã cedo.
0: Exato. Então não tá tão ruim os horários, não, tá? Principalmente os jogos do Brasil, tá ok. De é noite ali, 19 horas, um horário bacana, né?
1: Tudo bem. Então tá aí. Valeu, Lucas.
0: Valeu.
1: Agora são 3:03. Coutinho, fala pra mim do tempo. Boa tarde.
2: Boa tarde. É, o tempo segue aí com temperatura amena na região. Hoje fez frio, as mínimas ficaram aí na faixa de 8 a 10 graus e a tendência é que não passe muito dos 15, 17 e condição de chuva no decorrer dessa tarde e noite, com ou sem trovada. Mantém chuva e período de melhora também no decorrer dessa, vamos dizer assim, no decorrer dessa, acho que provavelmente quinta e sexta, tem chuva e períodos de melhoria. Não é ruim o tempo todo, mas atrapalha para quem tiver em áreas assim, de sensíveis à chuva de média e longa duração. Fica friozinho, fresquinho, cai mais à noite a temperatura. Ali no decorrer do sábado e domingo, o tempo fica bom e faz frio, pode ficar abaixo dos 5, 6 graus, principalmente no domingo, e não esquenta muito de dia. É provável que ganhe um reforço de frio de domingo para segunda. A Climatéria, Ronaldo Coutinho.
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8: Trazer a música agora pra você, 13h07, enquanto você vai mandando o WhatsApp, 3030.

0: Zona Rural, Leandro e Romário com Ícaro e Gilmara aqui às 13h13. Tem recados no WhatsApp, vamos registrar aqui as participações, né? Daqui a pouquinho já encerro as participações. Alô pra Gisele Pereira dos Santos, boa tarde. Quero ver quem mais aqui, a Wanda também tá me ouvindo. Raul, eu tô vendendo equipamentos de aviário, duas linhas de comedouro da marca Avemaral em ótimo estado, também divisórias novas e puleiros. Se alguém precisar de equipamentos para aviário, chama aí 99958-3467. 99958-3467. 99958-3467. Vamos lá, quem mais aqui? Boa tarde.
1: Boa tarde, Raul, tudo bem? Sou Juliana Miller, da Lajeado Medeiros. Quero concorrer ao Copo.
0: Beleza.
1: Abração, ótimo dia a todos.
0: Valeu, a dona Virgínia de Castro também, Laudir Schneider, aí no bairro da Gruta, boa tarde. Maria Zarpelon, alô, bairro Imigrantes, quem
2: boa
0: mais?
2: Boa tarde, tudo bem? Aqui é a Carla, gostaria de participar do sorteio do copo.
0: Valeu, Carla, tá concorrendo. Alô, meu amigo Valdori Petri, tudo certo aí, Valdori? Boa tarde, 3h14 aqui na Rádio Rural. Daqui a pouquinho tem mais recados, daqui a pouquinho tem mais música por aqui também. Vai mandando aí o teu recado, 3030-9370.
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4: 3:18. Vamos lá, hein? Vamos lá, vamos dando sequência aqui na programação. Tem bastante recado chegando, 30309370. Alô, Claides Miller, tudo bem aí, Claides? Boa tarde. 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Raul, eu vendo uma junta de boi manso. Tudo aí, ó, né? É, a junta de boi aí no 999568376. 999568376, vende-se junta de boi manso, né? É, Raul, eu tenho uma motosserra Husqvarna 55 para vender em estado de nova. Telefone 999786699. 999786699.
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0: 13h25, na Rural. É o Ed Brito Samuel aqui na tarde da Rádio Rural. Vamos aos recados aqui do WhatsApp. Oi, boa tarde, boa tarde.
1: Boa tarde, Raul. Opa. Pedro, mais São Cristóvão.
0: Fala, Pedro.
1: Queria participar do sorteio do copo.
0: Beleza, Pedro, tá concorrendo, tá?
1: Beleza.
0: Valeu, valeu.
2: Boa tarde, Raul.
0: Oi.
2: Eu quero concorrer o prêmio. Um abraço pra vocês.
0: Outro, quem boa mais? Tarde. Boa tarde.
3: Tudo bem com vocês da rádio? Meu nome é Maria Jaíli, quero participar do sorteio do copo.

0: 3:26, quem mais aqui tá participando? Raul, tudo bem? É a Paula e a Camila, Bairro Nações. Oi, Paula. Oi, Camila, Bairro Nações. Noemi Trombeta, do Santa Cruz. Aí a Noemi também tá me ouvindo, Noemi. Alô, Vilma Schmidt. Valeu, Vilma. Ô, oh, tem um combo de cerveja aqui também, pra festa em Cachimbo, domingo. É, tem um combo de cerveja. Quem quiser concorrer ao combo de cerveja pra este final de semana, sábado tem a pré-festa, né? Cia Musical anima a pré-festa sábado com Espeto Corrido em Cachimbo. E domingo tem a festa com Indústria Musical e Rogério Magrão. E eu tenho um combo de cerveja pra você que mandar o recado aqui no WhatsApp: 3030-9370. 3030-9370. 3030-9370. Você concorre o combo de cerveja. 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Boa tarde, hein? Boa tarde. Temperatura 15 graus.
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0: da tarde, mais 33 minutos. Vamos aos recados. Tá encerradas as participações hoje, tá? Encerramos aqui, ó. É só pro combo. Pro combo de cerveja, eu vou deixar até as 3h40. Quem quiser participar aí pro combo de cerveja, pode mandar até as 13h40. Em seguidinho, já vou trazer quem ganhou o copo da Casa do Aço, telhas termoacústicas. Alô, Madalena Dolores Crefta, bairro dos Estados, boa tarde. Marilúcia Zílio, boa tarde. Leonir Ruviaro, vamos ver o recado aqui.
1: Boa tarde. Fala, Leonir. Certo, queria concorrer ao combo da cerveja Bacaxembo.
0: Valeu, valeu, tá no sorteio também. Lorena Nitique, lá no Arabutão, Dirceu Jaquine também, a Claudete Resmini também, boa tarde. Agora são 3h34. E a temperatura nesse momento está em 15 graus e meio. Boa tarde.

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1: Tem mais recados chegando aqui no programa, né? Uma boa tarde. Oi, boa tarde.
2: Oi, Raul, tudo bem?
1: Tudo.
2: Posso aqui do Bairro Bela Vista.
1: Oi, Vanessa.
2: Sou de um Correio Combo de cerveja,
1: tá bom?
2: De cachimbo.
1: Valeu, valeu, tá no
3: boa sorteio, tarde, tá? Raul Piquete. Aqui é o Wesley Wagner de Linha Gasperini. Gostaria de pedir uma música ao Correio ao Combo de cerveja da festa de cachimbo. O nome da música é Tudo Bem Que Nada, da Nuvem Azul.
1: Valeu, valeu, valeu, valeu. Quero ver aqui, ó. É, quem levou o copo hoje? Quem levou o copo? Presente da Casa do Aço. A Casa do Aço, telhas termoacústicas. O ganhador foi Laudir Schneider. Laudir Schneider. Ô, Laudir, é só você retirar lá com o pessoal da Casa do Aço, tá? Laudir Schneider ganhou o copo aí, tem que retirar lá na Casa do Aço, vai lá que vai estar o teu nome lá, tá? Beleza, Laudir? Laudir Schneider levou o copo aí da Casa do Aço, fábrica de telha termoacústica. É o copo Stanley aí, o copo térmico, né? Laudir Schneider foi o ganhador.

0: na Rural. Alô, Vandilei Saltier, bairro Bussolaro. Alô, Vitor Gonçalves. Também aqui, Leuclides Piva, no Sintrial. A Neuza da Silva, no Imperial. Bairro Imperial, um abraço. Com a gente, Concórdia Saneamento, que está nas ruas atualizando o cadastro dos clientes. Atividade conduzida pela empresa Topázio tem a equipe uniformizada fazendo visitas e entrevistas para corrigir a base de dados da empresa. Concórdia Saneamento, nós cuidamos de água, nós cuidamos de vida. 13h43, tá encerradas as participações agora também. Depois da música aqui do Matheus e Cauê, eu vou trazer quem que ganhou, né? Já vou trazer quem que ganhou o combo. Combo de cerveja pra festa em Cachimbo neste final de semana.
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2: Vocês precisam admitir alguma coisa.

e Cauã com Lauana Prada de Mita. Ó, quem ganhou combo de cerveja pra Cachimbo, final de semana festa em Cachimbo, quem ganhou foi o Vitor Gonçalves. Alô, Vitor Gonçalves. O Vitor Gonçalves levou então combo de cerveja pra festa em Cachimbo. Beleza, Vitor? Se retira lá em Cachimbo. Já tô mandando aqui o teu nome pro pessoal, né? Pra ficar lá na portaria de Cachimbo. Vitor Gonçalves. Ganhador, então, de combo de cerveja pra festa em Cachimbo. Vai retirar lá em Cachimbo. Teu nome vai estar lá com o pessoal na recepção. Ok, Vitor? Vitor Gonçalves. Raul, tamo aqui na jogatina. Jogando um baralho, Polaco. Dona Maria, Polaco. Hoje só no baralhinho. Um abraço aí, ó. Um abração pra vocês. Coisa boa, né? Um baralhinho. Garanto que o fogão a lenha ligado aí, né, Polaco? Raul, foi encontrado uma placa de veículo Mercosul. A placa é LZ12183. Se for de alguém aí, liga pro Arcildo, tá? Ele encontrou uma placa Mercosul LZ12183. Se alguém aí deu a falta, perdeu a placa do veículo, chama o Arcildo. 92002-5416. 92002-5416. É, o fogão tá aceso, acertei, né, Polaco? Jogando um baralhinho aí, ligadinho com o programa, boa tarde. Só falta dizer que tem pinhão também, né? 13h47.

3 da tarde, 50 minutos. Kleber e Cauã, meu adjetivo. É, opinião não tem, né? É, agora eu errei, né, Polaco? Mas tem um amendoinzinho aí no capricho. Valeu, Polaco. Um abraço pra vocês aí. Uma boa tarde. 15 graus e meio a temperatura. É, semana que vem vai ser frio, né? O Coutinho falava antes, semana que vem vai ser frio. 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Agora 3 horas e 52 minutos, eu volto já.

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9: Vou mandar um alô aqui antes de eu encerrar, lá pra Hilde e pro Anderson Reit. Estão na lida aí, ouvindo a Rural, né? Alô, Hilde, alô, Anderson, abraço pra vocês, uma boa tarde. Tô encerrando o programa, tá chegando Rural Notícias, tá chegando André Marques com Viva Tarde também. Eu volto amanhã, 12:35. Tchau, gente!

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0: 16h01.
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0: O TCJ da Câmara aprova a proposta que reduz maioridade penal de 18 para 16 anos.
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0: Tempo bom em Concórdia, temperatura agora 15 graus.
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0: A CCJ da Câmara dos Deputados aprovou nesta quarta-feira a PEC que reduz a maioridade penal de 18 para 16 anos no Brasil. Agora o texto segue para análise de uma comissão especial para tratar do tema e depois para o plenário da casa. A proposta foi aprovada por 44 votos contra 18. Venceu o posicionamento do relator, deputado Coronel Assis, que apresentou parecer favorável. Agora no Rural Notícias, mais informações.
2: Mais uma tentativa de furto em supermercado foi registrada em Concórdia. Um homem foi preso pela Polícia Militar na tarde da última segunda-feira após uma tentativa de um furto em um supermercado localizado na Rua Marechal Deodoro, aqui em Concórdia. A guarnição foi acionada para atender a ocorrência depois que funcionários do estabelecimento flagraram um cliente tentando sair do local sem pagar pelos produtos. De acordo com as informações apuradas, usou dois aparelhos de barbear e tentou deixar o supermercado sem passar pelo caixa. A ação foi percebida pela equipe de segurança do mercado, que realizou a abordagem e acionou a Polícia Militar. Após a confirmação dos fatos, os policiais deram voz de prisão ao homem, que foi encaminhado à delegacia de polícia para os procedimentos legais. As mercadorias, elas foram recuperadas e devolvidas ao estabelecimento comercial. Com informações, repórter Serginho Prima.
3: Entre os dias 15 e 19 de junho, o posto de saúde de Barra do Tigre e a estratégia da saúde da família do bairro dos Estados estarão fechados para atendimento ao público. O motivo são as obras de melhorias estruturais. Em Barra do Tigre, é a própria unidade que receberá as melhorias. Já na unidade do bairro dos Estados, a obra é na escola, que fica na mesma estrutura do posto. Durante estes 5 dias, os pacientes devem procurar outras unidades de saúde. A indicação é para moradores que eram atendidos em Barra do Tigre, busquem o posto de saúde de Barra Bonita. Já os do bairro dos Estados devem procurar a unidade do Novo Horizonte. Apesar de ser um pouco mais distante, essa unidade tem condições de comportar demandas maiores. Mais informações em radiorural.com.

0: globoesporte.com.br. Para o Rural Notícias, Rafael Martini.
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2: Amistosos internacionais e seleções que participarão da Copa do Mundo. Tem mais três partidas hoje. Daqui a pouco, 16h45, Portugal enfrenta a Nigéria. 17 horas tem Inglaterra contra a Costa Rica. E a Bolívia joga às 21 horas contra a Argélia. Ontem tivemos amistosos internacionais e a Arábia Saudita empatou com o Senegal em 0-0. Ainda a Argentina goleou a Islândia pelo placar de 3-0, um dos gols marcados por Lionel Messi. Outro amistoso foi da seleção brasileira feminina enfrentando a seleção feminina americana. Os Estados Unidos venceram pelo placar de 1-0. Para o Rural Notícias, repórter Ederson Vilas Boas.
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7: Está no ar o nosso Viva a Tarde na Rádio Rural. Obrigado pela sua companhia, pela audiência. Você que estava aí com o programa do Raul Piquet, acompanhou as notícias. A partir de agora tem Viva a Tarde até às 18 horas. Nessa tarde, que tá bacana, né? Apesar que o tempo tá com a cara meio emburrada, né, gente? Tá cinzenta esta quarta-feira. 10 de junho de 2026. Temperatura marcando 15,3. Hoje é o dia 161 do ano e a 24ª semana de 2026. Deixa esse tempo ruim de lado e vem com a gente, né? Abre esse sorriso. Vambora, porque a tarde tá aqui toda para você, com uma programação bem especial feita com muito carinho para você que gosta de uma boa seleção musical e muita informação na Rádio Rural. 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Vambora, gente, 4 horas e 10 minutos, eu me chamo André Marques, muito prazer.

de Camargo e Luciano, irmão da Lua, amigo das estrelas. A versão do Zezé de Camargo. Agora são 4 horas e 19 minutos. Boa tarde.

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8: Calma, deixa eu respirar um pouco. Nós somos dois.

0: sendo assim, é coisa de Deus.
1: É Rick Renner, ou música bonita, música é coisa de Deus. 4h32 agora.

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0: Muito bem, 4h33 agora. 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
1: Formando para você, agora são 4:36. 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Inovar informando 4:36.
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1: Rádio Mata Saudade, Titãs, gostava tanto de você. 4:37.

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4: Olá, gente, agora faltam 16 minutos para 5 da tarde. 14.8 marcando a temperatura. Bora, vambora, que é o Viva Tarde. Vou trazer os Valdir e Carlos Magrão agora, hein? Interpretando o Teixeirinha. Espero ser feliz. Essa aí vai pro meu amigo Genésio Vergani, que hoje tá me visitando aqui. Valeu, Genésio, obrigado pela visita. Os Valdir e Carlos Magrão.

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2: 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Agora 5 para 5.
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2: Promando para você agora, faltam 4 minutos para 5 horas da tarde. 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
2: Já tem Rural Notícias, as principais informações. 3 para 5.

0: 17 horas em ponto.
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0: Estados Unidos fazem missão secreta para que petroleiros passem por Hormuz, diz Donald Trump.
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0: Tempo nublado em Concórdia, temperatura agora 14,5 graus.
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0: O presidente dos Estados Unidos, Donald Trump, anunciou nesta quarta-feira que ordenou ao exército americano no mês passado que executasse uma missão secreta de apoio para que petroleiros e navios comerciais atravessassem o Estreito de Hormuz. Segundo o republicano, isso resultou na passagem de mais de 100 milhões de barris de petróleo pela via navegável. Agora no Rural Notícias, mais informações.
2: Os moradores do bairro Fragosos participaram nesta terça-feira do ato da assinatura da ordem de serviço da pavimentação asfáltica da rua Arquimedes Piorezan, importante via de ligação entre o bairro e a SC-283. A autorização do início das obras ocorreu no Centro Comunitário de Fragosos, com a assinatura da ordem de serviço. O momento contou com a presença de autoridades municipais, representantes da comunidade e da empresa vencedora da licitação, a Engie Fox Terraplanagens e Serviços. A rua tem extensão de um pouco mais de 590 metros e receberá investimento de mais de R$1.983.000 de recursos provenientes do governo estadual. O prazo para execução é de aproximadamente 150 dias. Mais informações em radiorural.com.br. Para o Rural Notícias, Rafael Martini.
3: Um adolescente de 17 anos foi apreendido na manhã da última sexta-feira, dia 5, por ser flagrado com um cigarro eletrônico em uma escola lá no município de Campos Novos. A ocorrência foi atendida pela Polícia Militar por volta às 9 horas da manhã. No local, os policiais constataram que o dispositivo havia sido localizado e apreendido anteriormente por funcionários da instituição do ensino. O adolescente assumiu ser o proprietário do cigarro eletrônico e acompanhou toda a ocorrência ao lado da mãe. Após o registro dos fatos, foi confeccionado um boletim de ocorrência e o jovem foi encaminhado à Delegacia da Polícia Civil para os procedimentos legais. A Polícia Militar reforça a importância da orientação e da fiscalização quanto ao uso e à posse de cigarros eletrônicos por adolescentes, destacando os riscos à saúde e a necessidade de cumprimento da legislação vigente. Lembrando que é proibido a utilização de cigarros eletrônicos, chamados PEDs. É proibido. Por isso que a polícia faz trabalho de fiscalização e orienta as escolas. Se verem alguém utilizando, que faça a denúncia, que a polícia vai tomar as devidas providências. Com informações, repórter Serginho Prima.
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4: Três partidas movimentam a LNF Silver na noite desta quarta-feira pela nona rodada. 18 horas o Apodi joga contra Lages, São Miguel joga às 20 horas contra Chopinzinho e às 22h10 o Juventude joga contra o Vasco da Gama. Ontem tivemos o São Lourenço vencendo fora de casa o líder Vélez Camaquã por 2-0 e o Joaçaba já havia vencido no início dessa nona rodada a equipe do Blumenau pelo placar de 5-0. Teremos amanhã três partidas, inclusive uma delas, a equipe da CF Concórdia Futsal enfrentando o Sport 19 horas no Centro de Eventos com transmissão da Rádio Rural. 19 horas também tem São Caetano e Dracena e às 21 horas o Balsas recebe a equipe do América de Natal. Na classificação, o Vélez é o líder com 19, São Caetano também tem 19, Chopinzinho e América tem 17, o Dracena é o quinto com 16.

0: ao lado do São Lourenço com 16. O Joaçaba é o sétimo com 13, oitavo Vasco com 12, nono Apodi com 12, décimo Blumenau com 10, décimo primeiro Lages com 9, décimo segundo São Miguel com 7, décimo terceiro Sport com 6, décimo quarto Juventude com 5, décimo quinto Concórdia com 4 e o Balsas é lanterna também com 4 pontos ganhos. Para o Rural Notícias, repórter Ederson Vilas Boas.
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1: Oh, música triste. É boa, né? Mato Grosso e Matias e o triste aniversário. 5h15, ó, estamos aí a menos de 24 horas do início da Copa do Mundo, né, gente? Copa, tá aí a Copa de novo, né? Amanhã, né? 16h, abertura da Copa, né? Copa do Mundo começa amanhã, México e África do Sul. O primeiro jogo será amanhã às 16h, na cidade.

0: A República Tcheca, né? Às 23 horas, então. Amanhã, Copa do Mundo, primeiro jogo, 16 horas. Abertura da Copa, México e África do Sul. 4 da tarde. E depois, às 11 da noite, tem Coreia do Sul e a República Tcheca, às 11 horas da noite. O Brasil joga quando, né, gente? O Brasil joga no sábado. Sábado, às 19 horas, Brasil e Marrocos. Brasil estreia sábado na Copa do Mundo. Agora são 5:17.
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Capital do Sul, cantando juntos. Por trás de uma garrafa. 14.7 a temperatura. Agora 5:24.

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1: Para você agora são 5:27. 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
1: É a vez da música gaúcha, Os Tiranos, de Sangue Catarinense.

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7: Vamos lá então, Ronaldo Coutinho já está se preparando. 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E agora traz Ronaldo Coutinho falando pra gente do clima. Amanhã como é que vai ser, Coutinho? Vai dar tempo bom? Vai chover? Como é que vai ser o clima? Boa tarde.
8: Boa tarde. Mantém chuva e período de melhora também no decorrer dessa, vamos dizer assim, no decorrer dessa, acho que provavelmente quinta e sexta. Tem chuva e período de melhoria. Não é ruim o tempo todo, mas atrapalha para quem tiver em áreas assim de sensíveis à chuva de média e longa duração. Fica friozinho, fresquinho. Cai mais à noite a temperatura. Ali no decorrer do sábado e domingo, o tempo fica bom e faz frio. Pode ficar abaixo dos 5, 6 graus, principalmente no domingo, e não esquenta muito de dia. É provável que ganhe um reforço de frio de domingo para segunda. Da Climatera, Ronaldo Coutinho.
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Júlio Marrone, essa é pra matar a saudade no nosso final de tarde, Vida Vazia. 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É assim o nosso Viva Tarde aqui na Rádio Rural, quarta-feira, meio da semana. Para você um forte abraço e obrigado pela sua companhia. Continua com a Rural porque o Lucas Lazarim tá chegando por aí para ficar contigo. André Marques volta amanhã, 4 da tarde. Tchau, gente, até amanhã, 4 para 6. Temperatura 14 graus e 6 décimos.

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1: Quem está se preparando para vestibulares e para o Exame Nacional do Ensino Médio sabe que não basta estudar apenas na reta final. Entre as estratégias que podem fazer diferença no desempenho dos candidatos está a leitura. Além de ampliar o repertório cultural, ela ajuda na interpretação de textos e fortalece a capacidade de argumentação exigida nas provas e redações. É o que destaca Ana Lúcia Matiello de Carvalho. Ela é professora de literatura e produção textual.
2: Eu penso que as leituras, elas são possibilidades. Então, muitos alunos enxergam como um peso, as leituras obrigatórias no caso, né? Mas eu vejo como uma oportunidade, como uma possibilidade de ampliar a visão de mundo, de ampliar o caminho, né? A maneira com que se vêem as coisas. E quando a gente consegue aliar tudo isso, isso é muito legal. Aqui na escola a gente faz essa oficina de leitura com os segundos anos, né? Então eu leio com eles Vidas Secas e Torto Arado. Dois livros icônicos, assim, para analisar contextos históricos, situações sociais, né? Muito importantes. Um de 1938 e um agora de 2019. São leituras muito ricas.
1: Ana Lúcia explica que a leitura deve ter um propósito. Segundo ela, o estudante precisa ir além da simples decodificação das palavras e buscar compreender contextos, ideias e diferentes perspectivas apresentadas nos textos.
2: E quando a gente consegue aliar tudo isso, isso é muito legal.
1: Entre as orientações das especialistas para uma leitura mais eficiente estão identificar o tema principal da obra, fazer anotações, produzir resumos e estabelecer conexões entre livros, notícias e acontecimentos atuais.
2: São livros difíceis no sentido de que eles tratam de assuntos delicados. São assuntos difíceis, né? A fome, a seca, a miséria, a desumanização. Depois no Torto Arado, o caso do preconceito, o caso da invisibilidade dos quilombolas, né? De como eles eram tratados pós abolição da escravidão. São jeitos de ver o mundo que se transformam.
1: Outra vantagem da leitura é a ampliação do repertório sociocultural, um dos aspectos mais valorizados nas redações dos principais processos seletivos do país. A troca de interpretações com colegas e a prática de explicar o conteúdo para outras pessoas também ajudam na fixação do aprendizado. A recomendação é que a leitura seja incorporada à rotina durante todo o ano, de forma gradual e constante. Com prática e estratégia, ela deixa de ser apenas uma obrigação e passa a ser uma importante aliada na preparação para vestibulares e para o Enem. Boa leitura! De Florianópolis, da Rede de Notícias Acaerte, Amarilis Pequeno.
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7: 18:07. Oi, gente, eu tô chegando.
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8: Muita
7: bora, bora, bora. Tocando o seu coração. 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
8: Lucas.

0: Boa noite, Lucas. Como é que você tá?
1: Ô, pitulinha, boa noite. Tá tudo bem,
0: boa noite,
1: tá tudo
0: boa
1: ótimo.
0: Noite, Lucas. Como é que você tá?
1: Eu tô ótimo. E vocês, meus ouvintes, tá tudo bem aí? Tá tudo certinho?
0: Muito frio aí na rádio?
1: A temperatura, vamos informar pro nosso ouvinte. 14,5 graus.
0: Muito frio aí na rádio?
1: 14,5. Alô, Pitulinha, daqui a pouquinho tem a participação dela. Alô, Rude, Postos Perizolo, a galerinha chegando por aqui. Ô, Cauã, tá tudo bem aí, Cauã? O Alessandro da Silva tá na escuta, Alessandro. Obrigado, obrigado, obrigado, gente. Vem chegando. 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WhatsApp tá liberado, código de área 49-3030-9370. Boa noite! Excelente, maravilhosa quarta-feira. É 10 de junho, o ano é 2026.

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1: Boa noite, Lucas Lazarinho. Toca a música,
2: Leandro. Ô, Janete, mandou e arrependeu, é, menina? Excluiu, você menina. Sabe... Que aconteceu?
3: Nunca vi nem com...
2: Que rolou, Pitulinha? Tá dando o ar da graça. Boa noite, boa noite, boa noite, Pitulinha.
4: Boa noite, boa noite, Lucas. Como é que você tá?
2: Eu tô ótimo, Pitulinha.
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2: E falando em 10, é 10. É 10 de junho, o ano é 2026, é dia 10, né, Fernando de Sorocaba?

0: Sinopata.
1: Aí, Fernando em Sorocaba, dia 10, 18 horas, 18 minutos, 18 com 18. Já já tem mais recados, já já tem mais participações aqui no nosso WhatsApp 3030-9370. 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
2: Opa, boa noite, meu amigo Lucas Lazarim. Tudo bem?
1: Tudo.
2: Com o do Padre Primavera.
1: Ô, Cauã.
2: Quero pedir uma música aí. Trio Coração da Pátria. Fio da Navalha.
1: Legal.
2: Tá bom, meu amigo?
1: Valeu.
2: Um abraço. Tenha ótima quarta-feira. Vamos que vamos, Lucas Lazarim, é nóis.
1: Valeu, valeu, Cauã.
2: Quero oferecer pra minha amiga, pra Mano Israele. Tá bom? Um abraço, beijo.
1: Valeu, valeu, Cauã. Já já tem a tua. 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
1: 14,7 graus no final de tarde, marcando em Concórdia.
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0: Opa! Todo mundo, e claro, com ofertas, com promoções. 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
0: 18:29.
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0: Alô, alô, alô, Cauã, pediu e vai curtir.

0: E aí, Maiquinho, Refrigeração Funês, dando o ar da graça aqui, Maiquinho.
1: Fala, Lucas, Maiquinho da Refrigeração Funês, estamos aí, eu e o Evandro, na começo do terceiro turno, no 12. E aproveitando a oportunidade, mando um forte abraço a todos os clientes e ouvintes, que hoje a gente passou aí no, na região, o Ico Pazini, ele falou que sempre ouve o teu programa, mandou mandar uma música pra ele. Então escolhe uma bagualuda, manda pra ele aí, que o bichinho sempre tá na escuta do teu programa. Valeu, aquele abraço e tudo de bom.
0: Ah, meu amigo Ico, tá aqui, ó, tá aqui participando, mandou recadinho, aliás, aqui, deixa eu conferir. Aniversário, Lucas, da Martina Pazini. É o filho Ricardo Roberto. Sandra Paula. Amamos muito ela, Lucas. Parabéns. Olha que bacana. É aí o Ico, amigo aí do nosso queridíssimo parceiro, patrocinador Maiquinho e o Evandro. Feliz aniversário, então, pra mãe, né? Muitos anos de vida, felicidade. Na música, já já tem João Chagas Leite, Desassossegos.
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1: O meu amigo Thiago, já deu aqui, né, Thiagão? Já deu o ar da graça aqui no programa.
2: Tamo na escuta aí, Luquinhas, tamo na escuta, tá bonito.
1: 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Tudo bem, Lucas? Ademir Ventes falando aqui, manda um alô pro meu pai e a mãe. É Lírio Ventes e Vilmara. Manda um alô também pra esposa Josane. Fala que eu amo muito ela. Valeu! Linha Tateto no interior, né? Linha Tateto. Valeu, turma. Boa noite. Leandro Fretes. Ô, Leandrão. Precisou de Fretes. É com a turma do Leandro, né? A escuta. Família Cooler, tá tudo bem aí, Leandro? Família Cooler, obrigado pela audiência. Precisou de frete, é com a turma do Leandro. Leandro Fretes, um abraço. Toniello e a Nilce no Concas Beer. É, a gente vai fazer um evento bacana, né, Tony? Tá acompanhando o programa, tá iniciando os trabalhos hoje. No sábado vai ter evento aí, a comemoração vai ser no Concas Beer dos 4 anos do podcast Microfone Aberto. A gente vai se reunir lá pra assistir o jogo, né? O jogo da Copa do Brasil, né? Com o Brasil, né? Na Copa do Mundo, né? Claro, Copa do Mundo, mas o jogo do Brasil às 19 horas lá no Concas Beer, o nosso encontro. A gente comemorar também os 4 anos de podcast Microfone Aberto. Valeu, Tony, valeu, amigos, aquele abraço. Família em linha Tateto também curtindo o programa. Vamos trazer desassossegos, atendendo pedidas aqui no nosso programa.
3: Boa noite, Lucas, é a Cileide do Rio Grande do Sul. Quero ouvir a música Desassossego nesse finalzinho de tarde maravilhoso, tá? Deus abençoe vocês aí, sempre na audiência com vocês.
1: Valeu, gente. Obrigado pelo carinho. Boa noite, Lucas. A Marilene Piquet. Fui visitar essa família lá no interior, né? Lajado dos Pintos. Estamos ligados no seu programa, fazendo um pinhãozinho e comendo um pinhãozinho. Estão pedindo música gaúcha. Família Piquet, tá tudo bem aí, turma? Aquele abraço pra vocês aí, tá bom? Marilene, toda a família aí no interior, Lajado dos Pintos. Alô, Wagner. O genro aí também da dona Marilene.

0: 7h42, desassossegos. É, gente. Final de tarde combina com chimarrão. Os amigos da Erva Mate Simeone liberaram aqui 2 pacotes de erva. 1 pacote de 500 gramas do composto erva mate para chimarrão com cidreira, camomila, carqueja e erva doce. E 1 pacote aqui da erva mate tradicional da Simeone também de 500 gramas. Quer concorrer? Manda sua mensagem e boa sorte. Alô, alô, turma Simeone Zade, os amigos, obrigado pela companhia. Lucas, tô desejando uma ótima semana a todos. Valeu, Raquel da Rosa. Valeu, Raquel. Leonor Klein tá participando aqui da erva. Valeu, Leonor. Boa sorte. É, estamos na audiência todas as noites. Muito bom teu programa. É o vereador Picolé, né? Vanderlei Palas, o popular Picolé aí de Alto Bela Vista. Obrigado, obrigado. Seu José aí, ô, seu José no Rio Grande. Já, já tem a tua pedida. Já, já eu falo também de promoção Dia dos Namorados, é a Semana dos Apaixonados. 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
2: Bora que eu quero. Sempre na escuta. Amélio Jacomelli. Modão de viola vai bem, certo?
0: Ô, seu obrigado. Amélio. Ô, seu Amélio, já, já vai ter modão de viola. Já, já vai ter modão de viola. Também lá pra Tati, que pediu, né, Tati? Tati Moraes, de Peritiba. Pediu o Canarinho Prisioneiro, oferecendo pra quem tá acompanhando o programa. A Tati e a mana, ó. A irmã aí do nosso amigo Moraes, lá de Pissarras, né, Tati? Valeu! Ô, Moraes, amigão também do Nardi. Valeu! Então, já, já vai ter, tá bom, Amélio? Já, já tem o Canarinho Prisioneiro.
1: Eu sinto
0: Lucas, no caminho pra casa, o Mário Salles e também a amiga Catrine em Fortaleza, no Ceará, ouvindo pela internet. Não perde mais um programa, né? Valeu, valeu, Mário. Aquele abraço, Mário.
3: Aqui é Marlene Dombella do Santo Sol. Eu queria participar aí do sorteio da Erva Mate Simeone. Estou na escuta.
0: Boa sorte, tá bom, querida? Boa sorte, tá? Concorrendo sim. Concorrendo a Erva Mate. Adriane Sander, Kapner de Arabutã. Alô Fonseca no Arabutã. Boa noite. De saudade.
4: Boa noite, Lucas. Deu o sorteio do Bruno dos Patos, já foi ou
0: já.
4: É pra quando isso?
0: Já, já.
4: Já foi ou não?
0: É, será que o Amélio precisa se acusar de novo, né, Amélio? Ontem ele já se acusou, bateu no peito e disse, fui eu e a esposa, nós que ganhamos. Agora estão de arte aqui pedindo se já saiu.
4: Boa noite, Lucas. Deu o sorteio do Bruno dos Patos, já foi ou é pra quando isso?
0: Já
4: aí?
0: Foi.
4: Já foi ou não? Boa noite.
0: O sorteio foi, o Brodo ainda não, Alô, beleza? É, linha Tiradentes, o homem também tem uns patos bonitos. Dá pra negócio os patos aí do Beleza, né? Valeu, beleza, eu já garanti os meus, né?
2: Viu? Fala pra esse pessoal aí que esses patos aí tem dono, acabou. Esses patos aí são meus.
0: Já foi. Cláudio Melchior, do Catarina Fontana, ouvindo o programa. Valeu, Cláudio. Cláudio Pinturas, obrigado pela audiência. Marquinhos, vamos falar deste sorteio bacana. Ê, Marquinhos, e o beijo caramelo.
5: Boa noite, Lucas. Boa noite a todos os ouvintes da Rádio Rural. Marquinhos do Portal do Sul por aqui. Olha só, quero deixar aquele forte abraço e brindar com os amigos que fizeram com que a música chegasse a 200 mil visualizações no YouTube. Gratidão. E que fizeram também a música aparecer entre as 20 músicas mais tocadas nas rádios do sul do Brasil. Gratidão a todos e vamos brindar, que tem muito mais ainda, tem mais música da gravação do EP Bailão no Bar pra todo mundo curtir, tá bom? E é beijo caramelo, a sensação do momento.
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0: Valeu, valeu, Marquinhos. 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
6: Boa noite, Lucas. Aqui é o Luiz Rodrigues da Silva Neto aí.
0: Ô, Luiz.
6: Aqui é a equipe da limpeza aí. Nós vamos estar dia 21 lá em São Luís, município de Jaborá. E lá a animação vai ser o Portal do Sul. Meu amigo Marquinho aí. Eu quero convidar toda a população que se compareça em massa, porque a festa ali, minha Gasperini, deu um festão. E eu espero que São Luís também dê. Beleza? Um abraço, Lucas.
0: Ah, vai dar uma festa linda, Marquinhos. Aquele abraço, grande festa aí, São Luís e a equipe também vão estar por lá. Davizinho, Mana Carol, Mauri e Adirley. É, também curtindo a gente no cinquentenário. Vamos trazer música da vizinho, é o

0: das 20 mais tocadas no sul do Brasil, Beijo Caramelo. A música de banda também foi lá pro meu amigo Bete. É, o Bete lá de Pinhal também me presenteou com vinho, né, Bete? Aquele abraço. E o Bete aqui da cidade, também o seu Érico. Opa, dá um recado.
1: Boa noite, Luca. Tudo certo?
0: Ô, Bete.
1: Manda um abraço pro seu Érico, ele me ligou aqui. Nós conversamos um eito, eu e ele aí. Dá um abraço pra ele lá e oferece uma música pra ele, tá? Tô te ouvindo aí, Piazão. Sucesso aí, um abraço.
0: É, o Portal do Sul também foi pra vocês aí, tá bom, amigos?
2: Boa noite, Lucas. É a vista do seu Gosco. Também queria participar da sorteio do pacote de erva.
0: Aham.
2: Beleza? Faz uma música bem legal pro Dia dos Namorados. Ofereça pro meu esposo, o seu Sérgio. Opa. Beleza? Um abraço.
0: Alô, Sérgio. Boa sorte, tá bom, querida? Um pacote aqui valendo hoje do composto de erva mate Simeone com cidreira, camomila, carqueja e erva doce de 500 gramas e junto também vai o pacote de erva tradicional também de 500 gramas da Simeone. Tá valendo aqui pra você matear e curtir o nosso programa.
3: Boa noite, Luquinhas. Cleiton Smith de São Paulo.
0: Ô, quero Cleitinho,
3: concorrer o kit de erva aí.
0: Boa sorte.
3: Bah, aquela de cidreira, camomila e carqueja e erva doce, limpia. Ah. Bah, que erva.
0: Gostou?
3: Ó, meu do céu.
0: Ah.
3: Tu é louco, só coisa boa.
0: Coisa boa.
3: Positivo, meu querido.
0: Valeu, Resmininho. Boa sorte, tá? Tá concorrendo.

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0: já já atendendo mais pedidos aqui na programação.
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2: 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Alô, alô, Lori. Alô, alô, Paulinho. 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
2: 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Obrigado pela companhia.
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2: Quero concorrer, Lucas, a erva mate, Lorena Nitsky de Arabutã. Alô, Lorena, obrigado pela companhia. Vovó Salete, ô, vovó Salete, vamos tocar a tua, vó, vamos atender.
7: Boa noite, Lucas, é a Salete aqui de Quintino. Toca pra mim hoje o 412, eu acho que é com o Daniel, se não me engana. Eu acho que é isso, tá bom? Um abraço.
2: Ô, vó, é banda, é banda, Passarela.

0: vai ter os Monarcas também. 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
0: Valeu, Maiquinho. 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
0: Família Moraes. Alô, alô também pro meu amigo Zico Machado, galera.

0: Valdemar, chegando agora da lida do trabalho, preparando a janta, valeu. Tá concorrendo também a erva mate aqui, valeu. Maria Salete Banazeski, do Guilherme Reis, tá concorrendo os pacotes de erva. Ari Ilgert, bairro dos Estados, também tá no sorteio. Quem tá no chimarrão é o Valdemar, né? Rookies. É, tá na escuta aí no Sabe. Chimarrão.
1: Que incomoda que a gente...
0: Ô, Paulinho, Lori, passar uma agenda aqui, os trabalhos da Alerta de Segurança pro final de semana. 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

0: Virgínia de Castro Pereira, linha Bela Vista e Tata participando dos pacotes de erva da Simeone. Valeu, valeu. 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
2: Atenção, produtor. O sistema CNA, FAESC, Senar, sindicatos alerta que o Certificado de Cadastro de Imóvel Rural, o CCIR 2026, já está disponível para emissão no sistema do INCRA. O documento é obrigatório para comprovar a regularidade cadastral do imóvel rural. O prazo para o pagamento da taxa de serviços cadastrais segue até o dia 17 de junho. A emissão do CCIR é indispensável para operações como compra e venda de propriedades, arrendamento, atualização de matrícula em cartório, acesso a financiamentos e políticas públicas, entre outros benefícios. A emissão do documento pode ser feita no portal do INCRA. A FAESC informa que os sindicatos rurais estão preparados para orientar e auxiliar os produtores na consulta e emissão do CCIR. Os contatos dos sindicatos rurais podem ser consultados no site do Sistema FAESC.
0: Alô, alô, Zade Simeone, os amigos da Erva Mate Simeone, tem dois pacotes de erva aqui pro sorteio, o composto de erva mate, é o composto aí com cidreira, camomila, carqueja e erva doce, um pacote de 500 gramas, e o pacote de 500 gramas da tradicional, lembrando que Erva Mate Simeone também vende junto à indústria, junto à fábrica em Linha Pinhal Concórdia, tem a loja de venda, gente, pode 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
3: Fazendo favor, me coloca no sorteio das erva aí, erva mate.
0: Valeu, Vande, valeu, o teu nono não incomoda, não, Vande.
3: O meu nono não para de incomodar, cara, meu Deus do céu, quer que escuta a rádio 93 direto, ó, o Lucas Lazarim.
0: Não, não é incômodo, não é incômodo, não, não é incômodo. 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Seu Érico tá ouvindo a gente, o Bete confirmou que, ó, o Érico tá na audiência, lá na rua José Fabrício das Neves, no bairro Cinquentenário, homem que afia faca, serrote, serra circular, navalhas e muito mais, né? Érico Reze, Érico Afiações, aquele abraço, telefone do Érico 3550-0071, aquele abraço, Érico.
4: Ó, batucada chegando aí, ó.
0: O Evandro Ciega, o motor aí, o motorista do amarelinho. Ô, Ciega, tá pedindo a próxima. Vai ter os monarcas aqui no programa.
4: Eu vou ficar aqui.
0: O Toniello com Casbier, tá na audiência, Tony.
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0: 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Valeu, Tony! Alô, Pia, é o Pia, tá me ouvindo, motora? Ô, motora. STTI, é isso, carga? Valeu, Pia, obrigado, obrigado, amigão. Audiência, boa noite, boa noite.
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0: Leoni Shannon, Casa Grande de Linha Pinhal, participando do sorteio da Erva Mate Simeone.
7: Boa noite, Lucas Lazarinho. Queria concorrer ao sorteio da Erva. É Cristiana do Prado, do Bar Imperial.
0: Valeu, Varguinhas, o gaiteiro dos monarcas. Tá me ouvindo, Varguinhas?
8: Boa noite, Lucas Lazarinho. Tudo certo, meu amigo? Tudo tranquilo? É o Aristides Baldasso de Ipira. Toca uma bem gauchesca pra nós aí, dos monarcas. O vento. Fico muito agradecido. Maravilhoso teu programa aí. Tá matando a pau.
0: Obrigado, amigo. Essa também vai lá pro Varguinhas, pros amigos dos monarcas no Erechim, acompanhando. É, o Varguinhas tá aí no Jipão, né? Naquele fogão campeiro. Famílias em Arte no Ipumirim. Também vai pra vocês, os monarcas.
9: Alô, amigos. Aqui quem está falando é o gaiteiro Varguinhas, do Conjunto dos Monarcas. Vamos ouvir mais um sucesso dos monarcas.
0: Valeu, Varguinhas, aquele abraço.

0: 19h20, os monarcas, Varguinhas, os amigos aí curtindo a gente, aquele abraço, obrigado pela companhia.
1: Desculpa, Lucas, eu fiquei apagado a mensagem. Ah. Eu moro num porão e os vizinhos que moram em cima. Só falta o derrubar a casa, sabe? Daí fez muito barulho, por isso que eu apaguei. Mas já te mandei de novo.
0: Você quer ouvir aí?
1: Uma ótima noite, Lucas.
0: Obrigado pra netinha, Janete. Ana Castela.
1: Oi, Lucas, é que fizeram uma barueira aqui, por isso que eu apaguei. Mas boa noite de novo. Toca a música da Ana Castela pra minha neta, Laura Emanuele. E ontem ela ficou escutando e você não rodou. Por favor, muito obrigada.
0: Tá bom, vou trazer a Ana Castela aqui pra cantar na programação da Rádio Gural, tá bom?
2: E meu amigo Lucas, toca pra nós aí. Ao passar pela velha porteira, tamo na escuta da Rádio Rural, hein? Poderia tocar pra nós, hein? Tamo na escuta aí, Lucas.
0: Ah, vamos trazer um Lourenço e Lorival, então. Vamos trazer um Lourenço e Lorival aqui na programação. E também a Ana Castela.

0: choses.
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0: Lourenço e Lorival, a velha porteira e a minha herança de Ana Castela. Na festa aí que o portal vai tocar na região, o meu amigo Paulinho tá informando que vai estar por lá também com alerta de segurança. A equipe do seu Luiz vai organizar o estacionamento, recolher aí a parte dos recicláveis e o Portal do Sul vai estar animando. Valeu, turma. Valeu, Paulinho. Mais um grande evento na região. Carlinhos, Mercado Carlinhos. 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Equipe da Nutricórdia, Odair e Jarley, estão aí tomando uma Amstel e curtindo o programa. O Darcy Zanella no Planalto, boa noite, Darcy. Terezinha Boiano em 13 de outubro, tá concorrendo os dois pacotes de erva mate, valeu, Terezinha. Quero participar do sorteio da erva, Edivânia Varoto de Presidente Kennedy. O Alessandro da Silva também tá concorrendo os dois pacotes de erva. O Fonseca em Arabutã também tá na audiência, Fonseca.
1: Mas claro, meu neto, tem que escutar o Lucas Lazarim toda noite.
0: Opa!
1: Senão o bicho pega, não vai ganhar a gorja do vovô, do nono.
0: Ah, o nono?
2: Manda um abraço na Polex do Prado, ó, meu primo, velho.
0: Aham.
2: O futuro vereador na próxima eleição.
0: O Alex.
1: Ô, Lucas, pensa um neto que... Meu netinho que só incomoda, meu netinho. Tem 42 para 43 anos só incomodando, seu pião. Meu Deus, incomoda o nono. Meu Deus, tô bravo hoje.
0: Ô, nono, fica tranquilo, nono.
1: Ele não foi essa noite passada virar o pinico do nono, meu Deus do céu. Virou em mijo tudo naquele quarto.
0: Valeu, turma. Mercado Carlinhos, já tem música para vocês aí também, tá bom? Murilo da Inova Calhas.
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0: Valeu, valeu, valeu, valeu. Essa semana eles estiveram lá no meu sítio também fazendo orçamento pra gente. Obrigado, Murilo, Carlos, André, a galerinha, aquele abraço.
4: Ô, Luca, boa noite, boa noite. Viu quem que é esse vovô ali que fala ali? Quem que é esse vivente ali? Diga lá, eu não consegui descobrir quem que é.
0: É o nono do Vander.
2: O meu nono não para de incomodar, cara. Meu Deus do céu, quer que escuta a rádio 93 direto, com
0: o
2: Lucas
0: Vander, o nono do Vander, o D8, tá curioso pra saber quem que é, né?
2: Boa noite, Lucas, tudo certo? Espiou um pouquinho. E o roda pra mim a música do Rineco Sulemões, cara. Valeu, paradão, essas músicas dele. As antigas aí. Fazendo favor, me coloca no sorteio das ervas aí. Erva mate.
0: Nono, manda um abraço lá pro curioso, né? Pro D8.
4: Ô, Luca, boa noite, boa noite. Viu quem que é esse vovô ali que fala ali? Quem que é esse vivente ali? Diga lá. Eu não consegui descobrir quem que é.
0: Peraí, D8, que o nono já vai te mandar um alô. Nono, manda um recado aí. Fala pra ele parar de ser curioso. Quero concorrer a erva mate, Neuza Brickman. Ô, dona Neuza, aquele abraço. Participando do sorteio dos pacotes de erva, Roseli. Ô, Roseli, boa sorte, tá bom? O Ceará tá na audiência. Ele e a esposa, depois de amanhã, estarão aniversariando juntos, né? Ô, Ceará. Vamos trazer Rio Negro e Solimões. E o cowboy tá quieto hoje, né? Ah, não deu sinalzinho de fumaça.
5: Muito boa noite, Lucas Lazarinha, José. Tudo certo, Lucas?
0: Tudo bem.
5: Se você puder nos atender, Hoje a música vai pro Fonseca, que tá lidando lá com a porcada, aqueles que não tem mais folga pra nada.
0: Ah, o Fonseca.
5: Vai pra ti, Fonseca.
0: Uhum.
5: E vai também pro meu amigo lá de Erechim, o Valdemar Gonçalves. Ele me pediu uma música de viola, Lucas. Tonico e Tinoco, Desprezado. Essa é nova, aquela de ontem era 82 anos, essa é 77 anos que foi gravada. Então vai a música para esses que me pediram e para quem não pediu também, Lucas. Aquele abraço, José.
0: Ô, José, já tem Tonico e Tinoco.
1: Boa noite, D8. Aqui é o dono do bando aqui, da casa de São Paulo. Ô, D8, quando você vai passar o trator de esteira para cá, D8? Boa noite, seu José. Como é que tá, seu Rio Grande do Sul?
0: É, tá tudo certo lá no Rio Grande.
6: Ô, Lucas, boa noite, aqui é o Poletão.
0: Opa. Tô
6: levando minha esposa pra pegar o ônibus.
0: Uh-huh.
6: E fazer uma viagem pra Floripa pra ficar 10 dias.
0: Ah, é?
6: Depois tá de volta, né?
0: Uh-huh.
6: E faz uma música apaixonada aí, sabe, né? É só um parceiro, tá embaixo da água.
0: Ah, uma apaixonada, vão matar. A cobra com uma caixa dada só. Não, é o coelho, né? Então tá chegando. Rio Negro e Salimões Band. Bono. É pros apaixonados, o Evandro, a esposa. Boa viagem, tá? A capital do estado, Floripa. Minha serenata.

0: O meu amigo Zanella no Pesque Pague.
1: Mandaram um abraço aí, viu, seu Lazarinho? Que eu não pude vir, né?
0: Ô, Zanella, pra ti, pra esposa, aí no Pesque Pague, no Suruvi. Tá por aí o César Luiz. É, tá aí o Piquetão, Dona Dalva, a esposa, os amigos reunidos. Valeu, valeu, Zanella. Aquele abraço.
2: Tá bom, Luca. Uma hora dessa eu vou lá visitar o vovozinho. Vou levar uma canela de véio, né? Tem aquela pomada, canela de véio, né?
0: Uhum.
2: Pra ele esfregar nas pedras, né? Daí ele consegue falar direitinho, né? Uhum. Abraço aí, Bovande. Boa noite.
0: Valeu, valeu, deu oito. Valeu. Ó, outro nono aqui, ó.
3: Boa noite, Lucas. Tudo certo? Acabou a bateria do meu celular? Aí tô mandando da minha esposa, né?
0: Uhum.
3: Mas quem que tá querendo imitar aí, que é o vô do Vander? E quem que é esse cara aí?
0: O vô do Vander, o nono?
3: Original, tu sabe que é o nono aqui da região.
4: E o Lucas? Oh, o nono quer saber se vai chover amanhã.
0: Ah.
4: Porque amanhã é tudo as botas, não sei se é chuva ou é mijo mesmo.
0: Daqui a pouquinho vai ter Ronaldo Coutinho informando, nono.
3: Aproveita e manda um abraço pro José lá, tá bom? Eu vi que ele mandou pro Fonseca e pra turma aí. Beleza? Um abraço pro D8 também. O Mata Junta e a turma que participa tudo aí. Não vou falar tudo, senão vai acabar o programa e eu não falei tudo ainda.
0: Valeu, valeu, nono. E o Pesute também me ouvindo.
3: Que história é essa de chupar mela aí, se tem problema? Não tô entendendo. Tenho muita idade pra saber essas coisas, Lucas.
0: Nono. Lucas, tudo bem? Manda um abraço pra gurizada operadora de máquinas e motoristas de caçamba da garagem da Prefeitura de Concórdia, Lopes, o Paraguaio, o Cabelo, o Biu. Biu é a gurizada, seguindo em frente. Valeu, turma. Aquele abraço aí, operadores. Valeu. Alô, Jando, o que que tá saindo? Um açúcar amarelo aí, Jando? É um açúcar amarelo. Coloca o nome do Pedro Henrique Zolete e Laís Zolete, de Presidente Kennedy, pra concorrer os pacotes de erva mate.
5: Boa noite, Lucas. É, coisa mais linda.
0: É bonito teu açúcar amarelo aí, né, Jando? Bonito teu açúcar amarelo. Já já tem Berenice Azambuja, é disso que o velho gosta, atendendo a pedida lá da nossa amiga Artilina no Cachimbo, oferecendo pro Clóvis em Ninha Pinhal.
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0: O meu neto só sem vergonha mesmo. Vai pra bodega beber e volta só incomodando. Hoje de manhã mandei ele pegar pão. Tava nublado o tempo, me veio com cachaça, se sem vergonha.
1: Ô, nono, igual o Pilha, né? Aconteceu com o Pilha.
2: Meu Deus do céu, olha, nem conta, olha, com uma neblina, olha ali, ó. Tudo tapado a neblina. Hoje de manhã levantei cedo, saí pra comprar pão. Quando cheguei em casa, tinha trazido cerveja. Mas também a neblina, não se vê nada.
1: Tá contente agora. Tá contente?

0: Alô, Lucas Lazarinho. Quem fala é o Pedro André, Pedroca.
1: Ô, Pedroca.
0: Eu não tava ligando pra tu esse dia que eu fiquei meio doente, agora tô bem melhor.
1: Melhorou?
0: Tá com a tosse, daí não tinha como ligar.
1: Aí é difícil, né, Pedroca? Aí é difícil, Pedroca. Mas que bom que tu tá de volta, homem.
2: Fala, Lucas, beleza? Um abraço aí pra você, pessoal que tá ouvindo aí. Estamos em casa aqui ouvindo o teu programa. 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
1: 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Vamos trazer a pedida. Ô, seu José, essa aqui é das antigas, Tonico e Tinoco.

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1: 19:55.
2: Sabe qual que é o segredo pra viver até a idade que eu tenho hoje?
1: Qual que é o segredo, nono? Me conte.
2: Qual a idade que eu tô já, Lucas? Já não tem mais fandango e nem mulher, só tem trago. Ô, Lucas, não vai tocar música do meu neto? Não vai obedecer meu neto, Lucas? Tá aqui, triste.
1: O senhor é da lei? Hein, nono? O senhor é da lei? Se o senhor for da lei, eu toco.
2: Ô, Lucas, não vai tocar música do meu neto? Não vai obedecer meu neto, Lucas?
1: É da lei?
2: Tá aqui, triste.
1: O senhor é da lei ou não?
3: O senhor é da lei?
1: Não.
3: Então cai fora.
1: Cai fora.
3: Se tu não é da lei, cai fora.
4: Quem que é você, rapaz?
3: É o senhor que é da lei.
4: Chega!
1: O senhor é da lei? Ô, nono, o senhor é da lei? É da lei? Então cai fora.
3: O senhor é da lei? Então cai fora.
5: Agora eu fiquei com a orelha atrás de uma purga.
1: É.
5: Atrás da orelha.
1: Você não é da lei? Cai fora.
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1: 19:57.
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6: Cadê o tal do José do Rio Grande do Sul? José do Rio Grande do Sul? Ele pede tanta música bonita. Diga pra ele mandar um Tonico Tinoco pra nós ali. E a casinha de paia.
1: Mas ele já deu o sinalzinho de fumaça. O Tonico Tinoco foi ele que pediu.
7: Viu, Lucas? Eu nem vou falar que esse do vídeo aí. Que pediu, se era da lei. Morava em Linha São Paulo. Nem vou falar.
1: Não é verdade. Não é possível que esse cara é daqui. Ah, é?
3: O senhor é da lei?
1: Cai fora.
3: Então cai fora.
1: É daqui, não é possível, Fonseca.
7: Viu, Lucas? Eu nem vou falar que esse do vídeo aí. Que pediu, se eu era da lei.
1: Cai fora.
7: Morava em Linha São Paulo. Nem vou falar.
1: É meu vídeo favorito, meu meme favorito esse. Não é da lei? Cai fora. É da lei? Não é?
3: O senhor é da lei?
1: Não é?
3: Então cai fora.
1: Cai fora.
3: Se não é da lei, cai fora.
1: Aqui é só os homens da lei.
8: Boa noite, que é o Renato Rodrigues aí do Bar da Gruta aí.
1: Ô, Renato.
8: Chegando é mais uma viajada, Fortaleza aí, foi no sorteio aí. Se for possível, toca a música aí. Eu não lembro bem se é Vida Difícil ou Vida Triste. Não sei quem que é o cantor aí. Se puder, aí nós agradecemos. Ah, ok?
1: É o trio Parada Dura, já já.
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4: Rádio 20h06, entrando para a terceira e última hora do programa. 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

0: só esse áudio aqui, esse meme do vídeo aqui, tá dando o que falar, né?
1: O senhor é da lei? Então, vai fora.
0: Olha só, esse áudio aqui, aí o Fonseca me informou que o homem era de Concórdia. É isso, Fonseca?
2: Viu, Lucas? Eu nem vou falar que esse do vídeo aí, que pediu se eu era da lei, morava em Linha São Paulo, nem vou falar.
0: Agora tá chegando mais informações aqui, ó.
3: É, não morei, Lucas.
0: Olha aqui as informações.
4: Boa noite, Lucas.
0: Cadê? Tá aqui, ó. Tá aqui.
5: É, seu Lucas, e esse que do vídeo aí que tu colocou ali da lei, acho que não tem um mês que ele faleceu, hein?
0: Olha só.
5: O seu famoso Jorinha, o seu Jora. Tava morando até um tempo aí, acho que com um parente dele aqui na segunda Lacoste aqui pra cima aí. Beleza, mas viralizou esse vídeo dele aí.
0: Esse vídeo
4: aqui, boa noite, Lucas.
0: Esse vídeo, gente, bateu milhões de visualizações nas redes sociais. Milhões, tô falando aqui de milhões de visualizações esse vídeo aqui, ó. E virou meme nacional, né?
1: O senhor é da lei? Então cai fora.
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0: 20:07, 20:07, Refrigeração Funes.
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2: Que era o Carlinhos, agora que ele falou o apelido dele, é o Carlinhos o nome dele.
0: Uhum.
2: Era Carlinhos, eu não sabia que ele tinha falecido.
0: Olha só, sentimentos à família aí.
8: Boa noite, seu Lucas, tudo bueno? Aqui é o Murilo aqui da Biraiara.
0: Opa!
8: Da Capela São Roque. Eu e meu amigo Juarez temos uma escuta do teu programa aí.
0: Maravilha! Alô, amigos, obrigado pela companhia de vocês. Obrigado. Família, vou no ato. Ah, galerinha aí, o Maninho. De Barra do Luciano. Lucas, tô passando, descendo a Serra do Irani, ouvindo a Rádio Rural. Ele que pediu. O homem triste do Barreirito. Alô, motora Renato Rodrigues. Tá levando a gente na carona. Ô, produção, chama na buzina aqui, ó, pro Renatão e pros amigos do Tapetão. Chama na buzina. Isso. Chama na buzina, motora rodando, curtindo. Boa noite. Boa viagem, bom trabalho.

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Lucas Rossoni na audiência, eu e a minha esposa Aline estamos na audiência, mateando chimarrãozinho. Lucas, ouvindo você, toca som de bruto, Anthony Gabriel, manda um alô pro pessoal da Panteão Artefatos de Cimentos, pro Jorge, é o popular Paia na audiência, forte abraço, ô meu xará Lucas, vamos trazer a tua pedida.

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1: 20:16.
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0: Alô, Cássio, boa noite. Porque por aqui o Sapucaia é motorista.
1: Ô, motora!
0: Passando por aqui agora, Erechim, direcionado Concórdia.
1: Uhum.
0: Fazer escala em Concórdia e amanhã, se Deus nos permitir, direcionar o Foz do Iguaçu.
1: Legal.
0: Gostaria de ouvir a música que eu sou apaixonado aqui em Concórdia, a valsa de Concórdia.
1: Opa!
0: Quero oferecer lá pro tio Tranquilo Gasperino, tia Dalina, a Tere, esposa do Valmir e o Valmir. A todos meus amigos que me conhecem o Sapucaia aí em Concórdia, eu ofereço essa música. Boa noite, tenha um bom descanso, bom programa e um bom descanso.
1: Chama na buzina, motora, chama na buzina.

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11: 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Boa noite, Lucas. Tudo certo? É Bernardo Bombassaro, tô aqui no sítio. Tem como tocar aquela música, eu acho que é do Teixeirinha. A Seleção Canarinha, já que vai ter a seleção.
12: Claro, toco, toco sim.
11: Boa noite, Lucas. Abraço aí pra tu. Abraço aí pro... todos que estão na sintonia do programa. Manda um abraço pro meu amigo Sabiá aí. Estão aí com o rádio todo o volume trabalhando. E fizeram um servicinho aí no meu caminhão aí. Conserto de freio aí. Beleza? Vazamento de ar. É o Sabiá. É aqui, tô aqui agora. Vou fazer a retirada do veículo aí. Beleza?
12: É, o Mata Junta falou da minha voz aí, tá diferente, né, Mata Junta?
13: Aí é bucha, viu? É.
12: A garganta, você foi.
13: Pura paia, né, Lucas? Isso aí é complicado. É, eu fui carregar o caminhão hoje pra Cascavel e um deles, né? Daí o outro tinha ficado aí na oficina, vim buscar agora aí, no Sabiá. Manda um abraço lá pra esse povo aí.
12: Ô, beleza? Sabiá.
14: Viu, Lucas? O nono dormiu, ó. Tava lá deitado lá. Você foi. Só amanhã cedo agora.
12: Uhum.
14: 4:30, 5 horas da manhã.
12: Mas o nono tomou ou não tomou banho, ó?
14: E o pior, não tomou banho.
12: Ah, não tomou banho, nono.

essa aqui, né, produção? Aquela que fala do... Ah, essa aqui que fala do esporte aqui que o ouvinte pediu. Mery Terezinha e o Teixeirinha. Agora...

Vamos lá, vamos atender pedidos, vamos tocar música, atender pedidos aqui no programa. Noeli Freitas. Ô Noeli, estou te ouvindo, Lucas, toca a música do Som 7. Esta música marcou a minha vida, bom programa. Ô Noeli, obrigado, querida. Depois do Teixeirinha, gostei, não conhecia essa. É, não conhecia essa que falava da Copa do Teixeirinha, então bora lá. Tá aqui então.

0: A Noeli tá agradecendo, né, Noeli? Valeu, são 7. Boa, boa, desencontro. Já já o sorteio dos pacotes de erva mate, tá, gente? Já já o sorteio dos pacotes de erva mate. 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
0: 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Já saiu a ganhadora aqui dos pacotes de erva, saiu por aqui os dois pacotes, pro final do telefone 079669.
2: Vamos te marriamos!
0: Maria Salete Banazeski, ela que ganhou, mandou a mensagem às 19h01. Boa sorte a todos, né? Então o sorteio tá feito, parabéns à ganhadora, já saiu por aqui, Salete Banazeski. Alô, Neura Cocian, boa noite, Agostinho Miguel. Meu amigo Vander, boa noite, Vander. Salete, retira aqui na rádio, tá bom, Salete? Retira aqui o seu presente.
3: Vinho, e também oferecer pro meu amigo Mauro Mizolo, lá de Áurea, no Rio Grande do Sul. Eu sou natural de lá, né?
0: Opa, sempre ouvido, mas que beleza.
4: Obrigada, Lucas. Obrigada.
0: A Salete que ganhou aqui, né, Salete? Valeu, retira aqui na portaria da rádio.
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0: Casa Grande do bairro Aliança participando. Boa noite. Lucas,
1: tudo
0: boa
1: certo?
0: Noite. Tudo.
1: Queria que tocasse a música Moreninha Linda com Teixeirinha, oferecendo para o Fonseca. Primeira botão.
0: Valeu, se dá tempo eu toco, tá? Se dá tempo eu toco. Lotou de pedidos aqui. Lucas, ouvindo você, Sidney Santuches, essa aqui é a próxima, já tá na ponta da agulha. O coração a diesel do Teodoro Sampaio. Um abraço, Lucas. Estou te ouvindo em Uberlândia, Minas Gerais. Oferece programa pros meus pais. Oscar e a Dolores de Itá, em Alvorada, Itá. Eu moro em Uberlândia, ouvindo pela internet. Eu e a esposa Reginere, ligados na Rural. O irmão Márcio é caminhoneiro lá de Piratuba. Manda especialmente pros caminhoneiros e pra ele, o Teodoro Sampaio, coração a diesel. Tá fazendo uma pamonha aí na chácara Três Marias. Valeu, turma. Aquele abraço pra vocês aí. Coração a diesel, a próxima aqui pra todos os amigos motoristas e caminhoneiros. O Regis Veis, tá me ouvindo, Regis?
2: Boa noite, Lucas Lazarinho. Tudo bom? E aí, guri? Capricha, esse programa tá desanimado, esse programa aí.
0: Ah, homem. Tá desanimado. Vamos
2: animar esse programa aí.
0: Aham.
2: Eu, roda.
0: Mas não vai ser com o teu áudio que nós vamos animar, né? Porque tu também tá desanimado, não é só eu, né? Falando baixinho, eu tô com a garganta, né?
2: É. Capricha, esse programa tá desanimado, esse programa aí, homem. Vamos animar esse programa aí.
0: Mas animar como se tu manda um áudio pra baixo?
2: Eu, roda.
0: Ah, eu, roda, roda.
2: Ah.
0: Acha que sai de graça um xingão desse? Não, não é possível. Vamos, Sismícia.
2: Esqueceu. Uma da Jucareira Pardinho.
0: Aham.
2: Quarto do vizinho.
0: Ah, desanimado. Desanimado também.
3: Viu, Lucas?
0: Ah.
3: Esse programa aí tá animado, animado, Lucas. Tá animado, Lucas.
0: Animado.
3: Tá animado esse programa, Lucas.
0: Ah.
3: Não tá nada desanimado.
0: Tá desanimado, tá animado. Tá desanimado.
4: Se você puder tocar uma música do Porca Velho pra nós agradece. Nós estamos aqui no sul do Brasil aí.
0: Valeu! O Júnior, os amigos também pediram o Bugre do Mato. É o Juarez também me ouvindo, Juarez. Aquele abraço, obrigado pela companhia. A Pitulinha também tá me ouvindo. Pitulinha, boa noite. Pitulinha, Roque Rodrigues. Ô, seu Roque, tá tudo bem aí, Roque? Boa noite. Roque, não perde um programa, né, Roque? Boa noite.
5: Boa noite, Lucas. Como é que você tá?
0: Ô, Pitulinha, vamos de ofertas.
5: Muito frio aí na rádio?
0: Tá, 14 graus a temperatura, Pitulinha, ofertas.
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6: Lucas,
0: acordou?
6: Acordei aqui, meu neto falou que o programa tá desanimado. O seu programa tá animado, Lucas.
0: Tá tomando uma sopa, nono, tá tomando uma sopa.
6: Ei, ela mora aí no Catarina Fontana, perto de mim. Aqui, Lucas, eu acho que ela deve saber onde que ela mora ali.
0: Ah, eu acho que sabe, eu acho que sim.
5: Oi, Lucas, boa noite.
0: Noite.
5: Tudo bem, tudo certo?
0: Tudo bem.
5: Tudo.
0: Uh-huh.
5: É possível com esse tempo maluco, mas vamos lá.
0: Ô, Mari.
5: Avisa teu ouvinte aí que tu não tá desanimado, que o teu programa sempre é bom. E nós não perdemos um dia sequer. Então vai aí pra ele que tá animado sim. Um abraço aí, tudo de bom. E toma um própolis aí pra tua garganta que já ajuda. Beleza? Abração.
0: É, bem isso.
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7: 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Então, estamos aí, Lucas Nazarinho. Forte abraço.
0: Valeu, Rudi. 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Rodrigues, Lucas, um abraço pro Rodrigues, estamos fazendo uma janta. Que é? Tomando uma sol, escutando o baita programa Toque Eduardo Costa, uma bem antiga, valeu turma. Mandou foto aqui pra gente. O Piá tá pedindo o abacaxi sem freio do Santo Fole. O meu amigo, o Pedroca tá pedindo música, Pedroca, que você quer ouvir?
8: Quer que toque a música à noite, prazer dos fazendeiros. Oferece lá com o Andolini lá de Coqueiro, Santa Lúcia, que ele falou que não perde o programa teu. Eu fiz um programa pra ele e também pro Ari Kowalski.
0: Ah, o Ari.
8: Então, boa noite.
0: Valeu, Pedroca.
9: Boa noite, Lucas Lazarinho. Tudo de bom? Ari Nicásio, aqui do bairro Petrópolis.
0: Aham.
9: Queria pedir uma música com o musical Nostalgia. É isso, o meu amor.
0: Valeu, amigão. Toca a música Senti. Quarteto Coração de Potro, família Donato, lá da Barra. Valeu, lá do Peritiba. Consegue divulgar festa no programa, Luca? De graça, de graça. Cerro do meio-dia, grande festa chegando. Valeu, abraço, pedindo velho Uruguai. Pronto, assim é rápido, né? Ô, Ceará, Chico Rei, Paraná. Colarinho branco, tá pedindo aqui, valeu, Ceará. Gente, é muito pedido aqui. Oferece programa pra Barra do Luciano, roda pra nós, versus para um tropeiro, Chiquito e Bordoneio, Rosane e Gonuato. Gente, tá uma loucura, tá uma loucura. Isso é bom, né? É, isso é bom demais, né? Prova que tá legal, que tem audiência. Ah, um reclama, ah, deixa quieto, né? É, não é da lei, não entende, cai fora,
10: agora,
0: né?
10: Agora eu fiquei com a orelha atrás de uma purga, atrás da orelha.

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8: Os destaques do nosso portal de notícia www.radiogural.com.br. É destaque, amanhã tem futsal, Meu programa amanhã vai ser bem curtinho porque vai ter futsal, a transmissão da ACF Esporte. Então, portanto, amanhã não vai rolar atender pedidos, né? Infelizmente tem esporte, né? Aliás, enfim, né? Não vai ter o programa. Ah, vamos lá, seguimos. Brigada Militar apreende madeira nativa irregular em carvoaria no interior de Aratiba, no norte gaúcho. É destaque ainda, homem é preso por furto em supermercado no centro de Concórdia. Fabiano Caetano é indicado pelo governo para o Conselho Fiscal da Casan. Presidente do Setcom diz que poderia colocar nariz de palhaço ao participar de audiência sobre rodovias da região de Chapecó. Destaque ainda, neste sábado vai ter o podcast Microfone Aberto. Podcast Microfone Aberto, a gente vai falar sobre Copa, especial Copa do Mundo, participação da Andressa Dalpupo, programa de número 211, tempo de Copa e, claro, a comemoração dos 4 anos, o evento que acontece lá no Concas Beer. Então, o jogo E após o jogo, a comemoração do aniversário de 4 anos, tá todos os ouvintes convidados, não tem cobrança de ingresso, quer chegar cedo, quer assistir o jogo da Copa lá no Concasbir e depois fazer a festa com a gente, vai ter o pagode por lá, tá bom? A Larissa Lazarinha, advogada do agro, tá chegando também com informações. A dica de hoje, Larissa Lazarinha, advogada do agro, é sobre a importância do contrato de compra e venda de imóveis. É como diz o ditado, o combinado não custa caro. Boa noite, Larissa.
9: Boa noite, Lucas. Boa noite aos ouvintes da Rádio Rural. Hoje nós vamos falar sobre um documento que muitas pessoas consideram apenas uma formalidade, mas que pode evitar grandes problemas no futuro. É o contrato de compra e venda de imóvel. Aqui é a Larissa Lazarinha, advogada do agro. É muito comum que a negociação de um imóvel comece baseada na confiança entre as partes. Às vezes são vizinhos, familiares, amigos ou pessoas que se conhecem há muitos anos. Mas quando o assunto envolve o patrimônio, a confiança não substitui a documentação. Um contrato bem elaborado não serve apenas para registrar o preço da negociação. Ele também define prazos, condições de pagamento, responsabilidades das partes, situação da posse do imóvel, existência de benfeitorias e diversas outras questões que podem evitar conflitos futuros. E os problemas normalmente aparecem quando algo não sai exatamente como combinado. Por exemplo, quando o pagamento atrasa, quando surge uma divergência sobre os limites da área, quando existem pendências documentais ou quando uma das partes entende que o acordo era diferente do que foi efetivamente ajustado. Nesses momentos, o contrato deixa de ser uma simples formalidade e passa a ser um importante instrumento de segurança jurídica. Por isso, antes de comprar ou vender um imóvel, seja urbano ou rural, vale a pena dar atenção especial à forma como essa negociação está sendo documentada. No patrimônio, um bom contrato custa muito menos do que uma disputa futura. Essa foi a dica jurídica de hoje para os ouvintes da Rádio Rural. Até a próxima.
8: Valeu, Larissa Lazarim, advogada do Agro, e os destaques no nosso portal de notícia.
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8: Como fica o tempo no decorrer da semana, Coutinho?
10: Mantém chuva e período de melhora também no decorrer dessa, vamos dizer assim, no decorrer dessa... Acho que provavelmente quinta e sexta. Tem chuva e períodos de melhoria. Não é ruim o tempo todo, mas atrapalha para quem estiver em áreas assim de sensíveis à chuva de média e longa duração. Fica friozinho, fresquinho. Cai mais à noite a temperatura. Ali no decorrer do sábado e domingo, o tempo fica bom e faz frio. Pode ficar abaixo dos 5, 6 graus, principalmente no domingo, e não esquenta muito de dia. É provável que ganhe um reforço de frio de domingo para segunda. Da Climatera, Ronaldo Coutinho.
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12: Atenção, produtor! A FAESC alerta para as normas e procedimentos da Declaração do Imposto de Renda Pessoa Física 2026, referente ao ano calendário 2025. Conforme a Receita Federal, o prazo de entrega vai até 29 de maio. A FAESC reforça a importância de realizar a declaração o quanto antes e de acompanhar o cronograma de restituições. A entrega dentro do prazo, aliada ao uso correto das ferramentas da Receita, contribui para a segurança do processo. A entidade também destaca que a entrega fora do prazo ou a não apresentação, quando obrigatória, está sujeita a multa de 1% ao mês calendário ou fração de atraso. Em caso de dúvidas, procure um contador de sua confiança ou sindicato rural de sua região. Minuto do Agro, uma produção do sistema CNA, FAESC, Senar e sindicatos rurais.
13: Eu agradeço.
8: obrigado a todos que participaram, interagiram no programa de hoje. Muito obrigado. 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Se Deus quiser, ele há de permitir, a gente retorna amanhã. Amanhã mais curto, amanhã como esporte, mas eu estarei por aqui de plantão. Beijo no seu coração, boa noite, fica bem, boa quarta-feira, já já a Voz do Brasil.

0: no ar a voz do Brasil. As notícias do governo federal que movimentaram o país no dia de hoje.
1: Olá, boa noite.
2: Boa noite para você que nos acompanha em todo o país.
1: Quarta-feira, 10 de junho de 2026.
2: Vamos ao destaque do dia: desenvolvimento ambiental.
1: Presidente Lula assina a nova política nacional de recuperação da Caatinga para, entre outras coisas, enfrentar a desertificação na região Nordeste.
2: E destina 2 bilhões de reais para ações do IBAMA e do ICMBio na bacia do Rio Doce, onde houve o desastre de Mariana.
1: Ações também incluem ampliação de parques nacionais no Piauí, Tocantins, Pará e Rondônia.
2: O presidente destaca que desenvolvimento econômico tem que estar aliado à preservação ambiental.
3: Aprender a ser capitalistas civilizados e não capitalistas destruidores da nossa floresta.
1: E ainda, o presidente recebeu hoje o resultado do trabalho do Conselho de Desenvolvimento Econômico Social Sustentável no último semestre.
2: O conselhão é formado por representantes dos setores empresarial, sociedade civil e membros do governo.
1: Pacto contra o feminicídio, mudança na escala de trabalho e transição ecológica estiveram entre os temas.
2: Você vai ouvir também investimento em pesquisa e inovação.
1: A gente conversa hoje com Luiz Antônio Elias, presidente da FINEP, a financiadora de estudos e projetos do governo do Brasil.
2: Ele vai falar do papel estratégico que a criação de novas tecnologias tem